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1: Porque o processo, até a bênção, pastor Maico, nós sabemos que ele é dolorido. É árduo a pessoa passar pelo processo do vestibular, o processo ministerial, espiritual, o processo do namoro, do noivado, até o casamento. Tudo tem um processo, mas depois desse processo, você vai ser curado pelo propósito. Por isso eu quero convidar você, empresário, você advogado, você que está desempregado, você que está enfrentando tratamento de câncer, você que sofre com ansiedade, depressão, complexo de inferioridade. Jesus, ele diz: vinde a mim todos que estáis cansados e oprimidos, cansado e ferido pelo processo, porque eu vos aliviarei. Depois desse processo de feridas, depois desse processo de lutas, o Senhor Jesus vai passar o bálsamo, ele vai te curar pelo propósito. Porque todas as coisas cooperam para o bem daqueles que amam a Deus, pastor Maico.
2: Isso mesmo, pastor Samuel. Nós temos a certeza da vitória sobre o povo de Deus. Sobre todos aqueles que entrarem neste propósito, nós temos a certeza que eles vão ser alcançados pelos milagres e maravilhas. Assim como já foi nesse mês de junho, julho, eu tenho certeza que o mês de agosto não vai ser diferente. Deus vai alcançar você. Como o pastor Samuel mesmo mencionou, você que está passando por este processo de dificuldade, é momento de você ser agraciado pela presença de Deus.
1: É verdade. É bem verdade, pastor Maico. Você que está ferido pelo processo, você entrará nessa campanha mensal do mês de agosto e você vai ser curado pelo propósito. Pastor Fernando, meu amigo, homem de Deus, lá de Curitiba, ele iniciou essa campanha, inspirada por Deus, orando no monte. E ele me comentou sobre essa campanha e em oração o Espírito Santo falou comigo. Esse é o propósito, essa é a palavra para o mês de agosto. O mês de agosto, que tem a fama de ser o mês da derrota, mês do desgosto, será o mês que o propósito de Deus vai curar você, vai abençoar você. Você vai entrar nesse propósito aqui na Avenida Mauro Ramos, número 184, no coração de Florianópolis, e será edificado. Nós iremos aproveitar essa oportunidade, esse privilégio que o Senhor está lhe dando, está proporcionando para nós nessa campanha direcionada por Deus. E nós iremos, pastor Maico, com a ajuda e direção do Espírito Santo, levantar um clamor nesse mês de agosto, clamor e jejum, por 500 colunas, por 500 homens e mulheres de Deus, que irão entrar nesse propósito, crendo que, apesar das feridas, o propósito é maior. Você vai entrar nesse propósito com uma oferta de R$100. Você que crê que o Espírito Santo, ele vai honrar e mudar a sua história, nós iremos adicionar o seu nome ao caderno da oração, porque nesse mês de agosto nós estaremos em 4 períodos de oração, orando para que o Senhor venha te curar, venha te honrar através do propósito. Se tem uma coisa que agrada a Deus, é propósito. E eu quero convidar você agora, você que diz assim: eu acredito que o mês de agosto não será o mês do desgosto, mas será o mês da honra de Deus. Você pode entrar nesse propósito com uma oferta voluntária.

0: serei curado pelo propósito. Eu estou sendo ferido pelo processo, mas eu serei curado pelo propósito. E você vai enviar o seu nome, vai enviar o comprovante do seu Pix, para não se perder, para nós contabilizarmos no nosso WhatsApp aqui da rádio. O DDD é 48. O WhatsApp é o fixo. É o número 3207-8283. DDD 48, número 3207-8283. Nós iremos adicionar o seu nome à oração. Nós iremos clamar por você. E nós cremos que nesse processo de feridas, o propósito de Deus irá curar você, irá honrar você. Nós acreditamos fielmente que Deus é poderoso, Pastor Maico, como está em Efésios 3, verso 20. Deus é poderoso para fazer muito além daquilo que nós pedimos, pensamos ou imaginamos, segundo o seu poder que em nós opera. Se o poder de Deus operar na sua vida, 1.000 cairão ao seu lado, 10.000 à sua direita, mas você não será atingido, porque Deus vai te honrar. Você pode estar sendo ferido pelo processo, que o processo é dolorido, mas você será curado pelo propósito, Pastor Maico.
1: Com certeza, Pastor Samuel, nós já estamos na certeza que Deus vai operar grandes sinais neste mês de agosto. Você, amado ouvinte, você tem que entrar neste propósito e entrar com fé. Fé e certeza e convicção que Deus vai operar grandemente. Não importa a causa, não importa a dificuldade, não importa o processo que você passou até o dia de hoje. É Deus quem vai abrir as portas. É Deus quem vai operar. A medicina disse impossível, Deus, durante esse processo, esteve com você e agora ele vai operar o sinal dele. Tudo aquilo que você está passando por dificuldade, Deus pode entrar com bênção e vitória sobre a tua vida. É Deus quem está te convidando para este mês profético, mês de agosto, aonde você vai ser alcançado e impactado pela glória de Deus.
0: E atenção, atenção, povo de Deus! Alerta, alerta, povo de Deus, porque sábado, dia 1º de agosto. É sábado agora, Pastor Maicon, dia 1º de agosto, 8 horas da manhã, nós teremos mais uma edição do culto que marca a sede estadual de Florianópolis. É o culto da busca. É amanhã com Deus. Teremos revelação com promessa, palavra de Deus, oração. A serva do Senhor, nossa irmã cooperadora Kátia, estará pregando a palavra do Senhor. As mulheres de Deus estarão orando pelos excelentes dons do Espírito Santo e louvando o nome do Senhor, nossa irmã Vilma, nossa irmã Eliane, nossa irmã Alcimara e nossa irmã Suiane. Será sábado, amanhã com Deus, e você, meu convidado especial, você que precisa de uma resposta, você que precisa da revelação, da direção do Espírito Santo, é sábado, dia 1º de agosto, 8 horas da manhã. Não marque nada na sua agenda, não marque nenhum compromisso, porque o nosso compromisso é iniciar o dia em um devocional de busca na presença de Deus. Nós já vamos ouvir um belo louvor, também na voz da cantora Ângela Gonçalves, Ele é Santo.

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Queridos, amados irmãos ouvintes, Deus está neste momento falando contigo através desta campanha. Deus está falando contigo, ouvinte, que é para entrar no propósito, revelação com promessa. São 31 dias de oração, de lágrima, de jejum, de voto e propósito na intercessão ao teu favor. São 4 horas de oração, das 8 às 9, das 13 às 14, das 17 às 18, das 22 às 23 horas. São 4 horas de oração. Eu quero te convidar, eu quero te convocar, ouvinte, porque a revelação vem direto do céu. Deus está mostrando aqui que tem 280 pessoas, que é para você entrar no propósito, revelação com promessa, e você vai fazer uma oferta com Deus, um voto com Deus, nesta campanha de levantar uma oferta de 100 reais. Você vai fazer esta oferta ainda hoje. Você vai levantar esse propósito e vai fazer agora a tua oferta através da chave Pix. Você vai anotar aí. Neste momento, pode pegar lápis, caneta, papel ou até mesmo no seu próprio aparelho digital, na sua carteira digital do banco. Você vai abrir agora neste momento, porque Deus está falando contigo. Você é uma das pessoas revelada por Deus. Deus tem a bênção para te entregar, Deus tem um milagre para entregar, mas você vai fazer um propósito de ajudar a manter o programa de rádio no ar através de uma oferta de 100 reais que você vai enviar neste momento através do Pix. Anote aí, amados ouvintes, anote, atentos, a chave Pix, para você anotar neste momento, enviar tua oferta de gratidão no valor de 100 reais para ajudar a manter este programa no ar. O aluguel da rádio, ouvintes, é de 125 mil reais de aluguel. Então vamos lá, Deus conta contigo. A revelação de Deus é para você, ouvinte. Deus vai alavancar a tua empresa, vai abençoar o teu projeto, vai consagrar, vai prosperar, vai abrir as portas, vai dar tudo certo, porque o Senhor está te revelando na grande campanha Revelação com Promessa. 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Não anotou ainda? 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Agora você vai fazer o seguinte: você vai fazer a tua oferta de 100 reais. Se você, Deus está falando contigo agora, se você quiser fazer uma oferta maior do que 100 reais, faça também. 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Nós estaremos orando por você, ouvinte, 4 horas de oração, e você vai testemunhar, porque Deus, ele já está revelando, e você faz parte dessas pessoas que Deus revelou aqui na oração da grande campanha Revelação com Promessa. Recebe aí, ouvinte, Deus está falando contigo. Faça o teu propósito, envie o comprovante, porque o Senhor garante a tua vitória neste grande propósito no mês de julho, o mês profético. Deus abençoe a todos. Se despede o seu irmão em Cristo, presbítero Joel Batista. Fique na paz do Senhor Jesus.

0: Eu quero chamar a sua atenção porque o Espírito Santo está falando forte ao meu coração, que tem 15 pessoas que estão acompanhando a larga distância o rádio, que estão aí preocupadas. Vocês estão preocupados com a economia, com a política, estão preocupados com a crise que você está enfrentando nos seus negócios. Mas o Senhor me deu uma palavra para o seu coração em Gálatas 6, versículo 9. Não nos cansemos de fazer o bem, porque no tempo certo colheremos se não desanimarmos. Grava essa palavra, ouvintes. O tempo de Deus nunca chega atrasado. Cada oração, cada lágrima, cada voto, cada propósito, cada passo de obediência são contemplados por Deus. Mesmo quando você está enfrentando luta e não enxerga resultados, Deus está trabalhando em silêncio nos bastidores. Não permita que o desânimo, não permita que a luta faça você desistir daquilo que Deus mandou continuar. Jesus está mandando você perseverar em Cristo. Jesus está mandando você acreditar na vitória, porque a vitória não pertence ao mais forte, mas a vitória pertence àquele que permanece fiel até o fim. Por isso eu quero convidar essas 15 pessoas agora, que vão agora dar um passo de fé, porque o Senhor vai mudar a tua história. Você vai abrir o aplicativo do seu banco agora, e você vai honrar a obra de Deus, ô glória, com uma oferta de R$180. 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Deus vai mudar, pastor Michael, a sua história, ouvinte, em nome de Jesus. Enquanto você se prepara aí, você abre aí o aplicativo do seu banco para honrar a obra de Deus. Nós vamos ouvir um belo louvor na voz da cantora Ângela Gonçalves. A promessa não morreu. E atenção, Florianópolis, atenção, povo de Deus, porque nós estamos em 31 dias de oração por todas as colunas que irão honrar a obra de Deus. Eu quero convidar você, que ainda não é uma coluna, para você ser uma coluna ofertória, um ofertante, um dizimista fiel, um mantenedor fiel do programa A Voz da Libertação. Deus, ele tem enviado a sua honra, ele tem derramado a sua bênção na vida daqueles que têm semeado na obra de Deus. Prova disso: contra fatos não há argumento. Nós iremos acompanhar testemunhos de fé, de homens e mulheres de Deus que atenderam o chamado do Espírito Santo, obedeceram a sua voz e, plantando fé, colheram milagre. Acompanhe e tenha sua fé aumentada, edificada em Deus.
1: Elisete Maria Paulino, enviei R$300 no Pix. Fiz um propósito com Deus, que eu estava com uma casa aqui, uma kitnet, que não estava conseguindo alugar. Fiz o propósito com Deus. Se Deus me ajudasse, eu iria enviar R$300 de propósito para a obra de Deus, Igreja Pentecostal Deus é Amor. Eu fiz esse propósito com Deus, então Deus me honrou. Muito obrigado, meu Senhor Jesus Cristo, pelo milagre, por ter honrado.
2: Meu nome é Davi José.
3: Fiz um voto de R$500 e eu tinha um processo na justiça já há 10 anos já. 10 anos esse processo rolando, é uma eternidade, sabe como é que é a justiça aqui no Brasil, né? E esse processo, ele deu algumas movimentadas, tá? Depois ficou um ano e pouco parado. E eu peguei esse voto de R$500, no dia que eu peguei o voto, depois, 3 dias depois, o processo movimentou na justiça. E recebi uma revelação, que o processo ia sair e tal, o valor ia sair. Dia 29 eu recebi o valor que eu tinha para receber, valor bom, honrei o voto de R$500 com Deus, e Deus cumpriu. Como a sua palavra, eu também cumpri o voto de R$500. Esse é o meu testemunho.
2: Meu nome é Davi José, falo aqui do bairro Bela Vista, em São José.
4: Fiz um propósito com Deus. Senhor, eu vou fazer a campanha para o Senhor me aposentar. No terceiro dia, o Senhor, usando seu servo ali no altar, o Senhor disse: tem uma irmã aqui que eu vou aposentar ela. Eu ergui minha mão, é você mesmo, e eu vou te aposentar. No terceiro dia, o Senhor me aposentou. O advogado ligou: tu tá aposentada. Que Deus falou que ia aposentar, e o senhor me aposentou. Meu nome é Márcia Margarete. Moro no Monte Cristo.
5: Meu nome é Eliane e eu fiz o voto para minha filha Nicole passar na prova da UB. E ontem saiu o resultado, ela foi aprovada. Queria testemunhar esse meu voto e agradecer a Deus que a promessa se cumpriu.
6: Como se chama?
7: André.
6: Conte o milagre que Deus curou a sua esposa. Como foi esse milagre?
7: Ela estava doente, fazendo terapia e tal. Eu vim aqui, fiz o voto de R$1.000. Uma semana depois ela já estava melhorzinha e foi melhorando cada vez mais. Teve tratamento médico, mas eu deixei na mão de Deus, né? Porque só Deus pode curar a gente, né?
6: Quanto tempo ela tinha esse câncer?
7: Tava numa fase 2, assim, né? Já fazia um tempinho.
6: Aí o irmão botou a fé em ação, fazia um voto com Deus.
7: Fazia um voto com Deus. E aqui fiz o voto com Deus e ela foi melhorando e agora tá curada.
6: Confirma seu nome e seu endereço.
7: André Vitorino, o exige Dutra Sabaquim.
8: Qual o seu nome, minha irmã?
9: É Rose.
8: O que a senhora recebeu aqui na sede estadual da Igreja Deus e Amor através do Espírito Santo?
9: Eu recebi a cura do câncer.
8: Conta pra nós. Como que foi? Como que aconteceu?
9: Eu fiquei de setembro pra cá, eu fiquei muito fraca, eu fiquei que a minha energia do meu corpo saiu, eu passei a não comer mais, eu perdi 11 quilos. E aí eu fui revelada daqui na sede, o Espírito Santo usou o irmão e falou comigo e eu fui pra casa, eu fui feliz.
8: O Espírito Santo revelou que estava curando o câncer.
9: E eu não tenho mais nada, eu fiz os meus exames, 30 exames aqui tem, ó. Eu trouxe aqui, quem quiser ver pode...
8: É pra aplaudir de pé, igreja!
9: Então todos aqui, 30 exames e deu tudo bom, até colesterol que eu tinha, eu não tenho mais. Eu tinha pressão alta, eu não tenho mais. Jesus fez a cura completa, não fez pela metade não, ele fez completa. Eu fui curada em nome de Jesus e eu vou testemunhar aonde quer que eu for convidada. Eu vou abrir a minha boca e vou dizer que só Jesus cura, porque é só ele mesmo que teve misericórdia e me curou.
8: O Espírito Santo revelou, curou, fez os novos exames. O que o médico falou?
9: A médica, ela disse, olha... regrediu, não tem nada mais aqui, tá tudo bem.
8: É o poder de Deus. Deus abençoe a senhora, viu, minha irmã? Palmas e glória a Deus! Pode aplaudir forte! O que Deus fala nesse altar, Deus cumpre.
10: É lindo o que Deus faz na Igreja Pentecostal, Deus e Amor, e você que está precisando de um milagre desse, está precisando de uma cura aonde a medicina não alcança, está precisando que as portas venham se abrir, que a tua empresa venha melhorar ou crescer, venha dobrar, venha abrir novas filiais. Deus está convidando você a entrar no propósito, porque nós estamos no Julho Profético Revelação com Promessa. Todos aqueles que entram no propósito, eles recebem o milagre de Deus. Eles recebem as bênçãos de Deus. 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Você vai entrar nesse desafio e você vai ver. Se tiver algum documento na gaveta, Deus vai tirar e vai dar vitória. Se tiver precisando de cura, milagre, libertação, Deus vai fazer isso agora. É hoje, é agora, o milagre na tua vida.
0: Eu quero chamar aqui 10 colunas. Eu quero chamar 10 empresários que estão acompanhando o programa agora. Que o Senhor vai dar um salto na tua vida através da fé. Sem fé é impossível agradar a Deus. Então, com fé, por sua vez, agrada. Eu quero chamar 10 colunas que vão honrar a Deus agora com uma oferta simbólica de R$547. 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Nós vamos colocar o seu nome no caderno. E amanhã, terça-feira, eu estarei em jejum para Deus dar um sinal na tua vida ainda no mês de julho. Você pode entrar nesse propósito através da chave Pix. 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Entra no propósito, você vai ver milagre.
11: Como que se chama, irmã?
12: Me chamo Rosalba.
11: Qual foi o milagre que mais recebeu na revelação do Espírito Santo? O que que a irmã tinha?
12: Eu tinha um caroço aqui, tamanho do limão.
11: Caroço?
12: Isso, é um tumor, né?
11: Quanto tempo a irmã sentia essa dor, esses sintomas de caroço?
12: Mais ou menos uns 3 anos, acho.
11: 3 anos?
12: Sim. Aí foi crescendo, crescendo e tava tamanho do limão. Daí, na hora da oração, o pastor começou a orar. Daí eu vim aqui na frente, no púlpito. Na hora da oração final, eu coloquei a mão e já não tinha sumido.
11: Sumiu?
12: Sumiu.
11: Olha aí, pastor mãe.
12: A honra e glória do Senhor.
11: Jesus curou?
12: Curou.
11: Na oração, através da revelação. Sumiu, caroço?
12: Eu, sumiu.
11: Como é que se sente agora?
12: Super bem. Feliz.
11: Curado?
12: Curado.
11: Dá glória a Deus.
12: Glória a Deus.
10: E é nessa quarta-feira, isso mesmo, nessa quarta-feira, vem pra cá, pra Igreja Deus e Amor, estes milagres vão acontecer na tua vida, estes milagres vão alcançar a tua família. Deus, ele está com os braços abertos e Deus tem operado sinais maravilhas. O poder de Deus, os sinais de maravilhas acompanham aqueles que crê. Então Deus tem trazido esses sinais sobre a Igreja Deus e Amor. É cura de câncer, é libertação. São pessoas sendo abençoadas, ganhando a sua própria casa, casa própria. São empresários que já não conseguia mais fechar negócio, fechando negócio de 40, 80, 100 mil reais. Então venha para cá, deposite a tua fé na presença do Senhor e receba um milagre das mãos de Deus sobre a tua vida. É nessa quarta-feira, tarde e noite, 14 horas e 19 horas. Tarde da profecia, noite da profecia. Serão vários servos de Deus no altar, orando pelas revelações, usando os excelentes dons, cura, libertação, transformação vai haver. Palavra de edificação, conforto, alívio e direção para a tua vida também. Adoração através do louvor. É culto completo e sinais de maravilhas sobre a sua vida.
11: Qual o seu nome?
13: É Rose.
11: Qual foi a bênção que a irmã recebeu?
13: Fui receber o meu salário e estava a mais.
11: Tinha uma quantia a mais?
13: Tinha
11: a
13: mais. Graças a Deus fiz o voto de R$100.
11: Entrou na campanha e Deus te surpreendeu no salário.
13: Cheguei lá, tinha a mais. Tô feliz, graças a Deus.
11: Que Deus te abençoe.
13: Amém.
8: Qual foi o milagre que a senhora recebeu na campanha, irmã? Qual foi o milagre?
14: Eu fiz antes de eu pegar o propósito, eu falei, eu vou pegar o propósito e vou fazer para Deus me dar uma bênção financeira. E aí eu pedi e o Senhor me deu até mais.
8: Olha aí para vocês verem.
15: Meu nome é Jaison, eu fiz ontem um voto diante do altar de R$50 para ajudar a obra do Senhor e no mesmo dia Deus me abençoou R$40 mil.
16: Jaison, vamos fechar nos 40 ali, tocamos a ficha, tá?
15: Deus me abençoou no mesmo dia, me honrou no mesmo dia, através de eu poder ajudar a obra do Senhor.
17: Como que é o nome da irmã?
18: Maria.
17: Irmã Maria, qual foi a bênção?
18: Que eu sofria muito, muito assim, do estômago, barriga e tudo, né? E não sabia o que que era. Fazia exame, coisa, não dava nada. E Deus usou você pra revelar e revelou que era o pâncreas e eu fiquei curada.
17: Quem realizou esse milagre?
18: Jesus.
17: Deus, ele tem operado na Igreja Deus e Amor. E tenha certeza que Deus tem milagres pra você.
19: Meu nome é Eva, eu estava muito desesperada, com a minha diabetes muito alta, e eu estava olhando nos aplicativos para comprar um remédio, pesquisei e encontrei um ali de R$667. Desliguei o telefone, vou fazer uma prova com Deus, me leva lá na igreja. Se Deus me curar dessa diabetes, que eu nunca mais venha sentir esses sintomas, se Deus me curar hoje, esse dinheiro que eu acabei de pesquisar ali na internet, que eu ia pagar R$667. Se Deus me curar esse dinheiro do remédio, eu vou, faço um voto com o Senhor, meu Deus. Se o Senhor me curar, eu vou dar esse dinheiro lá na igreja para ajudar a obra de Deus. E daquele instante em diante, eu não senti mais nada. E Deus me curou. De lá para cá, eu nunca mais senti nada, nada, nada da diabetes. Para a honra e a glória do Senhor Jesus, eu tô curada. E aí, meus irmãos que estão ouvindo a rádio, tem doença crônica, quem tem doença que é impossível para o médico, acredite que Deus cura. Deus cura. Deus tem o poder para curar. Faça um voto com fé e cumpre com o seu voto, que Deus cura. É esse o meu testemunho. Eu moro na Ilha Continente. Meu nome é Eva Aparecida Rodrigues.
11: Seu nome?
20: Maria da Rosa.
11: Qual foi a bênção que recebeu na
20: primeira campanha que Deus, que eu fiz esse voto, pedi para Deus dar o que eu necessitava. Então, para a glória de Deus, eu fiz esse voto, mas passei muita luta para fazer. Quando o pastor falou ali, olha, o voto é de R$180. Daí eu disse para Deus, Deus, não tem só esse dinheiro para comprar a gente? Meu, a gente está só um tanto assim. E eu disse assim, o Senhor sabe que eu não posso, sabe que eu vou fazer esse voto? E eu sentada lá no banco te falando com Deus. O pastor falava aqui, eu falava com Deus lá. Eu disse para Deus, Deus, eu vou dar R$50 por mês. Porque eu não posso, eu só tenho esse dinheiro, eu vou, não posso dar 180. Aí Deus disse, bota tudo dentro do voto, e eu tinha pegado o voto, só dá 50. Aí o Deus disse assim, coloca o voto tudo, os 180, tudo dentro do voto.

Glória, glória, glória a Deus. Glória, glória, glória a Deus. Sim, meu Deus e Pai, nós te adoramos, te exaltamos, ó Pai, na beleza da sua santidade, porque sabemos que só o Senhor é Deus, ó Pai, e não há outro, meu Deus. Deus de glória e poder, de misericórdia, de maravilha, tu és maravilhoso, ó Pai. Nós te louvamos e te agradecemos, ó Pai, por essa oportunidade. Nós te adoramos, te exaltamos, Pai, na beleza da sua santidade nessa noite. Oramos pela vida, Pai, de cada um que está conosco, meu Pai, nessa noite. No propósito, ó Pai, dessa oração, ó Pai, da campanha do mês de julho profético, ó Pai. Ah, Senhor, estende a tua mão de poder, meu Deus. Estende a tua mão de misericórdia, ó Pai, nessa noite. Enquanto nós estamos aqui clamando, ó Deus, enquanto nós estamos aqui orando, ó Pai, meu Deus e meu Pai, glorioso Rei da Glória, vem nessa noite, ó Pai, com a tua mão de poder, Senhor. Encontre visitando, ó Pai, essas vidas que estão conosco. Meu Deus e Pai, nós estamos aqui, meu Pai, nessa noite. Ó Senhor, apresentar as nossas vidas, apresentar o lar e a família dos irmãos, das irmãs, ó Pai. Ó Deus de milagre, Deus poderoso, nessa noite, ó Pai, nós estamos aqui clamando, Senhor. Tem de misericórdia, meu Pai. Tem de misericórdia das nossas vidas, Senhor. Tem de misericórdia, meu Pai. Ó Deus poderoso e eterno Pai de glória e poder. Sim, meu Deus. Vai operando, meu Pai, na vida, Senhor. Meu Deus, quantos projetos, quantos sonhos, meu Pai, de cada um, Senhor, do teu servo, das tuas servas, meu Pai, no momento do clamor sendo apresentado. Ó Deus de milagre, Deus poderoso, que tudo pode, vem nessa noite, Pai, visitando, ó Pai, essa vida, esse lar, esse amado ouvinte, meu Pai, que está conosco, pela programação, a voz da libertação. Ah, Senhor, Deus de glória e poder, de misericórdia e bondade, queima todo mal, Senhor, coloca por terra, Jesus, as potestades. Meu Deus, sim, ó Pai, da vitória, meu Deus, da vitória, meu Pai, da vitória, Senhor, entrega o milagre, meu Pai, nessa noite, Jesus. Entrega, meu Deus, a grande bênção, meu Pai, que esse povo está precisando, Senhor. Meu Deus, nós cremos, Pai, na Tua glória, nós cremos no poder do Teu nome, nós cremos na revelação da Tua palavra. Nós cremos, ó Pai, na Tua gloriosa presença, meu Pai. Senhor,

meu Deus, dando vitória a cada um da tua igreja, meu Pai, seja de perto, de longe, meu Deus. Entrega o milagre, meu Pai, nessa noite, meu Deus, enquanto nós estamos clamando, Senhor.

Deus, vai tocando nessa noite, Jesus. Meu Deus, vai quebrando todo o jugo, meu Pai maligno. Liberta, Pai, visita Mislene Farias, meu Deus, com a tua mão de poder. Meu Deus, o Senhor é Deus, ó Pai. E todos nós somos preciosos diante da tua presença. Visita, meu Pai, visita, Senhor, o lar, a família e toda a parentela. Meu Deus, e toca.

Fogo da tua glória, meu Pai, fogo da tua presença, que queima o mal, que despedaça, meu Pai, as potestades, vai operando, oriando, alabaixando, reclama, alabaia, vai operando, meu Deus, o grande milagre na vida dessa criança.

Cristo. Sai, enfermidade, sai. Sai, perturbação na mente dessa criança, no sono dessa criança. Sai, em nome de Jesus Cristo. Toda força contrária de enfermidade que está lutando na vida dessa criança, queima, Jesus, e dá vitória. Meu Deus, olha aí, Senhor, aonde está atingido, meu Pai, a vida dessa criança, meu Pai, aonde, meu Pai, essa criança já não consegue se alimentar. Olha aí, meu Deus, queima, Jesus, queima agora, queima, queima, queima todo dado desinflamável contra essas crianças, meu Pai, seja as que estão no lar, seja que estão, ó Pai, aleluia, lá no hospital, meu Deus, vai tocando com a tua mão de poder, a tua mão de milagre, Jesus, vai tocando agora, queima, Jesus, queima as enfermidades, sai, espírito de enfermidade, sai, espírito de enfermidade, em nome de Jesus Cristo, em nome de Jesus Cristo, em nome de Jesus Cristo, sai, espírito de enfermidade, sai todo mal, sai, em nome de Jesus Cristo, agora, espírito maligno que está atormentando a alça escondida no sono dessa criança, sai, em nome de Jesus Cristo, agora, em nome de Jesus, em nome de Jesus Cristo. Toda a legião, toda a potestade, toda a força que está lutando, que está perturbando o sono, está deixando até mesmo

Jesus glorioso, oh Jesus lindo, oh Deus de poder, oh Pai magnífico, Santo Rei da Glória, oh Rei dos Reis, Santo, Santo, Santo, Santo é o Senhor, toda honra, toda glória, todo louvor, Ramandori, decanto, Riandalabai, seja dado o teu nome, adoração, exaltação, glorificação o teu nome, Alamandori, Andalabai, oh Deus de poder, queima o mal, entrega a vitória, louvado seja teu nome, Pai, porque está acontecendo milagre,

Queima esse mal, queima, Pai, essa potestade. Vai tocando com a tua mão de poder agora. Vai tocando com a tua mão de poder agora, Jesus, a tua mão, aleluia, de poder, meu Pai. Vai resgatando essa vida, Pai, que está aflita, Pai, aleluia. Essa pessoa que está no vício, essa pessoa que está, meu Deus, sobre, aleluia, as algemas malignas de potestade, Pai, de engano. Queima, queima essa corrente que aprisionou a mente dessa pessoa. Fogo da glória, Jesus, despedaça, meu Pai, todo jugo maligno que está acusando na mente dessa pessoa, todo espírito, ó Pai, aleluia, que está lutando agora, meu Pai, colocando essa pessoa em pensamentos contrários, em pensamentos negativos, meu Deus, todo laço de enfermidade.

Deus, ó Pai, ah, que tudo é possível ao que crê, e nós cremos agora, Pai, que a tua mão está alcançando as irmãs e irmãos, que a tua glória está alcançando essa vida, que o teu poder está se aperfeiçoando na nossa fraqueza. Sim, meu Pai, a tua palavra diz que o teu poder se aperfeiçoa na nossa fraqueza. Meu Deus, vai tocando com a tua mão de poder agora, meu Deus, todo laço de enfermidade, todo espírito maligno, todo tormento, vai queimando agora, Jesus, queima. Queima, queima, queima, meu Deus, esse mal agora. Vai tocando, meu Pai, nessa peça de roupa.

queimando todo espírito imundo da contrariedade, vai queimando todo espírito imundo do impedimento, vai queimando todo espírito, Pai, imundo que está lutando. O sangue de Jesus tem poder. Sai daí, espírito maligno, sai, espírito de tormento, sai, espírito engano, sai, espírito de confusão na mente dessa pessoa. Olha aí, Jesus vai queimando, queima, queima, queima mesmo, Pai. Olha essa pessoa, meu Deus, sim, olha Deus que está sendo acusada dia e noite, meu Pai, queima, fogo da glória, fogo da glória, fogo da tua presença, Jesus.

detalhes por detalhe. O Senhor conhece-nos, ó Pai, aleluia, fio de cabelo por cabelo, meu Pai. O Senhor nos conhece, porque o Senhor é o nosso Criador, o Senhor que formou essa pessoa que está na oração, o Senhor que formou essa pessoa que está, meu Pai, no pensamento, aleluia, dessa pessoa que está apresentando, meu Pai. Foi o Senhor que formou essa criança, foi o Senhor que formou, ó Pai, esse adolescente, esse jovem, esse homem, essa mulher. Por isso, meu Pai, agora, na autoridade do nome de Jesus Cristo, que esse espírito que está atormentando saia agora, que esse espírito que está acusando saia agora, que esse laço e esse espírito de enfermidade caiam por terra agora, seja onde estiver alojado, em nome de Jesus Cristo agora. Meu Deus, envia o anjo, Pai, com a espada desembainhada de fogo, vai queimando todo o mal, meu Deus, vai queimando o mal, vai queimando o mal, Jesus, vai operando com a tua mão de poder, vai operando, meu Pai, o teu milagre, vai operando com a tua mão de poder agora. Queima, Jesus, todo o espírito da morte que está rodeando esse lar, meu Deus, que está atormentando, ó Pai, a vida dessa pessoa, vai queimando agora, Jesus, vai queimando todo o laço do passado.

meu Deus, todo projeto maligno de enfermidade, todo espírito da morte, meu Pai, que está tentando contra a vida dessa pessoa, meu Deus e Pai, eu creio, meu Pai, no milagre, eu creio na resposta, eu creio que, Senhor, que o Senhor está operando nessa noite, o milagre está sendo certo.

0: coração, meu Pai, aleluia, nessa noite nós clamamos, vai operando com a tua mão de poder, meu Pai, vai operando com a tua mão de poder, ó Pai, vai entregando a vitória, vai entregando o milagre, Jesus, a salvação divina, entrega, meu Pai, nessa noite, porque nós cremos que só o Senhor é Deus, só o Senhor é Deus, o Deus de milagre, o Deus de providência. Sim, Jesus, ó Pai, nós cremos, meu Deus, que a tua mão abrasadora alcança essa vida, esse coração agora, entrega o milagre, entrega a grande bênção, Pai, em nome de Jesus Cristo, entrega a Deus.
1: Glória a Deus, Senhor nosso Deus e nosso Pai, ó Deus, neste momento, meu Deus, de oração, ó Pai, em concordância, meu Deus, com teu servo, meu Pai, ó Senhor Jesus, venha, Senhor, meu Deus, confirmar, ó Pai, a tua bênção, meu Deus, confirmar, ó Pai, a tua obra, Senhor, meu Deus, ó Senhor Jesus, nós cremos, ó Pai, que o Senhor está, meu Deus, em nosso meio, Senhor Jesus, ó Pai querido, ó Pai amado, a tua palavra diz, ó Deus, que onde estiver dois ou três reunidos no teu nome, ali o Senhor está no meio, Senhor. Ó Deus poderoso, perdoa, Senhor, nossos pecados, nossas falhas, meu Deus, nossos erros, ó Pai. Venha, Senhor Jesus, nos cobrir com teu sangue, meu Pai. A tua palavra diz, ó Deus, que o sangue do Senhor nos purifica de todo pecado. Ó, Senhor Jesus, venha purificar, meu Deus. Senhor Jesus, venha nos purificar, meu Deus. Venha, Senhor Jesus, aleluia, Senhor, meu Deus, renovar, Senhor, nossas forças, meu Pai. Meu Deus, nos ajuda, meu Deus. Nos ajuda, Senhor, a se humilhar diante do Senhor. Nos ajuda, meu Deus. Aleluia, Senhor Jesus, a perseverar em oração, meu Pai. Ó Deus, a oração é a chave da vitória. A oração é a chave da bênção, meu Deus. Nós temos certeza, meu Pai. E o Senhor está, Senhor Jesus, com os seus braços abertos, meu Deus. Ó Pai, para nos receber, ó Deus. Ó Pai querido, ó Pai amado. O Senhor está, Senhor Jesus, com as suas mãos estendidas, meu Pai, para nos ajudar, meu Deus, nesta noite, ó Pai. Senhor Jesus, ajuda o teu

Ó Deus, abençoa, Senhor Jesus, a tua obra, Senhor. Entra com a providência, meu Deus. Entra com a providência, meu Pai, na vida do teu povo, Senhor, meu Deus. Abençoa, Senhor, ao programa Voz Libertação, ó Pai, que vai ao ar 24 horas por dia, Senhor, meu Deus. Derrama a bênção, derrama a vitória na vida dos ouvintes, ó Deus. Deste irmão, desta irmã, Senhor meu Pai, que está nos acompanhando, ó Pai, através das redes sociais, ó Pai. Venha entregar a bênção, meu Deus, para cada um, Senhor. Nós oramos, ó Deus, em favor dos enfermos. Nós oramos, ó Deus, em favor, ó Pai, dos oprimidos. Nós oramos, ó Deus, em favor, ó Pai, daqueles, ó Deus, que estão perdidos, ó Pai. Aqueles que estão desenganados, meu Deus, vai em contra agora, Senhor Jesus. Vai em contra, ó Deus, deste irmão, desta irmã, Senhor meu Pai, e está orando conosco, meu Deus. E está se humilhando ao Senhor agora, meu Pai. A tua palavra diz: humilhai-vos debaixo da potente mão de Deus, que ao seu tempo ele vos exaltará. Glória a Deus. Meu Deus, nós cremos, ó Pai, na tua promessa, meu Deus. Nós cremos, ó Pai querido, ó Pai amado, na tua promessa, Senhor Jesus. Ó Deus, aquele que vai ao Senhor de maneira nenhuma, o Senhor lança fora, Senhor. O Senhor diz na sua palavra: vinde a mim todos vós que estáis cansado e oprimido, que eu vos aliviarei. Meu Deus e meu Pai, vem aliviar este irmão, Senhor, que está passando por luta e está, Senhor meu Deus, passando por provação. Alivia, meu Deus, a dor deste homem, desta mulher, Senhor, e está passando por lutas, meu Deus, que está passando, ó Pai, por necessidades, ó Deus. Ó Deus, venha prover, ó Deus, o pão de cada dia, Senhor. Venha abrir as portas, Senhor, meu Deus, para aquele irmão, para aquela irmã, Senhor, meu Pai. E está, Senhor, desempregado, Senhor. Aquele irmão, Senhor Jesus, aquela irmã, ó Pai, que está buscando uma promoção, ó Deus, na sua empresa, Senhor. Venha dar a vitória, Senhor Jesus. Ó Deus, abre as portas, Senhor, prospera o teu povo, ó Pai. Abençoa os dizimistas fiel da tua casa, Senhor. Ó Deus poderoso, abençoa, Senhor Jesus, a todos irmãos, a todas as irmãs que são dizimistas fiel da tua casa, Senhor. Repreende o devorador, ó Deus, repreende, ó Pai, a miséria. Ó Deus, prospera o teu povo, Senhor. Abra a janela do céu e derrama uma bênção tal que dela nós advenha a maior abastança, meu Pai. Abençoa todos os irmãos, ó Pai, que tem feito voto, que tem feito propósito com o Senhor, ó Pai. Ó Senhor Jesus, venha dar a vitória para este irmão, para esta irmã, Senhor. Senhor nosso Deus e nosso Pai, nós cremos, ó Pai, que o Senhor está, Senhor. Ó Deus, com seus ouvidos atentos à oração deste lugar, meu Pai. Ó Senhor meu Deus, ó Senhor meu Pai, derrama, Senhor Jesus, a vitória, Senhor. Derrama a bênção, meu Deus, a tua bênção que enriquece e não acrescenta dores, ó Pai. Ajuda, Senhor, a este irmão, a esta irmã, Senhor meu Pai, e está pedindo socorro. Ó Deus, o salmista Davi já dizia: elevo meus olhos para os montes, de onde me virá o socorro? O meu socorro vem do Senhor que fez o céu e a terra. Ó Deus poderoso, nós cremos na sua palavra, Senhor. A sua palavra é fiel e verdadeira, meu Deus, e digna de toda a nossa aceitação, ó Pai. Passará o céu e a terra, mas a tua palavra não há de passar, meu Deus. Ó Deus.

0: Deus, venha confirmar a bênção, venha confirmar a vitória em nossas vidas, ó Pai. Em nossa família, Senhor, meu Deus. Meu Deus e meu Pai, venha salvar nossa família, nossos familiares, meu Deus. Meu Deus, venha salvar a família deste irmão, desta irmã, Senhor, meu Pai. Nós oramos, ó Deus, em favor das famílias, da nossa família, Senhor. Venha, Senhor Jesus, salvar, Senhor, nossos familiares, meu Deus. Ó Deus, nossa parentela de perto, de longe, Senhor, meu Pai. Ó Deus, tenha misericórdia, Senhor, tenha compaixão. Visita, meu Deus, o lar deste irmão. Visita, meu Deus, o lar desta irmã, Senhor. Venha, Senhor Jesus, repreender, ó Deus, toda barreira, toda muralha, todo impedimento, meu Pai. Venha repreender, Senhor, meu Deus, todo pensamento contrário, Senhor Jesus. Venha repreender, Senhor, meu Deus, toda a fúria do inimigo, Senhor. Em nome de Jesus Cristo, meu Pai. Venha, Senhor Jesus, colocar por terra todo mal. Ó, Senhor, venha colocar por terra, Senhor, toda maldição, toda praga, Senhor, todo dardo inflamado do inimigo, Senhor. Venha repreender, Senhor, venha desfazer toda macumba, toda feitiçaria, todas obras malignas, Senhor, que foi feito para este homem, para esta mulher, Senhor, meu Deus. O teu sangue tem poder, Jesus. O teu sangue garante a vitória, Senhor, meu Pai. Vai operando, meu Deus, vai trabalhando, Senhor. Ó Deus, em nossa vida, Senhor, meu Pai. Em nossa casa, em nossa família, Senhor, meu Deus. Operando, Senhor, quem pode impedir, Senhor, meu Pai. A Tua palavra diz, ó Deus, que o anjo do Senhor acampa ao redor daqueles que o teme, os livra e os guarda, Senhor, meu Pai. Ó Deus poderoso, venha alvorar a bandeira da vitória, Senhor, para este lar, para esta casa, Senhor. Para este casamento, meu Deus. Ó Deus, olha, Senhor Jesus, esta irmã, Senhor, meu Deus, orando pelo seu filho, pelo seu familiar, para que o Senhor venha libertar, para que o Senhor venha salvar, para que o Senhor venha, Senhor Jesus, transformar, meu Deus. Venha, Senhor, colocar as Tuas mãos, ó Pai, as Tuas mãos poderosas, Senhor Jesus. Ó Deus, a Tua palavra diz que a mão do Senhor não está encolhida, meu Pai. E nós cremos, ó Deus, aleluia, Senhor Jesus, na Tua palavra, meu Pai. Ó Deus, estenda as Tuas mãos, ó Pai. Entrega a vitória, entrega a bênção, meu Deus, para este irmão, para esta irmã, Senhor, meu Pai. E está perseverando em oração, meu Deus. Meu Deus e meu Pai, tudo, ó Deus, nós conseguimos, ó Pai, no Senhor Jesus. O apóstolo Paulo já dizia, todas as coisas eu posso naquele que me fortalece. Tudo posso naquele que me fortalece, glória a Deus. Ó Deus, venha nos fortalecer, meu Pai, em oração, ó Deus. Repreende, ó Deus, o desânimo. Repreende, ó Deus, o cansaço. Repreende, ó Deus, ó Pai querido, ó Pai amado, todo mal, Senhor Jesus, nesta hora, Senhor meu Pai. Venha, Senhor Jesus, derramar fogo, Senhor. Derrama fogo do Teu Espírito Santo, meu Pai. Derrama o Teu poder, ó Deus, em nossa vida, Senhor Jesus. Na vida deste ouvinte, na vida deste irmão, desta irmã, Senhor meu Pai. Ó Deus, derrama, Senhor Jesus, o Teu Espírito Santo, Senhor. Renova, Senhor, o Teu povo, renova, Senhor, a Tua igreja, meu Pai. Ó Deus, batiza com o Espírito Santo aquele irmão que ainda não foi batizado. O Espírito Santo, Senhor, e ele possa sentir a Tua graça, o Teu poder, a Tua glória, Senhor meu Pai. Ó Deus poderoso, o Senhor diz na sua palavra: ficai em Jerusalém até que lá do alto sejais revestido do poder de Deus. Ó Senhor Jesus, ó glória a Deus, o Senhor que cumpriu essa promessa, meu Pai, na vida, Senhor, dos apóstolos, meu Deus, que perseveraram em oração ali no templo, meu Deus. Aleluia, Senhor Jesus, que começaram, meu Deus, a ver línguas repartidas de fogo, meu Pai, e começaram a falar, meu Deus, em outras línguas, Senhor, conforme o Espírito do Senhor. Ore e clama, alabasturianda, alabaia. Ó Senhor Jesus, ó Deus, venha, Senhor, meu Deus, fortalecer, meu Pai, este irmão, Senhor. Venha levantar este irmão que caiu, ó Pai. Traz de volta, Senhor, aquele que desviou. Aquela ovelha, Senhor Jesus, que saiu, Senhor, meu Deus. Ó Senhor, do seu caminho, ó Pai. Ó Deus poderoso, traz de volta, Senhor, este irmão, esta irmã, Senhor Jesus. Ó Deus, que olhou para o lado esquerdo, para o lado direito, que olhou para a luta, meu Deus. Meu Deus e meu Pai, traz de volta, Senhor Jesus, o teu povo, Senhor, meu Pai. Ó Deus, visita neste momento, meu Pai, aos hospitais, ó Deus. Quantas pessoas, ó Pai, ó Deus, aleluia, Senhor Jesus, queriam estar na tua casa, Senhor, meu Pai, mas não pode, porque estão ali, Senhor, enfermo, acamado, Senhor, desenganado, ó Deus, mas o Senhor pode reverter essa situação, o Senhor pode reverter, ó Pai, essa situação, Senhor, meu Deus. Oh, meu Pai querido, visita os hospitais, meu Deus, neste momento. Visita, Senhor Jesus, os hospitais agora, Senhor, as UTIs. Meu Deus, visita os presídios também, ó Pai. Visita, meu Deus, aquele homem, aquela mulher que está, Senhor Jesus, encarcerado, Senhor, meu Pai. Venha, Senhor Jesus, salvar estas almas, ó Deus. Salva, Senhor, meu Deus, essas almas, ó Pai. Que eles, meu Deus, venham, Senhor Jesus, experimentar, meu Deus. Aleluia, Senhor Jesus, a salvação, ó Pai. Que eles venham, Senhor, meu Deus, aceitar ao Senhor como único, suficiente salvador da sua alma, Senhor, meu Pai. Ó Deus, tenha misericórdia, Senhor, tenha compaixão, ó Pai. Neste momento, meu Deus, apresentamos ao Senhor a todos os pedidos de oração que estão, Senhor, meu Deus, neste altar, que estão, Senhor, meu Deus, nesta urna, Senhor Jesus, de pedidos de oração. Ó Deus, que estão, Senhor, meu Pai, neste caderno, neste livro de oração, meu Pai. Ó Deus, visita cada família, cada lar, meu Deus. Meu Deus, venha salvar, Senhor, venha transformar, venha libertar, Senhor, meu Pai. Ó Deus, venha, Senhor Jesus, abençoar, meu Deus. Ó Senhor, meu Deus, os casais, ó Pai, as famílias, meu Pai. Venha repreender, Senhor, meu Deus, todo mal. Venha repreender, Senhor, meu Deus, toda a fúria do inimigo, Senhor. Em nome de Jesus Cristo, ó Deus, nós cremos, ó Pai. Aleluia, Senhor Jesus. E o Senhor está, Senhor, meu Deus, operando, meu Deus. Operando maravilhas, meu Pai. Operando, Senhor Jesus, com o seu grande poder, ó Pai. Ó Deus, visita, Senhor Jesus, a família, Senhor meu Deus, de cada irmão, de cada irmã, Senhor meu Pai, neste momento, Senhor meu Deus, que está, Senhor Jesus, orando conosco, meu Pai. Ó Deus, através, ó Deus, do Facebook, através do Instagram, através da rádio, Senhor, no programa Voz da Libertação, meu Deus e meu Pai, salva, Senhor, as almas, ó Deus. Envia as almas, ó Pai, para a tua casa. Envia, Senhor Jesus, as almas, ó Deus. Convence este homem, esta mulher, Senhor Jesus. Ó Deus, venha, Senhor, trabalhar nesta vida, Senhor. Venha trabalhar, meu Deus, nesta casa, neste casamento, meu Deus. Em nome de Jesus Cristo, Senhor. Ó Deus, tenha misericórdia, Senhor Jesus. Ó Deus, tenha compaixão, Senhor Jesus. Ó Deus, quantas pessoas, ó Pai, estão, Senhor, meu Deus, angustiadas, meu Deus. Ó Deus, estão, Senhor Jesus, ó Pai querido, ó Deus, oprimidas, meu Deus. Venha libertar, Senhor, este homem, esta mulher. Venha, Senhor, meu Deus, fazer a obra, Senhor Jesus, nesta vida, meu Pai. O Senhor diz na sua palavra: eis que estou à porta e bato. Se alguém abrir a porta, eu entrarei em sua casa, cearei com ele e ele comigo. Glória a Deus. Ó Senhor Jesus, me recordo, Senhor, quando Zaqueu, ele queria ver o Senhor Jesus e subiu naquela figueira, meu Deus, porque ele era um homem de baixa estatura, Senhor. E ele subindo naquela figueira, ele viu o Senhor passar. Ele viu Jesus passar, glória a Deus. E naquele momento ele se maravilhou, glória a Deus, pelos milagres, pelas maravilhas do Senhor, ó Deus. E o Senhor olhou para ele e disse: Zaqueu, desce depressa, porque hoje me convém pousar em tua casa. Oh, maravilha, Senhor. E quando o Senhor estava, Senhor, assentado ali na casa de Zaqueu, ó Deus, muitos estavam ali murmurando, porque Zaqueu era um publicano. Ó Deus, ele extorquia o povo, Senhor, porque ele roubava imposto, meu Deus. Ó Senhor Jesus, aqueles homens disseram: glória a Deus, olha, Jesus está na casa deste publicano, deste homem pecador. Mas Zaqueu, aleluia, se arrependeu. E ele disse: Senhor, se eu tenho defraudado alguém, eu vou restituir 4 vezes mais, glória a Deus. Aleluia! Oh, maravilha, Senhor Jesus. E o Senhor diz na sua palavra: hoje veio salvação a esta casa, porque o Filho do Homem veio buscar e salvar aquele que se havia perdido, glória a Deus. Ó Senhor nosso Deus e nosso Pai, o Senhor vem buscar e salvar aquele que se havia perdido, Senhor. Ó Deus, aleluia, porque para o Senhor nada é impossível, Senhor meu Pai. Ó Deus, para o Senhor é tudo possível, Senhor, basta nós confiar. Basta, meu Deus, nós buscar ao Senhor, ó Pai. Basta, meu Deus, aleluia, Senhor Jesus, nós se humilhar diante do Senhor, ó Deus. Tenha misericórdia, Senhor Jesus. Nos ajuda, Senhor, a se humilhar cada dia mais, ó Pai. Ó Deus, nos ajuda, Senhor, meu Deus, a perseverar em oração, meu Deus. Ajuda este irmão, Senhor, meu Deus, ajuda esta irmã, Senhor, meu Pai. Dai força, dai graça, meu Deus, para o teu povo, Senhor. Ó Deus, abençoa todos os obreiros, ó Pai. Ó Senhor Jesus, da tua obra, meu Deus. Abençoa todas as obreiras também, Senhor Jesus, a todos os membros, meu Deus. Abençoa a diretoria, Senhor Jesus. Ó Deus, abençoa, Senhor meu Deus, ao pastor Samuel Dolor, ao pastor Maico, meu Deus, ao pastor Jessé, ao pastor Jacir, ó Deus, pastor Romildo também, nosso pastor, ó Deus, aleluia, João Batista, Senhor Jesus. Ó Deus, seja com os teus filhos, ó Pai. Ó Deus, vem abençoar o teu povo, Senhor meu Deus. Vem abençoar a tua igreja, Senhor meu Pai. E está, Senhor meu Deus, aleluia, perseverando em oração, meu Pai. perseverando, meu Deus, na Tua casa, Senhor, meu Deus, buscando ao Senhor, ó Pai. Abençoa, Senhor Jesus, a todas as nossas irmãs do Circo de Oração. Abençoa, Senhor, meu Deus, a Fundação Reviver, ó Pai. Abençoa, Senhor, meu Deus, aleluia, ó Senhor Jesus, ao grupo, meu Deus, de homens e mulheres de fé. Abençoa também, Senhor Jesus, o grupo da mocidade, Senhor, dos adolescentes, meu Deus, das criancinhas também, ó Pai. Dai força, dai graça, meu Deus, para os jovens, Senhor Jesus, para as crianças, meu Deus. Livra de todo perigo, de todo mal. Livra, Senhor Jesus, de toda tentação. Guarda, meu Deus, o teu povo, Senhor. Guarda, Senhor, meu Deus, a tua igreja, meu Pai. Em nome de Jesus Cristo, Senhor, meu Deus, confirma a vitória, confirma a bênção, meu Deus, na vida da tua igreja, meu Pai. Está, Senhor, meu Deus, se esforçando em oração. Está, meu Deus, lutando, ó Pai. Porque a nossa luta, meu Deus, não é contra o sangue nem contra a carne, mas sim contra os principados e potestades que se encontram nos lugares celestiais. É neste momento, meu Pai, e nós oramos, ó Deus, para repreender, ó Deus, todo mal, para repreender, Senhor, toda obra maligna, Senhor. Vai desfazendo todo laço de inimigo, Senhor. Vai desfazendo, Senhor Jesus, toda barreira, toda muralha, Senhor, meu Deus. Vai desfazendo, Senhor Jesus, todo espírito de enfermidade. Vai desfazendo, Senhor Jesus, todo mal agora. Vai repreendendo todo mal agora, Senhor. O teu sangue tem poder, Jesus. Teu sangue garante a vitória, Senhor, meu Pai. Vai trabalhando, meu Deus, em nosso meio, Senhor. Ó Deus, vai trabalhando, Senhor Jesus. Aleluia, meu Pai, na causa deste irmão. Na causa desta irmã, Senhor, meu Pai. Ó Deus, vai, Senhor Jesus, operando maravilhas, meu Deus, para que o Seu nome venha a ser glorificado, Senhor, para que o Seu nome venha a ser exaltado, meu Deus. Ó Deus poderoso, nós viemos também a Ti agradecer, Senhor, meu Deus, agradecer, ó Pai, pelas bênçãos, meu Deus, pelas vitórias, pelos livramentos, meu Pai. Ó Deus, nós viemos Te glorificar nesta noite, ó Pai. Glória a Deus por tudo, Senhor, que o Senhor vem fazendo em nossa vida, Senhor. Muito obrigado, meu Deus. Aleluia, Senhor Jesus, por estar na Tua casa, meu Deus, orando juntamente com este irmão, com esta irmã, Senhor, meu Pai. Ó Deus, muito obrigado, Senhor, pelo pão de cada dia. Muito obrigado, Senhor, nós Te agradecemos, ó Pai. Ó Senhor Jesus, pela saúde, Senhor. Muito obrigado, meu Deus, pelo sol, pela chuva, pelo frio. Muito obrigado, meu Deus, pela minha família, Senhor, meu Pai. Ó Deus poderoso, que outra hora, Senhor, eu não tinha nada, Senhor. Glória a Deus, mas o Senhor fez uma obra na minha vida, Senhor, me tirando lá da sarjeta, meu Deus. Ó Senhor Jesus, transformando a minha vida, meu Pai. Ó Deus poderoso, prosperando nosso caminho, Senhor, dando, meu Deus, um emprego, dando, Senhor, uma família, meu Pai. Ó Deus, muito obrigado, Senhor Jesus, por tudo, ó Pai. Nós Te agradecemos, ó Deus, aleluia, pelas maravilhas que o Senhor fez em nossa vida, Senhor, meu Deus, pelas libertações, ó Senhor Jesus, pelas bênçãos alcançadas do Senhor, ó Pai. Ó Deus, muito obrigado, Senhor Jesus, toda honra, toda glória ao Senhor Jesus nós rendemos agora, meu Pai, porque o Senhor é merecedor de toda honra, de toda glória, Senhor. O Senhor é Rei dos Reis, Senhor dos Senhores, ó Pai. O Senhor é Majestade Eterna, Senhor. Oh, maravilha, meu Pai. Ó Deus, a tua palavra diz: tudo que tem fôlego, louve o nome do Senhor. Ó Deus, por isso, meu Pai, nós te louvamos, nós te engrandecemos, ó Pai, porque o Senhor é merecedor de toda honra, de toda glória, meu Deus. Ó, maravilha, meu Pai. Ó Deus, que maravilhoso é, Senhor, quando nós estamos, ó Pai, na tua presença, meu Deus. É maravilhoso, meu Deus, quando nós perseveramos, ó Pai, em oração, meu Deus. Ó Senhor Jesus, o Senhor derrama graça, o Senhor derrama virtude, o Senhor derrama, Senhor, poder, o Senhor derrama, Senhor, meu Deus, sobre nós o teu Espírito Santo, ó Pai. É o Senhor que nos fortalece, meu Deus. Ó Senhor Jesus, é o Senhor que está conosco, meu Pai, conforme diz a tua palavra. Eis que estou convosco todos os dias, até a consumação do século. Ó Deus poderoso, aleluia, Senhor Jesus, e este irmão que esta irmã, Senhor meu Deus, e está nos acompanhando, meu Deus, venha te aceitar, venha, Senhor Jesus, aleluia, te aceitar como o único suficiente salvador da sua alma, Senhor. Ó Deus poderoso, venha fazer morada, Senhor, neste coração. Venha fazer morada, meu Deus, nesta vida, Senhor, meu Pai. Ó Deus poderoso, tenha misericórdia, Senhor, meu Pai. Realiza, meu Deus, a tua grande obra, Senhor, na vida deste ouvinte, na vida deste irmão, Senhor, desta irmã, Senhor, meu Pai. Ó Deus que está orando, pedindo para que o Senhor entre com a providência na sua vida, na sua casa, na sua família. Ó Deus, tenha misericórdia, Senhor. Não deixa, meu Deus, o inimigo derrotar este irmão, mas que ele venha se levantar, que ele venha, Senhor, segurar nas suas mãos, ó Pai. Oh, maravilha, Senhor, porque operando, Senhor, quem pode impedir? Oh, glória a Deus, a tua palavra diz, ó Pai, que a misericórdia do Senhor é a causa de nós não sermos consumidos, Senhor. Oh, Deus poderoso, venha, Senhor Jesus, ajudar, meu Deus, o teu povo, Senhor. Ajuda, Senhor, meu Deus, este irmão, Senhor, esta irmã, em nome de Jesus Cristo, meu Pai. Ó Deus, vai aí, Senhor Jesus, repreendendo, meu Deus, todo mal. Vai, Senhor Jesus, tirando a tristeza, colocando alegria neste coração. Ó Deus, que este irmão, que esta irmã, Senhor, meu Deus, aleluia, venha sentir o toque do Senhor agora. Venha sentir, ó Deus, aleluia, o toque do Senhor neste momento. Oh, meu Deus e meu Pai, ó Deus, vai realizando, Senhor Jesus, a tua grande obra, meu Deus, na nossa vida, Senhor Jesus, na nossa casa, meu Pai. Ó Deus, faz a obra, Senhor Jesus, faz a obra, meu Deus. Aleluia, Senhor Jesus, vai repreendendo todo o mal agora, Senhor, em nome de Jesus Cristo, ó Pai, este irmão, Senhor meu Deus, que está, Senhor Jesus, nesta batalha espiritual, ó Deus, venha, Senhor Jesus, operar maravilha neste momento, ó Pai, venha operar, meu Deus, com o seu grande poder, ó Deus, colocando por terra, Senhor, todo mal, colocando por terra, Senhor, toda maldição, colocando por terra, Senhor Jesus, o espírito maligno, toda macumba, toda feitiçaria, caia por terra em nome de Jesus. Ó Deus poderoso, ó Deus maravilhoso, nós cremos, ó Pai. E o Senhor está operando, meu Deus, e o Senhor está, meu Deus, trabalhando neste momento, ó Pai, na vida do teu povo, Senhor Jesus. Continua operando, meu Deus, maravilhas, meu Pai, em nome de Jesus Cristo, meu Deus.
1: Glória a Deus, aleluia, santo, santo é o teu nome, Senhor. Graças damos, Senhor, meu Deus, pela vida do teu servo. o nosso irmão Jacques, o Senhor que orou aqui conosco, ó Pai, no prosseguimento, Senhor meu Deus, desta poderosa campanha, Senhor, em que estamos, Senhor meu Deus, nos últimos dias, Senhor meu Pai, de oração, meu Deus, de clamor, em favor deste ouvinte de rádio, em favor deste irmão do Facebook, em favor, meu Deus, ô Senhor da Glória, do irmão que está no Instagram, Senhor, que está no YouTube, meu Jesus, meu Deus maravilhoso, obrigado, Senhor, pelas ricas bênçãos, pelas ricas vitórias, Senhor, já recebida, ô meu Pai, no prosseguimento desta campanha. Deus maravilhoso, Senhor, obrigado. Obrigado, Jesus, pela vida do teu servo, Senhor, que sempre estão na oração, que sempre estão clamando, meu Deus, pedindo um milagre da tua parte, pedindo um milagre das tuas mãos, Senhor. Meu Deus, que estão sempre intercedendo por aquele, meu Pai, que não consegue, que não tem força, Senhor. Obrigado, Senhor, meu Deus, neste momento, o agradecimento, Senhor. O agradecimento, Senhor, meu Deus, pela vida dos nossos irmãos, que oram constantemente e diariamente, Senhor, meu Deus, em seus lares, em suas casas, Senhor, meu Pai, estão na oração, meu Deus, que enviam seus pedidos de oração, meu Deus, com as suas diversas causas de problema, com as suas diversas causas de aflição, meu Pai. Eles estão, meu Deus, também conosco, orando, intercedendo, pedindo, meu Deus, implorando uma benção, implorando, meu Deus, até mesmo um milagre, Senhor, meu Deus, urgente na sua vida, na sua família. Meu Deus, este amado irmão ouvinte do programa de rádio, meu Deus, que diariamente ele colabora, Senhor meu Deus, com a audiência, Senhor meu Pai, ele colabora, Senhor meu Deus, com o dízimo, com a oferta, Senhor, na tua casa, meu Deus. Ô Jesus maravilhoso, Deus de poder, graça, nós te damos, Senhor, por esses poucos minutos de oração, meu Pai, que o Senhor tem presenteado a nossa vida, Senhor, com fôlego de vida, com saúde, meu Deus, em estar na tua presença em oração, meu Deus e meu Pai, obrigado, Senhor, por tudo que o Senhor já tem feito, por tudo que o Senhor já tem concretizado e realizado em nossa vida, em nossa família, Senhor, nos motiva, Senhor, meu Deus, cada vez mais, Senhor, meu Pai, estar na tua presença, nos motiva cada vez mais, Senhor, meu Deus, a nos curvar em tua presença, Senhor, e te adorar de todo o nosso coração, meu Jesus, meu Deus maravilhoso, obrigado, Senhor, pelas ricas vitórias já alcançadas das tuas mãos, Senhor, obrigado, meu Deus, pelos livramentos que o Senhor já tem nos dado, por ter concedido, Senhor, meu Deus, grandes vitórias, Senhor, naqueles processos, Senhor, em que a nossa vida se enfrentou, meu Deus, em que a vida deste irmão, desta irmã, na enfermidade se adoentou, mas o Senhor, com mãos fortes e mão poderosa, livrou e guardou, Senhor meu Pai, que nesta noite, Senhor meu Deus, seja do agradecer a Ti, meu Deus, por mais um dia, por mais uma semana, Senhor meu Pai, por mais um mês, que está se findando o mês de julho, Senhor, o julho profético da revelação com a tua promessa, meu Pai, obrigado, Senhor meu Deus, que agosto, meu Deus, seja, meu Pai, melhor, que agosto seja mais produtivo, que agosto seja abençoado na vida dos nossos irmãos, que todos aqueles que oram, que entram num propósito de oração, meu Pai, eles possam conceder a vitória. eles possam conceder, meu Deus, o grande milagre, Senhor meu Pai, nesta noite de oração, neste momento de oração, meu Pai, em nome de Jesus, Senhor, nós cremos no grande milagre, nós cremos, Senhor meu Deus, na grande vitória, Senhor, em nome de Jesus, meu Pai, confirma, Senhor meu Deus, na vida dos nossos irmãos, oh Jesus amado, Deus poderoso, estende, meu Deus, a tua mão santa, a tua mão milagrosa, Senhor, meu Deus, tem misericórdia e graça, Senhor meu Deus, providencia, meu Pai, a tua bênção, a tua vitória, Senhor Jesus, meu Deus, há poder, sim, meu Pai, em nome de Jesus, meu Deus, confirma, Senhor, a vitória, confirma a bênção, meu Deus, um milagre na vida deste internauta, meu Jesus, em nome de Jesus, nós cremos, Senhor, no grande milagre nesta noite, em nome de Jesus. Que Deus abençoe, amados ouvintes do programa de rádio, que Deus abençoe meus amados irmãos que estão pelo Facebook, pelo YouTube, também pelo Instagram, que Deus guarde a sua vida, que Deus abençoe cada vez mais o seu trabalhar, o seu contribuir na obra de Deus. Nós estamos no prosseguimento da poderosa campanha Revelação com Promessa, aqui na sede estadual, na Avenida Mauro Ramos, 184, no centro de Florianópolis. Eu quero te convidar para você estar num dos cultos que acontecem em quatro grandes horários, 9 horas da manhã, meio-dia, 14 horas e 19 horas. Que Deus abençoe você que sempre está conosco nas lives de oração. Já 8 horas da manhã também temos a live de oração às 13 às 17 e às 22 horas é o quarto período do clamor a Deus. Que Deus abençoe você que quer contribuir com a obra de Deus, com a Igreja Pentecostal Deus e Amor. O nosso CNP, o nosso Pix, a nossa chave Pix é o nosso CNPJ 43 208 040, mil ao contrário 36. Você faz ali a sua oferta de gratidão a Deus, o seu voto. Nós, para a semana que vem, já vamos estar com um novo propósito. Propósito esse de oração, agosto de oração. Feridos pelo processo, curados pelo propósito. Esse é o tema da próxima campanha de oração mensal. Todo o mês de agosto será baseado neste propósito. Feridos pelo processo, curados pelo propósito. Propósito de Deus na tua vida, de te abençoar, de prosperar na tua vida, na tua família. E você que tem desejo, sonho no coração de ofertar na Igreja Pentecostal Deus e Amor, a chave Pix é o 43 208 040, mil ao contrário 36. 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Que Deus te abençoe nesta noite maravilhosa, que Deus conceda aí vitória, em cima de vitória sobre a tua vida, que Deus prospere, que Deus dê vitória, dê saúde, acrescente o grande milagre que você está esperando possa ser concretizado ainda agora, nesse instante, na sua vida. Que Deus abençoe, orou com vocês aqui, os seus irmãos em Cristo, o nosso irmão cooperador Jacir Canabarro, também o nosso irmão cooperador Jackson Juliano, e eu, seu irmão em Cristo, irmão Gessé da Glória, me despeço aqui, encerro a nossa programação local, A Voz da Libertação. Daqui mais 10 minutos, estaremos linkados com São Paulo, onde estará o servo de Deus, pastor Lorival, pregando a palavra de Deus no culto no seu lar. Que Deus abençoe, fiquem todos na grandiosa paz do nosso Salvador, Jesus Cristo.

mas eu só quero reforçar que às 21 horas, nós teremos aí o momento do presidiário e você é meu convidado especial para estar aí acompanhando aí esse momento tão especial, uma carta viva.

0: Você, minha filha, o Senhor manda te dizer, vem cá na frente, que Ele vai começar a fazer o impossível. Eu sei de quem eu vim falar aqui hoje. Eu sei quem me trouxe aqui. Eu não brinco com as coisas de Deus, não, irmão. Dá licença, porque eu vou falar o que Deus está mandando e ninguém vai calar o que Deus põe na minha boca. Põe a mão no coração, porque o Espírito de Deus manda dizer para vocês que hoje o decreto de morte cai por terra. O Espírito da morte está saindo da vida de vocês agora. Cai por terra agora. Espírito da morte, pode cair por terra, segura e obrirá. Pode dar seu grito de derrota aí, legião da morte, porque o sangue de Jesus te queima agora. Dá seu grito de derrota agora. Dá seu grito. Diga queima. Diga queima ele, Jesus. Olha o desespero do diabo. Estende a mão para cá e diga legião. Em nome de Jesus, sai. Fala amém, minha filha.
1: Amém.
0: Jesus manda te dizer, firma os pés, que hoje Ele te fortalece. Hoje Ele começa a fazer algo novo. Tem uma pessoa aqui que está com um caroço no estômago. Você aperta, você sente um caroço assim, ó. Ele anda dentro de você, mas ele vai embora agora, pelo poder do Espírito de Deus. Cadê essa pessoa revelada? Não confirme, eu quero a pessoa revelada. Eu conto um para o pai, eu conto dois para o filho. Vem cá na frente agora. Jesus te visita. Jesus está fazendo uma obra. Jesus falou para mim hoje, Deus falou para mim que é para nós começar uma campanha aqui hoje de 7 dias. Nós vamos orar das meia noite a 1 da manhã andando aqui no altar. E vai começar hoje, é agora. Deus falou, eu obedeço. É assim mesmo, minha irmã? Tem isso mesmo no estômago?
2: Eu sinto muita dor e algo andando assim.
0: Algo andando. Se eu sou mentiroso e a inversão da minha cabeça, a senhora vai ficar doente. Mas se eu vim aqui como marido de uma só mulher, se eu não roubo dinheiro da igreja, se eu vim aqui debaixo do temor de Deus, eu não vou nem orar, porque não é eu, é Deus. Caçador agora. Procura, aperta. Aperta. Aperta. Aperta. Caça aí. Cadê a dor?
2: Dor não.
0: Quando apertava, doía?
2: Sim, um pouco.
0: Se apertasse, doía. Aperta agora. Cadê?
2: Muito, muito, muito. Chegava a dar calafrios.
0: Chegava a dar calafrio quando apertava. Aperta agora aí.
2: Nada,
0: não. Não vai doer nunca mais. Jesus te curou. Recebe. Pode levantar, mãe da glória a Deus. O Senhor me mostrou que foi feito um trabalho de bruxaria contra aquela mulher que está lá, ó. Mas a mão de Deus vai lá agora. Todo o mal que está no estômago dela pode cair por terra agora. Sai do estômago dela agora. Você vai expelir aí. Eu olhei para ela, eu vi um trabalho de bruxaria no estômago dela. A igreja estende a mão para lá e diga, queima ele, Jesus. Porque esse mal vai ser expelido agora. Pode vomitar esse mal aí agora. Todo esse mal que está no estômago dela, pode vomitar agora. Fica atento aí, pode pegar o balde lá, que esse mal será expelido pelo poder de Deus. Sai do estômago dela agora. Sai do estômago dela agora. Diga, queima ele, Jesus. Sai do estômago dela agora. Sai do estômago dela toda a obra de bruxaria. Todo o mal que está no estômago dela, você vai expelir agora.
3: Tá vomitando a mulher aqui, ó. Tá vomitando a macumba aqui. Olha, vomitando aí, vai orando aí. Diga, queima ele, Jesus. Tá vomitando a macumba, diga queima! Quem nunca viu vai ver Deus operando, diga queima! Diga sai do estômago dela, diga comigo todo!

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1: Buscamos ao Senhor em oração. Oramos, Senhor, meu Deus e meu Pai. Aqui estamos mais uma vez na tua presença para te dar graças, graças, graças pela tua misericórdia. Graças pelo teu grande amor, meu Pai, porque até aqui o Senhor nos ajudou. Pai, estenda tuas mãos poderosas para curar, as tuas mãos maravilhosas para abençoar, meu Pai. Eu creio, meu Deus, no agir do teu santo e querido Espírito, por mais um dia estar na tua presença, Senhor, clamando pela tua misericórdia, meu Pai. Lembra da tua linda promessa, Senhor, que aquele que te busca de todo o seu coração, o Senhor ouvirá, meu Pai. Vai derramando a tua graça saradora, meu Pai. Vai derramando o teu poder sobrenatural. Como é maravilhoso, meu Deus, saber que o Senhor cuida do seu filho. O Senhor cuida da sua filha, Pai. O Senhor se preocupa, meu Pai, com aqueles que em ti confiam, meu Deus. Pai, eu quero te dar graças, graças por mais um dia, graças por mais uma noite que chegou. Pai, nós te adoramos, te damos glória, Senhor. Lembra do teu grande amor, meu Pai. Senhor Jesus, alcança agora aquela pessoa lá do sítio, da fazenda, meu Pai, aonde apenas o programa Voz da Libertação chega. Ali não há uma internet, meu Pai, mas há uma emissora, Pai, um rádio que entra. Senhor, alcança teu filho nesta madrugada. Pai, aqueles que estão tristes, abatidos, angustiados, até desenganados pelos recursos humanos. Pai, eu já contemplo o agir das tuas mãos. Eu contemplo, meu Pai, pela tua infinita misericórdia, essas almas sendo alcançadas, meu Pai, que haja um novo amanhecer para cada um, um amanhecer de esperança, de paz, de alegria, de gozo. Senhor, abençoa seus trabalhos na lavoura. Pai, abençoa de tal maneira que eles possam desfrutar do fruto da terra, que eles possam, Senhor, contemplar o teu grande amor por eles, Senhor. Guarda e livra de todo mal, de toda tragédia, de todo ataque maligno, meu Pai. Estenda tuas mãos ensanguentadas, assim como o Senhor guardou Israel no meio do Egito, meu Pai, no meio das pragas, Senhor. Tu livrou o teu povo, tu guardou eles de todo mal. Senhor, tu nunca desampara aquele que em ti confia. Pai, eu te peço agora, humildemente, Senhor, lembra dessas vidas, Senhor. Vai derramando sobre eles saúde, vai dando eles paz, alegria e prosperidade. Prospera, Senhor, em tudo, que lhes colocar a palma da sua mão, que eles sejam, Senhor, abençoado por ti, meu Pai. Como é lindo, porque a tua palavra me revela que a bênção do Senhor é que nos enriquece e não acrescenta dores, meu Pai. Abençoa de uma maneira especial. Que a tua bênção seja sobre este lar, sobre esta família, meu Pai. Quando o Senhor me dito na tua promessa, quando o Senhor disse a Abraão, abençoarei todas as famílias da terra, Pai, eu creio no poder desta promessa. Vai abençoando as famílias, Jesus querido. Abençoa aquela família que está desempregada. Abre porta onde não há porta, meu Pai. Eu creio na tua promessa, na tua bênção. Alcança agora, Jesus querido, aquele pai desempregado, meu Pai. Abre as portas numa empresa, Senhor. Abre as portas para a tua glória. Alegra o coração dele, que ele possa

Ajuda ele a terminar a faculdade, meu Pai. Concluir os seus cursos, Senhor. Derrama a tua graça, Senhor. Vai abençoando aquela jovem que está ali de joelhinho dobrado, meu Pai. Clamando pelo teu nome, Senhor. Confiando que ela vai passar nesse concurso. Pai, eu também creio, meu Pai. Abençoa de uma maneira especial. Derrama sobre ela a tua graça. Ajuda ela a achar graça diante nos seus superiores, meu Pai. Assim como Daniel achou graça diante do rei. Pai, o teu filho rica o amassine e clama. Eles buscam a tua face confiando em ti. Pai, estenda as tuas mãos abençoadora. Vai derramando agora teu poder maravilhoso. Ah, como é lindo, meu Pai. Sentir o teu grande amor, meu Pai. Sentir o mover das tuas mãos, Senhor. Pai, vai de encontro desta causa judicial. Que há anos aquele pai de família espera uma resposta favorável. Senhor, eu creio que tu és Deus que nos surpreende. Pai, administra esta causa judicial. Administra para a tua glória. Seja o Senhor o advogado, o juiz, meu Pai. Julga esta causa segundo a tua vontade. Pai, vai derramando a tua graça soberana agora. Alcança esta empresa que está falindo. Pai, aquele dono em lágrimas, meu Deus, ele espera um agir das tuas mãos, Senhor. Lembra do teu grande amor, meu Pai. Senhor, abre as portas pela empresa. Não permita que ela venha à falência. Senhor, é tão triste ver alguém de cabeça baixa, sem ter como pagar as suas dívidas, meu Pai. Alcança essa pessoa agora. Abre porta onde não há porta, Senhor. Alcança esta empresa, Jesus querido. Que haja uma interferência divina, meu Pai. Como é lindo meditar na tua palavra. Saber que o Senhor é socorro bem presente na hora da angústia, meu Pai. Vai derramando a tua graça soberana, vai derramando o teu poder, meu Pai, vai derramando o teu Espírito Santo, Pai, orienta essa pessoa, Jesus querido, administra esse projeto, meu Pai, administra, meu Deus, é para a tua glória, seja o Senhor o administrador da igreja, Deus de amor, meu Pai. Administra, Senhor, a tua diretoria. Pai, a diretoria que o Senhor escolheu. Pai, abençoa, dando a eles a direção certa. Orienta em cada decisão, meu Pai. É uma responsabilidade tão grande. São milhares de almas, Jesus querido, que estão de joelho dobrado, orando em prol da tua obra. Pai, lembra daquela alma desesperada, aquela alma angustiada, Jesus querido, até pensando em abandonar o caminho. Meu Deus, a tua palavra me revela que o Senhor é o caminho, a

verdade e a vida. Fortaleça aquela alma para que haja um novo encontro contigo. Pai, o que nos afasta da tua presença é o nosso pecado, e eu te peço, perdoa. Perdoa por amor do teu nome. Perdoa nossa negligência, meu Pai. Perdoa nossa incredulidade, meu Pai. Perdoa pela tua misericórdia. Pai, o Senhor não tem culpa do nosso sofrimento. É o nosso pecado que faz nós sofrer. Pai, por isso que clamamos por misericórdia. Pai, a tua palavra é tão clara e tão linda, que o Senhor derramou o teu sangue em prol da nossa salvação, e que nenhuma condenação há para os que estão em Cristo Jesus. Senhor, eu creio no teu amor, meu Pai. Eu creio na tua misericórdia, no teu perdão. Pai, dá um abraço para aquela pessoa agora. Senhor, faça ele sentir novamente as lágrimas molhar o seu rosto e se arrepender desse pensamento em abandonar o teu caminho, meu Pai. Senhor, seca as lágrimas deste ouvinte. Vai de encontro dele agora, Pai. Supreenda, tu ne rica lama siriclama. A rica lama, tu ne rica lama siriclama. Pai, a tua palavra, Jesus querido, em nome de Jesus, Senhor, no livro de Apocalipse está escrito: eles o venceram pelo sangue do Cordeiro e pelo poder da palavra. Pai, ajuda esse ouvinte a vencer, ajuda esse membro do teu corpo ser forte na hora da tentação, na hora da luta, na hora da guerra, da batalha, meu Pai. Renova as forças desse ouvinte de casa. Pai, em nome de Jesus, eu te suplico, misericórdia, misericórdia. Misericórdia, misericórdia, Pai, diante de ti, Senhor Jesus, não há o maior e nem menor, somos todos iguais, Senhor, carente da tua misericórdia, do teu grande amor, meu Pai. Eu oro por este jovem, Senhor, que caiu, meu Deus, que não vigiou, meu Pai, mas agora ele está arrependido, angustiado, com a alma ferida, meu Pai. Alcança este jovem, Jesus querido, abraça, abraça a membresia, abraça este jovem, meu Pai. Abraça esse pai de família. O cair é do homem, mas o levantar é do meu Senhor. Levanta os que estão caídos, meu Pai. Restaura os abatidos, aflitos. Aquele que está triste, Senhor, alegra seu coração. Restitui a alegria da salvação. Restitui. E agora, meu Pai, no meio desse casamento, a verdadeira paz, a verdadeira alegria.
Pai, aquela família era tão feliz, Senhor. O filhinho esperando a hora do Pai chegar. Aquele Pai chegava de braço aberto, Senhor, abraçando seus filhinhos. E agora, Pai, ele abandonou família. Ele foi embora de casa, meu Pai. Lembra do teu amor, as lágrimas daquela mulher, as lágrimas daquela mãe, daquele filho, ao ver o Pai saindo de casa. Senhor, fala com ele, meu Pai. Traga ele de volta, meu Deus. Faça rica lama tune, rica lama siriclama, para que haja um arrependimento verdadeiro, para que haja um perdão, meu Pai. Lembra que nós temos um adversário que é terrível. Ele é sedutor, meu Pai. Ele é tenebroso para destruir família. Mas em nome de Jesus Cristo, Satanás, o Senhor te repreenda. Saia, saia, saia agora. Larga esse casamento. Larga esta família pelo sangue lá da cruz. Senhor, estenda tuas mãos, meu Pai. Lembra da tua misericórdia. Pai, é melhor perdoado que, Senhor, sofreu dano, meu Pai. Lembra do teu grande amor, meu Deus. Coloca, Senhor, o perdão pela tua misericórdia. Coloca para a tua glória. Vai derramando o teu poder, meu Pai. Não há um justo sequer. Todos nós somos pecadores, meu Pai. Todos nós somos falhos diante de ti, meu Pai. Não há um sequer que não peca, Pai. Em pensamentos, em palavras, em obras. Mas somos os pecadores arrependidos. Lava com o teu sangue a nossa mente, lava com o teu sangue o nosso coração, limpa nosso interior, meu Pai. Vai purificando, Senhor, arranca este ódio pela raiz, meu Pai, arranca esta angústia desse coração. Pai, coloca o bálsamo da alegria, o bálsamo, Senhor, da vitória. Vai derramando o teu poder agora. Pai, eu creio que a maior vitória é a nossa salvação, Senhor. Estenda as tuas mãos abençoadoras. Vai derramando a tua graça, Senhor. Derrama teu Espírito Santo agora. Aonde tiver alguém de joelhinho dobrado, chorando, rica lama, clama, batiza com fogo, com Espírito Santo, batiza para a tua glória, meu Pai. Que ele possa ter um encontro verdadeiro com a tua graça, Jesus querido. Assim como o Senhor batizou no dia do Pentecoste, meu Pai. Eu creio que o Senhor é o mesmo Deus. Lembra da tua promessa, meu Pai. Vai batizando com fogo. Vai batizando com graça, Senhor. Vai batizando pela tua misericórdia, Pai. O rica lama tuni, rica lama si. A siriclama tuni, rica lama. Lama siriclama, ariclama tuni riclama. Poderoso Espírito de Deus,
Que alegria sentir a tua graça, Senhor. Que alegria, meu Pai, vai derramando essa graça, Senhor. Abençoa a nossa querida diretoria, Pai. Abençoa a nossa presidente, a irmã Irene Miranda. Pai, alcança ela e a sua querida família, a sua filha, seu filho, Pai. Vai de encontro das noras do gênero, Senhor. Vai de encontro de cada neto e de cada neta, meu Pai. Derrama a tua graça, Senhor. Vai abençoando a família Miranda, meu Pai. Alcança todos para a tua glória. Alcança também a cantora Débora Miranda e a sua querida família, meu Pai. Pai, alcança o pastor Lorival, Jesus querido, estenda as tuas mãos saradoras, meu Pai, toca do alto da cabeça, planta nos pés, derrama sobre ele uma nova unção, derrama sobre ele uma graça sobrenatural. Pai, usa teu filho assim como o Senhor sempre usou. Derrama, derrama teu poder, meu Pai. Abençoa também, Jesus, o Davi Neto, Senhor, vai de encontro do presbítero Davi, derrama sobre ele a direção, Senhor, administra junto com ele a tua obra. Pai, como é lindo ver esse jovem na tua direção, derrama sobre ele, sobre a esposa, o filhinho, alcança a família dele, meu Pai, alcança também o pastor Milton, sua família, alcança o pastor Jerry, meu Pai, que está pastoreando Curitiba também, alcança a grande África, os países, Senhor, derrama sobre eles a tua graça, alcança o pastor Osmar Antônio, Pai, os países que ele administra, meu Deus, vai derramando sobre o pastor Wilson, meu Pai, a tua direção sobre os países africanos, vai derramando a tua graça sobre Maria José, Senhor, eu creio na tua vitória, Pai, alcança toda a diretoria agora, Pai, o nosso querido pastor Beata, meu Pai, vai de encontro do teu filho, meu Deus, lembra do teu grande amor, meu Pai, estenda as tuas mãos sobre ele e a família, Pai, que toda a diretoria da igreja seja alcançada pelo teu Espírito Santo, alcança o pastor Marcos, meu Pai, derrama sobre teu filho, teu Espírito Santo, alcança a diretoria da Fundação Reviver, Pai, todos os projetos de asilos, projetos de creche, Senhor, vai derramando sobre a Fundação Reviver, meu Pai, olha a responsabilidade, meu Pai, daqueles que trabalham nos asilos, nas creches, Senhor, derrama sobre eles a tua graça, meu Pai, vai abençoando de uma maneira especial a irmã Regiane, meu Deus, a irmã Ilza, meu Pai, abençoa a tua filha, Senhor, a Fundação Help, Deus e Amor, meu Pai, vai derramando a tua graça, Senhor, olha quanto projeto lindo, meu Pai, estenda as tuas mãos, Senhor, a água no sertão, vai de encontro, Senhor, nesse projeto, Pai, também a casa Porta Aberta, meu Deus, derrama
derrama teu Espírito, meu Pai, aonde tiver uma porta aberta, alcança aquelas almas que se achegam, vai derramando a tua graça, Senhor, abençoa aqueles que ajudam com material escolar, meu Pai, ou ajudam financeiramente, ou com alimento, com roupa, meu Pai, recompensa o esforço do teu povo, vai derramando a tua graça, Senhor, sobre cada apoiador da tua obra, ajuda os dizimistas da igreja, Pai, vai derramando sobre cada dizimista a promessa da tua palavra, Pai, é tão lindo ser fiel na tua obra, Pai, abençoa teu filho que ajuda a tua igreja cada dia, meu Pai, os que ajudam com tanto amor e carinho, Pai, que haja multiplicação de bênção, de saúde, meu Pai, vai derramando, Senhor, a tua graça, meu Pai, é tão lindo amar a tua obra, ver as portas abertas, a alma se achegando ao teu pés, Senhor, eu oro também pelos novos convertidos, pelo próximo batismo, Senhor, que haja muitas almas, Senhor, que haja multiplicação de almas, Senhor, é tão lindo ver a tua obra prosperar, vai derramando a tua graça soberana, Pai, vai derramando o teu poder maravilhoso, meu Deus, vai derramando o teu Espírito Santo, eu creio, meu Pai, abençoa os presbitérios evangelistas, abençoa os pastores, os diáconos, meu Pai, levanta homens e mulheres cheias do teu Espírito, abençoa a mocidade, Pai, o expansão jovem, regenere, meu Pai, abençoa, Senhor, as mulheres de fé, meu Pai, abençoa os homens, Jesus querido, vai derramando a tua graça soberana, meu Pai, alcança esses projetos, Senhor, alcança essas almas, meu Pai, alcança, meu Deus, de uma forma especial, esse projeto com os adolescentes, abençoa o projeto do PIMUM, meu Pai, o congresso já anunciado, Senhor, as evangelizações anunciadas, Pai, abre porta onde não há porta, Pai, também os grupos de evangelizações, Senhor, e os irmãos que estão levando a tua palavra, lembra-te deles no teu reino, meu Pai, abençoa cada grupo, Senhor, derrama a tua graça sobre cada irmão e irmã, Senhor, repreenda agora, meu Pai, toda a enfermidade, todo o câncer maligno, Senhor, essa pessoa que está em grito, em pranto de dor, essa pessoa internada no Erasmo Gettner, meu Pai, hospital do câncer, Jesus querido, aquele tumor na cabeça, tumor no cérebro, Senhor, queima, queima, queima, queima agora, queima esse tumor na laringe, na faringe, Pai, vai queimando esse tumor maligno no esôfago, vai queimando esse tumor
dor no pulmão. Pai, repreenda pelo poder que há no teu sangue. Em nome de Jesus Cristo, nós clamamos pela tua misericórdia. Vai queimando todo o câncer agora. Na medula óssea, Senhor, toda leucemia maligna, meu Pai, vai destruindo pelo poder da tua palavra. Lembra que está escrito: eu sou o Senhor que te saro. Pai, eu creio no poder da tua palavra. Repreenda toda opressão maligna, vai queimando toda lesão no fígado, vai queimando esse cálculo, Jesus.

querido, no rim. Vai queimando e esmiúça pelo poder da tua palavra, pelo poder do teu sangue. Esmiúça todo o cálculo, Senhor, na vesícula, na bile, Jesus querido. Repreenda essa dor, essa cólica. Repreenda agora, Pai. Restaura, Senhor, esse rim, meu Deus. Lembra do teu grande amor, meu Pai. Repreenda toda inflexão crônica, Senhor, seja no pulmão, meu Pai, seja na via respiratória, toda inflexão, Senhor, toda úlcera cancerosa, seja repreendido pelo poder da tua palavra. Toca agora no intestino dessa pessoa, toca, Senhor, toca na bexiga, Pai, toca no útero, nas trombas, na próstata, meu Pai, toca nos ossos, na pele, meu Pai, toca no sangue agora, Jesus querido. Repreenda toda diabetes, meu Pai, repreenda todo reumatismo, Senhor, repreenda pelo poder da tua palavra. Eu creio, Senhor, no poder da tua palavra. Derrama saúde agora, meu Pai, aquela criancinha desenganada ali naquele leito do hospital. Pai, aquela criança não sabe falar, é tão pequenino, meu Deus. Estenda tuas mãos, Jesus querido. Lembra que de tais é o reino do céu. Estenda tuas mãos, abençoadora. Vai derramando a tua graça soberana. Vai derramando o teu poder. Clama, se reclama. Reclama, tu me reclama, se reclama. Reclama, tu me reclama, se reclama. Ai, que coisa maravilhosa, aleluia. Visita cada leito, meu Deus, visita para a tua glória. Visita cada leito na grande Ásia, Pai. Vai de encontro dos nossos irmãos na Ásia. Visita nossos irmãos, Senhor, ali na Coreia do Norte, Jesus querido. Ali na Índia, no Afeganistão, Afeganistão, na Arábia, na China Vermelha, meu Pai, no Japão, Jesus, vai derramando a tua graça. Visita a Oceania, meu Pai. Vai de encontro agora, meu Deus. Livra Israel, Senhor. Livra teu povo. Eu clamo por Jerusalém. Eu oro por aquela nação tão sofrida, meu Pai. Guarda, guarda teu povo ali, Israel. Entra, Senhor, com a bandeira da paz, meu Pai. Vai de encontro do Oriente Médio, Jesus querido, estenda tuas mãos, Senhor, vai abençoando a grande Europa, meu Pai, alcança teus filhos, Pai, que estão ali pregando a tua palavra, alcança os presbíteros, diáconos, Senhor, alcança a grande Europa agora, meu Pai, envia as almas, Senhor, convença aquelas almas, Jesus querido. Quanto suicídio, quanto homicídio, meu Pai, quantas pessoas tirando a própria vida. Repreenda aquele incêndio, Jesus querido. Socorra, meu Pai, a grande Europa. Apenas, Senhor, uma nuvem de chuva alcançará aquela nação e o problema será resolvido.

ouvido, meu Pai. Derrama chuva sobre aquela nação. Vai derramando a tua graça, Senhor. Livra nossos irmãos, Senhor. Livra a grande Europa, meu Pai. Livra pela tua misericórdia. Pai, estenda tuas mãos sobre a América Central. Vai de encontro agora, meu Pai, esta nação que um dia clamava pelo teu nome, meu Deus, mas ainda tem os remanescentes, Jesus querido, que não, Senhor, te negaram, meu Pai. Ainda existem aqueles que amam a tua palavra. Vai de encontro deles agora. Derrama teu Espírito Santo. Vai derramando a tua graça soberana, meu Pai. O rica lama tuni, rica lama siriclama. Estenda tuas mãos sobre a América do Norte. Pai, salva nossos irmãos, as nossas irmãs. Lembra do país do México, meu Pai. Senhor, aquela nação precisa da tua misericórdia. Vai de encontro no país do Haiti também, meu Pai. Lembra do teu grande amor, Senhor. Clamamos pelo Haiti, pelo socorro lá do alto. Repreenda toda a rebelião maligna, meu Pai. Repreenda pelo poder da tua palavra. Abençoa a nação haitiana, Jesus querido. Estenda tuas mãos abençoadora, Pai, sobre a América do Sul, Senhor. Guarda teu povo que clama pelo teu nome. Guarda e livra de todo mal. Pai, vai derramando do teu Espírito Santo agora sobre todas as nações, Senhor. Vai de encontro, Senhor, da grande África, aonde tiver uma porta da igreja Deus e Amor aberta. Alcança essa nação querida, meu Pai. Alcança teus filhos, tuas filhas. Alcança, Senhor, o país de Angola. Alcança o país de Moçambique. Alcança o país da Nigéria, de Quênia, meu Pai. Vai derramando a tua graça soberana, meu Pai. Vai derramando o teu Espírito Santo. Eu creio no agir da tua graça, Senhor. Lembra do teu grande amor, meu Pai. Todo dardo do inimigo, Senhor, repreenda pelo poder da tua palavra. Senhor Jesus, lembra da tua mesa. Misericórdia, vai derramando a tua graça, Senhor. Estenda as tuas mãos abençoadoras, Doura, meu Pai. Eu já vejo alguém chorando, Senhor, derramando, Senhor, o seu pedido diante da tua presença. Pai, estenda as tuas mãos, Senhor. Confirma, rica, lama, se clama. Pai, confirma cada projeto da igreja. Revela para a tua cília, revela para teus filhos novos projetos, para nós alcançar mais almas para teu reino, meu Pai. Seja com a tua igreja, seja com teus filhos, a tua filha, alcança agora, derramando sobre eles a tua graça soberana, meu Pai. Como é maravilhoso ver as almas se achegando à tua casa cheia, meu Pai. Convença aquela alma, Jesus querido, que está em desespero, meu Pai.
convença a alma daquele homem, daquela mulher, meu Deus, convença pela tua misericórdia, Pai, repreenda, Pai, todo pensamento negativo, repreenda toda fúria, toda adversidade, repreenda agora toda a ira do inimigo, Pai, vai repreendendo pelo poder do teu sangue. Pai, quantas almas, Senhor Jesus, que estão em profunda depressão, já não querem sair dentro daquele quarto, meu Pai. Olha que terrível é o adversário na nossa alma. Repreenda esse desânimo, esse cansaço maligno, meu Pai. Repreenda pelo poder do teu sangue. Repreenda pelo poder da tua palavra, em nome de Jesus Cristo. Agora pega a tua bagagem pelo poder que há no sangue. Saia, saia, saia, saia. Todo pensamento maligno, meu Pai, seja queimado pelo precioso sangue derramado lá na cruz do Calvário. Pai, lembra, meu Deus, a tua misericórdia. Pai, quando o salmista Davi, Senhor, ele compôs o Salmo 91, ele disse: mil cairão ao teu lado, 10 mil à tua direita, mas tu não serás atingido. Senhor, reclama tu, ni reclama se reclama. Pai, eu creio que essa pessoa vai ter a mente restaurada, Pai. Vai amanhecer um novo dia, vai se alegrar, meu Deus. Vai derramando a tua graça agora, meu Pai. Repreenda essa insegurança, repreenda esse medo maligno, em nome de Jesus Cristo. Toda opressão maligna, meu Pai, seja destruído pelo poder do teu sangue, pelo poder da tua palavra. Pai, a tua palavra revela que o teu anjo se acampa ao redor de quem o teme, o livra de todo mal. Oh, reclama-se, reclama-se, reclama. Ai, que maravilha, meu Deus, saber que o Senhor é que nos guarda, o Senhor é que nos livra. Pai, encerca com muralhas de fogo agora cada casa, cada apartamento, cada prédio, meu Pai, em nome de Jesus Cristo, que haja paz nesta madrugada, meu Pai, que haja segurança em cada porta. Senhor Jesus, eu creio, meu Pai, eu creio, reclama-se, reclama, reclama, tu me reclama-se, reclama, reclama, tu me reclama-se, reclama. Pai, vai derramando a tua graça soberana, vai derramando o teu Espírito Santo, meu Pai, vai derramando o teu poder agora. Repreenda toda a fúria, toda a adversidade, repreenda, Pai, esse espírito das trevas, que não deixa essa pessoa dormir em paz, meu Pai. Repreenda toda insônia, toda preocupação agora, seja repreendido pelo poder da palavra, seja repreendido pelo poder
poder do teu sangue, em nome de Jesus, meu Pai, que haja paz, que haja alegria, que haja gozo, meu Pai, ai derramando a tua graça, Senhor, ai derramando o teu Espírito Santo, meu Pai, ai derramando o gozo lá do alto, meu Deus, eu creio, reclama-se, reclama, Pai, que o Senhor está visitando essa irmã, o Senhor está visitando esse irmão, meu Pai, o Senhor está levando saúde, meu Pai, ah, que coisa linda é saber que há um Deus que tudo pode fazer, meu Pai. Vai derramando, Senhor, agora a tua graça soberana, meu Pai. Abençoa cada culto anunciado, cada concentração marcada, meu Pai. Cada evangelista que leva a tua palavra. Abençoa dando a eles a direção. Pai, envia a família católica, meu Pai. Envia a família, Jesus querido, derrama a tua graça, Senhor, abençoa os que frequentam a tua casa, Pai. Abençoa todas as igrejas, Senhor. Vai derramando a tua graça soberana. Pai, usa cada ministro, meu Deus. Levanta, levanta os paralíticos, meu Pai. Levanta para a tua glória, meu Deus. Glorifica teu grande nome, meu Pai. Opera sinais, prodígios e maravilhas. Senhor, que este cego possa ver, meu Pai, que este mudo, meu Deus, possa falar, este surdo possa ouvir, meu Pai, levanta aqueles que estão desenganados, Pai, pelos recursos humanos agora, repreendo o espírito da morte, o Senhor te repreenda. Saia, saia, saia, saia agora. Saia, espírito da paralisia. Saia toda cegueira maligna. Seja repreendido pelo poder da palavra, pelo poder que há no sangue de Jesus. Aonde tiver alguma amarração maligna, seja despedaçado pelo poder na palavra e do sangue de Jesus. Pai, guarda teu povo, livra tua igreja, meu Pai. Levanta homens e mulheres cheios do teu Espírito. Vai derramando a tua graça, reclama, se reclama. Ah, reclama, se reclama. Ah, reclama. Reclama, Tony, reclama, se reclama. Pai, eu creio, eu creio, eu creio, Pai, no derramar do teu Espírito Santo. Eu creio que teu nome será glorificado. Eu creio, meu Pai, levanta, meu Pai, levanta para a tua glória. Levanta aquele paralítico daquela cadeira de roda, levanta, meu Pai, aquela pessoa prostrada naquele leito. Senhor, a tua palavra é fiel e verdadeira. Eu creio, Jesus querido, confirma teu grande milagre, meu Pai, e derrama a tua graça, Senhor. É o que nós te pedimos e te agradecemos, Senhor, em nome de Jesus. Amém. Amém. Você que esteve conosco até agora, você que nunca aceitou Jesus, ou você que desviou do caminho do Senhor,
sentiu profundamente tomar uma decisão. A membresia e a diretoria da igreja, os pastores, estão tontos de braços abertos para te dar as boas-vindas. Toma essa decisão.

0: Levanta a tua mão agora, fala comigo. Meu Deus, perdoa os meus pecados e escreva o meu nome lá no céu, no livro da vida, e sela com teu sangue. Senhor Jesus, salva minha alma, salva minha família, porque eu e a minha casa te serviremos para sempre. Ouvinte de casa, Jesus te ama. Vá para a igreja. Tem uma igrejinha da Igreja Deus e Amor bem pertinho da tua casa. Vai lá, fala com o pastor. Deixa o teu nome para você se preparar para o batismo ou entrar em comunhão. Jesus te ama e nós também te amamos no amor do Senhor. A Igreja Deus e Amor é mais que uma igreja, é uma família que está esperando por você. Não perca, esteja nos cultos e Deus te abençoará. Quem se despede é a sua irmã em Cristo, Maria Lorena. Fiquem todos na paz do Senhor Jesus.
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2: Meu nome é Anderson Alves Santos Laboreto. Eu moro aqui no Embu das Artes, especificamente ali no Jardim N. Eu cresci dentro do Evangelho, mas aos 15 anos de idade eu me desviei da presença do Senhor. E eu queria ser famoso, queria ser jogador de futebol ou cantor de pagode. E eu fiz um pacto com Satanás com 18 anos de idade para ser famoso, para ganhar muito dinheiro e para ter muitas mulheres. E com isso Satanás não dá nada de graça para as pessoas. Eu comecei a entrar no mundo das drogas, no mundo do álcool. E quando eu fiquei desempregado, eu comecei a roubar dinheiro de dentro de casa, dinheiro da minha esposa, dinheiro da minha mãe. Nada parava em casa que eu roubava para vender, para comprar droga, né? Para comprar droga, para me usar, para tentar sustentar o meu vício e manter a minha pose, né, de que eu era cantor. Meus irmãos, isso é tudo ilusão. A Bíblia diz que um abismo puxa um outro abismo. E eu fui parar no fundo do poço. Meus irmãos já não tinham mais nome, né, ninguém mais me respeitava. Eu começava a andar sujo, ficava 5 dias sem dormir, pelambulando. Mas chegou um momento na minha vida, em 2011, em agosto de 2011, eu começava a ouvir uma voz: seja um Gideão com a Bíblia na mão, levanta e vá. E isso me comia por dentro, porque eu cresci dentro do Evangelho. Eu vim aqui na sede mundial, aleluia, ver os milagres que acontecia, né? E ouvia esse grupo cantando, aleluia, louvado seja Deus. E sempre quando eu me drogava, sempre vinha esse hino: seja

0: o Senhor. E eu pensava, foi, eu preciso de alguma coisa. E quando eu cheguei no fim, meus irmãos, quando você chega no fim, que é o crack, que a gente olha para um lado, não vê mais saída, olha para o outro, mas não vê mais saída, mas Jesus estava vendo uma saída para a minha vida. E eu corri para a igreja, meus irmãos, porque uma noite antes eu dobrei o meu joelho, ouvindo a voz da libertação, e eu falei, Senhor, me ajuda, eu preciso da tua ajuda. Se o Senhor não me ajudar, eu vou descer a sepultura sem um Senhor. Aleluia, e eu senti algo diferente na minha vida. E com isso, meus irmãos, eu fui para a igreja com a minha mãe. 19 de dezembro de 2011, eu levantei as minhas mãos para a glória do Senhor. Né? O Senhor foi me transformando, o Senhor foi me limpando para a glória de Deus. Eu me batizei naquelas águas. E eu fui batizado com o Espírito Santo ali na fila do batismo. Um homem que andava a drogar, um homem que não tinha mais nome, que não era mais bem visto pela sociedade. E o Senhor começou a mudar a minha vida. O Senhor restaurou o meu casamento. Eu e a minha casa servimos ao Senhor. Meu nome é Anderson Alves Santos Laboredo. Moro ali no Embu das Artes, na rua Rude Ramos, 192, no Jardim Irene.
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2: Uma hora e 6 minutos.

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0: minutos. A paz do Senhor e Salvador Jesus Cristo, povo de Deus, queridos e amados ouvintes da Rádio Deus é Amor, programa Voz da Libertação. Que Deus abençoe a todos, sejam bem-vindos a esta programação. Estamos ao vivo aqui da Central de Produção Internacional, em nossa sede mundial, no Templo da Glória de Deus. Hoje, quinta-feira, dia 30 de julho de 2026, tenho um imenso prazer de cumprimentá-los, seu irmão em Cristo, Diácono Lindenberg Araújo. Na mesa de som, nosso irmão Hamilton. Nós prosseguiremos com todos vocês nesta madrugada do socorro de Deus. Que Deus abençoe, 1 hora e 12 minutos.
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0: É isso aí, queridos e amados irmãos da Rádio Deus e Amor, você que está em casa, você que já está nos acompanhando, você que está no trabalho, viajando, enfim, de plantão aí no teu serviço, que Deus possa abençoar a sua vida esta madrugada abençoada. Deus proporcionou para que todos nós pudéssemos ser abençoados por Deus. Bom, entre em contato conosco, já ligue, se poderá ligar para nós, você que está no interior, você que está em outro estado, em outra cidade, entre em contato conosco, ligue para o nosso estúdio. Nós estaremos aqui atendendo todas as ligações, chamadas, estaremos anotando seus pedidos de oração. Ligue agora para o número 11 3208 2743. Temos também

0: outra linha telefônica, DDD 11 3208 2790. Você poderá entrar em contato diretamente conosco aqui da Central de Produção Internacional do programa Voz da Libertação. Vocês poderão participar, entrar em contato conosco ao vivo e nós estaremos orando por você. Você que está através da rádio também, entre em contato conosco através do WhatsApp da nossa rádio Deus é Amor. DDD 11 98292 3392. E lembre-se que esta programação, nosso intuito é orar por todos vocês, clamar a Deus. Nós ouviremos testemunhos, ouviremos depoimentos, aquilo que tem trazido edificação espiritual e tem marcado esta programação. Muitas vezes, lembramos que muitas vezes nós éramos filho das trevas, mas veio uma maravilhosa luz e agora estamos na luz como Cristo também está. Temos alguém na linha? Alô?
1: Alô?
0: Alô, quem fala?
1: É Vera Lúcia.
0: Vera Lúcia, paz do Senhor, minha irmã.
1: Amém.
0: Tudo bem?
1: Eu queria pedir oração, pastor.
0: Sim, fica à vontade.
1: Se o pastor orasse por mim agora,
0: okay.
1: Pela minha saúde, que eu estou sentindo muita dor no meu organismo.
0: Ok.
1: E também em favor do meu pai, que está enfermo.
0: Como que é o nome do seu pai?
1: Pedro Medeiros da Cruz.
0: Pedro?
1: Isso. Se o pastor puder orar agora.
0: Sim, sim. Feche os olhos, vamos orar por ele, tá bom? E pela senhora também.
1: Amém.
0: Poderoso Deus, maravilhoso e eterno Pai, Senhor, neste momento entramos na Tua presença, ó Deus, e eu quero Te apresentar a nossa irmã Vera Lúcia e o seu pai, ó Deus, Pedro. Visita agora, Senhor, a Tua filha, o Teu filho, que está neste momento, ó Pai, acompanhando esta programação. Seja com a Tua serva, honra a fé, dando direcionamento, repreendendo estas dores, estes incômodos. Pai, visita agora o Pedro. Senhor, lança por terra este mal, toda a enfermidade, que saia em nome de Jesus Cristo. Pai, realiza o Teu grande milagre, Teu grande mover, para a Tua glória. Eu quero Te apresentar, Te agradecer por tudo que o Senhor tem feito na vida da nossa irmã Vera Lúcia. Abençoai a tua filha, a casa, o lar, a família, em nome de Jesus. Amém, minha irmã.
1: Amém, pastor.
0: Que Deus abençoe.
1: Então, somente a oração, né, pastor?
0: Sim.
1: Porque, ultimamente, a gente tem sofrido muita perseguição, né?
0: Entendi. Mas Deus, Ele não perdeu o controle da sua vida, viu, minha irmã?
1: Amém, porque...
0: Deus é na sua vida, fica tranquila.
1: Sim, porque ele tá muito doente mesmo, então... a gente tem medo de perder um pai, né?
0: Sim.
1: E, em primeiro lugar, a alma, né? Dele, pra Deus salvar, né, pastor?
0: Amém. Exatamente. Continue conosco, tá bom, minha irmã, nesta programação? Nós vamos continuar orando.
1: Amém, pastor, posso deixar o nome do meu filho também para oração?
0: Sim, sim.
1: Ivan Lucas.
0: Lucas?
1: Ivan Lucas.
0: Sim.
1: Do Santo Cruz 3.
0: Amém.
1: Pastor, Deus abençoe o pastor.
0: Eu que agradeço a senhora, Deus abençoe também, tá bom?
1: Deus tem força pro pastor também, tá bom?
0: Amém. Muito obrigado pela sua companhia, tá bom? Amém. Paz do Senhor.
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0: Uma hora e 18 minutos. É isso aí, ouvintes. Que Deus abençoe a todos vocês que já estão entrando em contato conosco, enviando também as suas mensagens. Nosso irmão Rodrigo Silva, a paz do Senhor, ele está em Rio Grande do Sul, está pedindo oração por Rita e Aurora. Já está aqui anotado o seu pedido de oração. Muitas pessoas já, graças a Deus, nesta madrugada do Socorro de Deus, enviando a sua mensagem, seu pedido de oração. Informe, assim como o nosso irmão Rodrigo informou, a sua localidade, o seu estado, cidade, onde ele está nos ouvindo nesta madrugada. Amém? Temos mais uma pessoa na linha. Alô?
4: Alô?
0: A paz do Senhor Jesus, com quem eu falo?
4: Belmira.
0: Tudo bem, nosso irmão?
4: Belmira.
0: Belmira?
4: Belmira.
0: Belmira, isso.
4: Isso, irmão.
0: Glória a Deus. Tudo bem com a senhora?
4: Tudo na paz do Senhor.
0: Graças a Deus.
4: Eu quero oração, deixar o nome do meu filho para oração.
0: Amém. Pode falar, minha irmã.
4: Luciano.
0: Luciano.
4: Lucilene.
0: Sim.
4: E minha neta Heloísa.
0: Luciano, Lucilene.
4: E Heloísa.
0: E Heloísa. Amém.
4: Enfim, para toda a minha família, sabe, irmão?
0: Sim.
4: Toda a minha família em
0: que
4: nome
0: bênção.
4: De Jesus.
0: Que bênção. Vai ser uma bênção. Vou orar por todos eles, tá bom, minha irmã?
4: Amém, irmão.
0: Que Deus abençoe a senhora, hein?
4: Amém. Fica na paz.
0: Amém. Glória a Deus. É isso aí, ouvintes do programa Voz da Libertação. Que maravilha, muitas pessoas entrando em contato conosco. Esta madrugada é uma madrugada de livramento. É uma madrugada onde Deus manifestará o seu poder. Portanto, agora vamos para um quadro muito especial. Uma palavra de Deus com o nosso pastor Lourival de Almeida. Pão diário com o tema A Realidade de Nossas Igrejas. E daqui a pouco retornaremos com todos vocês.
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6: E a gente também, ouvintes, quer falar um pouquinho, né? Sobre coisas maravilhosas, coisas de Deus. Você se lembra daquela questão que existe da mulher que gostava de criticar e ficava falando com o marido todo dia? Essa minha vizinha, não é possível? Ela lava a roupa, ou essa roupa dela põe no varal para secar, essa roupa encardida. Onde já se viu uma coisa dessa? Essa roupa amarelada, todo dia que olha no varal, ela parece que não sabe lavar a roupa, essa roupa suja que ela põe para secar no varal. Até que um dia a mulher, esposo, acho que finalmente a nossa vizinha aprendeu a lavar roupa, porque tô vendo ali que a roupa não tá mais encardida, né? Aí o marido falou para ela: olha, pode ser assim que ela aprendeu a lavar roupa, mas eu quero dizer para você que eu lavei a janela, lavei as vidraças, tá tudo limpinho. Então não era a roupa da vizinha, era a vidraça suja de quem criticava a vizinha, dizendo que ela não sabia lavar roupas. Então eu quero falar, ouvintes amados, um pouquinho sobre a realidade das nossas igrejas. Temos observado, né, que nós temos uma grande facilidade de apontar o dedo e apontar os defeitos alheios. E em grande maioria dos casos nós temos aí essa visão, né, e essa ansiedade de apontar defeitos alheios, porque nós queremos esconder às vezes as nossas próprias falhas. É difícil dizer: acho que eu tenho que me consertar, acho que a minha igreja tem que arrumar isso aqui ali. É difícil dizer: pequei. É mais fácil apontar o pecado alheio. Ah, com isso também não quero isentar aqui, de forma alguma, movimentos que só falam de dinheiro, só falam de ofertas, só falam de riquezas, só falam de dá, são as irmãs, dá e dá, não é? Não quero isentar as pessoas do secundário, que parece que se tornou primordial, e das mentiras para atrair pessoas, tudo voltado para o financeiro. Tudo voltado para o financeiro. Não quero isentar. Mas também não quero isentar aqueles que apontam os defeitos dos outros, ou igrejas que apontam defeito de outras, para sentar em cima dos seus próprios defeitos. Um certo pastor pregou um sermão sobre Saul. E ele perguntava por que Deus rejeitou Saul e não a Davi, sendo que Davi tinha uma ficha que serve de pretexto até hoje para lhe darem bordoadas. Por que que Deus perdoou então Davi e não perdoou Saul? E o pastor mostrou que o grande pecado de Saul foi a soberba. Soberba. Ele foi exaltado, ele foi orgulhoso. Davi, quando ele foi, eu vou dizer, encurralado pelo profeta Natã, o profeta Natã chegou para ele e falou: você pecou, rei, pronto. Você é pecado e pronto. E Davi exclamou: pequei. Está em 2 Samuel, capítulo 12. Eu pequei, sim, pequei. Agora, Saul, quando pecou, foi diferente. Questionado por Samuel quando do seu pecado, Saul, ele começou a dar aquelas desculpas evasivas, né? E só disse que havia errado após um aperto de Samuel. Samuel precisou meio que pegar firme, senão jamais teria confessado o seu erro. E ainda assim, a sua preocupação foi com a sua imagem. Ele disse, está em 1 Samuel 15, honra-me agora diante dos anciãos. Vejam vocês, ouvintes, que situação de imaturidade. Há membros de igrejas muito imaturos, autênticas crianças espirituais. Existem igrejas crianças imaturas, pastores imaturos. Só que criança, espiritualmente, não consegue trazer alegria como as crianças etárias, como criança-criança. Só traz dificuldades e cria problemas. E muito da criancice espiritual é por causa ou por ausência do senso de autocrítica. Porque vida espiritual abundante começa quando a pessoa se vê como pecadora, reconhece os seus erros, pede perdão, tem humildade para voltar atrás e reorganiza a sua vida e humilhação perante Deus. Saul foi totalmente infantil. Samuel estava dizendo para ele: olha, você perdeu tudo, rapaz. Não, a minha honra diante dos anciãos. Meu Deus, que inconsistência é essa? Que falta de um paralelo legítimo. Que falta de maturidade. Ninguém será um cristão de vida espiritual transbordante, autêntica e não artificial, se primeiro não se enxergar como pecador e clamar por perdão. Há muito do triunfalismo em nossas igrejas e pouco senso crítico. A consciência de pecado está totalmente cauterizada, esgarçada. O conceito de graça está diluído. Mas não temos mérito, tudo é graça, apenas graça. Não somos tão bons como nós imaginamos, não. Nem nossas bênçãos são por merecimento, são bondade de um Deus gracioso. Então é preciso de menos eu e mais tu e eles. Isso ajuda muito. É preciso tomar cuidado. Não é questão do cheiro da comida oriental. É preciso ter menos vidraças sujas. Nós reclamaremos menos. Nós julgaremos mesmo menos. Enquanto nossa vidraça está encardida, nós vamos achar que a roupa da vizinha ou do vizinho é que está encardida. É preciso ter a visão da glória do Senhor. Isaías não saiu apregoando sua espiritualidade. Seu primeiro grito foi: ai de mim que vou perecendo, porque eu sou um homem de lábios impuros e habito no meio de um povo de impuros lábios também. E os meus olhos viram o Senhor. Acabou se tornando um dos profetas maiores, um dos grandes profetas. Mas o começo foi aqui: eu sou um homem de lábios impuros, reconhecendo seus próprios erros, reconhecendo a sua própria debilidade. É hora de limpar vidraças, prezados ouvintes. É hora de decifrar o cheiro, prezados ouvintes. É hora de olharmos para nós mesmos. É hora de atentarmos para a autocrítica. É hora de deixarmos de ser crianças. É hora de cairmos na realidade da vida espiritual verdadeira. Só para completar, coitado de Saul. Nem o profeta dizendo a ele: olha, o seu reino de ti foi tomado e Deus o deu para um que é melhor que você. Nem assim ele reconheceu que precisava tomar uma atitude conciliadora, uma atitude de humilhação. Que tal pequei, vai? Que tal ser propício a mim, pecador? Que tal me ajuda as minhas fraquezas, Senhor? Que tal, Senhor, eu preciso, estou arrependido, não faço mais isso ou aquilo, ao invés de ficar olhando a roupa amarelada, que na verdade não é a roupa, mas é a sua vidraça. Vamos limpar essas vidraças em nome de Jesus Cristo. Deus nos dá oportunidades. Vamos limpar as nossas vidraças. Vamos deixar a imaturidade para trás. E aí sim vamos ter vida espiritual abundante. Aí sim vamos ver o quanto nosso Deus é bom. O quanto Ele tem nos ajudado e continuará nos ajudando ainda.
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0: teu nome, Senhor, porque o Senhor é digno, porque o Senhor é único. Aleluia.
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3: 1:35, horário oficial de Brasília. Que Deus abençoe, queridos e amados ouvintes da Rádio Deus e Amor. Comunica com todos vocês, Diácono Lindenberg Araújo. Nós prosseguiremos durante esta madrugada. Lembrando que daqui a pouquinho também teremos testemunhos, depoimentos daquilo que tem marcado esta programação e também a oração da madrugada. Vocês não poderão perder, nem tampouco ficar de fora desta oração, porque Deus edificará o nosso coração. Alô, tem alguém na linha? Alô?
4: Alô, você?
3: A paz do Senhor Jesus, com quem eu falo?
4: É o irmão Paulo de Ponta Alegre.
3: Irmão Paulo?
4: É, de Ponta Alegre.
3: Amém, a paz do Senhor, como é que o senhor está? Tá bem?
4: Tudo bem, graças a Deus.
3: Glória a Deus. O povo gaúcho é um povo de muita fé.
4: Bastante a favor de Deus, vocês todos.
3: Amém, glória a Jesus.
4: Eu queria a oração pela irmã Maria.
3: Irmã Maria.
4: E o Bernardinho, o Matheus, a Karine.
3: Amém.
4: O Manel Renato.
3: Já estou aqui anotando todos os nomes, tá bom? E daqui a pouquinho a gente vai estar orando.
4: A minha filha em Rio Grande do Sul. Interior de Camacuã.
3: Amém.
4: A Ana Marina.
3: Ok. Já vamos orar, tá bom, meu irmão?
4: Tá bom. Deus abençoe o senhor e a sua família.
3: O senhor também. Deus abençoe o senhor, tá bom? Estaremos daqui a pouquinho orando também pelo estado do Rio Grande do Sul. Vamos interceder por este estado, tá bom?
4: Tá bom. Deus abençoe.
3: Amém. Deus abençoe.
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3: Glória, glória a Deus. Olha, temos muitas pessoas aqui enviando a sua mensagem para o nosso WhatsApp. Muitas pessoas falando: olha, estou com insônia, não consigo dormir, ore por mim, estarei orando. Temos nosso querido irmão aqui, o Rodrigo. Ele está falando: nos últimos dias tenho sentido muita ansiedade, comecei a usar droga, bebida, uma força maligna não me deixava voltar para casa. Fiquei 3 dias na rua, meu Deus do céu, olha só. E ele está pedindo oração, nós vamos orar por ele. Amém? Ele fala lá de Sumaré, São Paulo, e nós estaremos orando, intercedendo pelo nosso irmão Rodrigo, e eu creio na intervenção divina, que Deus certamente realizará a libertação. Temos a nossa irmã Lani Oliveira. Gostaria de pedir oração para o meu avô, que se encontra internado com suspeita de um AVC isquêmico. Meu Deus, Alício Vitório de Oliveira. Estou ouvindo vocês de Catalão, estado de Goiás. Deus abençoe minha irmã. E ela disse: olha, meu avô se encontra na cidade de Jaguaquara, estado de Bahia. Que Deus abençoe ele também. Nós estaremos aqui já orando por ele e anotando o pedido de oração da irmã. Amém? A nossa irmã Margarete Rodrigues. Peço oração pela minha vida espiritual e pela minha família. E também por livramento de todo mal. Meu nome, Margarete Rodrigues de Jesus. Moro em Manaus. Deus abençoe, minha irmã. Povo manauara, ô glória. O povo do norte é um povo também de muita fé. Povo querido e amado por Deus. A nosso irmão, muitas pessoas enviando, nosso irmão Eliton Rodrigues pede oração pela libertação, pela vida financeira. Nós estaremos orando. Continue enviando a mensagem. Que bênção. O povo está interagindo hoje, o povo está animado. Uma madrugada de bênçãos e vitórias para a glória de Deus. Nossa irmã Lígia Prado, peço oração por Flávio, para Deus dar livramento, para Deus curar do pulmão. Peço oração para toda a minha família, filhos, netos, bisnetos. Amém? Estarei aqui já anotando o pedido, tá bom, minha irmã? O pedido da irmã já está anotado e nós estaremos orando, ok? Nosso irmão Lucas pede oração para que seja liberto de um vício. Ele pede a libertação para toda a família, uma vaga de trabalho, uma porta de emprego. Ele que está falando também lá de Salvador, capital do estado da Bahia. Maravilha! Povo baiano, povo nordestino. Peço oração para mim, que é minha família, Viviane, Ana, Luísa, Júlia. Toda a família está pedindo oração e nós estaremos orando por cada um de vocês. Continuem enviando suas mensagens para o nosso WhatsApp e nós estaremos daqui a pouquinho orando por todos vocês. 1h40.
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5: O meu nome é Consuelita Alves Maciel. É minha experiência com Deus. É coisa muito linda e maravilhosa. No ano de 75, eu estava bêbada, caída na rua, que eu bebi em Deus de idade de 12 anos. Quando o meu esposo saiu para o trabalho, voltou, me pegou na rua, caída na rua, e me levou para dentro de casa de madrugada, me pôs na cama. E naquele momento que me colocou na cama, havia ali perto de mim um rádio. Então eu levei o dedão lá para caçar um caipira. Quando eu fui procurar aquele caipira, que a minha vida era só no caipira mesmo, na cachaça, naquele momento eu ouvi a voz da libertação entrou no meu lar, para a glória e honra do nome do Senhor. E naquele momento eu ouvi um programa, aquele hino que falava, eu era triste, muito triste, sem vigor, até que um dia alguém de Cristo me encontrou, glória a Deus. E naquele momento peguei só o endereço da igreja, porque se eu tivesse aberto outro endereço, eu nem sabia vir, porque o inimigo não ia deixar o vício falar se era igreja, né? Mas, graças a Deus, o Senhor fechou a porta do inimigo e abriu a porta da vitória para mim. E ao entrar aqui, em novembro de 75, caída, embriagada, toda suja, eu vim da maneira que eu estava, ao entrar aqui para pegar aquele disco, na porta da igreja, eu já fui apanhada pelas irmãs, porque o inimigo não deixou eu entrar. Mas para a honra e glória do nome do Senhor, eu entrei, eles me trouxeram, cuidaram de mim, recebi um carinho que eu nunca tinha recebido. Um obreiro me teve, me deu todo apoio. E naquele momento que eu recebi aquele apoio, eu falei, oh meu Deus, nunca recebi isso que eu estou recebendo hoje. Mas eu achava que era outro local, não sabia que era uma igreja. Quando eu acabava de falar assim, o inimigo me pegava, me jogava para o chão. Mas Deus tem uns propósitos maravilhosos, me deu grande vitória. Eu levantei minha mão, aceitei Jesus como meu Salvador, que na igreja pentecostal Deus é amor, e o Senhor me deu grande livramento. Meu endereço é Bairro Santa Cecília, região de Esmeralda, Rua Menino Jesus, número 285. Estou muito feliz, muito agradecido ao Senhor por essa oportunidade.
3: 1h43, olha que tremendo, hein? Testemunho aqui da serva de Deus, ela testemunhando, relatando do que acontecera, do que Deus realizou em sua vida. Irmãos, isto é para a glória de Deus. Estes milagres, livramentos, serva de Deus conta do grande livramento que recebeu de Deus. Então isto, irmãos, é para que o nome do Senhor seja glorificado. Você que está em casa agora me ouvindo, Faça prova de Deus. Deus, ele tem algo para te entregar. Ele tem uma bênção, livramento. Ele tem uma vitória para ti. Mas creia. Creia que Deus realizará na sua vida o milagre. Você não pode ficar frustrado, abatido. Porque Deus, para Deus, nada é impossível, diz a palavra do Senhor. Se você está em casa agora e está desanimado, está frustrado, desapercebido, creia que esta madrugada é a madrugada do socorro de Deus. Daqui a pouquinho nós vamos orar. Daqui a pouquinho nós vamos clamar ao nosso Deus. E a bênção do Senhor chegará aí na sua casa. Mas, irmão Lindenberg, tá difícil. A prova tá grande. Fica tranquilo, meu irmão. Deus já entrou nesta guerra. Deus já entrou nesta batalha. E Ele vai te entregar a vitória. Creia nisto, porque o Senhor estará aqui para te abençoar. Alô?
4: Alô?
3: A paz do Senhor, com quem eu falo?
4: A paz do Senhor. Fala com Beth Trindade.
3: Beth?
4: Trindade.
3: Trindade. Tudo bem com a minha irmã?
4: Tudo bem.
3: Glória a Deus.
4: Um prazer falar com os senhores.
3: Amém. Prazer é todo meu, minha irmã. A senhora quer pedir oração?
4: Eu quero sim. Quero pedir oração para minha filha Daniele, Evangelista Trindade.
3: Daniele?
4: Está em depressão.
3: Sim, pode falar.
4: Está em depressão. Daniele Trindade.
3: Depressão?
4: Sim.
3: Ok. Nós vamos orar, tá bom?
4: E Márcio Trindade, tá bom?
3: Márcio Trindade.
4: Sim.
3: Ok. Nós vamos estar orando, tá bom, minha irmã?
4: Tá bom. Eu tô falando do Espírito Santo, viu?
3: Espírito Santo. Qual cidade?
4: Vila Velha.
3: Vila Velha. Já estive aí, hein?
4: É, aqui do meu sítio, viu?
3: Já estive em Vila Velha, Venda Nova. Aí estive aí.
4: Maravilha.
3: Pedra
4: eu
3: Azul.
4: Eu estou no meu sítio, viu, irmão?
3: Amém. Vamos orar por eles, viu, minha irmã? Toda a sua família,
4: amém.
3: Tá bom?
4: Amém. Deus abençoe os senhores.
3: Deus abençoe a senhora
4: também.
3: A
4: primeira vez que eu estou ligando, dê sorte.
3: Amém. Não, continue ligando, tá bom? Anote
4: aí.
3: Vou
4: continuar. Deus abençoe.
3: Continue ligando.
4: Muito obrigado.
3: Continue ligando que vai ser uma bênção, tá bom? É isso aí, irmãos, é isso aí, povo de Deus, povo capixaba, um abraço para nossos irmãos lá do Espírito Santo, Vitória, capital lá do Espírito Santo, nossos irmãos de Vila Velha, Venda Nova, Ibatiba, Pedra Azul, enfim, todas as cidades, todo o estado, povo de Deus é abençoado, povo de muita fé. Temos mais alguém na linha? Paz do Senhor, alô?
6: Paz do Senhor.
3: Com quem eu falo?
6: Pai, mãe da
3: Irmã Iraci.
6: Ô,
3: glória, olha só. Povo capixaba é um povo de muita fé. Que
6: amém.
3: Maravilha. Tudo bem com a senhora, irmã Iraci?
6: É, com Jesus vai tudo bem, né?
3: Aleluia, com toda certeza, né? A senhora quer pedir oração pela família?
6: Deus é amor.
3: Olha, que bênção.
6: É, eu quero pedir oração, irmão, pela minha visão, porque tem a promessa de Deus. Eu perdi minha visão, mas Deus já falou que ele vai restituir.
3: Amém. Vamos orar, tá bom?
6: Eu estou pedindo oração para restituir com a minha visão e para salvação, libertação dos meus filhos.
3: Amém. Libertação dos filhos.
6: Eu vou falar o nome, né, mãe? Tem que, posso falar o nome?
3: Pode falar. Fica à vontade.
6: É Sebastião Paulino.
3: Pode falar.
6: Nayara. Daniel.
3: Cristiano.
6: E os demais, né? Que são muitos, eu vou falar só um pouco.
3: Ok, não, amém.
6: Né?
3: Sem problema.
6: E que Deus possa receber minha visão, toda a vontade dele, em nome de Jesus. Que Deus abençoe vocês, que eu fico com meu radinho
3: da
6: noite.
3: Oh, glória. Por isso que a senhora é abençoada.
6: Amém.
3: Deus abençoe, tá bom, minha irmã?
6: Deus abençoe a minha saúde também, tá?
3: Amém, sim, com toda certeza. Já anotei aqui, já tá tudo anotado aqui, tá bom?
6: Tá bom, meu filho.
3: Deus abençoe a senhora.
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3: 1:48. Temos muitas pessoas na linha, graças a Deus. Povo de Deus interagindo, enviando as suas mensagens. Povo de Deus do ABC Paulista, interior, litoral paulista, outros estados. Guarulhos, olha a nossa irmã Terezinha lá de Guarulhos, São Paulo. Deus abençoe, pede oração, porque passou por uma cirurgia no intestino e está usando sonda para se alimentar. Amém? Pede oração para o irmão Silvio, ele que passou por uma cirurgia, tá bom? Então, a nossa irmã Terezinha de Guarulhos pede oração por ele. E já está aqui anotado, pedido de oração, e nós estaremos daqui a pouco, às 2 horas após a identificação das emissoras, nós estaremos em oração. E nós faremos, irmão, esta oração com fé, crendo na manifestação do poder de Deus. Porque a palavra de Deus, que é a nossa regra de fé e prática, ela nos diz que sem fé é impossível agradar a Deus. Você quer receber alguma bênção? Creia. Creia que Deus vai ao teu encontro para te abençoar. Amém? Mas, irmão, eu estou aqui em Vitória do Espírito Santo. Estou aqui no Rio de Janeiro. Não importa. Deus vai te visitar nesta madrugada e vai te abençoar. Como a nossa irmã Iraci fica com o rádio ligado a noite inteira. Então, irmão, é uma bênção. O programa Voz da Libertação chega a lugares que nós nem imaginamos. Porém, Deus, ele abençoa, Deus guarda, Deus livra, Deus liberta, porque assim é o nosso Deus. 1h50, vamos para uma palavra com o psicólogo Jesse Ávila. 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
7: Olá, seja muito bem-vindo a mais um episódio do Clínica da Alma, um espaço para falarmos sobre saúde mental, qualidade de vida, inteligência emocional e desenvolvimento interior, sempre de forma leve, prática e com base científica. Você sabia que a geração Z, formada principalmente por jovens nascidos entre meados da década de 1990 e o início da década de 2010, é considerada uma das gerações mais conectadas da história, mas também uma das que mais relatam sintomas de ansiedade, estresse e sofrimento emocional? Por essas razões, vamos falar hoje sobre saúde mental dos jovens e da geração Z, os desafios emocionais de crescer em um mundo acelerado, hiperconectado e cheio de expectativas. Especialistas apontam que diversos fatores contribuem para o sofrimento emocional dos jovens atuais. Excesso de comparação nas redes sociais, pressão por desempenho acadêmico e profissional, incertezas sobre o futuro, excesso de informações e dificuldade em lidar com frustrações. Além disso, o cérebro do adolescente e do adulto jovem ainda está em desenvolvimento. Especialmente áreas relacionadas ao planejamento, controle dos impulsos e regulação emocional. Isso pode tornar essa fase mais intensa emocionalmente. É importante lembrar que essa geração não é fraca ou ela é menos resiliente. Ela enfrenta desafios específicos do seu tempo, muitos deles inéditos até na história humana. Por exemplo, aquele jovem que aparenta estar bem, publica fotos sorrindo e mantém contato constante pelas redes sociais, mas internamente sente medo de não ser o suficiente, sente ansiedade em relação ao futuro e uma sensação constante de inadequação. Ou ainda, aquela estudante que precisa lidar com vestibular, provas, expectativas familiares, futuro profissional, cobranças pessoais e a sensação de que precisa ter tudo resolvido antes mesmo de descobrir quem realmente é. Então, uma geração que aprendeu a estar sempre conectada também precisa aprender a se conectar consigo mesma. Cuidar da saúde mental dos jovens não é incentivar a fragilidade, é oferecer ferramentas para que enfrentem os desafios da vida com mais equilíbrio e esperança. E eu tenho aqui 5 dicas práticas para fortalecer a saúde mental dos jovens. Número 1. Normalize conversas sobre emoções. Muitos jovens cresceram ouvindo frases como: "Ah, isso aí é drama." Ou: "Na minha época, ninguém fazia isso, ninguém tinha isso, era tudo diferente, não era assim." Criar espaços seguros para conversar sobre medo, ansiedade e inseguranças ajuda a reduzir o sofrimento silencioso. Perguntas simples como: "Como que você tem se sentido ultimamente?" Tipo de pergunta assim podem, de fato, abrir portas importantes. Número 2. Reduza a comparação excessiva. As redes sociais mostram recortes editados da vida. Lembrar que ninguém publica os seus fracassos, dúvidas ou dificuldades ajuda o jovem a desenvolver uma visão mais realista da própria trajetória. Comparar bastidores com vitrines é claro que gera sofrimento desnecessário. E número 3, incentive equilíbrio entre desempenho e descanso. Produtividade sem pausa leva ao esgotamento. Estudo, lazer, atividade física, espiritualidade e descanso ativo não competem entre si. Eles se completam. O descanso também é parte do desenvolvimento saudável. Penúltimo, ensine tolerância à frustração. Nem tudo acontecerá no tempo desejado. Aprenda a lidar com notas abaixo do esperado, rejeições, perdas e erros. De fato, vai fazer com que haja uma vida adulta emocionalmente mais saudável. Frustração não destrói. Quando bem elaborada, ela fortalece. E por último, procure ajuda especializada quando necessário. Mudanças persistentes no sono, isolamento, irritabilidade intensa, desesperança ou perda de interesse pela vida merecem atenção. Buscar uma ajuda profissional, médica, psicológica é um ato de responsabilidade e não de fraqueza. Como disse Viktor Frankl, quando não podemos mais mudar uma situação, somos desafiados a mudar a nós mesmos. Mas e aí, você gostou desse conteúdo? Então compartilhe a nossa programação com amigos e familiares e continue nos acompanhando. Fique atento porque a qualquer momento estaremos de volta com mais reflexões que podem transformar a sua vida. Um forte abraço e até breve!

0: 1h59 na capital paulista, neste momento. Olha só, vamos agora para a identificação das emissoras, mas eu peço que você, ouvinte, já esteja preparado. Prepare o seu coração, porque após a identificação das emissoras, nós vamos clamar. Faremos aquela oração da madrugada do socorro de Deus. Você que está frustrado, desanimado, Deus o fortalecerá nesta manhã. Portanto, esteja pronto, esteja preparado, prepare o seu coração, tire esta incredulidade, esta dúvida, esta angústia, esta insônia, esta depressão, vai cair por terra, porque o nosso Deus é Deus de libertação, é Deus que liberta para a glória de Deus. 2 horas, identificação das emissoras, já já voltamos com todos vocês.
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3: 2 horas e 1 minuto.

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Eu amo os que me amam, e os que de madrugada me buscam, me acharão. 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

2:07, horário oficial de Brasília. Queridos irmãos, todos vocês que já estão fazendo seus pedidos de oração, eu quero agora convocá-los. Você que está no trabalho, permaneçam conosco sintonizados, permaneçam porque certamente nós queremos nas manifestações da presença do Senhor em nossas vidas. Convido todos vocês, portanto, a orar ao nosso Deus. Soberano Deus, maravilhoso e eterno Pai, Pai de nosso Deus, Salvador Jesus Cristo, Pai da glória, queremos te louvar, meu Pai, te agradecer pelo teu amor, pela tua graça, pela tua bondade, ó Pai, em nossas vidas. Senhor, obrigado por esta graça, por esta oportunidade de estarmos em tua presença, na tua casa, a Deus poderoso. O Senhor é bom, o Senhor é fiel, o Senhor é justo, é verdadeiro. Pai, entronizamos o teu nome, glorificamos o teu nome nesta madrugada, porque até aqui o Senhor tem nos sustentado, nos fortalecido, ó Deus, mediante a sua palavra. Obrigado, ó Pai, pela oportunidade nos dada.

com teu servo agora. Seja com a tua serva neste momento, ó Pai, de oração. Eu creio, ó Pai, na intervenção divina, que o Senhor está indo ao encontro desta casa, desta pessoa. Olha aí, ó Pai, quantos estão agora em insônia, tendo crise de ansiedade. Senhor, nesta crise da síndrome do pânico, da depressão, esta angústia que está trazendo frustração, depressão, ó Pai, que está lhe sufocando, mas eu oro ao Teu Espírito Santo nesta madrugada. Opera, meu Pai, em nossos corações. Opera, Senhor, nesta vida. Opera, meu Pai, na vida desta pessoa que está orando e clamando ao Teu Espírito, mesmo fraco, desapercebido, mesmo, Senhor, Jeová, cabisbaixo, ó Pai, está orando ao Teu Espírito Santo, mesmo com pouca força, mas guardaste a Tua palavra. Ó Pai, guarda a Tua filha na hora da tribulação, na hora da angústia, na hora, Senhor, da provação. Vem trazer sustentabilidade, vem trazer, meu Pai, o equilíbrio, meu Pai, em Sua mente. Ó Pai de amor, confirma-nos, ó Deus, a Tua misericórdia. Confirma, meu Pai, a cura para o Teu filho que está sofrendo, que está enfrentando, ó Deus, estas guerras na mente. Pai, é guerra, meu Pai da glória, porque a Tua palavra nos afirma que o Espírito luta contra a carne e a carne luta contra o Espírito. Ó Deus, é uma guerra travada, é uma batalha travada, mas através da oração o Senhor quebra as correntes, o Senhor dissipa todo o mal, todo o poder diabólico, todo o poder, meu Pai, infernal contra esta casa, contra esta pessoa. Senhor, é madrugada de poder, é madrugada do socorro de Deus, é madrugada do revestimento do Teu Espírito Santo. Ó, meu Pai, nós invocamos o Teu nome nesta madrugada, porque acreditamos no Teu poder, porque acreditamos no revestimento do Teu divino Espírito Santo. Ó, Jeová da glória, vem agir, meu Pai, vem agir nesta casa. A Tua palavra, meu Pai, nos afirma, quando o Senhor entrou na casa, ó Pai, de Marta e Maria, após 4 dias da morte de Lázaro, a Deus, o Senhor disse, se creres, aquele mesmo que esteja morto viverá, porque eu sou a ressurreição e a vida. Ó Deus maravilhoso, eu creio, ó Pai, que nesta madrugada o Senhor está restaurando a saúde, está restaurando a fé, está restaurando esta vida que está clamando, ó Pai, que está ouvindo esta oração, que está ouvindo, Pai, este clamor, que está orando conosco. Ó, Pai da glória, dá livramento ao Teu filho, ó Deus, dá livramento à Tua serva, Pai. Repreenda, meu Pai da glória, esta diabetes que está fazendo esta pessoa sofrer, que está fazendo esta pessoa, Pai da glória, não ter paz. Ó Deus, quantas tribulações, quantas vales, quantos desertos, quantas provações que esta pessoa está enfrentando, esta vida está passando, mas eu oro, ó Pai da glória, pois que o Brasil inteiro está conosco em oração, está orando, vai ao encontro, Pai, os Teus servos, ali, ó Deus, de Dourados, Mato Grosso do Sul, estado do Ceará, em Fortaleza, ó Pai, confirma a Tua bênção, ali, ó Deus, e o estado do Maranhão, meu Deus, todos os estados desta nação brasileira, visita os Teus servos agora, o Teu povo, meu Pai capixaba, o povo de Deus, do Espírito Santo, confirma, meu Pai, o milagre
Confirma, meu Deus, a grande vitória para a Tua glória, para o Teu louvor, para que as Tuas bênçãos possam ser derramadas sobre esta pessoa, sobre esta casa, sobre esta família. Pai, visita nossa irmã Vera Lúcia, Senhor, nosso irmão Pedro, que está enfermo. Pai,

Visita agora o Lucas dos Santos, vai libertando meu pai, vai abençoando a nossa irmã Delmira e toda a família, abençoai, ó Pai, em nome de Jesus, nosso irmão Paulo, lá do Rio Grande do Sul, toda a família, os familiares, a nossa irmã Bete Trindade, que também está no Espírito Santo, visita a nossa irmã Daniele, liberta esta jovem da depressão. Liberta, Pai, esta vida da depressão, ó Deus, que Satanás está oprimindo, está trazendo destruição na mente, mas eu oro também pela vida do Márcio Trindade. Vai ao encontro, vai libertando, vai salvando esta vida, vai salvando aquele homem, vai confirmando a libertação, ó Deus, em nome de Jesus Cristo, o Todo-Poderoso. Eu creio nisto, ó Pai, que a Tua mão está estendida para operar, está estendida para trabalhar, está estendida para mover, meu Pai, o sobrenatural sobre esta pessoa. Oh, glória! Eu oro, Espírito Santo de Deus, pela nossa irmã Iraci. Eu oro, ó Pai, pela sua vista. Senhor, vai ao encontro da tua serva, que estará ali em vitória do Espírito Santo. Confirma, meu Pai, a tua obra. Confirma o grande milagre. Confirma a tua bênção, ó Deus. Confirma a libertação dos filhos. Liberta, sim, ó Pai. Realiza o teu grande milagre. Oriclama, alamasteri me canta labaia. Ó Deus poderoso, vai libertando esta vida. Vai curando, ó Pai, das varizes. Restaura as visões, ó Pai. Concede a tua bênção completa. Tira esta pessoa, Pai, deste estado que está agora debilitado, está agora, Senhor, enfrentando estas enfermidades no corpo, nas pernas, nos ossos, Senhor, nas articulações. Senhor, visita agora, confirmando, Senhor, o milagre, confirmando a cura para esta pessoa. Eu oro, ó Pai, com fé, porque eu creio que o Senhor está operando. Eu creio, ó Pai, que o Senhor está trabalhando nesta mente, neste coração, ó Deus. Espírito da verdade, vai lhe salvando esta vida, vai salvando esta família. Pai da glória, quando Paulo olhou para aquele carcereiro, ele disse: creia no Senhor Jesus Cristo e será salvo tu e a tua casa. Dá, Senhor, a libertação, o livramento, a cura. Senhor, opera no emocional, trabalha, Senhor, na mente, trabalha, meu Pai, no psicológico desta pessoa, ó Deus da glória. Eu creio nisto, ó Pai. Oh, meu Deus poderoso, oh, Espírito Santo da verdade, visita nossa irmã Janice Gomes, lá de Rio das Ostras, ó Pai da glória, concede o livramento, ó Pai, concede o teu milagre, orianda, labasterianda, labai, confirma mesmo, Senhor. A nossa irmã Roberta está em oração, está clamando, ó Deus, juntamente conosco, pela família, cobre com teu sangue, ó Pai, em nome de Jesus Cristo, dai a grande vitória para a tua serva. Eu oro agora, Senhor, que toda enfermidade, que toda legião maligna, que está roubando a paz, que está trazendo, meu Pai, sofrimento, sai daí agora, Satanás, sai daí agora, diabo, sai daí agora, em nome de Jesus Cristo. Sai desta casa, sai da família, sai dos filhos, sai do quarto desta pessoa, diabo. Você que quando entra na mente desta pessoa, coloca destruição, coloca pensamentos malignos, mas eu te repreendo agora, eu te repreendo agora, em nome de Jesus Cristo, demônio da separação, demônio do suicídio, sai, demônio da morte, enfermidade, você que tem colocado enfermidade na vida desta pessoa, sai agora, câncer das trevas,
câncer maligno, enfermidade nos ossos, enfermidade na pele, enfermidade, sai, sai agora dos rins, sai dos pulmões, sai, sai da coluna. Oh Deus, o teu sangue é poder, o teu sangue é poderoso para repreender este mal, para repreender esta obra diabólica que o diabo estava arquitetando contra esta pessoa, pelo poder que há no teu sangue. Queima agora, Senhor, queima agora, queima, meu Pai. Esta síndrome do pânico, sai daí agora. O sangue de Jesus tem poder para te repreender, Satanás. O sangue de Jesus é poderoso para operar um milagre. O sangue de Jesus Cristo é poderoso. E calamastei, e anda lá, baia. Ó Deus tremendo, eu creio, Senhor, na cura na vida desta pessoa que estava enferma, que estava desenganada, que estava agora, meu Pai, internado, estava na UTI, mas agora está, Deus, desfrutando do teu amor, está desfrutando das tuas misericórdias, está desfrutando da sua bondade. Oh, meu Pai, obrigado, Senhor, obrigado porque até aqui o Senhor tem nos sustentado, até aqui o Senhor tem nos fortalecido para a tua glória. Ó Deus tremendo e poderoso, e que toda a seta do inimigo caiam por terra, meu Pai, louvamos a Ti, ó Deus, louvado seja o nosso Deus que está nas alturas, ora e canta labaia, ó meu Deus tremendo, abençoai, ó Pai, esta mãe, este pai que tem orado pelo filho, que tem orado pela filha, pela libertação, para que o Senhor possa libertar, para que o Senhor Deus poderoso possa trazer a transformação para esta casa. Oh, meu Pai, terra lamasterianda, remandoste calamassu, rimicalamasterianda. Que coisa tremenda, Jeová, que coisa linda, é o teu Espírito Santo operando, teu Espírito Santo operando, teu Espírito Santo libertando esta vida, seja liberto agora, seja curado agora, desta opressão que estava sobre a tua vida, já não está mais, porque Deus está te libertando, Deus está te curando, Deus está te chamando para uma grande obra. Oh, meu Deus tremendo, capacita, meu Pai, o seu povo, capacita esta vida, capacita mesmo para a tua glória. Louvamos ao teu nome, Senhor, louvamos ao teu nome, meu Pai, confirma a tua vitória, confirma o livramento, confirma, meu Pai, a sua grande bênção sobre esta casa, sobre esta vida. É no nome de Jesus Cristo, o Todo-Poderoso, que eu venho glorificar o teu nome. Que eu venho glorificar a Ti, ó Pai, pelas Tuas bênçãos, por Tuas bênçãos inefáveis, pelas Tuas bênçãos, ó Pai, sobre a Sua igreja, sobre o Teu povo, é no nome de Jesus Cristo, o Salvador. Obrigado pelos livramentos, por esta pessoa que está em casa e está orando, por esta pessoa que está em casa e está clamando, está buscando pela Tua presença. Fortalece, meu Pai, fortalece esta vida, fortalece esta pessoa, em no nome do Senhor e Salvador Jesus Cristo. Oricanta lavastei, erianda labaia, ó meu decoma narami me clama, ó meu Pai. Eu creio, meu Pai da glória, eu creio, Senhor Jeová, no grande livramento, no grande milagre para esta vida. É no poder, pelo poder que é no teu sangue, Santo Deus de Israel, nós te, meu Pai, glorificamos, santo é o teu nome para todo sempre. Ó Deus da glória, confirma a tua bênção, confirma, meu Pai,
o grande livramento para esta vida. Abençoa minha família, minha esposa, os meus familiares, ah Deus, os meus parentes. Visita meu pai, vai guardando, livra de acidente, livra de infarto, livra do AVC, livra de derrame cerebral, livra meu pai da queda na escada, livra sim Senhor, livra, porque eu creio. O inimigo, meu pai, arquiteta maldade, arquiteta Senhor, sei far vidas, destruir lares, mas nós oramos para que o Senhor desfaça este mal, toda seta, toda fúria diabólica, toda fúria do inimigo que estava sobre esta pessoa, que Satanás havia preparado o laço, mas o laço caiu, o laço foi cortado, a obra maligna foi caída por terra agora. Pelo poder que há no nome santo do Senhor Jeová, eu clamo a Ti, ó Pai, neste momento de oração, neste momento, ó Deus, de clamor, porque eu creio pelo poder da oração. A Tua palavra nos diz que a oração do justo pode muito em seus efeitos, e através da oração, ó Pai, pelo poder da oração, nós estamos crendo na nossa vitória. Esta pessoa que outrora estava enfermo, mas agora não está mais, porque recebeu livramento, recebeu agora da parte do Senhor o milagre. Em nome de Jesus Cristo, eu quero te agradecer, eu quero te louvar, Pai, e entregar a cada ouvinte em Tuas mãos, entregar os Teus servos nas Tuas mãos nesta madrugada. Confirma, meu Pai, em nome de Jesus Cristo, a Tua bênção e a grande vitória, em nome de Jesus.

0: 2:29 na capital paulista. Queridos ouvintes, eu quero fazer um convite especial para você, você mesmo que está afastado dos caminhos de Deus, que está afastado da casa do Pai, está distante de Deus. Eu quero fazer este convite agora para que você volte para a casa do Senhor. Reconcilia-te com Deus nesta madrugada. Aceita Cristo como teu Salvador. Mas, pastor, estou nas drogas, estou na bebida, não importa. Deus vai te libertar. É hoje, não é amanhã, é hoje. Quando você tomar esta decisão, o Espírito Santo te purificará. Portanto, ouvintes, você que quer aceitar Cristo como teu Salvador, faça essa oração comigo, em nome de Jesus. Senhor Jesus, eu te aceito como meu Salvador. Eu estou reconciliando na sua presença. Perdoa os meus pecados. Perdoa, Senhor, as minhas falhas, as minhas fraquezas, as minhas iniquidades, pois eu pequei. Mas agora me arrependo, porque eu sou dependente do Senhor. Me ajuda, Senhor, a permanecer firme em sua presença, a estar firme em sua casa. Senhor Jesus, escreve o meu nome lá no céu, no livro da vida, e me ajuda a ficar firme na tua presença, para que eu possa desfrutar do teu amor e da tua misericórdia, em nome de Jesus. Amém? Que Deus abençoe a sua vida, seja bem-vindo. Nós daremos um acompanhamento específico, especial, para que você permaneça firme na presença de Deus. Você que aceitou a Cristo, envia sua mensagem para o nosso WhatsApp, número 11 982 92 33 92, e nós queremos te conhecer e também discipular, para que você seja um vaso nas mãos do oleiro. Que Deus abençoe, igreja, Deus e amor, mais que uma igreja, uma família.
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2:36 na capital paulista. Deus abençoe, queridos e amados ouvintes. Vamos agora para um quadro muito especial, crucial, nesta madrugada, com o pastor Alisson Fernando. Ele trará uma palavra de Deus aos nossos corações. Portanto, fique conosco, permaneçam sintonizados. Vocês que estão agora em casa me ouvindo, sejam bem-vindos a esta programação. Vamos lá, Bíblia em Foco, já já retornaremos com todos vocês.

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2: Graça e paz, queridos irmãos, Pastor Alisson falando com todos. Eu quero deixar aqui uma mensagem de fé para todos vocês. A minha Bíblia está aberta no livro do profeta Ageu, capítulo 1, verso 9, 10 e verso 11. Esperaste muito, e eis que veio a ser pouco. E esse pouco, quando trouxeste para casa, eu com um assopro dissipei. Por quê? Diz o Senhor dos Exércitos, por causa da minha casa, que permanecesse em ruína, ao passo que cada um de vós corre por causa da sua própria casa. Por isso, o céu sobre vós retém o seu orvalho e a terra os seus frutos. Fiz vir a seca sobre a terra e sobre os montes e sobre os cereal, sobre o vinho e sobre o azeite e sobre o que a terra produz, como também sobre os homens, sobre os animais e sobre todo o trabalho das mãos. Queridos irmãos, está bem claro aqui que o próprio Deus permitiu que o povo viesse passar por uma crise. Crise essa que vinha acompanhada de seca, que vinha acompanhado de falta de chuva, plantações que não produziam e assim sucessivamente. O povo esperava uma grande colheita de suas plantações, mas colheram pouco. Colheram-se frustrações, porque quando vivemos sem questionar o sentido e o objetivo do trabalho, quando se vive apenas segundo a lógica da conquista material, sem considerar o ensino de Deus, é isso que acontece. O povo daquele tempo estava somente preocupado com suas plantações, com seus bens materiais e desconsideravam a casa do Senhor. Então Deus lhe permitiu essa tão dura provação devido o povo simplesmente desconsiderar a obra de Deus. E diante disso eu quero trazer uma mensagem com o seguinte tema: Deus é de primícia e não de sobra. O profeta Ageu, ele mostra algumas verdades neste versículo. Primeiro, Deus não aceita sobra, ele requer primícia. O povo estava investindo o melhor em suas casas e deixando a casa de Deus em ruínas. Traziam para Deus as migalhas e as sobras, os animais cegos e aleijados. Traziam ofertas indigna e mesquinha. Por isso Deus assoprava e rejeitava. Deus requer primícias e não sobra. Como diz em Provérbios 3:9, honrar a Deus com as primícias de seus frutos, com as suas fazendas. Assim como diz Salomão, Deus não precisa de nada. Ele é o dono do ouro e da prata. Ele não quer dinheiro, mas a fidelidade do seu povo. É isso que Deus quer, fidelidade. O dízimo não é uma questão monetária, mas sim um gesto de fidelidade. Não podemos ser ofertantes sem sermos primeiro dizimistas. Investir na casa de Deus nos traz abençoadora recompensa. Os israelitas tiveram a expectativa frustrada por não priorizarem a casa de Deus. Esqueceram-se de que tudo o que tinha viera das mãos dele, e o que eles deviam consagrar suas primícias a Deus. É isso que acontece. Tudo que nós temos provém de Deus. É o Senhor que nos concede, e por isso nós devemos consagrar primeiramente as primícias ao Senhor. A Bíblia nos ordena: honra o Senhor com os teus bens e com as primícias de tua renda, e encherão fartamente os teus celeiros e transbordarão de vinho teus lagares. É uma promessa de Deus. Quando deixamos de levar os dízimos à casa de Deus e a deixamos em ruína para só investir em nossas próprias casas, fechamos sobre nós mesmo as janelas do céu e retemos sobre a nossa própria cabeça a bênção do Altíssimo. Uma outra verdade solene que nos revela nesse texto é que Deus nos impede de usufruir o que deixamos de investir na sua casa. Percebe-se o que está escrito no versículo 10 e versículo 11. Por isso o céu sobre vós retém o seu orvalho e a terra dos seus frutos. Fiz vir a seca sobre a terra e sobre os montes, sobre o cereal, sobre o vinho, sobre o azeite e sobre o que a terra produz, como também sobre os homens, sobre os animais e sobre o trabalho das mãos. Então Deus impede de nos usufruir do que deixamos de investir na casa de Deus. A retenção do orvalho dos céus é a escassez de fruto da terra, bem como a seca que atinge as lavouras, os homens, os animais e todo o seu trabalho. São provas de que quando retemos o que é de Deus, isso de nada nos aproveita. Reter mais do que é justo é pura perda quando deixamos de entregar o que pertence a Deus. Na casa de Deus, isso vaza pelos dedos. É o mesmo que colocar salário em um saco furado. Deus não deixa sobrar. E venhamos considerar a obra de Deus, a casa de Deus, e não venhamos nos esquecer de sermos fiéis ao Senhor. Então guarde isso no seu coração. Deus é Deus de primícias e não de sobra. Deus abençoe.
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1: Meu nome é Ângela, moro em Goianazes, no bairro Lajeado, Goianazes. Desde que eu nasci, foi muito difícil para mim, porque eu era uma pessoa assim, muito atribulada. Eu nasci em Minas Gerais e desde criança eu já passava pela sombra da morte. Por muitas das vezes eu passei pelo hospital quase morta, mas o Senhor tinha uma obra na minha vida, mas eu não entendia o trabalhar de Deus. E quando chegou a minha idade de 20 anos, eu casei e vim para São Paulo. Ao chegar em São Paulo, fiquei casada e durante o tempo que eu fiquei casada, foi só sofrimento. Durante os 15 anos, eu fiquei sofrendo mais o meu esposo nas garras do inimigo, porque nós não conhecíamos Jesus Cristo. Passou um tempo, eu mais o meu esposo separamos e ficamos ali passando pelo vale da sombra da morte, porque o inimigo ele encarava a gente para nos matar. Mas o Senhor teve de misericórdia, porque ele tinha uma obra na minha vida e na vida dele, e na vida da minha família. Só que nós não entendíamos, e eu era espírita, eu ficava indo para tudo quanto é lugar que me chamava, as pessoas me convidavam, e eu ia para poder achar que aquilo ali era uma porta de solução. Só que eu não encontrava solução nenhuma. Cada vez que eu ia, piorava a situação. Cada vez que eu ia, mais eu sofria, mais eu chorava. Aí eu entrei em depressão e comecei a beber. Comecei para casa de colegas, ao qual ali não era lugar para mim ir. E eu pensava que ali eu ia encontrar a solução para o meu casamento. Só que eu não encontrei solução. Eu tinha ali umas vizinhas, para a glória de Deus, elas me chamaram e falaram para mim: Ângela, você tem que ir para a igreja. O seu lugar é na casa de Deus. Mas ali eu fui acompanhada pela minha colega, fui para a igreja fazer uma campanha. Quando chegou o sétimo dia da campanha, fiquei possessa de demônios. Porque achava, o inimigo usava e falava para mim que ali não era meu lugar. Aí eu voltei a beber de novo. Ali eu peguei e fui trabalhar, porque estava passando fome com meus filhos. E não tinha o que comer em casa. Mas o Senhor teve de misericórdia de mim. Lá no meu serviço, eu tive também um acidente. Eu estava vindo, o desejo era tão grande de conhecer aqui a sede. E aí eu tinha vontade de vir, mas toda vez que eu vinha eu me perdi aqui na Baixada Grissério. E teve um dia que eu falei, hoje eu vou. Acidentei, meu pé foi cortado. Com uma mesa de vidro, caiu em cima do meu pé. E ali eu fiquei muito tempo sem andar. Fiz um propósito a Deus que eu ia andar, que o Senhor me desse cura, que eu ia vir nessa igreja. E ali eu voltei de novo, nessa nova chance que o Senhor me deu. A mulher tornou a me chamar e falou assim, Ângela, isso foi o inimigo que fez tudo isso para você não ir para a igreja, mas você volta. O seu lugar é na casa de Deus, o seu lugar é com Jesus, porque Deus vai restaurar seu casamento. E ali, para a glória de Deus, eu aceitei Jesus Cristo. Quando chegou lá, estava cantando, louvando o hino 169 da harpa e o 193. E eu chorava, chorava. E antes de eu ir, passou uma mulher na rua e eu estava na janela, desesperada. E eu olhei para aquela mulher e falei, Senhor, falei no pensamento, faz de mim como aquela serva do Senhor que já vai lá na rua. Eu nem falei serva, que eu não sabia, né? E eu falei, faz de mim como aquela mulher que já vai ali na rua. E não demorou dias nenhum, eu estava para a glória e honra do Senhor Jesus Cristo dentro da igreja, aceitando a Jesus Cristo. Quando ali o pastor fez o apelo, e eu só vi quando eu estava de braços abertos, de joelhos ali aceitando a Jesus Cristo. Aí a minha vida foi mudada, aí a minha vida foi transformada, foi restaurada. No momento que eu aceitei Jesus Cristo, eu já vi como o Senhor, louvado seja Deus, fez uma transformação na vida do meu esposo. E ali eu comecei a orar, meu esposo retornou para mim novamente, a minha família foi restaurada, o Senhor nos deu carro novo, nos deu casa, louvado seja Deus, a nossa casa estava destruída, nossos filhos já estavam querendo ir para a rua. No tempo que meu esposo não servia a Deus, ele era muito agressivo. Mas hoje, para a glória e honra do Senhor Jesus Cristo, ele foi transformado, ele foi mudado. Hoje ele é uma bênção de Deus. Hoje ele está na igreja juntamente comigo, fazendo a obra. E juntamente nós vamos para a casa do Senhor. E ele, o Senhor transformou a vida dele. Mas foi uma transformação tão grande que ninguém acredita como o Senhor fez. E a nossa vida é uma bênção na casa do Senhor. E no nosso lar também é uma bênção juntamente com a nossa família. Mas o Senhor restaurou toda a minha família. E o nome do Senhor foi glorificado. O nome do Senhor Jesus Cristo é glorificado ali naquele lugar. Porque todos os vizinhos que viram, eles não acreditaram. Porque a minha vida e a vida do meu esposo já não tinha mais jeito. Eu ia para a linha do trem naquela época, porque eu não tinha Jesus. Mas hoje eu vou numa estação pregar a palavra do Senhor. Levar a palavra para aquelas pessoas que estão ali desesperadas. Porque quando eu não servia a Deus, eu tinha vontade de pular. Mas hoje não. Para a glorificação do nome do Senhor Jesus Cristo. Levando a palavra àqueles que estão cativos, àqueles que estão enfermos, aquelas pessoas que estão ali separados. Quantos casais separados me procuram para a glória de Deus? E às vezes a gente se acha tão incapaz. Mas o Senhor é que nos capacita e nos envia até aquelas pessoas. Por isso eu quero dizer para todos aqueles que estão ouvindo esse testemunho, não baixe a sua cabeça, não desista dos seus sonhos de servir a Jesus Cristo. Muitas das vezes a gente tem vontade de ir para a igreja e às vezes vem aquela voz dizendo que não vá. Mas nunca desista, vá. Tenha força em Cristo Jesus e vai para a igreja, aceita Jesus Cristo, que Ele transformará a sua vida como transformou a minha. E assim eu quero louvar ao Senhor, continuo agradecendo a Deus e em nome do Senhor Jesus Cristo eu agradeço por estar nessa igreja pentecostal Deus e Amor, ao qual eu estou até hoje para a glória de Deus. E tenho recebido muitas curas, muitas bênçãos e muita libertação para a minha família e para mim. Em nome do Senhor Jesus. E assim eu agradeço a oportunidade em nome de Jesus.

0: 2:57, que Deus abençoe ouvintes, que Deus abençoe queridos e amados irmãos. Muitas pessoas já enviando as suas mensagens aqui para o nosso WhatsApp da nossa Rádio Deus e Amor. Um bom dia a todos, uma ótima quinta-feira. Hoje é quinta-feira. Quando nós falamos da quinta-feira, nós lembramos que é a quinta-feira da Beneficência Cristã. Todas as quintas-feiras acontecem em nossa sede mundial e em todas as igrejas Pentecostal Deus e Amor, o culto beneficente em prol das instituições Reviver, Fundação Reviver, Associação Reviver, Help, Deus e Amor. Esta campanha da quinta-feira, todas as quintas-feiras acontecem em nossa sede mundial em 5 horários, 7, às 9, 11:30, às 3 da tarde e às 7 da noite. Porém, às 3 da tarde é um culto especial, onde é transmitido no áudio, em áudio e vídeo, no rádio, nos canais de comunicação da nossa igreja Deus e Amor. E você será o nosso convidado a estar aqui conosco no Templo da Glória de Deus, Avenida do Estado, 4568, na Liberdade. Entrada principal, Avenida Prefeito Passos, número 10. Convido você, você que é mantenedor desta obra, ofertante, é dizimista, venham, contribuam a favor desta obra, porque estes projetos da Fundação Reviver, braço assistencial da nossa igreja Deus e Amor, está indo alcançar milhares de vidas, não só aqui em São Paulo, na capital paulista, mas em todo o Brasil, Ilha de Marajó, Piauí, Maranhão, Fortaleza, Ceará, enfim, todos os estados do Nordeste e do Norte também. Muitas vidas carentes, famílias carentes, mas através deste projeto estão indo, sendo alcançados através também da palavra de Deus. 3 horas, vamos para a identificação das emissoras e logo mais vocês ficarão com a oração do pastor Lourival de Almeida. Que Deus abençoe, até daqui a pouco voltamos com todos vocês.
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5: 3 horas e 1 minuto.
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7: O Senhor Jesus nos promete em sua palavra no livro de João, capítulo 14. Versículos 13 e 14.
8: E eu farei o que vocês pedirem em meu nome, para que o Pai seja glorificado no Filho. O que vocês pedirem em meu nome, eu farei.
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Prezados ouvintes, eu quero convidar vocês para orarem juntamente conosco. A paz do Senhor, sou o pastor Lourival de Almeida. É o nosso momento da oração. Orem por mim, eu vou estar orando por vocês. Vamos orar uns pelos outros e Deus vai estar abençoando a todos nós.

Santo Deus, poderoso Pai, mais uma vez aqui estamos diante da sua presença, Senhor. Eu te exalto, eu te louvo pela sua bondade, pela sua misericórdia, ó Pai. Principalmente pela misericórdia do Senhor, que tem sido a causa de não sermos consumidos ao longo de todos esses anos. O Senhor é tão bom, meu Deus, nós somos tão ruins. Somos cheios de maus pensamentos, às vezes até más intenções. Mas a misericórdia do Senhor sempre nos alcança. Eu não posso, meu Deus, começar uma oração sem me colocar diante do Senhor como pecador carente do perdão, da misericórdia. Porque a sua palavra fala, Senhor, que as nossas transgressões fazem, sim, separação entre o Senhor e entre nós. Então não nos adianta orar, meu Deus, se nós estivermos com as nossas vidas carregadas de coisas ruins, de pecados. Perdoa os nossos pecados, Senhor, meu Deus, nós queremos ser ouvidos. Não que nós mereçamos, ó Pai, porque não merecemos, não. Mas pela bondade do Senhor, pela misericórdia do Senhor, nós clamamos agora e insistimos que a mão do Senhor nos alcance, Senhor. Que a misericórdia do Senhor nos alcance. Nós queremos, ó Deus, ser abençoados, sim. Queremos, ó Pai, glorificar o nome do Senhor pelas maravilhas que o Senhor faz, sim. E aqui estamos, ó Deus. As nossas vidas estão inteiramente voltadas para o Senhor. Purifica-me, ó Deus. Lava-me na sua palavra. Purifica-me no sangue que foi vertido na cruz do Calvário, não só por mim, mas por todos nós. Sei que muitos ouvintes estão orando comigo agora, Senhor, e sei que cada um faz a sua própria oração. Cada um sabe os seus desejos, as suas necessidades, as suas fragilidades, mas sei, meu Deus, que aqui, nesse microfone, eu não oro só por mim, mas oro, Senhor, meu Deus, por milhares de pessoas, talvez milhões de pessoas que estão sintonizadas e estavam aguardando esse momento para clamar pela misericórdia. Obrigado, ó Deus, pela misericórdia. Obrigado, ó Deus, pelo seu amor. Obrigado, a Deus, por estar intercedendo agora, abençoando, curando, fazendo maravilhas, trazendo alegrias, trazendo socorro, ajuda a tanta gente que já sabe, Senhor, que o que poderia ter feito para alcançar os seus objetivos já foi feito, mas não alcançaram, Senhor, meu Deus. Por isso estão clamando ao Senhor, por isso estão buscando a presença do Senhor. Eu te exalto, Senhor, meu Deus, por ser um Deus vivo, por ser um Deus que não faz acepção de pessoas. Glorificado e exaltado seja o nome do Senhor. Ah, meu Deus, nós amamos o Senhor. Nós amamos a sua verdade, a sua justiça. Embora nem sempre sejamos verdadeiros, nem sempre sejamos justos, mas nós queremos ser. Aquilo que nós queremos fazer, como dizia o Senhor, meu Pai, o apóstolo, nós às vezes não fazemos. As coisas que nós não queremos fazer, Senhor, às vezes são essas que nos visitam, essas que nós praticamos. Estenda sua mão sobre a minha vida, meu Deus, sobre a vida de todos os nossos ouvintes. Eu sei, ó Deus, que muitas pessoas estão totalmente desligadas do mundo. Se ligaram com o Senhor e se desligaram do mundo. Estão conectadas contigo, clamando agora principalmente, Senhor, pela presença do Senhor, pelo mover do Senhor, pelo perdão do Senhor. Pessoas que estão buscando a alegria, estão buscando a transformação, estão buscando do Senhor o socorro que precisam para uma vida transformada e uma vida que é um testemunho em si. Visite esse ouvinte agora, meu Deus. Esse ouvinte que nunca sentiu a sua presença. Esse ouvinte que às vezes ora só, Senhor, meu Deus, de forma mecânica, como se fosse um robô. Robotizado, tem orado até o dia de hoje. Por isso não tem sentido do Senhor nada.
tem até falado bonito,

desfrutou das delícias de uma oração onde o Senhor está ouvindo, onde o Senhor está nos fazendo sentir o quanto o Senhor está nos ouvindo, o quanto o Senhor está se manifestando. Manifesta-te, ó Deus, manifesta-te. Já podemos senti-lo, Senhor. Já podemos sentir o manifestar do Senhor. Já podemos sentir o amor do Senhor nas nossas vidas, nos nossos corações, nos nossos ouvintes. Senhor Deus, que a nossa oração está fazendo com que o Senhor entre nessa casa, nesse coração, com que o Senhor traga, Senhor meu Deus, aquilo que representa realmente a sua presença. Deus, socorro presente na angústia. Arranca essa angústia desse coração, Senhor. Arranca essa angústia dessa vida, meu Deus. Essa vida que não é vida mais, Senhor. Essa vida que já não corresponde mais àquilo que o Senhor tem para nós, aquilo que o Senhor tem deixado e relegado para nós. Isso é um poço de tristeza. É um poço de dor, de horrores. Manifesta-te, ó Deus, manifesta-te. É uma lágrima, ó Deus, apenas, que nós queremos ver o Senhor fazendo rolar desses olhos e molhar esse rosto. Porque, ó Deus, eu sei que quando existe a lágrima, o sentimento está presente e nenhuma oração será irrelevante. E esse momento não será um momento apenas de preenchimento de espaço, ou apenas, ó Deus, de palavras, nada mais do que palavras, mas será um momento, ó Deus, onde pessoas estão desabafando, onde pessoas estão se expressando perante o Senhor, onde as pessoas sabem, ó Deus, que estão sendo ouvidas, e onde o Senhor, meu Deus, ouvindo as orações sinceras e verdadeiras, o Senhor estará se movendo. Aleluia, santo é o nome do Senhor. O Senhor estará fazendo, Senhor, meu Deus, tudo que for preciso para que esse coração seja aliviado desse sofrimento, dessa dor. Senhor, meu Deus, Senhor, meu Pai, nós podemos contemplar, meu Deus, vidas em desespero que nem sabem como se pronunciar diante de Ti, mas estão agora dizendo: socorro, eu não sei orar, ó Deus, me ajuda. Talvez não sejam aquelas orações que muitas pessoas gostam de ouvir, carregadas de palavras difíceis, aquelas orações, ó Deus, muitas delas paradas demais, algumas, ó Deus, gritadas e aos berros. Mas, Senhor, eu sei que o Senhor está fazendo dessas pessoas que estão sentindo o Senhor agora, pessoas sensíveis a esse momento, pessoas, ó Deus, que estão se expressando com a expressão verdadeira do fundo do coração. Vem, meu Deus, vem, levanta essa pessoa que está acamada. Essa pessoa, Deus, que sabe que a vida não lhe sorrirá mais, a não ser que o Senhor intervenha. Pessoas que sabem, ó Deus, que a elas não resta mais nenhum tipo de coisa, nenhum tipo de esperança, a não ser que o Senhor intervenha. E eu peço a intervenção do Senhor nesse momento, para a alegria de todos, para a glorificação do Teu santo nome, para a confirmação da Sua palavra. Vem, ó Deus, com o Seu poder, em nome de Jesus, visitar as pessoas que já não conseguem se levantar mais, visitar as pessoas que, ó meu Deus, que já não tem nenhuma esperança para nada, visitar presidiários, visitar pessoas consideradas, ó Deus, pela lei, pessoas de alta periculosidade, pessoas, Senhor meu Pai, que a sociedade não confia mais nelas, mas que o Senhor pode transformar para a glória do Teu santo nome. Essas pessoas têm famílias, essas

pessoas podem, ó Deus, ter no coração um desejo de mudar, e essas pessoas podem mudar para a glória do teu santo nome. Essas pessoas podem mudar e trazerem sobre elas um testemunho vivo de coisas grandes que o Senhor pode fazer. Senhor, meu Deus, visita, Senhor, visita o traficante, o drogado, dando uma oportunidade, meu Pai. Uma oportunidade, Senhor, meu Pai, de vida. Também as autoridades, que também tenham oportunidades, que sejam abençoadas, guardadas. Os teus servos e servas que propagam a sua palavra com verdade e com coração. Não estou falando de mercenários, ó Pai. Estou falando de voluntários. Estou falando daqueles que, mesmo, meu Deus, sendo pessoas que sobrevivem, Senhor, meu Deus, através de receberem da sua obra um salário, o salário do obreiro, mas que fazem a sua obra de coração, que sejam abençoados, que sejam servos de Deus, que sejam servos da verdade, e que as palavras que saírem da boca desses servos e também servas, que sejam as palavras do Senhor. Que a voz, Senhor meu Deus, seja deles, mas que a palavra seja o Senhor falando, transformando. Deus de poder, Deus de misericórdia. São tantas almas perecendo. Tantas vidas, ó Deus, que despertaram hoje, mas que não estão mais vivas. Quantas vidas que ainda cairão no campo da batalha da vida nesse dia. Algumas delas, ó Pai, o Senhor pode providenciar a sua palavra. O Senhor pode prolongar a vida. Algumas, infelizmente, ó Deus, não poderão, ó Pai, ver nada mudar. Às vezes porque não dão oportunidade. Às vezes porque já desprezaram a oportunidade. Mas que a misericórdia do Senhor alcance, Senhor, aqueles cujos corações o Senhor conhece. E sabe, Senhor meu Deus, que esses corações estarão abertos a receber a salvação, o livramento. Dá o livramento, meu Deus, dá o livramento. Nós vivemos num tempo difícil, meu Pai. Vivemos, ó Deus, em meio a uma sociedade violenta e corrompida. Antigamente tínhamos medo de sair na rua, hoje temos medo até de ficar dentro de casa, meu Pai. Está difícil a situação, Senhor. Sem falar, ó Pai, que muitas pessoas vivem ainda em zonas terrivelmente de risco. Seja o Senhor o escudo para essas vidas. Seja o Senhor o guarda dessa família. Seja o Senhor o protetor dessas pessoas que pedem ao Senhor o socorro e o livramento. Seja o Senhor o escudo. Seja o Senhor o Deus forte. Seja o Senhor essa proteção invisível para guardar essas pessoas. São balas perdidas, ó Deus. São pessoas que buscam ocasião. São pessoas que, infelizmente, Senhor meu Pai, dão lugar ao adversário e buscam ocasião para roubar, para matar, para destruir. E a nossa proteção é o Senhor. Sabemos que as autoridades até fazem, ó Deus, aquilo que está ao alcance delas. E em alguns casos logram, Senhor meu Deus, proteger a sociedade. Mas em alguns casos, nem mesmo as próprias autoridades conseguem se proteger. Meu Deus, meu Pai, em nome de Jesus, guarda a família, meu Pai. Não só a minha família, mas todas as famílias que estão pedindo socorro em favor da família agora. O nosso adversário, Senhor meu Deus, tem lutado com toda a sua força, com todo o seu poder de mentira, de intriga, de destruição, de separação, de divórcio, de contendas. Ele tem tentado destruir, meu Pai, as famílias, porque sabe que as famílias formam a base dessa sociedade, formam as igrejas. Eu repreendo, meu Deus, esse demônio destruidor de famílias, esse demônio que luta desesperadamente para destruir
essa casa, esse matrimônio saudável. E em tantos casos ele tem logrado êxito. Eu repreendo você, Satanás. Saia dessa casa. Saia dessa família. Saia agora. Você não vai continuar tocando nessa casa, nessa família, não. Meu Deus, eu sei que o Senhor está me ouvindo. Eu sei que a minha oração não é uma oração que está ficando no teto aqui do estúdio. Eu sei, meu Deus, que ela nem precisa passar do teto. O Senhor está aqui ao meu lado. O Senhor está ouvindo o meu clamor. Cuida dessa casa, cuida dessa família, cuida dessa igreja que é feita de famílias. Cuida da nossa igreja, Senhor meu Deus, e das igrejas fiéis e sinceras. Das igrejas que realmente se preocupam em propagar a sua palavra, dessas o Senhor pode cuidar. O Senhor vai cuidar. Meu Deus, nesse momento tantas crianças estão, ó Pai, passando pelo vale da sombra da morte. Algumas ainda bebês, algumas não falam ainda, algumas já mais grandinhas, e o desespero desse pai é grande. Restaura, meu Deus, não só essa criancinha, mas todas as que estão vivendo situações semelhantes. Senhor meu Deus, Senhor meu Pai, as crianças que estão com febre, algumas que foram picadas pelos sabetes, o hemagogos, a Aedes aegypti, algumas estão, ó Deus, com enfermidades que muitas delas matam. Cura agora, meu Deus, proteja essas crianças, o futuro da igreja e o futuro da nação. Algumas estão com pneumonia, doenças renais, hepáticas. Algumas estão sofrendo, Senhor meu Deus, enfermidades respiratórias, sofrendo horríveis dores de cabeça. Cura as nossas crianças. Crianças, ó Deus, com leucemia, com câncer. Cura, meu Deus. Dá tanta tristeza, meu Pai, ver aquelas criancinhas com a cabecinha raspada. Claro que não só as crianças, adultos também. Mas nos sensibilizam as crianças. Nem sabem, ó Deus, na verdade, o que estão vivendo ali. Algumas conseguem sorrir. Algumas conseguem se alegrar com uma balinha, meu Pai. Não tem a mínima ideia do que estão vivendo. Cura, meu Deus, cura. Em nome de Jesus, cura. Não é para a minha glória, meu Deus, eu não sou nada. É para a glória do nome do Senhor. Cura agora, meu Deus. Qualquer tipo de doença mortal que esteja, Senhor, meu Deus, afetando as nossas crianças no Brasil e no mundo. Nós queremos ver as crianças saudáveis, com aquela risadinha gostosa, aqueles gritinhos gostosos. E eu sei que o Senhor também quer. Senhor Jesus, o Senhor ama as criancinhas. Cura as criancinhas. Meu Deus, eu sei que o Senhor pode também trazer conforto a esse coração esmigalhado pela dor da separação. A esse coração, meu Deus, que está sofrendo horrivelmente. Porque, ó Deus, a separação, a dor da separação veio e veio tão cedo, numa hora que essa pessoa nunca esperava. O Senhor pode, meu Deus, aliviar esse sofrimento, essa dor, providenciado, ó Deus, momentos de restauração, de alegria. Pai da glória, Pai de poder, em nome de Jesus Cristo. O Senhor pode trazer alegria, o Senhor pode confortar esse coração sofredor. O Senhor pode confortar essa vida, meu Deus, que está sofrendo tantas dores. Essa vida, meu Deus, que patologicamente está depressiva. E o inimigo se aproveita dessa situação para trazer, ó Deus, sentimentos ainda mais profundos. Às vezes o sentimento é suicida. Às vezes o sofrimento é de abandono do próprio corpo, da própria vida. Meu Deus, traga alegria a esse coração. A alegria é um fruto do Espírito, Senhor, bem como a paz. Traga paz a essa vida e traga alegria. Traga, meu Deus, a paz e a alegria agora. Eu sei, ó Deus, que o tratamento é difícil. Eu sei, ó Pai, que é momento complicado, mas eu sei também que o Senhor é um Deus grande.
traga alegria a essa vida, meu Pai. Traga o conforto a essa vida, meu Deus. Eu creio, Senhor, eu creio. Eu creio, meu Pai, que o Senhor está fazendo uma visita agora a esse lar, meu Pai, onde há dor, a esse lar onde há tristeza, a esse lar que precisa de conforto. O Senhor pode visitar o estrangeiro também, o peregrino, o nauta. O Senhor pode visitar, meu Deus, agora essas pessoas que estão longe de casa, esses que saíram do país em busca de uma vida melhor. O Senhor pode visitá-los. O Senhor pode, meu Deus, trazer alegria, conforto, abrir portas, providenciar uma companhia sincera. O Senhor é Deus, o Senhor visita. O Senhor conhece as lágrimas ocultas desse coração. Essa vida que em alguns momentos, ó Deus, ela se isola, ela derrama lágrimas. O Senhor pode confortar essa vida. O Senhor pode curar agora, meu Deus, também esse velhinho, esse jovem, esse adolescente. O Senhor pode trazer o seu conforto. O Senhor pode trazer do seu poder. Pai de amor, nós temos tantas concentrações anunciadas. Se o Senhor não for conosco, meu Deus, melhor é que nós não vamos, que a gente não vá. Melhor, ó Deus, então ficarmos em casa. Porque se o Senhor não for conosco, nós não sabemos o que fazer. Vá conosco, ó Deus. Esteja conosco, meu Pai, na nossa pregação e no nosso louvor. Esteja, Senhor, meu Deus, com os teus servos e servas que também têm concentrações já anunciadas. E que a nossa palavra seja a sua palavra, Senhor. Que a sua palavra seja a nossa palavra. Nós não queremos, ó Deus, ser politicamente corretos, nós não queremos ir agradar o homem, nós queremos ir falar da sua verdade. Com simplicidade, com sinceridade, falando da sua verdade, nada mais do que a sua verdade. Não queremos inventar modinhas, modismos, não queremos, ó Deus, ser, ó Pai, animadores de plateia, nós não queremos, ó Deus, estar nos recitos só para fazer o povo rir, parecermos engraçadinhos, nós queremos ser servos da tua verdade, da tua justiça e falarmos, ó Deus, sucintamente do seu amor, traduzindo a oportunidade a tantas vidas que estarão ali, quem sabe, ó Deus, numa última oportunidade de suas vidas. Por isso, ó Deus, nós queremos assumir a nossa responsabilidade e queremos que o Senhor esteja conosco. Se o Senhor não for conosco, não nos permita ir. Em nome de Jesus, meu Deus, usa os teus servos, usa a mim. Usa a minha esposa que estará cantando também. Usa os nossos músicos que estarão tocando. Nós não vamos estar fazendo bailes. Nós não vamos estar fazendo shows. Nós não vamos estar nos apresentando como hábeis, músicos, instrumentistas, cantores. Não, vamos estar fazendo a obra do Senhor, então nos usa, Senhor. Quando nós orarmos, que Satanás caia por terra em nome de Jesus. Quando nós pregarmos, que a palavra alcance esse coração, essa vida, e que a tua verdade alcance essas pessoas que precisam da sua verdade, até por uma questão de oportunidade. Usa os teus servos, as tuas servas, e que sejam homens de Deus, que sejam mulheres de Deus, que sejam pessoas usadas pelo Senhor. Que nós não tenhamos, ó Deus, a intenção de agradar a plateia, fazer público para nós, parecermos bonitinhos, inteligentes, não, meu Pai, mas que nós possamos propagar a palavra do Senhor e apresentar o Senhor às multidões que certamente virão e serão alcançadas pela sua graça. Oh, maravilha, meu Deus, maravilha, usa os teus servos e as tuas servas. Abençoa a nossa diretoria, meu Deus, nossa presidente, vice-presidente, secretário, diretoria executiva, usa os nossos departamentos de ensino. Coloca a sinceridade nos teus servos e servas. E onde houver a malandragem, a mentira, onde houver, Senhor, meu Deus, infelizmente isso existe, ó Pai,
Mas onde houver o mercenário, aquele que prega para ganhar 100 aqui, 200 ali, 1000, que ele seja repreendido. Ou toma um jeito ou o senhor tira. Ou toma um jeito ou o senhor lima. Ou o senhor corta pela raiz. Mas estamos cansados de mercenários, ó Pai. Estamos cansados de desonestidade, Senhor. Estamos cansados de adúlteros nos púlpitos. Estamos cansados de fornicários tocando instrumentos e cantando. Estamos cansados de mentirosos, meu Pai. Põe a tua mão, meu Deus. Sou servo do Senhor. Põe a tua mão. Põe a tua mão. Eu te repreendo, espírito da mentira, da desonestidade. Eu te repreendo. As coisas aqui são santas, são sagradas. A obra aqui é de Deus. Aqui não tem lugar para maligno, não. Aqui não tem lugar para mentiroso, não. Aqui não tem lugar para safado, sem vergonha, não. Ou toma um jeito, ou Deus lima. Meu Deus, em nome de Jesus, a obra pertence a ti. Nós não queremos vê-la deturpada por homens maus e malignos. Que a obra do Senhor seja uma obra honesta, sincera, que alcance corações e vidas. Que os teus vasos e servos sejam servos e vasos de verdade, meu Pai. Em nome de Jesus Cristo, meu Deus, que a bênção do Senhor esteja sobre nós. Que a misericórdia do Senhor esteja nos alcançando, esteja sobre nós, esteja sobre a sua igreja, os seus filhos e suas filhas. Repousa a tua paz e a tua bênção, meu Deus, agora. Repousa, meu Deus, a tua paz e a tua bênção sobre todos nós, em nome de Jesus Cristo. Amém, Senhor. Amém.

0: Eu sou o pastor Lourival de Almeida, Deus abençoe vocês, somos da Igreja de Deus e Amor, até a próxima oportunidade, fiquem com Deus, em nome de Jesus Cristo.
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3: E perguntaram-lhe: ouves o que estes estão dizendo? Respondeu-lhe Jesus: sim, nunca lestes? Da boca de pequeninos e de crianças de peito tiraste perfeito louvor. Mateus capítulo 21, versículo 16.
4: Três horas e 34 minutos.

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2: Lembre-se do seu Criador enquanto você ainda é jovem, antes que venham os dias maus e cheguem os anos em que você dirá: não tenho mais prazer na vida. Lembre-se dele antes que chegue o tempo em que você achará que a luz do sol, da lua e das estrelas perdeu o seu brilho e que as nuvens de chuva nunca vão embora. Então os seus braços, que sempre o defenderam, começarão a tremer, e as suas pernas, que agora são fortes, ficarão fracas, e os seus dentes cairão, e sobrarão tão poucos que você não conseguirá mastigar a sua comida. A sua vista ficará tão fraca que você não poderá mais ver as coisas claramente. Você ficará surdo e não poderá ouvir o barulho da rua. Você quase não conseguirá ouvir o moinho moendo ou a música tocando, e levantará cedo quando os passarinhos começam a cantar. Então você terá medo de lugares altos e até caminhar será perigoso. Os seus cabelos ficarão brancos e você perderá o gosto pelas coisas. Nós estaremos caminhando para o nosso último descanso, e quando isso acontecer, haverá gente chorando por nossa causa nas ruas. A vida vai acabar como a lamparina de ouro cai e quebra quando a sua corrente de prata se arrebenta, ou como um pote de barro se despedaça quando a corda do poço se parte. Então o nosso corpo voltará para o pó da terra de onde veio, e o nosso espírito voltará para Deus que o deu. O fim de todas as coisas é: teme a Deus e obedeça a sua palavra, porque este é o dever de todo ser humano. Enquanto você tem oportunidade, compareça na Igreja Pentecostal Deus de Amor e entregue a sua vida ao Senhor Jesus, e passe a andar na presença de Deus.

0: Graça e paz, queridos amigos. Meu nome é Rejane Lessa, eu sou da IPDA de Juiz de Fora, Minas Gerais, e eu estou aqui hoje para contar para vocês o meu encontro com Deus. Foi em 1990, eu fui convidada pela minha mãe para poder ir numa concentração evangelística com o pastor Lorival de Almeida e com a cantora Débora Miranda. Eu confesso a vocês que eu fiquei, assim, com muita vergonha, sabe? Eu não queria ir de jeito nenhum e a minha mãe insistia para eu poder ir, mas eu tava com vergonha de ser vista, né, no meio dos crentes, né, dos cristãos, porque na minha escola, os meus colegas, eles zombavam muito, debochavam muito dos evangélicos, né? E eu tava, assim, muito constrangida, com vergonha, não queria ir de jeito nenhum. Mal sabia eu que aquele dia ia ser o dia mais importante da minha vida, né? Porque eu acabei indo e, chegando lá, eu tive uma experiência com Deus, assim, maravilhosa, né? Eu tive um encontro com Deus, né? Eu lembro que eu senti muito, mas muito a presença do Espírito Santo de Deus na minha vida. Eu não conseguia parar de chorar. Eu lembro da cantora Débora Miranda cantando aquele hino Sonhos, né? E eu não conseguia parar de chorar, sentindo a presença de Deus na minha vida. Foi, assim, a experiência mais linda que eu tive com Deus, né? Porque eu ainda não era convertida. Eu não tinha aceitado Jesus ainda como meu Salvador, eu nem sabia o que era isso, né? Eu não sabia que eu precisava aceitar Jesus como meu Salvador. E, assim, foi algo, assim, muito emocionante para mim. Eu senti muito, muito a presença de Deus, muita graça de Deus, e eu não entendia, eu não conseguia compreender por que eu estava sentindo aquilo, né? Eu, assim, achava que eu não merecia e eu não entendia que a graça de Deus não é por merecimento, né? A graça de Deus é um favor imerecido, né? A gente recebe Deus e a presença de Deus na nossa vida não porque a gente merece, mas porque Deus é misericordioso, né? Ele não faz acepção de pessoas, Ele simplesmente, Ele te abençoa. E foi para mim a experiência mais emocionante da minha vida até hoje. Eu lembro que aquela graça, aquele poder que eu senti me impulsionou a servir a Deus, né? Me impulsionou a tomar uma decisão de servir ao Senhor. E foi, assim, algo lindo, porque a partir daquele dia a vergonha sumiu, né? Eu não tinha mais vergonha de ser cristã mais, muito pelo contrário, eu comecei a sentir orgulho, né? Orgulho de ser cristã, orgulho de servir a Deus, orgulho de anunciar o Evangelho de Jesus. Eu me sinto muito feliz, eu passei a ter uma vida diferente com Deus, né? Eu comecei a buscar a Deus, a jejuar, a orar, a ler a Bíblia. Todas as manhãs eu fazia um devocional com Deus. E foi realmente muito marcante para mim. Foi maravilhoso. Foi o dia que eu comecei a andar com Deus, a me tornar amiga de Deus, a sentir a presença de Deus. E desde aquele dia, tudo que eu faço é para agradar a Deus. Ele é a minha fonte motivadora, Ele é a minha força, Ele é meu guia, Ele é tudo para mim. Eu sinto muito prazer de estar na presença dEle, muito prazer de servi-Lo. E quem me conhece, quem conhece a minha vida, a minha trajetória, eu convivo com muitas pessoas que não são cristãs, e quem me conhece sabe que tudo que eu faço é para agradar a Deus e para servir a Ele, para glorificar o nome dEle, para louvar o nome dEle. A palavra de Deus passou a ser a minha bússola, o meu guia, né, o meu manual de instruções. Eu lembro que naquele dia eu me entreguei sem reservas para Deus, eu me entreguei de coração para o Senhor. Então eu larguei tudo, larguei o pecado, larguei o mundo, fui transformada pelo poder de Deus e foi realmente a maior experiência que eu tive com Deus na minha vida. Todos podem ter essa experiência com Deus, mas você precisa dar o primeiro passo, né? Você precisa caminhar, né, na direção de Deus, né? Eu espero que todos vocês também tenham essa experiência, você que não teve, que você possa ter essa experiência linda e passar a servir esse Deus maravilhoso que nos criou, que nos fez com o propósito unicamente de servi-lo. E pode crer, maravilhoso servir a Deus. Que Deus abençoe todos vocês. Fiquem na paz de Jesus.
1: Quanto sofrimento, desilusão, tristeza e angústia na sua vida, caro amigo ouvinte. Você vive chorando, pensando: Deus se esqueceu de mim. Deus me abandonou. Deus não quer mais nada comigo. Você está enganado. Deus te ama. Deus te quer bem. Deus quer abençoar a sua vida. Você está pensando em tirar a sua própria vida? Você pensa em fugir de tudo e de todos? Esconder-se e dizer: ninguém gosta de mim? Você está debaixo de uma depressão? Preste muita atenção. Deus te ama, porque de tal maneira Ele enviou seu único Filho para que todo aquele que nele crê não pereça, mas tenha vida eterna. Jesus, Ele morreu. Morreu pelos teus pecados em uma cruz de dor, sofrimento e angústia, para te dar a paz e a tranquilidade. Ele mesmo disse bem claro: eu sou o bom pastor e o bom pastor dá vida pelas suas ovelhas. Ele chegou a dizer mais ainda: vinde a mim todos que estão cansados e oprimidos e eu vos aliviarei. Caro amigo ouvinte, lembre-se de uma coisa: Deus nunca vai te desamparar. Esforça-te, tem bom ânimo e venha participar de uma concentração na Igreja Pentecostal. Deus é amor e a sua vida não será mais a mesma. 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
1: Quatro horas e dois minutos. Bom dia, São Paulo. Bom dia, Brasil. Que Deus abençoe a todos nesta manhã de quinta-feira. Quem comunica com todos vocês, Diácono Lindenberg Araújo. Vamos agora para o bloco de notícias Saúde Mental. Já já retornamos com todos vocês.
2: E vamos ao momento de informação aqui na Rádio Deus é Amor. Luto saudável. Enfrentar a perda é um processo doloroso, mas totalmente necessário. A perda de um ente querido sempre traz muito sofrimento e é inevitável para a alma. Muitas pessoas tentam esconder a tristeza para parecerem fortes diante da família, dos amigos. Porém, reprimir o choro prolonga a angústia e impede a cicatrização emocional. O luto não tem um tempo exato para acabar e cada pessoa reage de uma forma única. A negação inicial é uma defesa do cérebro para suportar o grande choque da notícia. Com o passar dos dias, a saudade começa a substituir o sentimento de desespero. Falar sobre quem partiu ajuda a organizar os pensamentos e a aceitar a nova realidade. Lembrar dos bons momentos vividos honra a memória e traz um conforto muito gradual. Buscar apoio de amigos sinceros, de líderes espirituais, é um passo muito importante. Se a dor paralisar a rotina por muitos meses, a ajuda de um profissional é urgente. A vida precisa continuar, mesmo que o coração ainda sinta falta de quem partiu. O amor verdadeiro permanece eternamente guardado nas lembranças mais bonitas. Síndrome do impostor. A sensação de fraude mental afeta profissionais muito competentes. Tem se falado muito sobre esse tema. A síndrome do impostor é um quadro mental que gera dúvida constante sobre a própria capacidade. A pessoa acredita firmemente que o grande sucesso que ela tem é apenas fruto de sorte. Ela vive com o medo irreal de que alguém descubra rapidamente que ela não é tão boa assim. Esse pensamento afeta homens e mulheres que assumem novos e importantes cargos, principalmente de liderança. A insegurança constante faz o trabalhador revisar a mesma tarefa várias vezes por dia e por pura aflição. O desgaste mental gerado por essa forte desconfiança interna é imenso e totalmente paralisante. Então, para vencer esse sentimento, é preciso reconhecer e anotar as próprias vitórias e esforços diários. Lembrar das madrugadas de estudo e do trabalho duro ajuda a validar a merecida conquista. Aceitar elogios com um simples agradecimento treina a mente para receber e aceitar o valor real. Conversar com colegas mais experientes revela que muitos já passaram por esse mesmo medo oculto. Nenhum ser humano sabe absolutamente tudo na vida e o aprendizado faz parte da jornada natural. Confiar na própria trajetória profissional liberta a mente cansada para novos e maiores desafios.
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1: 4 horas e 6 minutos na Grande São Paulo. Que Deus abençoe, povo de Deus. Vamos para agora os canais de comunicação da nossa Igreja Pentecostal Deus e Amor. 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Que bênção! 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
4: O que você faria se tivesse mais uma oportunidade?
5: Meu nome é Daíra Souza. Eu, quando eu não era evangélico, eu ia assim, né, fazendo visita, né? Até eu gostei, conheci aí a Deus é Amor de São Paulo. Fui visitando. Hoje eu sou novo convertido. Estou muito contente com Jesus. Sou de Sorocaba. Pastor, irmãos. Deus abençoe.
6: Meu nome é Aparecida Marlene Trindade. Eu conheci a Igreja Pentecostal Deus Amor há 22 anos, né, quando eu tinha um câncer no meu pulmão esquerdo. E ao estar nessa igreja, Deus me curou o câncer, foi revelado, Deus curou o câncer, glória a Deus. Desde então, eu estou muito feliz com Jesus nesta igreja. Que Deus abençoe esse ministério, em nome de Jesus.
7: Meu nome é Lucinete, moro no povoado debaixo da Porteira, município de Vitória da Conquista, Bahia. Eu conheci a EPDA através do programa de rádio, né, A Voz da Libertação, e também indo ali à sede do Sumaré, né, e hoje tenho 29 anos e tenho 7 anos que eu congrego, né, para a glória do Senhor.
8: Meu nome é Sônia Regina Ferreira de Oliveira. Eu sou daqui da região do Itaim Paulista. Eu conheci a Igreja Pentecostal Deus e Amor através da Voz da Libertação.

0: da nossa Igreja Deus e Amor e a Associação Reviver Help Deus e Amor. Esta campanha acontece todas as quintas-feiras, a partir das 15 horas, aqui no Templo da Glória de Deus. Tema desta campanha intitulada Restituição e também Por Portas Abertas. Sim, com toda certeza, nós estamos firmes neste propósito, nesta campanha. Cremos que Deus continuará abençoando o povo de Deus, que já fez voto com Deus, fez propósitos, campanhas, compromissos para cumprir com propósito, e Deus realizou a obra na vida dessas pessoas. Hoje, nossa irmã Antônia Borchat ministrando a palavra do Senhor. Serva de Deus, que tem palavra de Deus, vai fazer uma oração especial por todos vocês, por curas, milagres, libertações. Deus usa a serva de Deus poderosamente. Nós estamos também em clima de festa, porque neste final de semana nós também teremos muitas programações abençoadas. Quinta-feira, hoje, é o culto beneficente da Fundação Reviver. Amanhã, sexta-feira da libertação, sexta-feira da guerra contra o mal. E você não poderá ficar de fora, perder, é porque será uma sexta-feira repleta de bênçãos e vitórias da parte de Deus. Por exemplo, às 9 horas, pastor Rivas Silva pregando a palavra de Deus. Ele mesmo estará no Santo Altar do Senhor às 9 horas da manhã, aqui na sede mundial. 3 horas da tarde, pastor Kleber de Oliveira pregando a poderosa palavra do Senhor. E também teremos aquela vigília, a vigília que vai abalar a grande São Paulo e aqui o Templo da Glória de Deus, porque certamente é uma vigília especial, vigília da nossa diretoria. Pastor Milton Almeida terá a incumbência de ministrar a palavra do Senhor e você é o nosso convidado. Você que gosta de buscar a Deus na madrugada, revestimento, graça, poder, estejam conosco neste dia 31, às 23 horas, vigília especial com a nossa diretoria, palavra de Deus, adoração, renovo espiritual. A chama continua acesa, é o tema desta vigília, e vocês não poderão perder esta grande e poderosa madrugada de poder aqui na sede mundial. Avenida Prefeito Passos, número 10, é a entrada principal. Entrada gratuita, você não pagará nada, estacionamento amplo, você poderá guardar seu automóvel e vir cultuar conosco. Olha que bênção. Então já deixo o meu convite especial para você. Amém? 4 horas e 14 minutos.
1: Jesus identificou um homem, diz a Bíblia, que de todos os casos que lá estava, era o pior, porque a sua enfermidade perdurava por 38 anos. Todos que lá estavam esperavam o milagre de Deus, mas aquele homem tinha uma esperança que estava frustrada. E a Bíblia diz, há muito tempo, enfermo, ele era 38 anos, esperando na sua frustração. A Bíblia não diz o tempo, mas ele estava pacientemente deitado, esperando o seu tempo, esperando a sua hora, esperando o seu momento. Ah, que glorioso! Quando a nossa esperança, ela persiste. Quando a nossa esperança, ela sobrevive. Quando a nossa esperança, ela não se abate, mas continua focada em Deus, nas operações de Deus, nas oportunidades de Deus. O Espírito de Deus está me revelando 4 pessoas desenganadas da medicina por causa de um problema no teu coração. E Jesus está te revelando, dizendo que hoje você será tocado e curado do teu coração. Cadê estas 4 pessoas? Levante as tuas mãos, venha para cá. O Espírito Santo de Deus está me revelando 172 pessoas que estão agora em aflição dentro da sua casa, porque o mal é no coração. Você já não consegue mais trabalhar, já não consegue nem mais caminhar, porque o seu medo é que a qualquer hora vai parar o teu coração. Jesus está te visitando aí, está te dando um coração novo em nome de Jesus. Tem uma pessoa que está em nosso meio, e esta pessoa já está

0: usando até sonda, porque esta pessoa sofreu a intervenção médica, mas não adiantou, porque o mal, a infecção, as dores prosseguiu, continuou. Mas Jesus está dizendo que vai tocar na tua vida. Cadê esta pessoa? Levante as mãos e venha para cá. O Espírito Santo está me revelando 326 pessoas que você sente nas suas costas, como se algo tivesse te apertando, te impedindo de respirar, e você já não sabe mais o que fazer, porque você já medicou, já tratou, pediu exame, e nada aconteceu. Mas Deus está dizendo que Ele vai tocar na tua saúde e vai curar teus pulmões agora. O Espírito Santo de Deus está me revelando uma pessoa que a medicina te desenganou, dizendo que você tem manchas no seu coração e não há um perfeito funcionamento, e você está pedindo a Deus que Ele te cure. Cadê esta pessoa? Jesus vai tocar. Levante as tuas mãos e venha receber a cura. Levante as tuas mãos e venha receber o milagre. Diga glória a Deus. O Espírito Santo está me revelando 41 pessoas que você está paralisado da tua coluna, e você sente dores que te impede até de andar, e parece que tem dias que você não vai suportar estas dores na coluna. Você buscou o médico, venha para cá. O Espírito Santo de Deus está me mostrando uma pessoa que faz muitos anos que você está lutando pela tua libertação. Você desmaia e começa a colocar saliva pela sua boca. Tem pessoas que começam a dizer que não quer nem ficar perto de você. Jesus vai libertar esta pessoa. Levante as tuas mãos e venha receber.
1: Deus já está operando maravilhas, pastor Kleber e amados ouvintes, a nossa irmã relatando o milagre que recebeu do Senhor Jesus. Minha irmã, o seu nome?
2: Maria.
1: O que a senhora recebeu de Jesus agora?
2: Eu recebi a cura, irmão. Eu estava com uma dor aqui no ombro, não conseguia virar o pescoço, que me faltava até o ar. E agora, em nome de Jesus, eu fui curado.
1: A dor desapareceu?
2: Desapareceu.
1: Não faz os movimentos que não podia fazer e faz normalmente. Está virando o pescoço, movimentando o ombro, já está curada para a glória de Deus, ouvinte.
2: Curada.
1: Cadê a dor?
2: Sumiu em nome de Jesus.
1: Sumiu para a glória de Deus.
3: Pastor Kleber, milagre extraordinário. Esta senhora chegou aqui, não podia caminhar, mas no momento da oração e da revelação do Espírito Santo de Deus, ela abandonou a cadeira de roda e está caminhando perfeitamente para a glória de Deus. Minha irmã, qual o seu nome?
4: Paula.
3: A senhora não podia caminhar?
4: Não. Quebrei o pé.
3: Muita dificuldade?
4: Sim.
3: O que aconteceu com a irmã no momento da oração?
4: Jesus me deu a vitória, deu a caminhar até aqui sem a cadeira de roda.
3: Está caminhando perfeitamente.
4: Amém.
0: Oh, glória.
3: Aí está, pastor Kleber, milagre extraordinário, caminhando para a glória de Deus.
0: O Espírito Santo está me mostrando agora 104 pessoas que você precisa medicar continuamente a sua saúde por causa de uma diabetes que você não consegue vencer. 104 pessoas, e Deus está dizendo, Ele vai tocar na tua saúde. Levante as tuas mãos e venha. Levante as tuas mãos e venha. Tem uma pessoa que está em nosso meio, você representa alguém da tua família, e este alguém da tua família começou a manifestar surtos psicóticos, sinais de loucura, e Deus está me dizendo que toda a tua casa está sofrendo numa terrível aflição. Mas Deus vai libertar esta pessoa da tua família. Levante as mãos e dê glória a Deus, igreja. O Espírito Santo de Deus está me revelando uma pessoa que você sente caminhar dentro do teu estômago em todo lugar, e você já fez de tudo para você vencer o que está aí. Você não consegue expelir, não consegue tirar, e os médicos não conseguem dizer para você o que, que é. E você sente andando dentro do teu corpo. Cadê esta pessoa? Chamei esta pessoa uma vez. Levantou as mãos. Levantou as mãos. Cadê a pessoa da revelação? Levante as mãos. Eu quero orar por você. Venha cá porque eu quero orar. Você sente caminhar dentro de você. Está entendendo a revelação ou não? E você sente nitidamente caminhando. Não é fora. Dentro do teu corpo. A última vez chamei esta pessoa. Venha cá porque nós queremos orar. Aplauso para Jesus.
1: Pastor Kleber, Deus está fazendo milagres no primeiro dia dessa campanha. Deus vê muito além. A nossa irmã chegou aqui com dores, curada por Jesus agora. O seu nome?
5: Natalice.
1: O que a senhora chegou sentindo aqui nessa tarde?
5: Eu estava sentindo a dor daqui, na parte aqui das costas, né? Muita dor nas pernas, né?
1: foi revelada por Jesus. Aonde está as dores?
4: É, pastor, não estou sentindo nada agora não.
1: Curado por Jesus.
0: Aplauso para Jesus, igreja. O Espírito Santo, ele está me revelando uma pessoa que está medicando. E esta pessoa está medicando, presta atenção, um problema na sua cabeça. Porque a medicina diz que você não consegue vencer esse transtorno. E Deus está dizendo que não é transtorno, é algo que está para oprimir a tua cabeça. Vamos repreender. 19 pessoas que você, quando vai se levantar, o teu corpo todo se trava. Porque não é só um problema na coluna, é algo que está generalizado nos teus ossos por causa da artrite e da artrose. E tem quando eu vejo que você se levanta, para onde você está e tem que segurar, senão você cai. Venha receber a vitória, levante as mãos. Aplauso para Jesus, igreja.
3: Pastor Kleber, milagre extraordinário. Nosso irmão relatou para nós que chegou aqui com a coluna travada. Não podia nem se agachar, nem se levantar. Mas no momento da oração, o que aconteceu, irmão?
5: Agora estou podendo me abaixar e não está doendo mais.
3: A senhora chegou aqui com...
5: a coluna doendo bastante, o pescoço todo dolorido, né? E agora não estou sentindo mais nada.
3: No momento da revelação da oração foi curado?
5: Foi curado.
3: Agache, irmão, levanta. Faz um teste para nós aí. Aí está pastor Kleber, revelado pelo Espírito Santo de Deus. Não podia se agachar, muitas dores, mas foi curado nesse exato momento, para a glória do nome do Senhor Jesus.
1: Pastor Kleber e amados ouvintes, aquela revelação do surto psicótico. Estamos aqui com a mãe que está com a foto da sua filha e ela contando o que recebeu do Senhor, a revelação e o que está acontecendo com ela. Meu irmão, seu nome?
6: Luci.
1: A revelação é com a senhora, é sobre a sua filha?
6: Minha filha.
1: O que está acontecendo com ela?
6: Ela está arrancando o cabelo, arrancando os cílios e está querendo sair de casa agora. Cada hora ela tem um... começa com loucura, assim, acusa eu, o meu marido... falando que a gente sufoca ela, mas a gente é pai e mãe, a gente só quer cuidar. E ela, não sei o que está acontecendo com ela.
1: A senhora veio receber a bênção por ela.
6: Em nome do Senhor Jesus.
1: E através da revelação ela está curada. A senhora crê?
6: Em nome do Senhor Jesus.
0: Vamos está curada apresentar. Para a glória que de Deus. Coisa tremenda.
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8: Paz do Senhor, meu nome é Eliane, eu moro aqui em Itaporã, Mato Grosso do Sul. A minha tia é da igreja, comecei a igreja, daí eu me converti pela misericórdia do Senhor. Recebi muitas bênçãos de cura de câncer e de várias outras enfermidades. Né? E eu agradeço a Deus muito por este ministério, né? Por esse rádio, né, maravilhoso que... todos os dias, né, oração nas nossas casas, graças a Deus.
9: Aqui é a irmã Cosma de Fortaleza. Eu conheci a Deus Amor através da minha mãe. Foi daí que eu aceitei Jesus em 2011. Graças a Deus, já estou com 7 anos que estou na Deus Amor. E Deus me curou de AVC e de problemas renais que eu tinha. Amém? E hoje eu estou muito feliz com esse Deus Todo-Poderoso que eu sirvo. Amém? A paz do Senhor e fica... todos na paz.
10: Meu nome é Ana Flávia, sou de Exaporã, interior de São Paulo. E eu conheci a Deus e Amor pela família do meu esposo. É, Deus já tem me abençoado com várias coisas. Ele deu a vida à minha filha, curou ela. Ele tem livrado meu filho, Paulo, e meu esposo, Robson. E abençoado minha filha, Lívia. Tem nos abençoado de várias maneiras. Minha sogra, Maria, todos frequentam, a família inteira. Desde a mãe e o pai até os irmãos frequentam Deus e Amor. Deus é maravilhoso.
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11: 4 horas e 26 minutos, bom dia São Paulo, bom dia povo de Deus, queridos e amados ouvintes que estão conosco nesta audiência, que bênção tê-los conosco nesta manhã, nesta madrugada. Reforçando o convite, estamos aqui localizados na sede mundial, Igreja Deus e Amor, Avenida do Estado, 4568, aqui na Liberdade, em entrada principal, Avenida Prefeito Passos, número 10. E é isto que eu quero já convidar a toda a igreja, toda a audiência, você que é de outro ministério, outra denominação, não tem problema, porque esta quinta-feira será uma quinta-feira de multiplicação para você, para a tua casa. Deus irá restituir. Para você que está me ouvindo agora, venham adorar a Deus, agradecer pelo que Deus fez em sua vida, pelo que Deus fez nos seus familiares. Deus vai cumprir a promessa que Ele te fez. Nossa irmã Antônia Bochar, ministrando a palavra de Deus. Também, dia 8 e dia 9, próximo final de semana que vem, teremos a Santa Ceia do Senhor. Já anote na sua agenda, você que é membro da nossa igreja, dia 8 do 8, 8 de agosto, às 19 horas, presbítero Davi Miranda Neto, pregando a palavra de Deus no Auditório Renascença. Domingo, dia 9 de agosto, às 11 da manhã, pastor Kleber de Oliveira também ministrando a palavra de Deus. Queridos, neste domingo, também, neste próximo domingo, nós vamos ver que nós tivemos um evento extraordinário, um culto de missões poderoso, mas no dia 2, nesse domingo agora, o Vozes da África estarão conosco novamente, louvando, salmodiando. Ontem eles estiveram na Estadual do Cabana, Belo Horizonte, estado de Minas Gerais, e agora eles caminharão, irão para o Rio de Janeiro, Senador Pompeu, número 27. Alô, Rio de Janeiro, alô, povo de Deus aí, carioca, eles estarão aí, nossos irmãos lá de Moçambique, lá da África, continente africano, eles estarão na estadual do Rio de Janeiro, Senador Pompeu. Porém, domingo, dia 2, eles estarão aqui também, em nossa sede mundial, e já estarão sendo enviados para a África logo após o evento, logo após o culto, e também eles levarão as Bíblias que foram doadas. Eles levarão, enviarão para a África para evangelizar e doar também as Bíblias para aquelas pessoas que estão na África, não têm condições financeiras, não têm Bíblia para deportar, para carregar, para ler, para aprender, mas estão levando as Bíblias para evangelização. Que bênção, não é? Por isso que eu sempre afirmo que a Igreja Pentecostal, Deus e Amor, é uma igreja missionária. Se importa com as almas, se importa com as missões. E estes irmãos jovens que vieram lá de Moçambique estão retornando para o seu país de origem com as Bíblias que foram doadas e irão evangelizar. Ainda dá tempo de você doar a sua Bíblia. Tragam a sua Bíblia, você que não usa mais, tem várias Bíblias aí, né, guardada, venham, doe para que eles possam levar para o seu país de origem e entregar, evangelizar para aquelas pessoas que não têm condições financeiras. Amém? Que Deus abençoe a todos vocês, tenham um ótimo dia na presença do Senhor. São exatamente 4 horas e 30 minutos. Ouviremos agora Projeto Eu e Mais Um, com a nossa irmã Débora Miranda. Como devemos orar?
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13: Estamos aqui em mais um dia que o Senhor tem nos dado. A paz do Senhor a todos vocês. Estou aqui cumprimentando a todos com alegria, com meu coração transbordando em poder participar do seu dia, ensinando você a palavra de Deus. Nós falamos na aula anterior a necessidade agora de você que acabou de aceitar Jesus, a necessidade de você crescer espiritualmente. Nós falamos que quando um bebê recém-nascido, a primeira coisa que ele faz é chorar, né? E depois exigir alimento. E nós fizemos a comparação que muitas vezes a pessoa, quando aceita Jesus, tem aquele choro de uma santa emoção, que podemos dizer assim, de sentir-se com uma nova vida em Cristo Jesus. E depois, o segundo impulso do bebê, quando ele nasce, é exigir comida, o leitinho, né? E assim fizemos a comparação que quando um novo convertido aceita Jesus, a primeira coisa que ele precisa é da palavra de Deus, que é o pão descido do céu. Falamos também que os elementos do crescimento é a oração, a palavra, a adoração e outras coisas mais. E outro dia uma pessoa me escreveu perguntando como devemos orar, qual é a posição física que devemos fazer, que palavras usar. Bem, quando você estava em outra religião, você fazia rezas, orações decoradas, palavras repetitivas, não é? Agora que você conhece a palavra de Deus, as palavras e talvez o estilo da sua linguagem não são de primordial importância na sua comunicação com Deus. Nós já dissemos que o mais importante da oração é você poder comunicar a Deus as necessidades do corpo e da sua alma. Muitas vezes, quando nós fazemos orações a sós, a gente não se preocupa muito que palavras estamos usando. Mas o importante é você ter fé e falar ao Senhor com confiança, através de Jesus Cristo, sempre usando o nome do Senhor quando você for orar. Muitos pais interpretam e entendem que o choro do bebê, ainda quando este não sabe pedir, ele é entendido pelos seus pais. Ah, meu filho está precisando de alguma coisa. Ele está chorando por algum motivo. E assim o Senhor, Deus nos ouve e nos atende. Jesus disse que não era necessário repetir orações aprendidas, mas ele diz em Mateus 6, versículos 7 e 8, que eu leio aqui para vocês, que diz assim: e orando, não useis de vãs repetições, como os gentios, porque presumem que pelo seu muito falar serão ouvidos. Então, oração não é uma reza, mas aquilo que vem do seu coração, da sua alma. E é claro que, pouco a pouco, você vai aperfeiçoando suas expressões na oração. Mas, pelo momento, ore a Deus em nome de Jesus, falando a Ele, pedindo a Ele, como a um pai, a uma mãe ou um amigo. Existe uma posição física padrão para orar? Mais uma vez eu digo que a postura ou a linguagem é ainda menos importante que as palavras na oração. Não há dúvida de que a posição de joelhos é a que aparenta mais humilhação ao Senhor. Mas na realidade o Senhor olha o coração. Muitas vezes vemos pessoas ajoelhadas, mas o coração não está humilhado, o coração não está contrito. Enfim, agora o Senhor escutará a oração de fé, a oração feita com toda a sua alma, seja de joelhos, de pé, sentado ou mesmo deitado em sua cama. E é claro que existem vários tipos de oração. Hoje eu queria falar que com o transcurso do tempo, você vai se dando conta de que há uma variedade de tipos de oração. Mas essencialmente a oração é a mesma. O crente, ele se dirige a Deus em adoração, através da oração do agradecimento, através da súplica ou também até do testemunho. Mas segundo o propósito e a circunstância, se pratica diferentes estilos de oração que a gente vai falar na próxima programação. Se você quiser fazer alguma pergunta sobre esta lição, alguma dúvida que ficou, fique à vontade de mandar a sua mensagem para este WhatsApp 11 982 92 3392. Por hoje é só. Fiquem na paz do Senhor e até a próxima edição. Se despede Débora Miranda. Fiquem na paz do Senhor Jesus.

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1: Quatro horas e 40 minutos. Quero convidar a todos os nossos irmãos ouvintes que estão em casa agora. Vamos falar com Deus em oração. Maravilhoso Deus, soberano e eterno Pai, Deus poderoso, Criador do céu e da terra, o Senhor é Deus que provê, o Senhor é Deus que abre os céus para responder à oração do justo. Pai, eu creio na manifestação do Teu poder, da Tua graça, da Tua misericórdia. Senhor, obrigado pelo Teu amor, pela Tua graça, pela Tua compaixão divina. Ó Pai, Deus de glórias, de maravilhas, Senhor, entra com providência nesta casa, nesta pessoa que está clamando, que está orando pelo Teu amor, pela Tua bondade, pela Tua misericórdia. Joga por terra, Senhor, em nome de Jesus Cristo, todo mal, toda barreira, todo impedimento. Ó Pai, que estava sobre esta pessoa, talvez esta pessoa está agora, neste momento, Senhor, procurando um emprego, procurando, Senhor, uma porta de emprego. Abre, ó Pai, a porta. Abre, Senhor, a porta de escape, dando livramento, dando grande livramento para esta pessoa que está em casa, que suplica o Teu Espírito, ó Pai, pelo grande milagre, pelo Teu grande mover. É no nome de Jesus Cristo, o Salvador, que nós oramos, que nós buscamos pela Tua presença, pelo Teu amor. Ó Pai da glória, vai ao encontro desta pessoa, vai ao encontro desta pessoa agora, que está clamando ao Teu Espírito nesta manhã. Realiza a Tua grande obra, meu Pai. Confirma, meu Deus, o Teu grande mover, a Tua misericórdia, ó Senhor da glória, em nome de Jesus Cristo Todo-Poderoso, confirma, Senhor, esta porta de emprego, confirma, meu Pai, assim como Abraão disse, Deus proverá para si o Cordeiro, prepara, meu Pai, prepara a bênção, prepara, meu Deus, na vida desta pessoa, a Tua vitória, a cura, o milagre, esta pessoa que passará por uma cirurgia. Senhor, estenda as Tuas mãos, realiza a Tua grande obra, Teu grande mover, meu Deus, em nome de Jesus Cristo. Pai, nós cremos, ó Deus poderoso, no grande milagre, no grande livramento para esta pessoa que está se sentindo mal, que está agora passando por um momento difícil, enfrentando um momento, ó Pai, de tribulação, de angústia, de desânimo. Sai daí agora, todo espírito maligno que está destruindo esta casa, que estava destruindo esta pessoa. É no nome de Jesus Cristo, o Salvador, que nós oramos com fé, que nós oramos porque acreditamos no Teu agir. Acreditamos, ó Pai, no grande livramento da parte de Deus para esta casa, para esta pessoa, em nome do Senhor e Salvador Jesus Cristo. Confirma, meu Pai, a providência, em nome de Jesus.

Bom dia, meus queridos. Evangelista Wilson, cidade de Panorama, novamente aqui, saindo para puxar um baque já em Pargila. Peço um louvor da Débora Miranda, A Última Lágrima. Um abraço, tudo de bom.

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3: A paz do Senhor Jesus. Estou ligada nessa rádio direto, sempre quando estou de folga aqui. Já ligo a minha rádio, já fico ligadinha nessa programação abençoada por Jesus Cristo. Eu sou a Gediane, daqui de Campos Gerais, MG.
4: Ô glória, a paz do Senhor Jesus, meus amados irmãos. Aqui é o irmão Antônio, aqui do estado do Ceará, na cidade de Pacujá, Ceará, Brasil. Estou ligado no programa Voz da Libertação. A paz do Senhor Jesus, povo de Deus.
5: A paz do Senhor Jesus, meu irmão. Aqui é o irmão Cláudio, da Fazenda Maraci. Eu queria também, assim, pegar, mandar a paz do Senhor Jesus para todos os irmãos aqui da Maraci, da região, né, para o pessoal também de Domélia. A paz do Senhor Jesus. Que Deus abençoe todos nós em nome do Senhor Jesus. Amém? Fica com Deus. Paz do Senhor.
6: A paz do Senhor e Salvador Jesus Cristo, quero mandar um abraço para todos os nossos irmãos, meus conterrâneos ali da cidade de Fortaleza, estado do Ceará, que Deus abençoe, Maracanaú, Fortaleza, capital cearense, Deus abençoe a todos vocês que estão em sintonia conosco nesta manhã, que Deus continue abençoando a todos vocês aí da Igreja Pentecostal Deus e Amor. Bom, vocês poderão também comparecer em nossa igreja Deus e Amor, que está localizada na rua Tereza Cristina. Então vocês poderão ali estar ali juntamente com os servos de Deus, pastor James Góes, avenida rua Tereza Cristina 950, no centro da capital cearense. Temos ali a nossa igreja estadual de Fortaleza, no estado do Ceará. Então vai lá, faça uma visita, compareça e vai ser uma bênção receber você e toda a sua família. Amém? Vamos agora para bloco de notícias, Saúde em Foco. Já já retornaremos com todos vocês.
7: 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Hidratação inteligente. Além da água, outras bebidas e alimentos ajudam a manter o corpo hidratado. Um estudo japonês publicado na revista Science colocou em xeque a famosa regra dos 2 litros de água por dia. Bom, a pesquisa analisou mais de 5 mil pessoas em 23 países e revelou que a necessidade de hidratação varia conforme a idade, o gênero, clima e nível de atividade física. Os resultados mostraram que homens jovens precisam de cerca de 4,3 litros diários, enquanto as mulheres na meia-idade necessitam de 3,4 litros. Já os idosos exigem menos, entre 2,8 e 3,1 litros de água por dia. Atletas e pessoas expostas ao calor intenso podem precisar de até 1 litro a mais. Esse estudo também destacou que 15% da hidratação vem da água produzida pelo próprio metabolismo. Além disso, frutas, verduras e outros alimentos ricos em água ajudam a manter o corpo hidratado. A cor da urina também é um bom indicador para avaliar se a hidratação está correta. Especialistas reforçam que tanto a falta quanto o excesso de água podem fazer mal. Os sinais de alerta incluem sede extrema, a urina escura, tontura e fadiga. A recomendação final é simples. Ouça o seu corpo, observe os sinais e ajuste a ingestão de água conforme a sua rotina e no ambiente que você vive. Você já ouviu falar sobre fome emocional? Comer por ansiedade pode levar ao ganho de peso e problemas de saúde. O chamado comer emocional acontece quando a pessoa recorre à comida para aliviar emoções como ansiedade, tristeza ou estresse e mesmo sem sentir fome de verdade. Esse comportamento, muitas vezes, visto como uma válvula de escape, traz prejuízos tanto para o corpo quanto para a mente. Diferente da fome fisiológica, a fome emocional ela não atende a uma necessidade física, mas sim emocional. Então, durante o ato de comer, o cérebro libera hormônios do prazer, como a dopamina, criando uma falsa sensação de alívio. No entanto, esse conforto é temporário e pode gerar culpa e arrependimento logo após a ingestão. O excesso de alimentos calóricos, principalmente doces, frituras e salgados, pode causar ganho de peso, aumento da pressão arterial e do colesterol. No aspecto emocional, a fome emocional está ligada ao risco de desenvolver transtornos como depressão, ansiedade e problemas de autoestima. O tratamento recomendado é multidisciplinar, com acompanhamento psicológico e nutricional. Então, técnicas como o Mindful Eating ajudam a promover uma alimentação mais consciente, conectando a pessoa aos sinais reais de fome e às próprias emoções, evitando assim um ciclo de compulsão e culpa.
6: Horas e 54 minutos. Bom dia, São Paulo. Bom dia, Brasil. Que Deus abençoe a todos vocês, queridos ouvintes, que permaneceram conosco durante esta madrugada, a madrugada do socorro de Deus. Mas eu já quero já deixar o meu convite especial para você que está nessa sintonia, porque daqui a pouco, após a identificação das emissoras, teremos culto no lar com o pastor Marco Magno, trazendo aí uma mensagem poderosa aos nossos corações. E desde já quero agradecer pela minha participação. Como sempre, é uma alegria estar reunido com todos vocês. Nosso irmão Hamilton na mesa de som, comunicação, nos dando apoio, suporte. Que Deus abençoe também. E quem comunicou com todos vocês, Diácono Lindenberg Araújo. Vamos agora para a identificação das emissoras e logo em seguida, culto no lar. Fique com Deus, aguardamos por vocês às 3 horas da tarde aqui na sede mundial deste culto beneficente da Fundação Reviver. Que Deus em Cristo abençoe, fique com Deus e a paz do Senhor Jesus. 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
4: 5 horas e 2 minutos.

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2: Meu nome é Elinilda, estou aqui para testificar o que Deus fez na vida do meu filho Gustavo. Sou mãe de 6 filhos e Gustavo é o segundo. Gustavo, ele foi criado na igreja, sempre caminhou conosco. Quando chegou na adolescência, o Gustavo não quis ir mais para a igreja. Gustavo começou a olhar o mundo, começou a desejar as coisas do mundo, começou a não querer mais ir para a igreja, até que não foi mais. Então, pela primeira vez, o Gustavo experimentou bebida na escola. Ele chegou aqui em casa alterado e desmaiou. Meu marido foi com ele para o hospital, 11 horas da noite. Ele andava com essas pessoas e eu sempre orando pelo Gustavo. Gustavo começou a ouvir funk, Gustavo começou a gostar muito de funk. Ele escrevia letras de funk. Então, eu nem sabia que ele escrevia funk. Eu fui descobrir depois de um tempo que ele começou a falar que estava indo no estúdio e eles convidaram o Gustavo para escrever música. Meus irmãos, dentro desse tempo, Deus falava muito, Deus usava os profetas, revelando que Deus estava dando muito livramento de morte. Ele estava com seus sonhos na terra, ou seja, os sonhos dele era ser famoso aqui. O inimigo levando ele para esse caminho. Ele não estava bem psicologicamente, porque ele estava muito nervoso. Então, eu lembrava que o Senhor tinha promessa na vida do Gustavo. Dentro desse tempo, eu via, meus irmãos, o inimigo querendo arrastar ele mesmo para o mundo. Quando foi esse ano, o Gustavo, ele começou a ir para a igreja, coisa que ele nunca queria ir mais. Ou seja, ele não queria mais frequentar a igreja. E, de repente, o Gustavo começou a ir para a igreja. Meu coração ficou muito alegre, eu fiquei muito feliz. O Gustavo começou a caminhar e numa consagração, num dia de folga dele, eu recebi da minha pastora uma foto, um vídeo, o Gustavo se entregou para Jesus. Meu Deus, meu coração ficou transbordando de alegria. Irmãos, eu criei na promessa que Deus falou que ia salvar ele, que ia trazer ele para a presença de Deus. Muitas campanhas eu fiz na Igreja de Deus é Amor, muitos votos, minha mãe também fazendo voto. E minha mãe profetizava, você vai ver o Gustavo na presença de Deus. Hoje, o Gustavo está na presença de Deus. No mês de agosto, o Gustavo desceu as águas. Irmãos, hoje o Gustavo vai para a vigília. Todas as sextas-feiras, o Gustavo está lá no santuário buscando a Deus. Então, o que eu quero dizer para você que é mãe? Hoje, o Gustavo está com 21 anos. Cada dia mais, ele está mais focado. Ele lê a Bíblia, ele ora, ele busca a Deus aqui em casa. E eu quero dizer para você que é mãe, que a promessa que Deus fez na vida do teu filho ainda está de pé, porque ele é fiel. Não desanime, continua fazendo campanha, continua buscando a Deus, faz voto, porque Deus ouve as orações de uma mãe. E através das orações, através dos votos que eu fiz, a minha mãe também fazendo voto pelo Gustavo, Deus resgatou ele, não deixou o inimigo tragar. Então não importa em que situação teu filho esteja, ele pode estar nas drogas,

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2: Quero cumprimentar todos que estão nos acompanhando através do programa Voz da Libertação. E nós vamos meditar aqui na palavra de Deus, no livro de Daniel, capítulo 10, e São João, capítulo 4. Daniel 10, São João, capítulo 4. Aleluia. Daniel 10, e o verso 11 diz assim a palavra de Deus para nós. E me disse, 10, 11. E me disse, Daniel, homem muito, eu não estou conseguindo ouvir, Daniel, homem muito, está atento às palavras que te vou dizer, e levanta-te sobre os teus pés, porque eis que te sou enviado. E falando ele comigo esta palavra, eu estava tremendo. Somente esse, agora São João 4, 34. Jesus disse-lhes: a minha comida é fazer a vontade daquele que me enviou e realizar a sua obra. Somente até aqui. Levante o poder de Deus. Levante o poder de Deus. Repita assim comigo: meu Deus, meu Pai, pode falar, porque o teu servo ouve e obedece, em nome de Jesus. Amém. Pode se sentar, coloque a sua Bíblia no colo, uma cadeira, e glorifique o nome santo do Senhor. Glória. Aleluia. Louvado e engrandecido seja o nome do Senhor. Amados e queridos irmãos, meditamos na palavra de Deus aqui hoje. Palavra de Deus poderosa, transformadora. Palavra que quando entra no coração transforma de tal maneira que a pessoa se rende aos pés do Senhor Jesus Cristo. Toda a reverência a essa palavra nesse momento. Amém? Estava eu meditando na palavra de Deus nesses dias, hoje também. Estava lembrando, eu sou o filho do meio. Tem a minha irmã mais velha, eu, e o meu irmão que é um ano mais novo. Eu sou o filho do meio. Esses dias eu estava meio assim, lembrando as coisas quando nós éramos crianças, éramos jovens. Estava até conversando com a minha esposa, as coisas, essas traquinagens, né, que nós fazíamos ali. As brincadeiras de criança. E eu comecei a ver que, lembrar que muitas vezes eu não era culpado de alguma coisa que acontecia, por exemplo, uma cadeira que quebrou ou um copo que caiu no chão, mas a minha mãe vinha e brigava comigo. O meu irmão, ele sempre se safava, ele sempre saía e nós falávamos juntos ali, eu e a minha irmã, mas é, ele é o preferido da mãe, ele é o xodozinho da mãe, o Laura, Laura, meu irmão, ele é o xodó da mãe. Uma vez a minha mãe comprou dois bonequinhos, esses brinquedos de criança, era bem pequenininho. Eu lembro porque isso ficou marcado, ele ia ter uns 5, 6 anos, mais ou menos. Isso, aqueles brinquedinhos que criança gosta, de brinquedinho de super-herói, esses negocinhos, sabe? Esses super-herói que mexia o braço, as coisas mexia o pé, apertava o botão, essas coisinhas. A mãe comprou para mim e para ele. Um era o vilão e o outro era o mocinho. Aí só sei que eu fiquei com o mocinho e ele com o vilão. Aí ele olhou para o meu e começou a chorar. Eu quero aquele ali. Falei, pronto. Minha mãe, dá para ele, troca com ele. Falei, mas você deu para mim, troca com ele. Ele não vai deixar ele chorando, não. Meu Deus do céu. Aí lá vai eu e dá um almocinho para ele. E eu fiquei com o bandido lá, o vilão do negócio. Mas que coisa, eu queria aquele lá. Eu falei, quer dizer, criança, somente da criança. Então tá bom. Então é só ele chorar que o negócio. Então peraí. Tá bom. Esse vilãozinho aqui, esse brinquedo, ele vem com não sei o que. Eu lembro que eu inventei uma história que vinha um negócio que não vinha nada. Eu inventei que vinha um negócio que tremia o mundo e o olho do meu irmão cresceu e tome a chorar de novo. Eu quero aquele agora, mãe. Aí eu tinha pensado, eu fiz de propósito. Aí minha mãe, dá pra ele. Mas mãe, você não dá pra ele. Tá bom, lá vai eu todo feliz com o meu brinquedo. E nós ficávamos falando, é o xodó, é o preferido. O mais novo, ele é o preferido.

0: da mãe. Infelizmente, tem pais e mães que têm o filho preferido. E eu não quero entrar nesse mérito também. Eu sei que tem algum filho, você que tem dois, três, quatro filhos, tem algum filho que de alguma forma o que ele faz, ele consegue tocar mais você. Tem gente que consegue ali controlar e tratar todos da mesma maneira, mas tem gente que não consegue. Tem gente que não consegue. Que Deus abençoe você que consegue, continue dessa maneira, é o certo, é o correto. Seus filhos não vão ter problema no futuro. Mas tem gente que não consegue. E sempre tem aquele xodózinho. O tema dessa mensagem é o xodó de Deus. O xodó de Deus. O filho preferido, ele tem algumas vantagens ali, né? O filho preferido, como meu irmão fazia, um chorinho dele, até aquele choro forçado. Sabe aquele que é forçado, que só faz barulho? Que nem o meu irmão fazia. É, mãe! Não caiu uma lágrima. O pai e a mãe já vai ali e já resolve. O filho preferido ele tem, ele consegue tocar o coração do pai de uma forma tremenda. De alguma maneira ele consegue. Deus ele não faz acepção de pessoas, ele não faz acepção por causa da sua roupa. Ele não faz acepção se você tem uma roupa mais cara, da sua etnia, a cor da sua pele, o jeito do seu cabelo, se você é gordo, se você é magro, se você é médio. Deus não faz acepção com isso. Mas de alguma forma, existiram homens que nós vemos na Bíblia Sagrada que conseguiram tocar o coração de Deus de tal maneira que ele disse para eles, como disse para um aqui, homem muito desejado, como eu desejo. Ô Daniel, homem muito desejado. Ah, ele era desejado por Deus. Eu estou tirando esse do trono e agora eu estou escolhendo um que está no meu coração. É segundo o meu coração. É o que eu amo. Do jeito que eu quero. Do jeito do meu coração. Eu estou escolhendo ele. Aí sobem com Jesus em um monte da transfiguração. E eles ficaram sonolentos, e depois veio aquela nuvem, eles ficaram com medo, e a voz de Deus veio ali naquela nuvem que se passou. Esse é o meu filho amado, nele comprazo, me alegro nele, é o meu filho amado. O que é que esses homens conseguiram fazer, que conseguiram tocar o coração de Deus a ponto de serem considerados desejados? O pai queria estar junto, abraçado com eles. Do pai dizer, esse é o meu amado, eu me alegro nele. Se eu fosse você, eu pegava essa palavra, saia daqui dizendo, eu quero ser o xodó de Deus, eu quero chamar a atenção de Deus, eu não quero ser o filho preterido, eu quero ser o preferido, não o preterido. Eu quero ser filho. Primeiro nós precisamos ser filhos. Primeiro tem que deixar de ser criatura. Deus amou o mundo de tal maneira que enviou o seu filho, único, para que todo aquele que nele crê não pereça, mas tenha vida eterna. E aqueles que receberam, ele concedeu o poder de serem feitos filhos de Deus. Precisamos ser filhos. Se você ainda não é, você precisa aceitar isso. Sendo filho, nós observamos o que esses homens faziam. Irmão, será que só eu pôr? Será que é só eu pôr um saião? Será que só eu fechar a cara e não falar com ninguém, que eu estou mostrando santidade para todo mundo e Deus vai olhar para mim? Será que é só eu pegar uma Bíblia de 1 metro por 2,50 e sair na rua com a Bíblia gigante para mostrar que eu sou crente e Deus vai olhar para mim e eu vou chamar a atenção de Deus? Primeira coisa, não se preocupa com o seu exterior, a obra começa lá dentro. Deus vai olhar para o seu interior, e o seu exterior vai ser o reflexo do seu interior. Você vai começando mudando por dentro, é por dentro, o Espírito de Deus vai te transformando, você vai sendo obediente, você vai ouvindo a palavra, o Espírito de Deus vai mudando os seus pensamentos, aquela lavagem que vai santificando, vai transformando. A pessoa não se conforma com o mundo, com o jeito das coisas do mundo. Que coisa horrível, eu não me conformo com isso, eu não vou me conformar com isso. O Espírito Santo vem e vai transformando o pensamento, vai transformando o coração. E aquela pessoa que andava antigamente andava com sedução, tentando seduzir as outras, andava cascavelando, fazendo e acontecendo, vai transformando por dentro e o exterior vai refletindo. Que é isso? Que é isso? Eu estou me sentindo mal, eu estou andando, todo mundo olhando para mim, assobia e faz isso, faz aquilo. Que é isso? Eu vou me vestir com pudor. Essa é a transformação. Dessa maneira, o grande Deus já vai olhando e vai falando: olha aí, está entendendo, não está se conformando. É dessa maneira, começa aí, começa aí, começa aí. Aquela transformação que antes fazia aquela pessoa ficar na frente ali da internet, no televisor, assistindo coisas que desagradavam a Deus, vendo nudez, sensualidade. Aí aquela transformação não é aquela do exterior que fica ali: eu não posso ver, eu não posso ver. Faz até daquele jeito que você sabe: eu não posso ver. Mas o que é isso aí? Peraí. Ou eu não posso ver, mas o quê? O quê? Ah, meu Deus. Ah, meu... Não, não é isso. É aquela transformação que, olha, que... eu não vou trazer uma coisa dessa dentro da minha casa. Ficar... esse negócio aqui, minha família está aqui, eu vou ficar com esse negócio trazendo nudez, trazendo palavrão, trazendo coisas torpes dessa maneira. Eu não vou ficar, a minha casa aqui não é, a minha casa não é depósito de lixo de Satanás, para ficar entrando nessas coisas aqui, não. Que coisa horrível é essa? O interior reflete o exterior. O grande Deus já vai olhando, já vai observando, e o Espírito já vai trabalhando. O seu exterior vai sendo transformado. O que aconteceu? Não é aquela imposição: eu tenho que andar assim, eu tenho que ficar assim. Ah, não, não, não. Porque desse jeito, se não tiver ninguém te vendo, você, ah, ninguém está vendo, então peraí, deixa eu ver uma coisa. É de coração, é lá de dentro, é lá de dentro, tem que ser lá de dentro. Você não ter prazer mais nessas coisas, lá de dentro. Com gente na frente ou sozinho, a mesma coisa, sente a mesma coisa, eu não quero. Sou transformado. O que esses homens fizeram? Não foi o exterior apenas. Teve a transformação. O que esses homens fizeram? Nós vemos na história da vida deles, eles não queriam ser mais um. Eles não quiseram ser igual a todos. Sabe aquela forma? Vai fazendo um monte de aquela forma, fazendo um monte de torta, de bolo, essas coisas, vai indo um atrás do outro, tudo igualzinho. Eles olharam aquilo, tudo errado. Faz um errado, vai, sai tudo errado, né? Sai tudo errado. Tem problema na máquina ali, tá tudo errado. Eu, não, não vou ser igual a você, diferente. Ele está procurando pessoas que queiram ser diferentes, que queiram marcar uma geração. Depende de você, depende de mim. Ah, mas ele não me ajuda. Não depende dele, não depende dela. Depende de você, depende de mim. É a nossa decisão. Eu quero ser diferente. Eu quero marcar essa geração. Eles não quiseram ser iguais. Eu quero jejuar. Eu não vou comer essa comida. Mas não pode, não pode. Você não pode, você tem que comer. O rei mandou comer toda essa comida aqui. Ele vai cortar minha cabeça, ele vai me matar, ele vai te matar. Não pode. Seguinte, eu não vou comer. E pronto. Pode fazer um teste. Estou jejuando. Mas que negócio é esse de jejum estranho? Jejum ao Deus de Israel. Eles não quiseram ser iguais. Eles permaneceram naquilo que eles aprenderam. Eles preferiram honrar a Deus do que honrar o mundo. Eles preferiram honrar a Deus do que honrar uma posição. Jejuaram e eles estavam melhores do que aqueles outros que estavam comendo à vontade. E o grande Deus olhando ali e vendo, esse daí é diferente. Ô, Daniel desejado. Ô, Daniel desejado. Eles tinham coragem. Eles tiveram coragem. Eles foram destaque na época deles. Eles foram destaque no meio do povo por coragem. Você não pode orar. Pode parar com esse negócio. E ele continuou lá, obedecendo a Deus, orando. Continuou obedecendo a Deus, orando.
1: Aleluia, grandioso, glórias.
0: Vai para a cova. A fornalha. Continuar orando. Se ele livrar, ele é Deus. Se ele não livrar, ele continua sendo Deus. O povo não entendendo nada, mas como eles são malucos, como eles chamam maluco. Deus olhando para eles, homem, mas como são desejados, como são desejados. Aparece um fortão bem alto. Quem vai me enfrentar? Todo mundo corre. Aí chega o pequenininho lá. Não tem homem aí, já vai no irmão, mas para com isso, sai daí. E vai no rei, não, para, deixa. Ninguém vai, então eu vou, Coragem. Ninguém vai, eu vou. Por que que ele tinha tanta coragem? Ele tinha certeza, é fé. Ele tinha certeza que Deus ia na frente dele, a mesma fé que você precisa ter. Você precisa ter certeza que Deus, ele vai na sua frente. Você acha que Davi era maluco? Você acha que um jovem é maluco de enfrentar um guerreiro? Um homem, um matador de quase 3 metros de altura, com a sua armadura, sua lança, e ainda um moço levando as suas armas, que começava a falar e todo o exército tremia, até os irmãos mais velhos tremiam, até o rei, que se sobressaía por todos, era o mais bonito, era o mais alto, até o rei ficou com medo. Por que que esse rapaz é maluco desse jeito de chegar e eu vou, ninguém vai, eu vou lá me matar mesmo, eu aqui, ó. Fé. Eles foram diferentes porque eles tinham fé. Sem fé é impossível agradar a Deus. Para você ser um xodó de Deus, você precisa ter fé nesse coração. Fé é a palavra. Fé é a palavra. Por não aceitar o mundo, eles foram perseguidos. Por não aceitar o jeito, a maneira da sociedade, a direção que a sociedade estava sendo guiada, por não aceitarem isso, por buscarem a Deus, por terem fé, por acreditarem nas mudanças de Deus, por acreditarem no poder de Deus, eles foram perseguidos por tudo isso. Não entendiam. Não entendiam Jesus chegando e se preocupando com as pessoas no sábado. Era sábado, e aquele homem com a mão mirrada. É lícito curar no sábado? Não pode curar no sábado, ele vai curar, eu não acredito. Ele vai curar, não pode. Estende a mão aí e seja curado no sábado. Não aceitaram, não entendiam. Endureceram o coração e ele foi perseguido. Não pode falar com mulher, não pode falar com a mulher samaritana. Lá está ele evangelizando e falando: mulher, se eu soubesse quem fala contigo, eu estou esperando o Messias, mas eu sou o Messias, mulher. Aí chegam os outros: que isso, mestre? O que está acontecendo? O que está acontecendo com o mestre? Falando aqui com a mulher. Você não está com fome? Ele não tinha comido nada. Não está com fome, não. A minha comida é fazer a vontade daquele que me enviou e realizar a sua obra. Quem aqui gosta de comer? Ixi, só? Só? Meu Deus do céu. Quem gosta de comer? É, tem gente aqui que está bem, que não gosta de comer, né? Jesus amado. Eu sei que não é desse jeito. Eu sei que você não levantou a mão, talvez por vergonha, mas eu sei que você gosta de comer. Quando nós comemos, nós liberamos um hormônio da alegria, a serotonina. E a comida é necessária para o nosso corpo, para nós estarmos vivos, não é verdade? A comida é necessária. Todos gostam de comer. Nós precisamos comer. Se você ficar sem comer, você morre. Jesus está falando algo tão tremendo aqui. Mestre, o senhor não está com fome? O senhor está em jejum até agora, nesse sol, falando com ela? Nem não falou com a mulher. A mulher. A minha comida, ou seja, o meu prazer, aquilo que faz o meu cérebro ficar feliz, ter serotonina, que me dá alegria, aquilo que eu necessito fazer como se fosse respirar, aquilo que o meu corpo necessita, é fazer a vontade daquele que me enviou. E realizar a sua obra. Tem muita gente que o maior prazer dela é cuidar das suas coisas materiais. Tem muita gente que o maior prazer dela é prejudicar e ver outras pessoas caírem. Tem muita gente que o maior prazer dele é ir aí atrás de não sei o que, de time de futebol e de não sei o que, atrás de tantas coisas aí que o mundo oferece, entretenimento para preencher o seu tempo e tentar colocar uma falsa alegria ali para você ficar parado, paralisado. Tem muita gente que gosta de fazer isso. Mas aqueles que são os xodós de Deus, os xodós de Jesus Cristo, o alimento para ele, aquilo que alegra a vida deles, como ar, como eles precisam de ar, como eles precisam de alimento, o que alegra eles, o que alegra o coração deles, o que faz descer lágrimas nos olhos e constantemente eles querem estar fazendo, é fazer a vontade de Deus. Essa era a diferença na vida de Davi, essa era a diferença na vida de Daniel, essa era a diferença na vida de Jesus Cristo. Fazer a vontade de Deus. Quem recebe essa palavra, quem recebe essa palavra, quem quer fazer a vontade de Deus, quem quer ser xodó de Deus, glorifique o nome do Senhor, porque Ele está aqui. Ele está aqui. A diferença é ter prazer em fazer a vontade de Deus. Tudo que você faz obrigado, você faz na frente daquela pessoa que está te obrigando, do seu pai, do seu chefe, não sei de quem, da autoridade. A pessoa virou as costas, você deixa de fazer. Faz obrigado, não quer fazer, está com raiva. Agora que você faz o prazer, você nem dorme para fazer. Tem gente que nem quer dormir porque quer estar fazendo a vontade de Deus. Ele quer vir para a vigília, ele quer evangelizar na madrugada, ele quer ajudar na consagração, ele quer evangelizar assim, assim, assado. Ele quer fazer a vontade de Deus, ele quer realizar a obra de Deus. Esse é o xodó de Deus. Esse é aquele qual, conforme Deus disse para os apóstolos, três que estavam ali com Jesus, esse é o meu filho amado, nele me compraz, nele eu me alegro. Depende de você, pode acontecer isso com você também, ele olhar para você, apontar o dedo e falar, essa é minha filha amada, esse é o meu filho amado. E nele, e nela, eu me alegro. É o meu xodó. É o meu xodózinho. Xodó de Jesus. Que o Espírito de Deus fale mais e mais aos vossos corações. Se coloque em pé. Se coloque em pé. Eu quero fazer uma oração por você. Aleluias. Oh, glórias. Aleluias, fazer a vontade de Deus, oh glórias, fazer a vontade de Deus, a minha comida é fazer a vontade de Deus, aleluias. Chega de fazer a sua vontade apenas. Jesus disse, se possível, afasta de mim esse cálice, todavia não seja a minha, mas a sua vontade. Meu Deus do céu, você quer muito forte. Eu quero orar por você, feche os seus olhos, para você se alegrar na presença dele, se alegrar fazendo a vontade dele, aleluias, para você viver a vontade dele, boa, perfeita e agradável. Feche os seus olhos, feche os seus olhos. A minha comida é fazer a vontade de Deus. Feche os seus olhos, feche os seus olhos. Eu quero orar por você, feche os seus olhos. Arábia, Súria, Banda, Rabadácia. O Espírito de Deus está te visitando, o Espírito de Deus está te visitando, aleluias. O Espírito de Deus está visitando o seu coração, Ele quer mudar o seu coração. A minha comida, a sua comida é fazer a vontade de Deus. Aleluias. Oh Deus, oh Deus, oh Deus, oh Deus maravilhoso, Senhor meu Deus, eterno Pai de poder e glórias, Senhor, nós te glorificamos, Senhor, nós te bendizemos, oh Deus, Senhor, nós queremos, oh Deus, nós queremos ser o xodozinho do Senhor, meu Pai, oh Deus amado, Deus querido, Deus poderoso, Senhor, muda esses corações, oh Deus, nós queremos, oh Deus, que a nossa comida seja fazer a vontade do Senhor. Oh meu Pai, oh Espírito de Deus, transforma os nossos corações, Senhor meu Deus, nós queremos fazer alegres, nós queremos, ó Deus eterno, que o Senhor olhe e se alegre, meu Deus, Espírito Santo. Espírito de Deus, Espírito Santo da verdade, visita esses corações agora, essas vidas que estão aqui, Senhor meu Deus, os que estão também acompanhando através do programa Voz da Libertação, visita os corações agora, meu Senhor amado, meu Senhor querido, Senhor, põe no nosso coração que a nossa comida é fazer a sua vontade e realizar a sua obra. Vai transformando esse coração, meu Deus, vai transformando, vai fazendo, meu Deus eterno e poderoso, Espírito de Deus, nós te agradecemos, meu Pai, em nome de Jesus. Toda a igreja em pé, aleluias. Toda a igreja em pé, aleluias. Eu quero convidar você que está querendo ser um xodó de Deus, mas você ainda não é filho, você ainda não aceitou Jesus como seu Salvador, você ainda não entregou a vida nas mãos dele. Eu quero orar por você. Eu quero fazer uma oração especial pela sua vida. Eu quero pedir para você levantar a sua mão onde você está. Você que ainda não entregou a sua vida nas mãos de Jesus, levante a sua mão. Aonde você está? Você que ainda não aceitou Jesus Cristo como seu Salvador. Você que quer ter esses privilégios de ser um filho, e um filho querido, uma filha querida, um xodó do Pai. Você precisa ser filho, você precisa entregar a sua vida nas mãos de Jesus Cristo. Eu quero orar por você. Chega de viver dessa maneira. Chega de viver pisoteado por Satanás, humilhado por Satanás. Chega de viver dessa maneira. Entrega tudo nas mãos de Jesus agora. Ele vai escrever o seu nome no livro da vida. E você vai ser filho de Deus. Aleluia. Levante a sua mão, eu quero orar por você. Você que ainda não aceitou Jesus como seu Salvador, levante a sua mão em nome de Jesus. Eu quero orar por você. Eu quero orar por você. Você que ainda não entregou a sua vida nas mãos de Jesus Cristo, eu quero orar por você. Amém, Jesus. Graças a Deus. Você que ainda não entregou, é o dia da mudança. Você que está nos acompanhando no programa Voz da Libertação e ainda não entregou a sua vida nas mãos de Jesus Cristo, é o momento. Nós vamos orar. Você acompanhe conosco essa oração. Ore também. Entregue tudo nas mãos de Jesus Cristo. Vamos orar, igreja, pelos que estão se decidindo. Dá tempo ainda. Dá tempo ainda. Você levantar as suas mãos, sair do seu lugar, dizendo: chega agora, eu quero viver com Jesus Cristo. Dá tempo. Eu quero orar por você. Não deixe o adversário da nossa alma te aprisionar na vergonha, no medo. Jesus tem mudança para você, salvação, livramento da morte eterna. Levante a sua mão, eu quero orar para você. Levante a sua mão, toda a igreja, vamos orar. Vamos orar por aqueles que estão se decidindo. Aleluia, vamos orar. Aleluia. Aleluia. Glória a Deus. Oh glória. Aleluia. Glória a Deus. Vamos orar por essa vida, igreja. Direciona as suas mãos para cá. Santíssimo, eterno e poderoso Deus, Senhor está aqui, meu Deus eterno, nessa vida. E aqueles que estão também, Senhor, meu Deus, com os braços levantados, decididos, Senhor, meu Deus, aqui nos bancos, nos ouvindo também através do programa Voz da Libertação. Senhor, meu Deus, eu apresento essas vidas, apresento essa vida que está entregando tudo nas suas mãos, te aceitando como Salvador. Oh, grande Deus, eterno e poderoso, escreve o nome dele no livro da vida, sela para o grande dia da vida eterna, transforma, muda, meu Deus, ele está reconhecendo, está aceitando, e a partir de agora está sendo filho de Deus. Oh, grande Deus eterno, confirma a bênção, a vitória, confirma os grandes livramentos, meu Deus, nessa vida. Senhor, abençoa, entregamos as suas mãos, entregamos as suas mãos, Senhor, as vidas que estão aqui se decidindo. Faz a sua obra, meu Deus, eu te peço, em nome de Jesus. Amém, Jesus. E a igreja glorifica o nome santo do Senhor. Aleluia. Deus abençoe vocês. Aleluia. Nossos irmãos obreiros vão anotar os dados. Amém. Alô, estúdio. Alô, estúdio. E a igreja glorifica o nome santo do Senhor. Alô, estúdio. Alô, estúdio.
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2: Pai Senhor Jesus, me chamo Rios, eu moro em Ferraz de Vasconcelos e eu vou contar um pouquinho a história da minha vida para vocês. Assim, eu cresci vendo a minha mãe sendo escravizada pelo inimigo, só que assim, ela não gostava de crente, ela tinha pavor, odiava os crentes. Assim, eu cresci com isso na mente, e aí eu não gostava de crente de jeito nenhum. E depois que ela faleceu, eu vim morar em São Paulo, e através de uma irmã minha, eu conheci a igreja Deus é Amor, e aí foi quando Jesus me aceitou, né, a mim, a meu esposo. Deus já nos deu muita vitória, Deus já me deu muitas bênçãos, grandes curas, grandes livramentos. Muito milagre Deus já fez na minha vida, na vida do meu filho, na vida da minha família, do meu esposo, que vivia doente, vivia internado direto. A partir da hora que ele aceitou Jesus, que Deus aceitou ele, ele não voltou mais a ser internado, já tem quase 3 anos. Hoje somos contribuidor da casa do Senhor, né? Meu esposo devolve o dízimo. Ele pediu para Deus, que se Deus arrumasse um serviço para ele, que ele ia devolver o dízimo, né? Então Deus arrumou, não arrumou só um, arrumou 2 para ele escolher. Eu já fui curada através da voz da libertação, já fui curada dos rins, tinha as pedras nos rins, comprovada pelos médicos, fiz exame tudo. E ali um dia eu estava ouvindo a oração do meio-dia e fui curada. O pastor Lorival falou que estava curando pessoas que estavam com problemas renal. E ali eu levantei as minhas mãos, aqui da minha casa mesmo, levantei minhas mãos e acreditei em Deus, que Deus ia me curar, e o Senhor me curou. Deus é maravilhoso, Ele tem feito muita coisa boa, e eu creio que Ele vai fazer muito mais, em nome de Jesus. Então temos muito que agradecer ao nosso Deus por isso. Somos muito gratos, Deus é maravilhoso, é muito bom servir a Deus, é maravilhoso. E agradeço muito pela atenção. Deus abençoe a cada um de vocês. Fica na paz de Jesus.
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1: São 6 horas da manhã, mais um minutinho na capital paulista. Dia pra você que já tá preparado aí pra pegar o caminho da roça. Oxente, bichinho, bom dia, Zaqueu, capaz do Senhor Jesus. Como é que tá você, menino?
2: Bom dia, pastor César Medina, bom dia você que já está aí ligadinho no programa Sertão Evangélico. Nós já estamos aqui de pé, rapaz, ó, de manhãzinha já cedo aqui de pé, já na empreitada da vida, viu?
1: É isso mesmo, e para que essa empreitada da vida seja ainda melhor nesta quinta-feira, dia 30 de julho de 2026, que é, ó, um clima abençoadíssimo, 14 graus, não vai dar nem pra suar camisas,
2: tá,
1: aqui,
2: é tá bom demais.
1: Aqui na capital paulista, é isso mesmo? Para que nosso dia seja abençoadíssimo, nós temos que fazer o quê, presbítero Zaqueu?
2: Rapaz, temos que dobrar o joelho.
1: É verdade.
2: Derramar em lágrimas.
1: Olha.
2: E com o rosto no pó.
1: Eita, que coisa
2: buscar
1: linda.
2: A presença de Deus em oração. E hoje, César, é com você, início da oração. Esse privilégio maravilhoso.
1: Isso é mais que um privilégio, menino. Orar por nossos irmãos e por nossas irmãs que estão preparados para receber a bênção. Vamos prosear com Deus em nome do Senhor Jesus. Papai querido, tem Deus neste mundo para ser glorificado? Tem Deus neste mundo para ser reconhecido? Tem Deus neste mundo para ser adorado? Não. Não há nenhum Deus a não ser o Senhor, meu Pai. O Senhor é Deus onipresente, é Deus onipotente, é Deus que faz, que opera. É Deus onisciente, que sabe de todas as coisas. Aleluia. Papai querido, é tão bom, Senhor, estar na tua presença, estar contigo e o Senhor estar conosco, ó Pai. É algo extraordinário, maravilhoso. Senhor meu Deus, é bom demais da conta estar na tua presença. Por isso te louvamos, te engrandecemos, te exaltamos, sim. E também te agradecemos, ó Pai. Te agradecemos por esta manhã, por esta data, por esta quinta-feira abençoada. Senhor meu Pai, sim, esta quinta-feira de vitória, em que o Senhor opera, em que o Senhor faz, em que o Senhor é aquele que estende as tuas mãos para o pobre, para o necessitado e para o contrito de coração, meu Pai. Senhor meu Deus, te agradecemos, Senhor, por tudo, pelo pão de cada dia, pelo fôlego de vida. Te agradecemos, Senhor, Pai querido, principalmente pela salvação das nossas almas. Aleluia. Oh, meu Deus poderoso. As nossas almas que foram libertas das garras do inimigo, das garras de Satanás. O Senhor nos libertou, o Senhor nos ajudou. O Senhor nos salvou, ó Pai. Daquele lamaçal de pecado, o Senhor nos resgatou, Senhor meu Deus. Sim. Vem abençoar, Pai querido. Venha, Senhor, abençoar o irmão, a irmã que está neste momento em oração, que está pedindo, Senhor, que está suplicando, que está clamando, Pai, esta pessoa que amanheceu triste devido à sua situação financeira, devido, Pai querido, à sua situação amorosa, devido à sua situação conjugal, amanheceu triste devido, Senhor, à sua situação material. Pai, venha abençoar, venha dar vitória para cada um deles, este trabalhador, esta trabalhadora, Senhor, que está a caminho do trabalho, saiu cedo de casa, Senhor Jesus, e esta pessoa que já está trabalhando, Senhor, sim, levantou de madrugada, Pai amado, abençoa este que está nas chácaras, nos sítios, nas fazendas, Senhor, que estão tirando leite, estão tirando, Senhor Jesus, estão cuidando do gado, estão, Senhor, já preparando o maquinário para ir para a lavoura, Senhor. Quem está na colheita, quem está no plantio, Senhor, abençoa, Pai, abençoa, Senhor. Eu te peço pela tua infinita misericórdia, vem abençoar, guardar, livrar, livra do acidente, livra de todo mal. Pai querido, quem está no itinerário, aqui na cidade, Senhor, quem está no itinerário, ó Pai, fazendo percurso para o trabalho, abençoa, guarda, Senhor Jesus, eu te peço, guarda no trânsito, guarda do acidente, guarda de toda a armadilha que o inimigo preparou para ele ou para ela, Senhor. Está repreendido em nome do Senhor Jesus. Queimado, banido e destruído em nome do Senhor Jesus. Pai querido, abençoa para que esta quinta-feira seja uma quinta-feira produtiva, seja uma quinta-feira abençoada, seja uma quinta-feira de paz, de alegria, de felicidade. Senhor, esta pessoa que pede uma cura, Senhor, cura da doença, cura da enfermidade, venha abençoá-la, venha guardá-la, venha operar na vida dela, Senhor. Venha, Senhor Jesus, sim, fazer o milagre, porque o médico já disse que não tem mais solução, que é para levar para casa, Senhor Jesus, para que viva os seus últimos dias com os seus entes queridos. Pai amado, venha ter compaixão, venha fazer a tua obra na vida dela, papai querido, venha operar maravilhosamente, Senhor, venha fazer com que o Senhor, Pai querido, sim, Pai, aconteça um milagre na vida dela, porque ela vai para casa, ele vai para casa, Senhor, desenganado da medicina, Senhor Jesus, para usufruir de dores, de angústia, de tristeza, preocupar a família, sim, os entes queridos, ó Pai, tenha misericórdia, visita agora, cura esta pessoa, faça a tua obra, faça, Senhor, eu te peço agora, para que o Senhor entre com providência, olha para esta pessoa que está desempregada, Senhor Jesus, abre as portas para ela, abre as portas para ele, Senhor, eu te peço agora, sim, Senhor, vem operar na vida dele, vem operar na vida dela, Senhor, Pai querido, para que possa trazer o sustento para casa, porque um pai de família desempregado, uma mãe de família desempregada, Senhor, é triste, é angustiante, Senhor amado, mas o Senhor pode entrar com providência na vida dele, o Senhor pode fazer, sim, o Senhor pode realizar, o Senhor pode abrir portas onde não há porta, meu Pai. Eu te peço para que o Senhor possa abençoá-la e abençoá-lo, em nome do Senhor Jesus. Pai querido, vem abençoar também, Senhor, esta pessoa que neste momento está viajando. Sim, Senhor, está de viagem a negócio, está de viagem por causa que vai para visitar uma pessoa amada, uma pessoa querida. Senhor Jesus, está viajando de ônibus, está viajando, Senhor Jesus, sim, está viajando, Senhor meu Deus poderoso, Pai querido, Deus da glória, está viajando para visitar, Senhor, em outro estado, ou até mesmo em outro país. Senhor Jesus, visita agora e opera na vida dela. Opera na vida dele, eu te peço. Abençoa, Senhor. Abençoa. Abençoa, Senhor Jesus, quem está viajando por terra. Abençoa aquele que está viajando pelo ar. Senhor, nesta aeronave, guarda. Guarda das tempestades. Guarda das turbulências. Guarda, Senhor, eu te peço. Neste momento, venha operar, Senhor Jesus, guardando, Senhor, o piloto, o copiloto, os tripulantes e os passageiros. E este piloto e este copiloto, Senhor, e seus tripulantes que estão levando, Senhor Jesus, cargas de um estado para o outro, ou até mesmo de um país para o outro, Senhor. Abençoa, Senhor Jesus, eu te peço. Abençoa também aqueles que trabalham na tua obra, que fazem, Pai querido, fazem de tudo para que o Senhor seja glorificado. Pai amado,

0: Diretoria Mundial. Sim, a diretoria deliberativa, a irmã Ereni Miranda, a irmã Débora Miranda, também senhor pastor Lorival de Almeida e o presbítero Davi Miranda Neto. Abençoa. Senhor Jesus, abençoa a nossa diretoria executiva, pastor Milton de Almeida, pastor Osmar de Oliveira, presbítero Marco Magno, presbítero Fabrício Beata. Abençoa também, senhor, presbítero Gerry Adriane, presbítero Wilson Siqueira e a irmã Maria Josefina. Dai a bênção. Guarda, livra e opera da vida de cada um deles. Abençoa também, Senhor, a Fundação Reviver, o braço assistencial da nossa Igreja Pentecostal, Deus e Amor. Abençoa em nome do Senhor Jesus Cristo. Amém e amém, Senhor Jesus.
1: Sim, meu Deus, em concordância com a oração do teu servo, pastor César Medina, Deus. Nós estamos aqui, Deus maravilhoso, clamando pelas nações, clamando, ó Deus, por cada ouvinte desta programação. Meu Deus, contempla agora este homem que está lá no interior, outros que estão nos sítios, nas chácaras, nas fazendas, aqueles que se encontram em grandes cidades, pequenas cidades, nas grandes metrópoles, ó Deus, contempla a oração de cada um. Aqueles que estão orando dentro do seu trabalho, voltando do trabalho ou indo para o seu trabalho. Aqueles que estão no apartamento, na casa, ó meu Deus, Senhor, são centenas de milhares de pessoas que neste exato momento estão sintonizados na programação. Oh, meu Deus, quantos destes estão orando e pedindo ao Senhor a cura? É, papai, a cura e a libertação. Contempla este que tem orado pela libertação do seu filho, pedindo ao Senhor, é, papai, copiosamente todos os dias, que o Senhor venha libertar dos vícios do álcool, que o Senhor venha libertar dos vícios, ó Pai amado, de drogas ilícitas e lícitas, ó Deus. Pai, contempla agora este homem que tem orado em favor dos seus filhos, é a mãe que tem orado em favor dos seus filhos, pedindo ao Senhor a libertação destes vícios do álcool. Quantos destes, ó Pai, foi criado na tua casa, eles cresceram na tua presença, mas agora vivem uma vida totalmente desregrada, vivem uma vida totalmente, ó Deus, mergulhada nos prazeres do pecado. Mas tem um homem, tem uma mãe, tem um pai, tem um avô, tem uma avó, tem um tio, tem um irmão, agora clamando ao Senhor e pedindo a libertação, e pedindo que o Senhor quebre as correntes, e pedindo ao Senhor que o Senhor liberte de todos os vícios. Sim, meu Deus, estamos aqui clamando com esta esposa que tem orado e chorado tanto, e pedindo ao Senhor a libertação do seu esposo. É, papai, ele agora vive em uma vida totalmente depravada, lançada ao adultério, à prostituição, ao pecado. Meu Deus, tem prazer em pecar todos os dias, mas tem alguém agora de joelho, mas tem alguém agora clamando ao Senhor e acreditando e confiando na tua bênção, meu Pai. Tem alguém agora dizendo: o meu esposo não vai fracassar, a minha família não vai fracassar, o meu filho não vai fracassar. Contempla agora, meu Deus, quantos destes estão orando agora e o seu esposo, eles nem sabem onde está. Quantos destes não sabem nem o lugar aonde está os seus filhos, mas ela sabe que tem um Deus que conhece tudo, um Deus que está em todos os lugares. Papai, vai agora dando a tua bênção, livramento, e que todo o mal, que tudo aquilo que tem destruído esta família, e que todas as correntes do mal maligno, satânico, que possam perder as suas forças, que eles possam, meu Deus, já ser lançado por terra, em nome do Senhor Jesus Cristo, ó Pai, contempla agora esta

0: mulher que está com estes miomas, oh meu Deus, com esse problema no seu útero, no seu ovário, contempla aí, meu Deus, esta pessoa que está sofrendo tanto todos os dias, é tantas dores, é tanta enfermidade, e algumas não conseguem nem ter um diagnóstico preciso. Oh meu Deus, repreenda agora estas enfermidades que têm destruído o sonho desta mulher. Quantas delas têm os sonhos de um dia ser mãe, de um dia ter uma vida totalmente normal, oh pai, mas esta enfermidade está impossibilitando desta mulher ter o seu sonho realizado. Meu Deus, contempla agora, olha aí esta mãe, esta mulher que tem orado pedindo a cura da sua saúde. Meu Deus, vai agora, oh papai, limpando agora, limpa, Senhor, repreende esses caroços, repreende esse mioma, repreende, oh Deus, esses cistos malignos, repreende, oh Deus, esta infecção, essas bactérias, estes fungos, essas infecções, nós te repreendemos em nome do Senhor Jesus Cristo. Meu Deus, hoje é uma quinta-feira, quinta-feira de livramento, quinta-feira de bênçãos, de vitórias, é quinta-feira onde o Senhor já está trabalhando na causa impossível que este homem, que esta mulher tem colocado perante o teu altar. Quantos destes, oh Deus, já tem se arrastado há anos esse processo na justiça? É tão fácil, mas está ali tudo travado. É uma causa, meu Deus, ali aos olhos humanos, olhando ali, é possível, é fácil, mas as coisas estão travadas. Esse processo no INSS, na justiça, essa causa trabalhística, oh meu Deus, é tanta coisa ali que está amarrando esse processo, mas em nome de Jesus Cristo, é em nome de Jesus, ó Pai, que nós dizemos, ó Deus, que vai tudo aí bem sim, que vai destravar, que esta causa vai ser uma causa ganha. Contempla aí, meu Deus, esta pessoa que está com esta casa, com este terreno, com este imóvel, com este veículo, com este, pode dizer algo, há anos se arrastando ali a vendas e não consegue vender esta casa, não consegue alugar, não consegue, meu Deus, ali tudo travado, tudo amarrado, embaraçado, mas em nome do Senhor Jesus Cristo, oh meu Deus, esta casa vai ser vendida, sim, meu Deus, esta casa de aluguel vai ser alugada, esse apartamento, esse sítio, essa pessoa que está com a vida financeira toda travada, é em nome do Senhor Jesus Cristo, todo o mal, tudo aquilo que está atrapalhando, amarrando a vida financeira desta pessoa, tudo aquilo que causando prejuízos, olha para aí, meu Deus, esta pessoa que está sofrendo tanto, toda semana, ou todos os dias, ou todos os meses, é alguma coisa que quebra, sempre é um problema, sempre é uma doença, sempre é algo, oh Deus, que faz essa pessoa fracassar na vida financeira, mas nós, como igreja de Cristo, nós, igreja pentecostal, Deus e amor, nós levantamos a nossa voz e pedimos ao Senhor, e clamamos ao Senhor, e dizemos, ó Pai, Senhor, quebra todos os grilhões, quebra, meu Deus, todas as maldições, quebra tudo aquilo que está atrapalhando o sucesso desse irmão, desta irmã, está atrapalhando a prosperidade desta pessoa, meu Pai, quantos destes agora estão fazendo um voto contigo? Quantos destes agora já está se posicionando, já está clamando ao Senhor, dizendo, Senhor, se eu alugar essa casa, se eu vender este imóvel, eu vou fazer isso, fazendo um compromisso contigo, é uma aliança contigo, ó Pai, ó meu Deus, sela com teu sangue, olha para aí, meu Deus, esta idosa, esta idosa, que está sofrendo tanto, papai, com tantas enfermidades, talvez está esperando uma cirurgia, talvez essa pessoa demora sozinho e depende de outras pessoas para conduzir até um hospital, depende de outras pessoas para medicar, depende de outras pessoas, oh Deus, para sair de um quarto para a cozinha, meu Deus, muda a situação destas pessoas, muda a situação desta mulher, deste homem que tem ali, oh Pai, a vontade de trabalhar, tenha vontade de ter uma vida normal, mas essa enfermidade o impossibilita, essa enfermidade está tirando a paz, o sossego, a felicidade. Meu Deus, que em nome do Senhor Jesus Cristo, que esta enfermidade no sangue, que este câncer maligno, que esta enfermidade tenha destruído o imunológico desta pessoa, que esta enfermidade que está levando esta pessoa à depressão, à ansiedade, nós te repreendemos em nome do Senhor Jesus Cristo. Oh Deus, é o Senhor que cura todos os tipos de enfermidade. O Senhor cura o câncer, o Senhor cura a AIDS, o Senhor cura a sífilis, o Senhor cura os tumores, o Senhor cura, Pai, todos os tipos de doenças. Não há doenças que o Senhor não pode curar. O Senhor cura a surdez, a mudez, o Senhor consegue tirar o paralítico dessa cadeira de roda, que essa pessoa que está acamada, que possa se levantar e saber e contemplar que o Senhor ainda é Deus na terra dos viventes. Meu Deus, olha agora para esta família que vive em contendas, é tantas brigas, é discórdias, é violências, agressões físicas. Oh Deus, contempla aí esta família que está vivendo um caos, é tantos casamentos destruídos, é tantos lares sendo agora massacrados pelo poder das trevas, mas nós, como igreja de Cristo, oh Deus, esta casa não vai fracassar, este casamento não vai fracassar, o mal vai sair desta casa, o mal vai sair desta família, o mal vai sair da vida destas pessoas, porque há poder no sangue de Jesus, há poder sim para destruir as forças ao contrário, as forças malignas, as forças maléficas, há poder sim, ó Deus, em nome de Jesus Cristo, ó Papai, que o Senhor venha neste exato momento passar o teu sangue e que eles possam ser, sim, ó Deus, abençoado e saber e entender que é o Senhor, quem conduz, é o Senhor que vai à frente. Meu Deus, continua conosco, continua com este ouvinte, continua, ó Pai, com a tua igreja, assim te pedimos, te clamamos, em nome do Senhor Jesus Cristo, amém e amém, Senhor Jesus, amém.
1: Amém, amém. A bênção é sua, em nome do Senhor Jesus. Você crê? Você acredita? Pois nesta oração, o Senhor ouviu o teu clamor e o Senhor está respondendo. Sim, o Senhor está curando, o Senhor está abençoando e o Senhor está resolvendo os teus problemas. Jesus é bom. Dá um passo para Ele. Jesus é maravilhoso. Dá um passo para Ele, pois o Senhor te aguarda de braços abertos. Isso mesmo, porque o Senhor, Ele deu a sua própria vida na cruz do Calvário para a nossa salvação. Portanto, você que não aceitou o Senhor Jesus ainda, aceite. Você que está afastado dos caminhos do Senhor, por favor, reconcilie-se. Reconcilie-se com o Senhor neste momento. E diga comigo assim: Senhor Jesus, neste momento, eu te aceito como meu único e suficiente Salvador da minha vida, da minha alma. Senhor Jesus, me perdoa todos os meus pecados. Lava-me e purifica-me de toda a iniquidade já praticada. Senhor, escreva o meu nome no livro da vida e sela com teu sangue, para que nunca mais o inimigo da minha alma, que é o diabo e Satanás, tenha poder ou influência sobre a minha vida. Senhor, me fortalece, me ajuda, me proteja, me guarda, me livra, para que eu possa estar preparado para o dia da tua vinda, ou para o dia em que o Senhor me chamar para morar na glória eterna, em nome do Senhor Jesus. Amém.
0: Amém. Olha para aí, viu? Que oração abençoada
1: foi
0: para você.
1: Foi mesmo.
0: Eu tenho certeza que a pessoa que tomou a decisão agora, ela vai entrar em contato conosco agora. Ó, você que aceitou a Jesus, entra em contato conosco agora. Nós temos duas formas de atendimento.
1: E
0: ó, e-mail, quero aceitar Jesus, @ipda.com.br. Eu disse, quero aceitar Jesus, @ipda.com.br. E o nosso WhatsApp é 11 9 5094 4645. Eu disse 11 9 5094 4645. Manda mensagem de texto ou de áudio para quem não consegue escrever e diga o seu nome, a cidade e o estado que você está aceitando a Jesus. E um pastor que está agora de plantão lá no atendimento, ele vai te retornar a mensagem e te direcionar para o pastor aí da sua localidade. É, esse pastor vai te dar as orientações, vai te dar os ensinamentos e em seguida marcar a data do seu batismo ou para você voltar a tomar a Santa Ceia com o Senhor Jesus na Igreja Pentecostal Deus e Amor. Então, meu amigo, seja bem-vindo à Igreja Pentecostal Deus e Amor, que é mais do que uma igreja. Aqui somos uma família. A família que vai morar no céu com o Salvador, viu?
1: É
0: isso, Igreja
1: mesmo.
0: Deus e Amor, César.
1: Oxente! É desse jeito mesmo, presbítero Zaqueu.
0: É verdade.
1: Morar no céu é a nossa meta.
0: É a nossa meta, viu?
1: É verdade.
0: Verdade, ó. César, depois de uma oração poderosa dessa...
1: meu Deus do céu.
0: Ó, agora... eu tenho uma certeza que o Senhor já curou.
1: Rapaz,
0: tem certeza?
1: Tenho certeza também, em nome de Jesus.
0: Rapaz.
1: Olha.
0: Então é contigo, César. Então chama aí a nossa irmã Alessandra.
1: Olha, Alessandra, cante a bênção em nome de Jesus.
2: Oh, Jesus, aqui é a irmã Alessandra Soares de São Paulo. Sexta-feira eu fui aí no Templo da Glória de Deus. Foi uma bênção mesmo. Eu estava com o meu corpo todo inchado, a barriga inchada, as pernas inchadas, com muita dor de cabeça. Através da revelação do Espírito Santo de Deus, o Senhor usando o nosso pastor, que é dirigente da sede mundial, eu fui curada na hora, através da palavra e da revelação do Espírito Santo de Deus. O Senhor me curou na hora. Eu saí daí do Templo da Glória de Deus com o corpo desinchado, com a barriga desinchada, com as pernas desinchadas e a dor de cabeça passou na hora. Isso foi um milagre espetacular, extraordinário que o Senhor fez na minha vida. Eu quero falar para vocês que estão ouvindo o programa Voz da Libertação, vão correndo para lá, porque o Senhor está movendo. Vai de ônibus, vai de metrô, vai de Uber, não perde tempo, vai, porque Deus garante a sua vitória. Vamos guerrear contra o mal e a vitória é nossa. Eu estou muito feliz, que eu não estou sentindo mais isso, estava com muita dor no corpo, o Senhor me curou. Amém?
0: Rapaz, César, que Deus isso? Cura de tudo, hein?
1: Cura de tudo mesmo,
0: rapaz. Desde o inchaço, as dores de barriga,
1: as
0: dores de cabeça,
1: mas olha,
0: até aquele câncer.
1: Câncer terrível.
0: Aquele câncer que tem até um mau cheiro, né?
1: É verdade.
0: Deus cura tudo, rapaz.
1: Deus cura.
0: Até ressuscita os mortos, rapaz.
1: Sim, senhor. Olha, e aí você tem que fazer o seguinte, você tem que vir para a Igreja Pentecostal Deus e Amor Igual a mãe Alessandra. Recebeu a bênção porque pediu.
0: Verdade.
1: Clamou, né? Suplicou ao Senhor. Fez um propósito com Deus.
0: Verdade.
1: E é isso que é importante na vida das pessoas, né, presbítero Zaqueu?
0: Sim, as pessoas, elas têm que tomar a atitude.
1: Isso.
0: Tem
1: isso.
0: Toda ação gera uma reação,
1: exatamente.
0: Né?
1: Exatamente.
0: E tem atitudes que geram mudanças.
1: Isso mesmo.
0: Se, ó, aprenda isso. Atitudes que geram mudanças. Que atitude é essa? Porque se eu não tomar a atitude de eu me direcionar à casa de Deus, se eu vou seguir ao Senhor Jesus, eu vou adorar o Senhor Jesus, eu vou buscar e vou ativar a minha fé, você tem a certeza que essa atitude vai gerar mudanças. Mudanças no seu casamento, mudança na sua vida financeira, mudanças na tua vida espiritual. Essa enfermidade aí, pode ter certeza, vai ser despelidas pelo poder que há no nome do Senhor Jesus Cristo. Eu quero te convidar para estar conosco hoje, aqui na nossa sede mundial. Hoje é aquela quinta-feira, a quinta da Revive.
1: É verdade.
0: A quinta da Beneficência Cristã, né?
1: Da Beneficência Cristã, é isso mesmo.
0: Isso aí, ó. Então, quinta, hoje tem a irmã...
1: Quem?
0: Bochard, rapaz.
1: Ah, sim, olha.
0: Então, Tarrecha, 7, 9, 11, 15, 19 horas.
1: Uhum.
0: Nossa sede mundial, professor.
1: Ah, é? Então você está convidado para vir receber a bênção de Deus aqui na Igreja Pentecostal, Deus. Você não pode perder tempo, não. Porque se você perde tempo, você perde a bênção. Se você não vem, você está rejeitando a bênção que Deus tem preparado para você na Igreja Pentecostal, Deus e Amor.
0: Avenida do Estado, 4568, Liberdade, São Paulo, entrada principal pela Avenida Prefeito Passos, número 10. Não faltem hoje, porque o Senhor tem um encontro marcado contigo aqui na Igreja Pentecostal Deus e Amor. Acesse agora ipda.com.br e lá você vai encontrar lá embaixo, na parte inferior à esquerda, a opção endereços, e lá você conseguirá encontrar a IPDA mais próximo de você. Venha você e traga toda a sua família.
1: Viu? Amém. Pedro Henrique tá ligadinho com a gente lá de Juazeiro da Bahia.
0: Juazeiro.
1: Bom dia. A paz, meus irmãos. Hoje vou passar amanhã limpando o pomar. Já alimentei a bicharada e estou acompanhando o programa no rádio.
0: Olha, isso é bênção, viu?
1: É bênção, é bênção.
0: Tem muitas cidades...
1: Sim.
0: Que eu observei que eles só transmitem a oração, né?
1: Aí
0: mando agora para o local.
1: Sim,
0: os irmãos estão acompanhando, migra agora para o YouTube. Você que está acompanhando aí na sua cidade, às vezes, acompanha pelo rádio, acompanha pelo YouTube.
1: Sim, sim.
0: Quer continuar conosco? É ir de YouTube, Igreja Pentecostal, Deus e Amor. Você vai ver o César que hoje está aqui, ó, bonito, ei, rapaz. Tá bonitinho, bonito. Rapaz.
1: Hoje eu tô de agosto verde.
0: E eu tô de agosto verde. Sebastião isso. Lima, rapaz, já chegou aí, César, de Quixadá.
1: Olha.
0: Cearense, rapaz, vamos me arretar.
1: Eita.
0: A paz do Senhor, estou conferindo a cerca da propriedade, viu?
1: Muito bom.
0: Depois da chuva e da ventania, até aí ventou, rapaz.
1: Rapaz, ventou bastante, rapaz, né?
0: Chovendo, chovendo, mas venta, viu?
1: Venta mesmo, olha.
0: Que faz sempre na audiência do sertão evangélico, toca o barulho do galo mecânico, viu? Pra acordar o povo.
1: Esse é mecânico, hein? Esse é mecânico.
0: Rapaz, tá igual uns carros que tem ali.
1: É desse jeito aí que o galo cresceu na piscina, né? Aí sempre dá esse...
0: Esses trancozinhos.
1: Esses trancos assim. Tá parecendo nosso carro, né?
0: Rapaz, nem se fale, César.
1: Francisca Gomes, de Mossoró, Rio Grande do Norte. Bom dia a todos. Já estou aqui na Lida na Roça, olha. Só, bora... Amolar essa enxada para capinar o terreiro. Zaqueu, e toca o berrante aí para nós, rapaz.
0: Nós temos um berranteiro aqui.
1: Rapaz. Tem um galo.
0: Rapaz, homem é bonito, hein?
1: Gaúcho também.
0: Gaúcho,
1: berranteiro, rapaz.
0: Gaúcho
1: é berranteiro. Mato Grosso do Sul tem muito berranteiro que sai nas comitivas, levando gado.
0: Com a boiada,
1: A boiada, tocando.
0: De manhã cedo.
1: Isso.
0: E também lá onde está descendo também, né?
1: Isso mesmo.
0: Pra trazer o gado novamente, né?
1: Pois
0: é, viu? Gente, ó, Deus abençoe. Eu quero falar com você que ainda não compartilhou a live, ó.
1: Isso.
0: Compartilha a live. Vamos ver aqui agora quantas pessoas estão aqui ao vivo, César.
1: Será possível que tem gente?
0: Rapaz, 812 pessoas estão aqui acompanhando a live.
1: Olha!
0: Agora,
1: hoje, só 18, pelo YouTube,
0: no YouTube. Mas eu quero falar com você, que ainda está pelo rádio Deus e Amor. Eu te convido, ajude o sertão evangélico como migrando pro YouTube. Migra pro YouTube, deixa o seu joinha lá, o seu like.
1: Sim.
0: Compartilha no seu status.
1: Se inscreva também, né?
0: Se inscrever no canal Deus e Amor. E também nós temos o nosso canal, no nosso Instagram, César.
1: O nosso Instagram.
0: Sertão Evangélico Oficial.
1: Isso mesmo.
0: Lá você vai acompanhar os bastidores, acompanhar a dinâmica do sertão evangélico,
1: isso,
0: né? Os testemunhos que são aqui, lá também nós colocamos.
1: Também, é mesmo?
0: Ou seja, nós temos algo incrível pra você, pra sua melhor experiência, migra agora pro YouTube, Igreja Pentecostal, Deus e Amor Oficial, que daqui a pouquinho nós iremos fazer menção dos seus comentários, César.
1: É isso mesmo, chegando pra cantar Álvaro e Lorival, bem seguro, debaixo das mãos de Deus. É isso mesmo. Hop!
0: Glória!
3: Eu tô seguro, rapaz.
1: Eu também.
0: Então vamos.

0: 6h40 em São Paulo, capital Brasil. Quando eu falo, rapaz, que... Ó, não pode ver uma cadeira, rapaz.
1: Já uma cadeira de balança aqui, menino. Isso aqui é coisa de velhinho mesmo, né?
0: Será se na casa desse pessoal aí? Será, será se tem alguém que é assim também?
1: Rapaz, não, só eu mesmo, né?
0: Não pode ver uma rede. Não pode ver uma cadeira.
1: Quem será? Quem será?
0: Um tamborete.
1: Eita, não acredito, irmão. Desse jeito, é. Olha eu aqui, ó. Só de boa.
0: Só de boa.
1: Ô, Zaqueu, arruma uma rede pra mim.
0: De Tucum.
1: Sei lá, é lá do Piauí, uai. Oxe, gente.
0: Rapaz, lá tem lá uns muriçoca, rapaz. Meu, o pernilongo em alguns lugares, né?
1: É
0: muriçoca ou pernilongo, rapaz?
1: É, pernilongo da perna longa ainda.
0: Rapaz, tem umas muriçoca, rapaz, que elas têm um prazer de mim no seu ouvido.
1: Você tem que obrigatoriamente ter um mosquiteiro.
0: Ah, não, aí não, aí você não é da roça, não, rapaz.
1: Você se fecha no mosquiteiro, na rede.
0: Pra aí. É Nutella, virou Nutella agora, César?
1: Oxente.
0: Rapaz, sei não, viu? Agora tá voltando agora, rapaz.
1: Se eu já tô assim, meio capenguinho, imagina lá pro Piauí eu sendo sugado por muriçoca.
0: E na sua cidade, a gente, é muriçoca ou pernilongo? Onde eu moro é muriçoca. Aqui é Pernilongo, São Paulo.
1: Pernilongo,
0: né?
1: São Paulo.
0: Pernilongo. É perna longa, rapaz. Rapaz. Vamos que vamos, meu povo. Sertão evangélico não há pro Brasil inteiro, ó.
1: É isso mesmo.
0: Você que é do Rio Grande do Sul, você que é do Paraná, você que é de Santa Catarina, você que está agora ali no norte do país, na região sudeste, centro-oeste. Cadê vocês, meu povo? Cadê os curitibanos?
1: Cadê?
0: Os paraibanos.
1: Também.
0: Os piauiense, rapaz.
1: Os mato-grossense, sul-mato-grossense.
0: É sul-mato-grossense.
1: Mato-grossense e sul-mato-grossense.
0: Rapaz, pois é.
1: É verdade.
0: Já chegou a gente lá com o Galdério, ó.
1: Epa.
0: Galdério, dá o play na radiola.
2: Senhor, pastor. Eu sou o irmão Francisco, aqui de Brasília, do acampamento Pepe Mujica. Eu quero que o senhor toque a Sariema para acordar esse povão do acampamento Pepe Mujica, do acampamento, rapaz, Chico Mendes e do Noel Tangério.
1: Olha?
2: E após de tudo, eu quero lhe pedir uma oração, que eu estou aqui enfermo, precisando de uma cura, e eu tenho certeza que Deus vai me dar a cura, em nome do seu Jesus.
1: Certeza, em nome de
2: Jesus. Não esqueça, toca a Sariema para esse povo.
0: Sariema, rapaz!
1: Sariema é bastante, sabe? Tem bastante lá no Pantanal, no Mato Grosso e no Mato Grosso do Sul. Tem bastante.
0: É a mesma galinha d'água, César?
1: Não.
0: Não, né?
1: Não, é diferente.
0: É diferente.
1: É diferente.
3: A paz do Senhor Jesus, pastor Zaqueu, pastor César Medina.
0: Deus
3: abençoe a nossa quinta-feira.
1: Muito
3: bom. Quero mandar um alô especial, um abraço pro pastor Marena.
1: Pode mandar.
3: Tenho saudade dele também.
0: Verdade.
3: Aqui em São Paulo. Que Deus possa abençoar, se ele estiver ouvindo. Eu já vi que ele participou algumas vezes aí.
0: Alô, Marena!
3: Paz do Senhor também pro pastor Valdemar do Prado. Faz tempo que eu escuto ele também. Que Deus abençoe.
1: Amém. Pastor Roberto Marena tá lá pro Piauí, pra rapaz. Paulistana.
0: Uma empreitada boa,
1: tá
0: viu?
1: Uma empreitada que, ó, fazendo a obra de Deus, rapaz, ganhando alma pra Senhor Jesus também.
4: Bom dia, pastor César Medina e pastor Zaqueu.
0: Paz, dia!
4: O moço lá do estado do Piauí.
0: Ô, sou eu.
4: Aqui é irmão Francílio, sou da cidade de Piripiri, Piauí, estou em São Paulo.
1: Piripiri, rapaz.
4: Seja bem-vindo, pastor César Medina.
1: Amém.
4: Que o Senhor possa dar para você mais e mais saúde.
1: Amém.
4: Que você possa pescar muitos anos ainda.
1: Opa!
4: Seus peixes lá no mar.
1: Agora eu gostei.
4: Deus abençoe a todos vocês.
0: Vai com calma.
1: Eu vou lá para Piripiri para ser seu companheiro de pesca, rapaz. Olha.
0: Piripiri, Piracuruca, vamos que vamos também, capitão de Campos, Campo Maior, Altos do Piauí, Cabeceiras.
5: Deus abençoe. Pastor Zaque.
1: Pai.
5: Aqui estamos bem, amanhã serenosa.
1: Que maravilha.
5: Aqui Rafael Jambeiro, Bahia, já estou me preparando, já fiz o cafezinho.
1: Uhum.
5: Pra ir pra roça, arrancar feijão.
1: Opa!
0: É bom demais.
1: Feijão novo é bom demais.
0: De buiar o feijão, ninguém quer.
1: Ninguém quer de buiar, não, filho. Mas na hora que tá na panela com
0: farinha. Feijão novo com farinha.
1: Esses dias eu fiz minha esposa fez um feijão preto lá, meu filho. Eu joguei uma farinha baiana por cima, assim.
0: Bom demais.
1: Fiz um tutu, meu filho.
0: Tutu
1: de feijão.
0: Eu gosto de feijão verde. Feijão novinho mesmo,
1: feijão verde, eu conheço.
0: Feijão verde,
1: bom demais, rapaz.
0: Com farinha, aquela farinha mesmo boa.
1: Rapaz, menino. Rapaz. Ainda mais você joga um osso buco no meio pra ferver.
0: Quê?
1: Osso buco. Xambaril.
0: Ah, tá. É... Não conheço, não.
1: Conhece, não? Ih, rapaz. Mas... Xambaril, não conhece Xambaril, osso buco?
0: É, é outros nomes lá.
1: Ah, então tá bom. Vou te mostrar depois pra você falar.
0: É melhor trazer.
1: É? Ah, é? Vai ter que trazer uma panela de pressão desse tamanho para o senhor.
0: Então é grande assim. Maria Joana, da de Goiânia, do Goiás. Bom dia a todos no sertão. Estou dirigindo a caminho do trabalho e na escuta sempre, rapaz. É. Que dia lindo. E é lindo demais, viu a foto aí?
1: É lindo, é verdade. Rapaz. Mas atento no trânsito, hein?
0: É pé de pé ali, viu?
1: Parece que pé amarelo, né?
0: É rosa, não?
1: Não,
0: é rosa.
1: Então eu tomei um zarolho.
0: Então eu tomei.
1: É, olá, é rosa.
0: É rosa?
1: É rosa. Vamos que vamos, Douglas de Suzano, São Paulo. A paz do Senhor, pastores. Hoje é minha vez... Pastor Medina, hoje é a vez dele.
0: De trabalhar, rapaz.
1: Tô fora.
0: Eu já pedi.
1: Eu vou ficar
0: é com você mesmo.
1: Eu vou ficar aqui na cadeira de balanço aqui.
0: Ele é minha vez. Olha pra eu roçar daí, ó. Rapaz, é pescar, César.
1: Ô, pra pescar? É pra pescar. Ah, não, já não levantei da cadeira, já.
0: Ó, ali é um riacho,
1: ó. Ah, o açude, rapaz.
0: É um pesqueiro. Josefa... Josefa, rapaz, é Josefa. Lá de Souza, da Paraíba. Paz, olha. Bom dia, já coloquei o feijão no fogo, viu?
1: Rapaz.
0: E agora estou preparando o restante do almoço, ouvindo essa programação. Manda um abraço pra minha mãe, Josiane, que tá ligada no programa lá em Marisópolis. Um grande abraço, irmã.
1: Olha.
0: Que está lá em Marisópolis. A todos os irmãos de Souza, Paraíba, a nossa irmã Vitória Ingrid, Vitória Indes também, que ela é de São Paulo, sim, mas também. Bem, ela com seu filho Pedro é de Souza da Paraíba, viu?
1: É isso mesmo. Vamos que vamos. Vamos pra diante.
0: É o Brasil inteiro, César.
1: É
0: desde
1: o Brasil.
0: Sul ao leste, desde o sul ao norte, né? Leste.
1: Antônio Bezerra de Salgueiro, de onde é?
0: Já conheço, Pernambuco.
1: Pernambuco,
0: rapaz.
1: Né?
0: É.
1: Ó. Bom dia, Zaqueu e Medina. Acabei de escolher os ovos do galinheiro. Ah, de recolher, não escolher, é recolher, os ovos do galinheiro. E preparar para o consumo, fazer aquela aquela batida assim, sabe?
0: Omelete?
1: É omelete,
0: ei, rapaz.
1: Ou faz um ovo mexido, caseiro, meu filho.
0: Eita, bom. Eita, já foi bom salgueiro demais. Alguma vez, não, né?
1: Não.
0: Ó, tem salgueiro, aí tem flores... Tem Serra Talhada, tem Triunfo, tem Custódia, rapaz. Aí tem Cabrobó.
1: Eita.
0: Aí se você
1: Serra mais... Talhada é bem famosa, né?
0: É, Serra Talhada, rapaz.
1: Rapaz.
0: Deus abençoe nossa irmã Mariana, que ela é de Serra Talhada, que tá acompanhando a programação. E todos os irmãos de Pernambuco, que estão agora na Astonia. Você que é de Ibó, Pernambuco, Abaré. Ibó é Bahia, rapaz. Calma aí. É fronteira, rapaz.
1: Ah, tá. Divisa.
0: Divisa, rapaz.
1: Divisa de estado.
0: E também vários irmãos das agrovilhas que estão acompanhando a programação, viu?
1: Tá certo. Então, chegando dupla Pedras Vivas, não posso me calar.
0: Não posso.
1: É verdade.
0: Eita glória!
1: Vamos que vamos!

0: 6h52, rapaz, em São Paulo, capital Brasil. 6h52.
1: 6h52.
0: E a hora não passa, viu? A hora não para, viu?
1: Não para, não.
0: Não para. Oh. E 7h52 lá no Fernando de Noronha, viu?
1: E é 5h52 no Mato Grosso, Mato Grosso do Sul.
0: 4h52 lá no Acre e algumas cidades do Amazonas, viu?
1: Ah, é, menina? É, verdade, é. É porque o Brasil tem 4 fuso horário, né? Verdade, diferente um do outro, rapaz.
0: 4, 5, 6, 7, rapaz, menino. 4 horários. É bom começar a trabalhar no horário lá do Acre e terminar empreitada com o horário de Fernando de Noronha, viu?
1: E é, menino.
0: Isso é um bom negócio,
1: é,
0: viu?
1: Um bom negócio, né?
0: 4 horas por dia menos.
1: Temos, viu, que fazer o que agora?
0: Vou tirar, já tirei meu chapéu. Ah, já empurrei pra pegar meu chapéu.
1: Você vê como é que é bom demais da conta?
0: Viu?
1: Assim, ó. Você nem percebeu, já tirou o chapéu.
0: Já tirei meu chapéu.
1: Porque tá com a palavra de Deus na mão.
0: Rapaz,
1: eita, bom
0: é
1: demais
0: agora. Poder e glória, rapaz. E hoje a palavra de Deus está... Livro dos Salmos, 7:2, e verso de número 12 e verso de número 13. Que diz... Porque ele livrará ao necessitado quando clamar.
1: Isso.
0: Como também ao aflito e ao que não tem quem o ajude. Compadecer-se-á do pobre e do aflito. E salvará a alma dos necessitados. Rapaz.
1: Que palavra.
0: Para uma quinta-feira da beneficência. Para você que ainda não tem... eu posso dizer, esse hábito de ajudar, ajudar os necessitados, isso é uma lapada nos seus ombros, meu amigo. Esse Salmos, ele é atribuído diretamente ao rei Salomão. Ele, como autor dessa canção, ele ora, ele canta ao Senhor, falando acerca... das beneficências e falando também sobre a justiça de Deus. Deus, ele é justo. Deus é quem julga os aflitos do povo. Ele traz algumas implicações que, olha só, ele descerá como a chuva sobre a erva ceifada, como os chuveiros que mudeçam a terra. Ele trata, por exemplo, no verso 7, nos seus dias florescerá o justo e abundância de paz haverá enquanto durar a lua. Ele trata também, por exemplo, aqueles que habitam no deserto se inclinarão e seus inimigos lamberão pó. Ele trata sobre aqueles que necessitam da providência do Senhor Jesus Cristo. Ele trata acerca daqueles que sofrem, sim, e não tem ninguém ou que o ajude. Mas aqui nesse verso 12, olha só, ele fala, no verso 11, e todos os reis se prostrarão perante ele, todas as nações o servirão. Sabe por quê? Porque ele livrará ao necessitado quando clamar, né? É difícil. Quando nós estamos precisando de um socorro, de uma ajuda, pedindo que Deus ele venha entrar ali com aquela providência urgente. É, quando você clama, olha só, porque ele livrará ao necessitado, como também o aflito e ao que não tem quem o ajude. Quantas pessoas, Pastor César?
1: Ixi, tem bastante, né?
0: Estão sozinhos, está acamado,
1: está
0: ali pedindo uma... até se humilhando, né?
1: É.
0: Porque as suas condições, às vezes, físicas,
1: sim,
0: já não permite mais ter aquela habilidade. Já não permite mais que essa pessoa tenha como lavar uma louça.
1: Sim.
0: Não tem, até para fazer a comida, tomar uns medicamentos.
1: Verdade.
0: É. Mas, vê só o verso 13... compadecerá do pobre e do aflito e salvará a alma dos necessitados.
1: Meu amigo,
0: é para você. Aqui o Senhor lhe fala, tanto para mim, para você, tanto para aqueles que estão necessitados, estão precisando, como também para você que não se compadece do pobre e do necessitado.
1: Verdade.
0: Por isso que Deus colocou no coração da nossa irmã Irene Miranda esse projeto que cuida do pobre e do necessitado,
1: pastor César. Verdade.
0: Né? E hoje é o dia onde a Igreja de Cristo, ela mostrará que, porque nós ajudamos, ó, o crente ele ajuda,
1: sim,
0: porque ele sabe que isto é a missão.
1: É a missão.
0: Aquele que serve ao Senhor.
1: Sim, sim.
0: Né? Ah, verdade. Eu sou crente, então automaticamente ele já ajuda o pobre e o necessitado.
1: Certo.
0: Né? Porque isso faz parte do reino.
1: Sim, sim.
0: Isso faz parte da nossa missão. Então, quero convidar você que está ouvindo a programação. Hoje, quinta-feira, temos culto, um culto especial em todas as igrejas Deus e Amor do Brasil e do mundo. Quinta-feira da Beneficência. Quinta-feira, aonde o Senhor marcou o encontro contigo. Você que está vindo para São Paulo, está indo para a sua igreja local aí, na sua setorial, na sua estadual, na congregação. Ó, leve um alimento, leve... Estamos aqui em São Paulo, é um período de frio, né?
1: Sim, sim.
0: Um agasalho, uma roupa, para o César.
1: Uma manta.
0: Uma manta.
1: É.
0: Não vê de mãos vazias não, meu amigo.
1: Mas traga coisas úteis.
0: É verdade.
1: Não retalhos. Que você desejaria jogar fora, e aí de repente você pega, não, vou levar para a igreja para ajudar. Vai ajudar quem?
0: Ajudar quem?
1: Vai virar pano de chão.
0: É verdade.
1: É.
0: E é muitas roupas que não dão para usar.
1: Sabe?
0: É para rasgadas.
1: Sim, sim.
0: São roupas que são, às vezes, trapos.
1: Exatamente.
0: Aí traz para não, é roupas boas.
1: Aquilo que não é bom para você... Aquilo que não é bom para você, não é bom para o seu irmão, para o seu próximo. Traga algo que será útil, né? Em termos de roupas, cobertores, agasalhos.
0: Alimentos.
1: Né? Alimentos, então.
0: Até móveis, sabia?
1: Alimentos não perecíveis.
0: É verdade.
1: Pode ser também móveis. Móveis, eletrodomésticos. Porque muitas vezes... Muito. E aquele teu próximo, aquele teu irmão, está precisando. E você tem bastante, tem muito. Isso significa que Deus te deu para você compartilhar. Para você abençoar aquele que precisa, aquele que necessita. Porque nem todos teve a felicidade que você conseguiu, que Deus te deu. Mas Deus te deu para você ajudar. Foi o que o Senhor Jesus disse para aquele... jovem rico, está te faltando uma coisa. Vai e vende a tua riqueza. Tudo que você tem, reparta aos pobres, vem e segue-me e você terá um lugar na glória. Eita,
0: é
1: isso aqui.
0: É forte demais, viu?
1: Verdade.
0: Então já tá aí o recado, viu? Ó, ajude a Igreja Pentecostal Deus Amor, o trabalho assistencial da igreja, o trabalho da igreja. Você pode visitar o nosso site da ipda.com.br, na opção lá Reviver, e ver todos os trabalhos que a Igreja Deus e Amor tem realizado. São 32 anos de fé, de coragem, que a Igreja Deus e Amor tem levantado a Fundação Reviver. Ó, você que está agora acompanhando a programação, nós iremos para um pequeno intervalo e em menos de 2 minutos a gente retorna com vocês.
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1: Sete horas, mais dois minutinhos na capital paulista, horário oficial de Brasília. Pensa numa benção que tá aqui, meu filho. Eita, rapaz. Glória. Eis aqui, ó.
0: Homem de Deus, tá recheado, hein?
1: Um bolo de chocolate aqui, meu filho. Com granulados por
0: granulado. Cima. Granulado?
1: É, ó. E é um pão caseiro daquele das... É bom demais da conta. Ah, um queijo fresquinho. Ah, e temos uma torta aqui.
0: Rapaz, meu. Esse é bom demais, viu?
1: É torta de quê? De frango?
0: Ó, é de frango.
1: É de frango, né?
0: O Roberto Alves, rapaz, da assessoria.
1: Certo.
0: Rapaz, ele ama torta.
1: Ih, é, menino?
0: Meu amigo.
1: Eita.
0: Tivemos uma torta aqui. Ele falou, Zaqueu, deixa pra mim. Falei, senhor, não sobrou. ô, Roberto, então passa aqui no estúdio, Roberto.
1: Passa se aqui.
0: Ó, se ele chegar até 7h30, ele vai comer.
1: Se chegar até 7h30.
6: Mas que barbaridade.
1: Passou das 7h30, meu filho.
0: Só o cheiro.
1: A produção devora... E Zaqueu leva 50%.
0: Ah, pô, não, calma aí. Não é bem assim, não.
1: Ah, não é bem assim, não?
0: Não, é
1: 75%. É 75%, então. Olha o café. Cuidado, rapaz.
0: Ih, rapaz.
1: Você tá bom de equilíbrio. Viu, ainda.
0: Né? Ó, um grande abraço. Ó, vou pra fazer quê? A chamada aqui da roça.
1: É, chama a roça.
0: A chamada dos peões da roça aqui, ó.
1: Chama.
0: Maria Cilidi. Maria Cília já tá por aqui.
1: Maria Cília.
0: Ana Paula Teixeira, rapaz. Ela aqui de Barreiras, lá da Bahia. Já tá sintonizado na programação.
1: Quem mais?
0: Georgina Santana.
1: É uma maravilha.
0: É, tá vendo aqui, ó. É mas quem aqui? Vamos que vamos. Ângela Maria.
1: Ângela Maria.
0: Fátima Dantas, Deus abençoe.
1: É.
0: Daiane Nascimento, que Deus o abençoe também. Minha irmã Rita Tereza. É muita. Josiane. Eliene. Sirlene. Persília Rosa, Deus o abençoe. Quero saber de você que tá no YouTube, comenta agora aí, comenta que daqui a pouquinho nós vamos fazer menção novamente dos...
1: Opa!
0: Comentários.
1: É, dos comentários, do café derramado não.
0: Não. Ninguém viu, César.
1: Ah, ninguém viu?
0: É, mas ele faz assim mesmo.
1: Rapaz,
0: é trabalho de preguiçoso.
1: Você pensa, mas tem gente de zóia assim, ó, tá vendo tudo. É.
0: Será que tá por aí já, você, nossa amiga?
1: Tem um ditado que diz que as paredes têm ouvido.
0: É.
1: E o que é que tem olho?
0: Como assim, tem olho?
1: É, tem, fala que as paredes têm ouvido. Então a parede é cega, só ouve.
0: É, eu acho que é.
1: É, né?
0: Eu acho que é. O Valdir sabe, o Valdir.
1: Valdir, é.
0: O Valdir sabe.
1: O que é, Valdir? Quem é que tem olho? Quem tá de zóio aí, né? No nosso café da manhã aí.
0: Eu acho que é a Léa Lopes, tá aí, ó.
1: É, olha. A Léa nem pisca, meu filho. Léa nem pisca.
0: Os arroios. Os olhões assim, ó. Ô, Cristine, tá chegando. A Cristine tá chamando, César.
1: Oh, meu Deus do céu. Desculpa aí, Cristine. É que eu tô emocionado hoje, sabe?
0: É, pá.
1: É.
0: Aqui nós temos de
1: verde. Vem, Cristine.
0: Combinamos hoje a camisa.
1: É, ó. Agosto verde.
0: É.
7: Bom dia. Chegou o momento de informação aqui no programa Sertão Evangélico. Vamos trazer as principais notícias do campo, curiosidades e informações quentinhas do agronegócio brasileiro. Etiquetas Plum. Saiba qual o significado dos adesivos que vêm nas frutas. Você já percebeu a presença dessas etiquetas em algumas frutas? Embora passem despercebidas pela maioria das pessoas, esses adesivos presentes em algumas frutas são essenciais, porque eles ajudam a rastrear o estoque, a identificar a variedade do produto, a forma como foi produzido e até o país de origem. Esses adesivos são chamados de PLU, do inglês Price Look Up, ou simplesmente pesquisa de preço por unidade. Esses códigos, eles são utilizados desde a década de 90 e o objetivo é facilitar o controle de produtos frescos. Eles foram criados pela Federação Internacional de Padrões de Produtos. Essas etiquetas ajudam de forma muito prática a identificar os produtos para a gente, consumidores. E por meio desses adesivos é possível saber, por exemplo, se a fruta é orgânica. Com os códigos é possível saber também se a fruta teve uso de agrotóxicos, se foi geneticamente modificada ou foi cultivada de forma tradicional com o uso de defensivos agrícolas. Mas e se comer por acidente o adesivo da fruta? Não precisa se preocupar. Eles são feitos com papel comestível e a cola também é comestível. O uso é regulamentado pela Agência de Saúde dos Estados Unidos. Agora, vale lembrar que, embora esses adesivos sejam totalmente comestíveis, isso não significa que devem ser consumidos deliberadamente, né? Eles são projetados para serem jogados fora antes do consumo.
0: É verdade, Cristine, muito obrigado.
1: Isso mesmo, tem que prestar atenção no que vai colocando na boca, né?
0: É verdade.
1: Verdade, rapaz. Aí, por isso que nós prestamos atenção, nós colocamos na boca, só que tá aqui na mesa, né? Ó, é abençoado, agora... consagrado, ungido. Ó, falando nisso aí, Zaqueu, vamos fazer uma oração pelas pessoas que não têm... Ó, isso, cara, é seu café, você que fez. Tá fazendo essa careta por quê? É, gente, o Zaqueu faz o café e ele mesmo faz careta.
0: É porque eu errei o... Rapaz.
1: Vamos agradecer ao nosso Deus.
0: Vamos.
1: Senhor, meu Pai, neste momento, Senhor, eu te agradeço pelo café da manhã que o Senhor nos concedeu. Esta fartura, Pai. Eu te peço também para que o Senhor possa colocar na mesa daqueles que não têm hoje. Quem neste momento, Senhor, pai, mãe, estão vendo e não tem condições de colocar na mesa, Senhor Jesus, abençoa, Pai. Põe na mesa do necessitado, Senhor. Põe na mesa, Senhor, da criança que clama por um pedaço de pão. Põe na mesa, Pai, para que a mãe, para que o pai possa se sentir feliz, alegre. Aleluia, servindo seus filhos, Pai querido, com abundância, assim como o Senhor nos concedeu. Eu te peço agora, porque o Senhor é bom, o Senhor é maravilhoso, e o Senhor está ouvindo as nossas orações. Amém e amém, Senhor Jesus, amém. Oh, glória a Deus. Amém.
0: Amém.
1: Aleluia.
0: Maravilha de Deus, viu?
1: Que tremendo.
0: Verdade, viu?
1: É.
0: Eu tenho certeza que você está agora sintonizado na programação, você está passando um momento muito difícil. É só uma fase. É. Vai passar, viu? Aquele momento, eu falo que é o período das vacas magras,
1: é,
0: viu?
1: É, não é
0: as
1: fácil.
0: As gordas estão chegando, viu? E está chegando aí agora, César.
1: Quem?
0: Tá chegando agora aí uma novidade aí, viu?
1: Tem
0: minhas
1: novidade?
0: Minhas palavras benditas. Viu?
1: Opa!
0: Professora! É contigo, mulher de Deus!
1: Opa!
6: Devemos valorizar cada palavra que sai da nossa boca, pois são poderosas sementes. Sejam bem-vindos ao quadro Minhas Palavras Benditas.
8: Olá! Alguma vez o seu carro já deu perca total? Que estrago no português. Perda ou perca? Você sabe quando usar estas palavras? Hoje vamos aprender sobre o uso correto das palavras perda e perca. Primeira coisa a destacar é que ambas estão corretas, mas atenção, elas têm usos bem diferentes. Então, vamos aprender na prática para nunca mais errar. Tenha em mente que perca é o verbo perder conjugado. Então, você pode usá-lo em frases como: meu pai não quer que eu perca a esperança. Não perca a oportunidade. Novamente, esse é o verbo perder conjugado. Que eu não perca, que tu não percas, que ele não perca. Mas e quanto à palavra perda? Perda é um substantivo, ou seja, é um nome, ele se refere ao ato ou ao efeito de perder algo ou alguém. Portanto, você usará perda em exemplos como perda irreparável, perda de validade, houve perda do prazo de entrega. Você ainda pode dizer sinto muito por sua perda e nunca sinto muito por sua perca. Note que perda pode ser substituída por desperdício. Essa perda ou esse desperdício gerou prejuízos. Agora você consegue identificar o erro na frase "o carro deu perca total", não é? Espero que você nunca mais perca essa explicação e que essa aula não tenha sido uma perda de tempo. Bom, pessoal, por hoje é só. Que Deus abençoe a todos e lembre-se, nossas palavras são poderosas. Imagine-se benditas.

0: 7h12 em São Paulo, capital Brasil. Quero mandar um grande abraço para todos os irmãos que estão agora lá em Atibaia, César.
1: Ah,
0: Atibaia. Interior de São Paulo, tá em peso aqui.
1: É. E Atibaia também tem muitos irmãos que são membros da Igreja Pentecostal, sim. Deus e Amor, ligado, hein?

0: Gerais. Rapaz, tá em peso agora lá, torrando alguns com café puro, rapaz. Torrando um cafezinho ali.
1: Estão colhendo café.
0: Colhendo café, né?
1: Sabe, e agora, por exemplo, eles começam 4 horas da manhã colhendo café, sabia?
0: Sim.
1: Quando chega 7 horas da manhã, tá tudo molhado.
0: Tudo?
1: Por causa da relva, por causa do entende? Que durante a madrugada molha o pé de café. E aí vai colher café, meu filho. Eita! Eita. É, tá 7 horas da manhã, tá tudo molhado.
0: Tudo molhado?
1: É.
0: Irmã Marlene de Minas Gerais, ela que acorda de manhã cedo, madrugada, ela vai ali para os cafezais, rapaz, e retorna, fala assim, ó, eu vou ouvindo o sertão evangélico, entendeu? E retorna ouvindo a oração. É o Brasil inteiro no programa Sertão Evangélico. Na verdade, não tem outro programa melhor do que o Sertão Evangélico. É. O melhor programa caipira da manhã, não tem outro. Pode colocar aí lado a lado, rapaz. Vai perder total. Vai perder, porque o Sertão Evangélico é o programa líder em audiência, mas também é na grandona, é nela, na rádio Deus é Amor, viu? Então, hoje aqui é o pastor, o nosso presbítero. Levi Muniz, no estúdio hoje. Deus abençoe.
1: Logo, logo, o presbítero Levi Muniz está lá na Voz da Libertação, né?
0: No rádio também.
1: Às 10 horas da manhã. Daqui a pouco, 7h30.
0: É.
1: Vai pro rádio. Esse homem é uma máquina.
0: É um trator, rapaz. Que rapaz. Você é uma patroa?
1: É, uma patrola.
0: Rapaz, homem é retado.
1: É verdade.
0: Povo diferente canta na voz do trio Voz que clama no deserto.
1: É isso mesmo.

0: 17, César.
1: 7, 17 já?
0: Eu tô aqui, ó.
1: Rapaz. Eu,
0: rapaz.
1: Segura, rapaz. É a cadeira que tá aí.
0: Ó,
1: né?
0: Desculpa.
1: É a cadeira.
0: Ah, tudo é um desculpa pra você.
1: Tem uma cadeira ali no meio.
0: Tem uns.
1: A cadeira no meio do caminho, aqui.
0: Eu conheço alguns aí também. É. Tomou remédio? Tomei. Tonto lá, caindo.
1: Olha só.
0: É, pá.
1: Olha isso aqui, ó.
0: Diga, fale.
1: Ó.
0: Agosto Verde, ó.
1: Fala pra mim. Eu sou garoto propaganda do Agosto Verde.
0: Rapaz.
1: É. Olha só.
0: Tá chegando, viu?
1: É. Dá uma explicada pro povo aí o que é o Agosto Verde.
0: Ó, Agosto Verde é um projeto onde a Igreja Deus Amor, ela marcou, pode ser todos os meses.
1: Sim, sim.
0: Mas o agosto ficou intitulado o mês da beneficência. Por quê? Porque onde a Igreja Deus Amor, ela convoca o Brasil e o mundo inteiro.
1: Sim, sim.
0: Para todos reunirem as suas forças.
1: Verdade.
0: Na beneficência, é a igreja pequena, é a igreja média, é a igreja grande. É o do interior, é o da cidade, é o das grandes metrópoles. Tudo em prol de quê? De ajudar o pobre e o necessitado. Olha,
1: verdade.
0: Você que está acompanhando agora a programação, e você que é empresário, você que trabalha, você que tem uma grandes empresas, nós estamos com uma meta este mês, esse ano.
1: Este ano.
0: A meta é uma mega

0: tonelada, uma mega, né? Que é 1 milhão de quilos. Ah. Tonelada.
1: Tonelada.
0: Tonelada, rapaz. É 999,99 mais um, que dá um tonelada. Uma mega tonelada. Então, assim...
1: 1 milhão de quilos.
0: 1 milhão de quilos.
1: É.
0: Então, você que ama a obra de Deus, você que ama a obra assistencial, entra nessa campanha conosco. Ah, mas eu vou ajudar a igreja, Deus amor. Vai para onde esse alimento? O alimento que você ajudar vai contribuir, vai ficar na igreja local de onde você vai fazer a doação.
1: Isso.
0: E vai ser contabilizado aqui na sede mundial. Então, ó, meu amigo, ó, você que fez o propósito com o Senhor, você que tem ajudado, você que tem contribuído, agora é hora de você arregaçar as mangas. Eu vou agora espalhar para o Brasil inteiro que o Agosto Verde está chegando, já chegou, e você vai fazer parte dessa missão, ó. É. Então, você empresário, você grande agricultor, grande sitiante, chacareiro, né?
1: É, exatamente. Você que Deus prosperou a sua colheita, prosperou o seu gado, prosperou tudo que você colocou à mão, faça uma beneficência. É. Veja como Deus vai te abençoar muito mais, porque você vai ajudar o necessitado. Se você traz para a igreja, aqui para a Sede Mundial, ou você leva para uma das igrejas pentecostal, Deus e Amor, a igreja, ela tem já uma equipe toda preparada para ajudar as pessoas necessitadas.
0: Sim.
1: Já tem cadastradas, pessoas cadastradas para serem ajudadas.
0: São assistidas pela igreja, né? Todo
1: assistida
0: mês.
1: Pela igreja, exatamente. Então, por isso, é uma parte. Tá, tudo bem. Você vai ajudar alguém? Tudo bem, você vai ajudar, não tem problema. Mas neste Agosto Verde, você vai fazer o seguinte, você vai levar para a Igreja de Deus e Amor. Da sua cidade mesmo. É, ali do seu bairro. E você que vem aqui para a Sede Mundial, nós temos um ponto de arrecadação. Onde? Que partes aqui? Ó,
0: entrou ali pela Avenida Prefeito Passo número 10, à tua direita, já bem na entrada, rapaz. Bem na entrada, você vai ver lá... A Reviver,
1: está
0: bem escrito, as instituições Reviver estão tudo ali, tanto a associação como a fundação, todas as instituições de Deus e Amor estão ali de braço aberto para receber as suas doações. Só para você ter uma ideia, é tão sério o trabalho da Igreja de Deus e Amor na parte de ajudar o pobre necessitado, que nós temos assistentes sociais.
1: Sim.
0: Nós temos uma equipe, gente, ó, que algumas cidades nem tem.
1: Nem
0: tem. É uma equipe grande, tudo isso, porque a Igreja de Deus e Amor leva a sério, viu? Não é 2 dias, não é uma semana, são 32 anos levando a palavra de Deus, como também levando o alimento ao pobre e o necessitado, viu? Ó, a nossa irmã Cleonice Oliveira já chegou aí, e pra contar o que Deus fez na sua vida, irmã Cleonice, aproveita agora o Agosto Verde e já conta o que Deus fez na sua vida.
1: É isso mesmo.
2: Eu sou filha adotiva, fui tirada da minha mãe quando eu tinha 2 anos, fui criada por uma família que não era brasileira. Eles usaram assim de má fé com a minha mãe e eu não pude voltar com ela. E então, com 18 anos, eu comecei a procurar a minha mãe sem que meus pais adotivos soubessem. Vi muitas vezes as pessoas dizer que era para mim procurar televisão, rádio, porque eu não iria conseguir encontrar ela. Eu falava no meu coração, eu não vou dar ibope para o homem, eu vou dar ibope para Deus, porque eu prego o Deus do impossível, então eu preciso acreditar que o Deus do impossível faz o impossível na minha vida. Minha mãe adotiva, ela deixou escapar que minha mãe verdadeira morava no Jardim São Luís. E eu pensei, como que eu vou no Jardim São Luís procurar essa mulher? Foi quando surgiu a oportunidade de eu ir ministrar no Jardim São Luís. E aí eu fui pregar nessa igreja. Terminei a pregação e aí eu comuniquei com os irmãos assim, irmãos, na Bíblia está escrito, comunicai a vossa necessidade aos santos. E eu vou comunicar a minha necessidade aos irmãos. E aí falei que eu era adotiva, estava atrás da minha mãe e falei que eu estava procurando, mas não sabia onde. Nisso, o líder da mocidade, né, veio me trazer em casa juntamente com outras, com mais alguns jovens, né, veio me trazer em casa, contei a minha história para ele, ele falou, irmã, vou te ajudar. E ele foi atrás, não sei como, de que maneira, ele achou. E aí, irmão, foi assim uma coisa tão maravilhosa que eu vivia perguntando como será que seria minha mãe, né? queria conhecer minha família, orava ao Senhor, pedindo ao Senhor, Senhor, eu quero conhecer as minhas raízes, eu quero saber de onde eu venho, porque eu sofri muito preconceito por causa da minha cor, meus pais eram tudo branco, dos olhos verdes, azul, e eu tinha muita vontade, irmãos. E aí esse João, que hoje ele também é cristão, né, ele mandou uma foto, gente, era eu todinha. Conheci minha mãe, foi a coisa mais gostosa que aconteceu. Tenho dois irmãos, né? E aí, para completar, para fechar com chave de ouro, no dia 17 de agosto de 2018, dentro do hospital das clínicas Santa Cecília, eu ganhei a minha mãe para Jesus. 4 anos depois ela faleceu, mas o Senhor me deu o privilégio de conhecer, de conversar com ela, de ganhar ela para Jesus. Que eu me lembro que quando eu cheguei lá, ela tinha uma senhora parecida desse tamanho, a casa dela tinha muitas imagens. O Senhor me deu sabedoria, não falei mal das imagens, porque a gente não está ali para falar isso. Fui contando as bênçãos, e ali o Senhor trabalhou de uma tal maneira que minha mãe aceitou a Jesus, e eu não precisei dizer para ela, mãe, a senhora tem que tirar isso, parar de usar isso. O Senhor foi tocando. Eu me lembro, irmão, que dentro do hospital, ela estava com muita dor, e eu passando a mão nas costas dela, e o Senhor falou assim, lança a semente, porque a terra está pronta. Irmão, realmente, a terra estava pronta. Eu lancei a semente e minha mãe aceitou a Jesus. Então, é esse. Eu levei 25 anos, mas o Senhor me deu a bênção na hora certa. Conheci minha mãe e ganhei ela para Jesus.
0: Deus é um Deus do impossível. Deus é um Deus que... aquilo que para mim é impossível... Lá em Evangelho, segundo escreveu São Lucas, capítulo de número 1, e verso 32 ou 37.
1: 37.
0: 37, que diz, porque para Deus nada é impossível. Está aí. Isso é algo impossível.
1: Por isso que a palavra hoje falou bastante que Deus ajuda o necessitado.
0: Sim.
1: Deus ajuda o pobre. Veja só, a nossa irmã foi inteligentíssima.
0: Rapaz...
1: né? Inteligente, por quê? Ela entregou totalmente o seu problema e o seu desejo nas mãos de Deus. E é isso que você deve fazer, né, Zaqueu? É isso que o irmão, a irmã deve fazer. Você deve vir para a Igreja Pentecostal, Deus e Amor. Olha que coincidência. Ela vai pregar numa igreja, né, justamente na cidade onde morava, ou no bairro onde morava, né? A mãe... verdadeira.
0: Verdadeira, biológica, né?
1: A mãe biológica que ela queria conhecer. É extraordinário. Nosso Deus é bom demais da conta.
0: Rapaz.
1: Eu não sei por que você não veio pra Igreja de Deus e Amor ainda. Olha, gente, tá perdendo tempo por quê? Já ouviu tanto testemunho. Não entregou a vida pra Jesus ainda. Por quê, meu irmão? Tá perdendo tempo de ser abençoado, de ser abençoada. Porque Jesus te ama. E ele quer fazer tudo por você. Não somente cura, não somente libertação. Deus quer fazer de tudo. Olha só, a nossa irmã apresentou a Deus a mãe que ela não conhecia, pois ela havia sido adotada. Mas Deus operou na vida dela, em nome do Senhor Jesus.
0: É verdade. E tudo isso e muito mais, você pode, eu posso dizer, encontrar... os testemunhos em nosso site pda.com.br, como também no Instagram do Sertão Evangélico Oficial e também lá no IPDA Play, rapaz.
1: É mesmo.
0: Acesse, ó, IPDA Play.com.br.
1: Tem muita coisa boa.
0: E tem lá a opção de todos os testemunhos, estão lá. Todo o material. É um acervo de conteúdos da Igreja Deus e Amor. Viu?
1: Palavra, louvores.
0: De tudo. É verdade. Ô, Galdero, dá o play aí na radiola. Que as irmãs estão lá.
3: Bom dia, pastor Medina e Zaqueu.
0: Pode ir.
3: Fala, Sebastião de Almeida, de Santa Joana, distrito de Itamarandiba, aqui nas Minas Gerais. Alô especial para esse pessoal aqui de Santa Joana. Toca o galo fusaquento aí para acordar todo mundo.
1: O galo fusaquento.
0: com isso, não.
1: É, deve ser seu galo, né?
0: Não. É, não. É meu.
1: É, deve ser seu galo, que é Fusaqueno. Fusaqueu.
0: Fusaqueu. Rapaz, que isso, homem? Não, chegou?
1: Ah, não acredito.
0: Não.
1: Não, desse jeito não dá. Eu quero mandar um abraço à nossa irmã Cristina Ruiz, de Argentina, que nos acompanha direto com o programa Sertão Evangélico. Que Deus lhe bendiga muchísimo, minha irmã, e a todos os hermanos argentinos e todos os hermanos de habla hispana. Que Deus las bendiga a todos ustedes. Oremos ao Senhor.
0: Senhor Deus, Pai maravilhoso, Pai de nosso Senhor e Salvador Jesus Cristo, Pai. Obrigado, Senhor, por cada ouvinte desta programação. Aqueles que estão no rádio, aqueles que estão agora sintonizados, Deus, pelas redes de transmissões, pelo YouTube, pelo Facebook. Obrigado, meu Deus, por todos e por tudo, Pai. Senhor, aqui entregamos a nossa vida, nosso dia, a nossa família, a nossa casa, nossos sonhos, projetos. Livra-nos, ó Pai, de todo mal. Livra-nos de acidentes, de assaltos. Livra-nos de maus notícias e todas as armadilhas do inimigo. Pai, permaneça conosco. Em nome de Jesus, amém.
1: Amém.
0: Já tô de pé.
1: Zaqueu.
0: Chapéu na cabeça, mola inchada.
1: Chapéu de paia na cabeça, é peão. Chapéu de paia na cabeça,
0: olha,
1: é peão.
0: Olha sem graça.
1: Chapéu de couro, chapéu de couro é pra capataz.
0: Olha a inchada olhando pra mim, é sem graça.
1: Barbaridade.
0: Rapaz, tô fora.
1: Pega ela.
0: Tô fora.
1: Pega.
0: Não.
1: Pega.
0: Eu pegar pra você um xadeco.
1: Pega.
0: Pra você, ó. O enxadeco pra você.
1: Rapaz.
0: Eu só vou pegar o enxadeco, porque daqui a pouquinho, rapaz.
1: A gente tem que tirar a roça daqui, essas aqui.
0: Enxadeco pra você.
1: Enxadeco pra mim?
0: E mais uma lima.
1: Rapaz,
0: a lima tá meio coisada assim, meio desarrumada.
1: Meia capenga, né?
0: Meia capenga.
1: É, vamos amolar, porque a gente tem que pegar o caminho da roça, né?
0: Eu vou amolar, tô com vontade de trabalhar mesmo.
1: É?
0: Aí, rapaz.
1: Tá com vontade de trabalhar? E aquela rede amarrada lá no, nas árvores da beira do rio?
0: Vamos trabalhar, meu povo, porque você tá evangélico.
1: Vamos trabalhar, pegar o caminho da roça.
4: Calma, pastor.
1: Vamos levar esse gaúcho pra botar ele no meio do cafezal.
4: Mas que barbaridade. É.
0: Jogar meio um laço assim, e puxar.
1: É.
0: Rapaz, eu sou bom, viu, disso, viu?
1: Cê de laçar, é?
0: Mas se não
1: rapaz,
0: sou.
1: Rapaz,
0: Vamos que vamos trabalhar, meu povo. Ó,
1: vamos
0: combinado
1: vamos.
0: Bom?
1: Combinado bom, é combinado isso mesmo, bom.
0: Se Jesus não voltar,
1: amanhã a gente volta. E você não volta, não?
0: A gente volta, rapaz.
1: Você não volta, não?
0: Tem que voltar, né?
1: É, tu não volta pra ver.
0: Ó, cuidado no seu pé pra amanhã, você dizer que tu lou o pé no riacho, viu?
1: Não.
0: Ô, Lucas, coloca no medina aqui algum tipo de boia. Pra ele não se afogar lá no riacho, dizer, eu me perdi no riacho.
1: É, não. Amanhã eu vou falar que eu não tô bem, tá?
0: Ó, pra aí, ó. Meu Deus. Vamos que vamos trabalhar, meu povo.
1: Deus abençoe.
0: Ô, César.
1: Ah, diga.
0: Amanhã.
1: Amanhã o quê?
0: Roberto Alves Neto.
1: Oi.
0: O assessor.
1: Da diretoria, é?
0: É. Ô, Roberto, já traz um tucunaré aí.
1: É.
0: Um tambaqui.
1: É verdade.
0: É?
1: E ainda, ó. Presta atenção.
0: Açaí, viu?
1: Tucunaré com açaí e ainda no molho do tucupi.
0: Não, eu prefiro... Ó, ele fez, sabe o quê?
1: Ah.
0: É na folha do
4: cacau. Bora, meu pastor.
0: Na folha do cacau.
1: Vambora, porque bora. O gaúcho...
0: Ó, 10 horas...
1: Fica quieto aí, deixa nós falar.
4: Bora, meu pastor.
0: Calma, 10 horas tem o Voz da Libertação e agora tem o Levi Muniz com vocês. Deus abençoe!
1: Deus abençoe! E até amanhã, Nhandejara Tanderovassá.
0: É o quê?

0: evangélico. De volta amanhã, aqui na Rádio.
1: 7:37.
2: De que adianta, meus irmãos, alguém dizer que tem fé se não tem obras? Acaso a fé pode salvá-lo? Se um irmão ou irmã estiver necessitando de roupas e do alimento de cada dia, e um de vocês lhe disser: vá em paz, aqueça-se e alimente-se até satisfazer-se, sem porém lhe dar nada, de que adianta isso? Assim também a fé, por si só, se não for acompanhada de obras, está morta. Tiago, capítulo 2, versículo 14. Ao 17.
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3: Eu quero cumprimentar os irmãos com a doce e gloriosa paz do Senhor Jesus. Meu nome é Lazarina, moro na cidade de Coqueiral, estado de Minas Gerais, e estou aqui para contar uma benção muito grande que eu recebi das mãos do Senhor Jesus Cristo, porque eu tenho um neto por nome de Sávio Felipe, o qual sofreu uma depressão muito forte. A mãe dele levava ele no médico, o médico receitava remédio, tomava o remédio não valia. Levava em outro médico, era a mesma coisa, nada valia. Levou em vários médicos, nenhum deles deram conta, o menino cada vez pior. Na época, acho que ele estava com 17 anos. Aí foi chegando um dia que já não tinha mais nada a fazer para eles, os médicos, né? E aí o médico pegou, deu um papel para minha filha, que era um encaminhamento para internar ele no hospital psiquiátrico lá de Belo Horizonte. Quando a minha filha chegou em casa, que falou que ele estava para ser internado em Belo Horizonte, eu moro numa cidade pequena de Coqueiral, que não tem assim, hospital, não tem nada, né? Eu falei: não, Jesus, meu, ele não vai ser internado, não, eu não consigo, ele não pode ficar longe de nós, ele não tem esse costume de ficar longe e ele fica sempre, está sempre com nós, ele é tímido, agora vai ficar sozinho lá em Belo Horizonte, tão longe, Senhor, tem misericórdia. Aí eu fiz aquele voto com o Senhor, né, quando falou que ia internar ele, eu falei para o Senhor, eu falei: Senhor, se o Senhor não deixar meu neto ser internado, o Senhor curar ele, eu vou contar a benção, eu vou glorificar o nome do Senhor e vou ajudar a Fundação Reviver com uma oferta. E ali, irmãos, foi assim quando eu fiz esse propósito com o Senhor. E cada dia que passava, meu neto estava melhor. Ia passava outro dia, meu neto estava melhor. Foi indo até que, graças a Deus, o Senhor libertou ele dessa depressão maligna que ajuntou. Além da depressão, o inimigo aproveitou que ele estava depressivo, porque ele também é crente, muito fiel. Mas o inimigo aproveitou que ele estava depressivo, entrou nele uma legião de demônios que a gente orava para ele, a gente via, eu via os demônios saía demônio de todo jeito. E os irmãos também, tudo ajudou muito com oração, a Igreja de Deus é Amor sempre orando, né? Fiz esse propósito com o Senhor Jesus Cristo, graças a Deus o Senhor curou meu neto. Ele está curado, graças a Deus, está na igreja, está cuidando das crianças, né? Está tocando na igreja, louvado seja o nome santo do Senhor, engrandecido e exaltado é o teu santo nome, Jeová. Meu neto foi curado, graças a Deus, eu agradeço a Deus por essa oportunidade que o Senhor me preparou para que eu pudesse glorificar o nome santo do Senhor e Salvador Jesus Cristo.
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7: 7:02, 7:42. Bom dia, paz do Senhor Jesus. Iniciando o meu, o seu, o nosso Manhã com Deus, aqui pela Rádio Deus e Amor. 30 de julho de 2026, penúltimo dia do mês, última quinta-feira do mês, e aqui estamos nós com o Manhã com Deus. Direção geral, irmã Ereni Miranda. Este programa foi criado na década de 60 com o Davi Miranda. Hoje, a apresentação é do presbítero Levi Muniz, os trabalhos técnicos do nosso irmão Jonatas Oliveira e no WhatsApp a nossa irmã Raquel. Sejam todos bem-vindos à programação da Igreja Pentecostal Deus e Amor.
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7: Dentro de instantes, a jornalista Cristine Luiz vem falando sobre alimentação, aquele momento especial para cuidar da sua alimentação. A irmã Débora Miranda vem com o Como Devemos Orar, é o projeto Eu e Mais Um ensinando você. Nós vamos fazer a oração do recomeço. O nosso irmão Gabriel Miranda vem com Bíblia em Foco e o tema hoje é Toque com Fé. O pastor Odair Gomes vem com Cuidado com a Soberba, é o culto no lar aqui na Rádio Deus é Amor. O psicólogo Jessé Ávila vem com o Família em Foco, uma hora falando com a família. Vamos ter aí a oração do Salmo 91, o giro de informações falando sobre cristãos pelo mundo, a oração e muito mais. Testemunhos, orações, mensagens, palavra de Deus para o seu coração. Então não saia da sintonia, não mude de estação. A Rádio Deus e Amor está aí com muita coisa boa da parte de Deus para você. Seja bem-vindo, são 7:44.
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7: E Santos, só preciso crer, 7:44. Bom dia!

0: 7 horas 48 minutos, que louvor lindo, gente. Tudo que eu preciso é crer. O nome do louvor é Só Preciso Crer. O cantor é o cantor Elias Santos e o álbum é Ao Som da Adoração. E é lançamento da gravadora MC Music. Que maravilha que nesta manhã você possa crer. Crer que o Senhor é poderoso para fazer infinitamente mais. Ah, quando nós nos apresentamos diante dele em oração, crendo, ele faz milagres na nossa vida. Gente, hoje é quinta-feira, culto da ação social aqui na Igreja Deus e Amor. Culto em prol às instituições Reviver. Hoje, daqui a pouquinho, nossa irmã Antônia Bochá vai ministrar a palavra de Deus às 15 horas na campanha Quinta da Restituição. É um culto gostoso, um culto cheio da presença de Deus. A irmã Antônia é muito usada nas mãos do Senhor e ela prega a palavra de Deus, ora através dos dons excelentes do Espírito Santo e o Senhor Jesus faz milagres, né? Como o Elias acabou de cantar aí, tudo que eu preciso é crer. Então, creia e venha participar. Hoje, culto em prol à ação social aqui na Igreja Deus e Amor. E em todas as igrejas Deus e Amor, é este culto em prol à ação social. Vai, leve a sua doação. O Agosto Verde está chegando e nós temos que ajudar o pobre, o carente, o necessitado. Inclusive nós tivemos aí esse desastre natural que aconteceu entre ontem, antes de ontem, lá no Rio Grande do Sul, o Jonatas, o tornado ali, muitas pessoas perderam suas casas. Eu estava falando com alguns irmãos no interior do Rio Grande do Sul e eles estavam comentando comigo, dizendo, olha, irmão Levi, aqui casas foram destelhadas, pessoas perderam seus bens materiais e alguns até morreram. Então a situação é bem, bem complicada, bem difícil, e a Igreja Pentecostal Deus e Amor, através das instituições Reviver, vai ajudar estas pessoas. E se você quiser ajudar, entre em contato com a gente, faça a sua doação e participe de um dos cultos na Fundação Reviver e você vai abençoar e também será abençoado. São 7 horas e 50 minutos. Nós vamos neste momento ao giro de informações e o assunto é alimentação. Bom dia!
1: Seja sempre bem-vindo à Rádio Deus é Amor. A gente vai para mais informações aqui. Rotina alimentar. Tomar café da manhã antes das 9 horas pode reduzir o risco de diabetes tipo 2. Uma nova pesquisa analisou como o horário da primeira refeição do dia pode impactar na saúde. E de acordo com esse estudo, tomar o café da manhã depois das 9 horas aumentou aí em 59% os riscos para desenvolver diabetes tipo 2. O estudo comparou as respostas com as pessoas que comiam antes das 8 horas da manhã. E durante o acompanhamento ao longo aí de 7 anos, os pesquisadores registraram 963 novos casos de diabetes tipo 2. Os participantes que tomavam café da manhã todos os dias depois das 9 da manhã estavam associados aos maiores riscos da doença. Para os cientistas, esse resultado faz algum sentido, já que a falta do café da manhã pode afetar os níveis de insulina, além da regulação da glicose e lipídios. Nossos resultados sugerem que uma primeira refeição antes das 8 horas e uma última refeição antes das 7 da noite podem ajudar a reduzir a incidência de diabetes tipo 2. Quem explica é o coautor do estudo. Saúde bucal e infantil e a alimentação. Entenda a importância da amamentação para a saúde do bebê. O aleitamento materno é a estratégia que isoladamente mais previne mortes em crianças menores de 5 anos, visto que o leite da mãe é superior a qualquer outro leite nessa fase da vida, porque é um alimento completo que possui todos os nutrientes que o bebê precisa, sendo de mais fácil digestão. Então, além de alimentar o bebê, o leite da mãe, ele tem anticorpos que protegem o bebê contra diversas doenças, diarreia, infecções respiratórias e alergias. Então, para criança, o aleitamento materno reduz o risco de diabetes, hipertensão, hipercolesterolemia e obesidade na vida adulta. Favorece o desenvolvimento cognitivo e o desenvolvimento da face e da fala, bem como da respiração, e para a mãe fornece vantagens aí como proteção contra o câncer de mama e diabetes tipo 2, além de fortalecer, claro, o vínculo entre a mãe e a criança. A Secretaria de Estado da Saúde fomenta diversas estratégias que buscam promover, proteger e apoiar o aleitamento materno até os 2 anos de idade ou mais, sendo exclusivo nos primeiros 6 meses de vida.
0: Agora 7:54, 7:54.
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3: Meu nome é Dan, eu sou aqui do Projeto Jesus Vida Nova, sou descendente de japonês. Antes de vir aqui para o Projeto Jesus Vida Nova, eu trabalhei no Japão durante 20 anos. 20 anos eu trabalhei muito, conquistei muitas coisas e era juntado com uma moça que ela tinha procuração, né, aqui no Brasil. Quando eu retornei, eu voltei, ela tinha vendido todas as minhas coisas, minhas casas, minhas linhas telefônicas, perdi tudo. Daí mesmo assim trabalhei aqui por uns 5 anos aqui na Valtra, firme, mas logo caí na depressão, comecei a beber. Através da bebida conheci a cocaína e através da bebida, por não conhecer Deus nem a Bíblia, assim, eu achei um alívio para mim. Eu me senti aliviado e cada vez eu fui me aprofundando mais, bebendo mais todos os dias, queria essa sensação alegre direto, mas era uma sensação falsa, né? E quando eu menos esperei, já não parava mais em serviço nenhum, fui parar nas ruas, morei por 3 anos na rua, comendo comida de lixo. Meus pais não sabiam, porque eu, por ser descendente de japonês, eles não iam aceitar. Eu escondia, vivia a minha própria vida ali. E lá, através de um servo de Deus, da Deus e Amor, da Centurião de Mogi, ele me fez um convite para conhecer a Palavra de Deus, para conhecer a clínica, né? Deu de início e eu não imaginava que existia uma clínica de recuperação de graça. Pra mim era todas pagas, né? Fui lá, não tinha nada a perder mesmo, tava nas ruas. Daí eles me trouxeram aqui pro projeto Jesus Vida Nova. Por não conhecer a palavra, eu não entendia o porquê as pessoas que me tratavam tão bem, com amor. Eu nunca recebi amor de ninguém, não tinha pai, só eu tinha mãe. Então eu não sabia que existia esse amor ao próximo. Eles me deram roupa, me deram alimento. Me tratavam super bem. Daí eu vi o pastor Manuel, a dona Ângela, que me tratou como pai e mãe. Eu falei, por que eles me tratam bem se nem me conhecem, né? E outros meninos também, né? E aos poucos eu tô aqui no caminho de Deus. Já vou para 4º ano aqui já na presença de Deus. Estou muito feliz. Fiz propósito com Deus. Deus me abriu as portas para mim de emprego. Estudando CFO, curso pastoral, CBDA. Daí eu não entendi o porquê eu estava fazendo, mas hoje eu entendo. Porque Deus estava me preparando para vir aqui fazer a obra dele também. e eu estou no meu chamado, estou muito feliz, agradeço a Deus primeiramente, agradeço pela iniciativa dos servos de Deus, que é a Dona Ângela, o Pastor Manuel. Se eles não fossem obedientes à palavra de Deus, eu não estaria aqui também, e é isso. O que Deus está operando na minha vida é o que eu almejo para meus irmãos também aqui em Cristo. E Deus abençoe a todos. Obrigado.
0: Glória a Deus pela vida do nosso irmão Dan. Olha que situação, gente. 3 anos comendo lixo, né, nas ruas. E ele falou, eu sou nisei, sou japonês. Eu sinceramente, eu nunca vi um japonês aí embaixo das pontes, né? É bem raro. Mas aconteceu com ele, e ele foi alcançado através do projeto Jesus Vida Nova. O projeto Jesus Vida Nova é uma clínica de recuperação que é apoiada pela obra social da Fundação Reviver, né? E ali o pastor Manuel, a irmã Ângela, cuidaram dele, amaram ele, ajudaram ele a se libertar das drogas, e hoje o Dan está aí liberto pelo poder de Deus. Gente, é isso que a obra social da Igreja Pentecostal Deus e Amor faz. 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Nós temos os nossos abrigos de idosos, que cuida de idosos que não têm família ou que são abandonados pelas suas famílias. 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São 8 horas em ponto, nós vamos identificar as emissoras, já voltamos com você, não sai daí, bom dia! 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

Queridos, amados irmãos, ouvintes e internautas, recebam a doce paz do seu irmão em Cristo, cooperador Guilherme Termo. E neste momento nós estamos falando diretamente dos nossos estúdios da Rádio Pentecostal Deus e Amor, aqui diretamente da cidade de Florianópolis, a Avenida Mauro Ramos, no número 184, no centro da Grande Florianópolis. E neste momento nós vamos orar, clamar ao Senhor, porque o Senhor é bom e eterno é a sua misericórdia. Amém, irmãos? Minha Bíblia está aberta no Salmo 103, versículo 2 ao 4, que diz assim: Bendize, ó minha alma, ao Senhor, e não te esqueças de nenhum de seus benefícios. Ele é quem perdoa todas as tuas iniquidades, quem sara todas as tuas enfermidades, quem redime a tua vida da perdição e te coroa de benignidade e de misericórdia. Nesse momento, meus irmãos, eu convido a você, querido irmão ouvinte, que está nos acompanhando pela Porto Belo 98.9 FM, pelo YouTube também, os irmãos que estão nos acompanhando pelo YouTube, e também os irmãos que estão nos acompanhando pelo link disparado da internet. Vamos orar, clamar ao Senhor neste momento. Faça seu pedido de oração através do WhatsApp da rádio, que é o 48-3207-8283. Mande seu pedido de oração para que nós possamos estar apresentando a Deus nesta manhã. Amém? Vamos orar, clamar ao Senhor nesta hora gloriosa de intercessão. Clamemos ao Senhor. Grande Deus e eterno Pai, Pai de nosso Senhor e Salvador Jesus Cristo, Senhor, por mais uma oportunidade dada pelo Senhor nesta manhã, Senhor meu Deus, eu venho, Senhor, agora neste momento, Senhor, em primeiro lugar, pedir perdão, Senhor, das minhas falhas, Senhor meu Pai, dos meus pecados, Senhor meu Deus, Senhor, de tudo quanto eu fiz que o Senhor não se agradou. Senhor, eu também eu te peço agora, Senhor meu Pai, neste momento, Senhor, de oração e de clamor, Senhor meu Deus, pelo Teu Espírito Santo, Senhor Jesus, que o Senhor venha abençoar, Senhor meu Pai da Glória, cada irmão ouvinte, que o Senhor venha perdoar este irmão ouvinte, ó Pai da Glória, que está a larga distância, que está nos acompanhando neste momento, Senhor, pelos canais digitais oficiais, Senhor, da nossa Igreja Pentecostal Deus e Amor de Florianópolis. Senhor, perdoa este irmão, perdoa esta irmã. Eu te peço agora, Senhor Jesus, querido e glorioso, na sua presença, meu Pai. Eu venho te pedir, Senhor, meu Pai amado, pela tua infinita graça, pela tua infinda graça, Senhor, meu Deus. Senhor, meu Deus amado, que o Senhor venha olhar poderosamente para o lar, Senhor, para a família deste irmão. Que o Senhor venha olhar, Senhor, meu Pai da Glória, para a família desta irmã. Senhor, eu te apresento, Senhor, meu Pai amado, neste momento, Senhor, a nossa irmã Shirley, Senhor, meu Deus amado, que pede, Senhor, uma providência, Senhor, na família, Senhor, uma libertação, meu Pai da Glória. Senhor Jesus, querido Deus, eterno Pai, eu te peço agora, Senhor, vai entrando com libertação, Senhor, meu Pai da Glória, Espírito Santo da Verdade, com a cura divina. Eu venho te pedir humildemente na sua presença agora, Senhor meu Deus, Espírito Santo do Senhor, alcança essa casa, alcança este lar poderosamente, que o Senhor possa, Senhor, acampar com os teus anjos, ó Pai da Glória, dentro deste lar, Senhor, no meio desta família, e fazer a sua vontade, Senhor meu Pai da Glória. Senhor meu Deus, eu venho te apresentar também, Senhor, o nosso irmão Bruno de Campos, meu Deus amado e poderoso, que pede oração, Senhor, meu Pai amado, em prol da sua saúde, em prol da sua pessoa agora. Senhor, meu Deus querido e glorioso, eu venho te apresentar, Senhor, a nossa irmã Valdirene, Senhor, a nossa irmã Shirley, Senhor, o nosso irmão Bruno, Senhor, meu Pai. Eu te apresento também, Senhor, a nossa irmã Aparecida Costa, lá de Bebedouro, de São Paulo, capital, Senhor, meu Pai da Glória.
Vai de encontro, Senhor, a tua filha neste momento. Eu venho te apresentar, Senhor, a tua serva nesta hora de oração agora. Espírito Santo da verdade, eu venho te pedir, Senhor, humildemente diante do Senhor. Senhor, eu te apresento, Senhor, o presbítero Jessé da Glória. Eu venho te apresentar o seu servo nesta manhã de oração agora. Que o Senhor possa, Senhor, meu Pai da Glória, ser com cada um dos teus filhos, Senhor, que nesta manhã está conosco, Senhor, se unindo na oração, no clamor, que está nesta manhã, Senhor, meu Pai da Glória, se elevando os seus pensamentos até a tua santa face, Senhor, meu Pai. Senhor Jesus, eu te peço agora, Senhor, nesta hora de oração e de clamor, Senhor, meu Deus, eu venho te apresentar a cada pedido de oração, meu Pai da Glória, Espírito Santo do Senhor, eu te peço agora, Senhor, meu Deus amado, eterno Salvador, que o Senhor venha alcançar, Senhor, essa vida, Senhor, que está pelo programa Voz da Libertação, que o Senhor venha alcançar essa vida, Senhor, que está lá pelo canal do YouTube, agora neste momento, que está nos acompanhando, Senhor, fazendo o seu pedido de oração. Eu te peço, Senhor, humildemente, Senhor, meu Deus amado e eterno Pai, Senhor, vai de encontro agora, Senhor, meu Deus, aos irmãos que estão lá pelo YouTube, Senhor, vai alcançando, Senhor, os irmãos que estão com seu radinho ligado no celular, na sua casa, Senhor, os irmãos que estão pelo link disparado, Senhor, da internet, alcança essa família, alcança este lar, Senhor, meu Pai, alcança, Senhor, essa pessoa agora, vai dando livramento, Senhor, na família, Senhor, vai dando livramento, Senhor, meu Pai da Glória, nesta manhã, meu Deus, Senhor Jesus querido, livra, Senhor, de acidentes domésticos, livra, Senhor, dos acidentes, ó Pai, no trabalho, Senhor, este homem, esta mulher que está no seu local de trabalho, que está nos acompanhando, Senhor, meu Pai da Glória, vai livrando, vai guardando o seu povo, eu te peço humildemente na sua presença, diante do Senhor agora, Espírito Santo do Senhor, vai alcançando, Senhor, meu Pai, eu venho te apresentar a nossa irmã Marlene Santos, Senhor, aqui, Senhor, meu Pai, do norte, da ilha, da Ponta das Canas, vai de encontro agora a tua serva, Senhor, a família dela, Espírito Santo da verdade, o Senhor conhece, meu Deus, cada um, Senhor, meu Pai da Glória, o Senhor conhece o que cada um precisa, necessita, o que cada um, Senhor, meu Pai da Glória, tem no seu coração, nesta hora gloriosa, meu Deus, neste momento de intercessão a qual nós estamos aqui orando, a qual nós estamos aqui te buscando, Senhor, bendizendo o teu nome santo e poderoso diante da sua face, eu venho me colocar, Senhor, diante do Senhor agora, Espírito Santo, para interceder em prol do seu povo, para orar, Senhor, em prol da sua igreja, em prol, Senhor, meu Pai, dos irmãos, das irmãs, Senhor, meu Pai da Glória, em prol dos pedidos de oração agora, Senhor, que estão sendo feitos, ó Pai da Glória, que o Senhor possa, Senhor, entrar com a grande providência agora, Senhor, quantos neste momento, Senhor, estão precisando, Senhor, de uma cura, quantos estão agora, Senhor, neste momento, Senhor, precisando de uma libertação, ó Pai, na família, Senhor, quantos neste momento estão passando por problemas, Senhor, por dificuldades, por adversidades na sua vida, Senhor, meu Deus amado e eterno Salvador, que o Senhor possa entrar com a grande providência agora, Senhor, no lar, na família deste irmão, na pessoa, Senhor Jesus querido e glorioso, Espírito Santo da verdade, entra com a grande providência agora, em todas as áreas deste irmão, Senhor, meu Pai da Glória, entra com a sua grande providência, Senhor, na área, Senhor, sentimental, entra com a providência, Senhor, na área material, na área psíquica, Senhor, meu Pai, na área conjugal agora, vai dando vitória, Senhor, no casamento desta irmã, deste irmão agora, Espírito Santo da verdade, peleja, Senhor, pelo teu povo, peleja, Senhor, pela tua igreja, vai pelejando, Senhor, em prol de cada irmão agora, vai pelejando, Senhor, em prol de cada irmã agora, Senhor, meu Pai da Glória, eu venho te apresentar, Senhor, os teus servos nesta manhã, Senhor, eu venho te apresentar os teus filhos, Senhor, nesta manhã, meu Pai da Glória, eu te apresento, Senhor, o nosso irmão Flávio, Senhor, de Porto Belo, vai de encontro, Senhor, meu Deus amado, eterno Salvador, ao teu servo nesta manhã, Senhor, de Porto Belo, alcança poderosamente agora, Senhor, meu Pai da Glória, Espírito Santo da verdade.

eterno Salvador, eu te peço agora, Senhor, nessa manhã, Senhor, vai tirando a preocupação do coração deste homem, vai tirando, Senhor, a preocupação desta mulher, Senhor, meu Pai da Glória, Espírito Santo da Verdade, Espírito Santo do Senhor, eu venho te pedir humildemente diante do Senhor agora, que o Senhor possa, Senhor, meu Pai da Glória,

Ó Pai amado, Senhor meu Deus, nós fazemos lembrança, Senhor, do que o Senhor falou a Josué, Senhor meu Pai da glória, que esta peleja não é nossa, Espírito Santo do Senhor, eu venho te pedir, Senhor, agora, nesta manhã, Senhor, de oração e de clamor, esta peleja, Senhor meu Pai querido, não é nossa, esta peleja é do Senhor, meu Deus, esta peleja, Senhor Jesus querido, Deus eterno Salvador, meu Deus amado, eu te peço agora, vai de encontro a nossa irmã Neuza Linhares, Senhor, que pede, Senhor meu Pai querido, oração pela saúde, que está lá, Senhor, meu Pai, no YouTube, Senhor, meu Pai, no canal oficial da nossa igreja, Senhor, Senhor, a voz da libertação aqui da estadual de Florianópolis, que está orando, que está pedindo, Senhor, oração, ó Pai amado, pelo Luiz, alcança, Senhor, essa vida agora, alcança poderosamente, vai derramando graça, Senhor, vai derramando, Senhor, agora, Senhor, força, vai derramando saúde na saúde do teu povo, Senhor, vai restaurando a saúde neste momento, meu Pai, vai restaurando, Senhor, agora, nesta manhã de oração, de clamor, meu Deus, a saúde da tua, do teu povo, a saúde, Senhor, dos teus filhos, das tuas filhas, Senhor, nesta manhã, Espírito Santo do Senhor, eu venho te pedir, Senhor, humildemente, na sua presença, Espírito Santo da verdade, Espírito Santo do Senhor, agora, neste exato momento, Senhor, eu te peço, humildemente, Senhor, que o Senhor possa, Senhor, realizar o desejo do coração deste irmão, o desejo do coração desta irmã, Senhor, meu Pai da glória, Espírito Santo da verdade,

Quantos irmãos, ó Pai querido, que estão a larga distância neste momento, que estão, Senhor, nesta hora gloriosa, se unindo na oração comigo, meu Pai, que escolheu a boa parte, assim como Maria, Senhor, meu Deus. Ah, Senhor, eu venho te pedir humildemente, Espírito Santo da verdade, vai de encontro a estes irmãos, ó Pai, que escolheu a boa parte nesta manhã, Senhor, de buscar a sua presença, de clamar ao Senhor juntamente comigo, Senhor, meu Pai, nesta hora gloriosa de oração, meu Pai, nesta hora, Senhor, poderosa,

palavra, Senhor, e é verdade. Aquele que pede, recebe. Aquele que bate, a porta se abre. Aquele que busca, encontra, Senhor, meu Pai. E é isto que nós estamos fazendo nesta manhã, Senhor, meu Deus. Batendo na sua porta, clamando ao teu nome santo e poderoso. Ah, Senhor, meu Pai querido, maravilhoso, eterno Salvador. Senhor, meu Deus, nesta manhã, Senhor, eu te peço agora que o Senhor possa, Senhor, meu Pai, intervir, Senhor, na vida deste irmão agora, Senhor, nesta manhã. Que o Senhor possa intervir, Senhor, na saúde deste irmão, desta irmã agora. Que o Senhor possa alcançar poderosamente, meu Pai da glória, dando vitória na saúde, Senhor. Dando vitória, Senhor, meu Pai da glória. Senhor, meu Deus, eu te peço nessa manhã, Senhor.

Senhor, a nossa irmã Suzeste, Senhor Silva, Senhor, meu Pai da Glória, Senhor, meu Deus amado, eterno Salvador, eu te apresento, Senhor, o nosso irmão Carlos, lá de Brusque, Senhor, meu Pai, eu venho te apresentar a cada irmão, Senhor, nesta manhã, eu te apresento, Senhor, a cada filho teu, nesta manhã, a cada serva tua, nesta manhã, Senhor, que está conectado, ligadinho conosco, mesmo que a larga distância, Senhor, nós nos unimos, Senhor, na oração, nós estamos unidos no clamor, ó Senhor, meu Pai, eu te peço, Senhor, humildemente na sua presença agora, que o Senhor venha livrar, que o Senhor venha guardar, que o Senhor venha proteger, Senhor, cobre, Senhor, com teu santo sangue essa vida, cobre, Senhor, meu Pai, com teu santo sangue, Senhor, meu Pai, o teu povo, ajuda, peleja, Senhor, pela tua igreja, peleja por este irmão agora, vai pelejando, Senhor, meu Pai querido, por este jovem, vai pelejando, Senhor, por este adolescente, vai pelejando por esta criança, vai pelejando, Senhor, meu Pai amado e poderoso, eu te peço, Senhor, nesta manhã de oração agora, Espírito Santo, vai confirmando o milagre, vai confirmando a bênção, ó Pai amado, querido Deus, eterno Salvador, Senhor, abre as portas de emprego agora, para estes irmãos que estão pedindo, para estas irmãs, ó Pai, que estão clamando, Senhor, por uma porta de emprego, pelo milagre aberto, Senhor, meu Pai, da porta aberta, eu te peço, Senhor, humildemente agora, vai confirmando,

Senhor, meu Pai da Glória, nós fazemos, Senhor, esta petição, Senhor, para o Senhor, nesta manhã, Senhor, de oração, nós te pedimos, ó Pai, Senhor, meu Deus amado, eterno Salvador, eu venho te pedir humildemente, Senhor Jesus Cristo, na tua presença neste momento, Senhor, que o Senhor venha desfazer toda a obra do inferno contra a vida deste irmão, que o Senhor venha queimar agora, Espírito Santo da verdade, toda a obra do inferno, Senhor, contra a vida desta irmã, vai colocando por terra, Senhor, toda a barreira espiritual. Vai colocando por terra, Senhor, meu Pai da Glória, toda obra, Senhor, do inferno agora, eu te peço, Senhor, a sua presença, vai queimando, Senhor, meu Pai, os carros, meu Deus amado, vai cortando, Senhor, o arco, vai derrubando agora, Senhor, meu Pai da Glória, eu te peço, Senhor, Jesus Cristo glorioso, vai dando vitória para o teu povo, vai dando vitória, Senhor, meu Pai da Glória, eu te peço nesta manhã de oração, meu Deus, quebra o arco, Senhor, quebra a lança agora, Senhor, meu Pai da Glória, eu te peço, Senhor, cobre com teu santo sangue o teu povo, ajuda eles a... Ajuda, Senhor, o seu povo na peleja, Senhor. Vai ajudando, Senhor, o seu povo, Senhor, nessa manhã, Senhor. Vai ajudando, dando vitória, Senhor, meu Pai. Vai dando vitória, Senhor, para cada irmão nesta manhã, Senhor, meu Deus. Senhor, quantos estão, ó Pai, preocupados, Senhor. Quantos estão confiantes, ó Pai da Glória, como nos diz a sua palavra, Senhor. Que muitos, ó Pai da Glória, confiam em carros, em cavalos e cavaleiros, meu Pai. Mas o povo do Senhor, o povo eleito, confia no Senhor. Confia, Senhor, plenamente, Senhor, no Senhor, meu Pai da Glória. Tenha confiança, Senhor, meu Pai da Glória. Como nos diz o salmista, Senhor, meu Pai amado. Ah, Senhor, Senhor, meu Deus querido, que o povo do Senhor, ó Pai da Glória, são

meu Pai da glória, Espírito Santo do Senhor, vai de encontro a tua serva, a tua filha agora, toda a família, toda a parentela, Senhor meu Pai da glória, vai dando vitória para os irmãos, ó Pai da glória, nesta manhã de oração, meu Deus, humildemente eu venho te pedir, Senhor meu Pai amado e glorioso, Espírito Santo da verdade, vai dando vitória, Senhor meu Pai amado, Senhor Jesus querido e glorioso, eu te peço, Senhor, nesta manhã, Senhor de oração e de clamor, nesta manhã de intercessão agora, meu Deus amado, querido Deus, eu te peço humildemente, Senhor, Senhor meu Pai amado, aonde houver, Senhor, um cristão agora, Senhor meu Pai, se unindo juntamente comigo, Senhor, onde houver, Senhor meu Pai, o seu povo, clamando juntamente comigo, Senhor, aonde, Senhor, a minha fraca e imperfeita voz esteja chegando, Senhor, agora, pelas ondas, Senhor, do rádio, Senhor, a larga distância, que o Senhor possa operar, Senhor, pela tua infinita misericórdia, que o Senhor possa sarar, Senhor, curar, que o Senhor possa libertar agora, Senhor meu Pai, nos liberta, Senhor, daquilo que nós necessitamos, daquilo que nós precisamos, ó Pai amado, liberta-nos, ó Pai querido, de tudo quanto, Senhor meu Pai amado, Espírito Santo do Senhor, nos afasta da tua presença, eu te peço nesta manhã, Senhor meu Pai da glória, vai dando vitória, Senhor, naquilo que nós precisamos, necessitamos, naquilo que nós carecemos, ó Pai. Senhor, meu Deus, eu venho te pedir agora que o Senhor venha alegrar, Senhor, o coração deste homem, desta mulher, que o Senhor venha alegrar o coração, Senhor, meu Pai amado, de cada um dos teus filhos, Senhor, alegra, Senhor, meu Pai querido e glorioso, eu te peço agora, Senhor, vai dando vitória, Senhor, meu Pai amado, neste momento, pro micro e pro macro empresário.

povo, Senhor. Senhor, meu Deus amado, eterno Salvador. Ah, Senhor Jesus querido e glorioso, Espírito Santo da verdade, eu venho te pedir nesta manhã de oração e digo, de, ó Pai amado, de oração e de intercessão, Senhor, humildemente na sua presença, que o Senhor possa, Senhor, alcançar essa vida agora, que o Senhor possa alcançar este homem agora, que o Senhor possa alcançar este pedido de oração agora, Senhor. Quantos irmãos, ó Pai, estão fazendo seus pedidos de oração, meu Pai? Quantos irmãos agora, nesta manhã, Senhor, está pedindo, Senhor, uma grande bênção? Quantas irmãs, Senhor, está pedindo, Senhor, rogando ao Teu nome santo, Senhor, por uma vitória, Senhor, divina? Senhor, meu Pai querido e glorioso, eterno Salvador, em nome do Seu Filho amado, Jesus Cristo, meu Deus, eu te peço agora que o Senhor possa entrar com a grande providência, Senhor, neste lar, nessa casa, que o Senhor possa entrar com a grande providência, Senhor, meu Deus amado, Espírito Santo da verdade, acampa com os Teus anjos, Senhor, meu Pai da glória, acampa, Senhor, meu Pai, com os Seus anjos, ó Deus amado, ao redor deste irmão, desta irmã, deste jovem, Senhor, meu Pai da glória, neste momento, Senhor, Senhor, meu Deus amado, porque como diz a Tua palavra, que o Senhor habita, Senhor, meu Pai, o Senhor é o Pai amado, ah, Senhor, meu Pai, estar ao redor, Senhor, daqueles que o amam, daqueles que o temem a Tua palavra, Senhor, meu Deus, coloca o temor do Senhor no nosso coração, o temor da Tua palavra, Senhor, meu Pai amado, ah, Senhor, como nos diz Provérbios, Senhor, Senhor, que o temor do Senhor é o princípio da sabedoria e da ciência, meu Pai, eu te peço nesta manhã de oração e de clamor, Senhor, meu Deus, eterno Salvador, eu venho te pedir agora, Senhor, meu Pai amado, Senhor Jesus querido e glorioso, humildemente eu te peço, Senhor, na Sua santa presença, diante do Senhor agora, Senhor, eu te peço, Senhor, meu Deus, vai repreendendo o câncer, meu Pai, vai repreendendo, Senhor, o mioma, Senhor, dessa vida, vai queimando o câncer de pele, vai queimando o câncer, ó Pai querido, no sangue, vai queimando, Senhor, agora, Senhor, meu Pai da glória, em nome do Senhor Jesus Cristo, sai todo mal agora, em nome do Senhor, sai toda a enfermidade agora, em nome do Senhor Jesus Cristo, eu te peço agora, Senhor, no Teu nome santo e poderoso, no Teu santo sangue, Senhor, meu Pai da glória, eu venho te pedir, Senhor, meu Deus amado e poderoso, vai cuidando da Esther, Senhor, guarda, Senhor, meu Pai querido, querido Deus, eterno Pai, eu te peço, Senhor, vai de encontro ao Diego, a Jaqueline, Senhor, meu Pai querido e glorioso, guarda, Senhor, esta família nas Tuas mãos neste momento de oração, vai guardando, Senhor, estas pessoas agora, Senhor, meu Pai, cada pedido de oração, meu Deus, nós te pedimos, Senhor, a cada pedido que está sendo pedido, Senhor, que está sendo colocado nas Tuas mãos neste momento, nesta oração, meu Pai, que o Senhor possa, Senhor, meu Pai amado, cumprir, Senhor, meu Pai, com o desejo do coração deste irmão, com o desejo do coração desta irmã, Senhor, meu Pai, eu te peço, Senhor, nesta manhã de oração e de clamor, Senhor, nesta manhã de intercessão agora, meu Pai da glória, Espírito Santo da verdade, eu te peço humildemente diante do Senhor agora, vai confirmando, Senhor, a Sua grande bênção, vai confirmando, Senhor, o grande milagre agora, Espírito Santo da verdade, vai desfazendo toda a obra do mal agora, Senhor, vai desfazendo, Senhor, toda a obra do inferno agora, Senhor, meu Pai, eu venho te apresentar a nossa irmã Ellen, Senhor, que pede oração pelo seu esposo Luiz Fernando, Senhor, meu Deus amado, querido Deus, eterno Pai, eu te peço agora, Senhor, que o Senhor possa, Senhor, conceder, Senhor, meu Pai, este recurso, Espírito Santo da verdade, entra com a providência divina, Senhor, das Tuas mãos, vai entrando, Senhor, com o grande livramento agora, eu te peço, Senhor, meu Pai amado, poderoso, eterno Salvador, humildemente diante do Senhor agora, Senhor meu Deus, eu venho te pedir, Senhor meu Pai amado, vai confirmando o milagre para essa vida, vai confirmando, Senhor meu Pai, a bênção total para esta pessoa, Senhor, que está clamando, que está orando, que está pedindo, meu Pai, por uma bênção na família, Senhor, por um milagre, Senhor, nos seus parentes, nos seus familiares, meu Deus, que o Senhor possa alcançar, Senhor, poderosamente a todos os nossos ouvintes, a todas as nossas irmãos ouvintes, ó Pai, agora, neste momento de oração, eu te peço, Senhor, vai alcançando, Senhor, meu Pai amado, a nossa irmã Maria, Senhor, meu Pai, da Silva, Senhor, meu Pai amado, vai de encontro ao Genivaldo, Senhor, neste momento, meu Pai, vai libertando, Senhor, entra com a libertação, Senhor, quantos pedidos de oração, meu Pai, aqui, Senhor, neste momento, oh, Espírito Santo, vai alcançando agora, Senhor, meu Pai, a cada irmão ouvinte, a estas irmãs, ó Pai, poderosamente, Senhor, eu venho orar, interceder neste momento, Senhor, por todas as colunas da Tua igreja, Senhor, vai de encontro, Senhor,
meu Pai, a cada irmão, a cada irmã, Senhor, meu Pai amado e eterno Salvador, eu venho te apresentar, Senhor Jesus Cristo, Deus de misericórdia, Espírito Santo, eu te apresento os projetos da tua igreja, Senhor, eu venho te apresentar o pequeno Galileu, Senhor, as nossas criancinhas, eu venho te apresentar, Senhor, os nossos jovens, os nossos adolescentes, Pai, vai guardando, vai cuidando agora, Senhor, guarda com teu santo sangue, meu Pai da glória, guarda, Senhor, a juventude, guarda, Senhor, os adolescentes nesta manhã, Senhor, eu te apresento, Senhor, meu Deus amado, eterno Salvador, o projeto da Reviver, a Reviver Help, Senhor, o projeto Multiplicação, Senhor, meu Pai, o projeto da Casa Aberta, vai entrando com a grande providência agora, Senhor, eu venho te apresentar, Senhor, meu Deus, nesta manhã, Senhor, o projeto 60 mais, Senhor, que nós é que, Senhor, meu Pai da Glória, é em prol, Senhor, dos nossos irmãos idosos, que é em prol, Senhor, das nossas irmãs e irmãos anciãos, Senhor, da tua casa, Espírito Santo da Verdade, Espírito Santo do Senhor, vai confirmando, Senhor, a bênção, o milagre, a vitória total, Senhor, meu Pai, eu te peço agora, Senhor, meu Deus amado, eterno Salvador, na tua presença, Senhor, eu venho te

poder, vai derramando, Senhor, renovo, Senhor, renova cada irmão poderosamente. Eu te peço humildemente diante do Senhor agora, Espírito Santo da verdade, Espírito Santo do Senhor, eu venho te pedir humildemente, Senhor, que o Senhor venha restaurar, Senhor, nesta manhã de oração de quinta-feira, Senhor, meu Pai, dia 30 de julho, Senhor, meu Pai, vai restaurando, Senhor, dando ânimo, dando graça, dando força, meu Pai da glória, vai levantando, Senhor, aquele que está caído, Senhor, meu Pai, vai dando ânimo, Senhor, aquele que está cansado, meu Deus, vai libertando aquele que está oprimido pelas garras de Satanás, ó Pai da glória, vai libertando das prisões, ó Pai querido e glorioso, vai libertando, Senhor, das correntes, ó Pai da glória, eu venho te apresentar, Senhor, meu Deus amado, querido Deus, eterno Salvador, nesta hora gloriosa de oração, de intercessão, meu Pai, humildemente diante da sua presença, ó Espírito Santo da verdade, vai dando vitória para o teu povo, vai derramando vitória, Senhor, vai abrindo as comportas celestiais nesta manhã, Senhor, meu Pai, vai dando vitória para cada irmão, cada irmã nesta manhã, Senhor, eu te peço agora, meu Deus, nesta oração, nesta humilde intercessão, Senhor, meu Pai, eu venho te pedir, Senhor, meu Pai, arranca, Senhor, meu Pai, dessa vida agora toda a depressão, toda a opressão maligna, saia em nome do Senhor, toda a opressão diabólica, saia em nome do Senhor e dentro deste lar, em nome do Senhor Jesus Cristo, o Senhor tem poder e te repreende, o santo sangue do Senhor tem poder e te repreende, toda obra do inferno, saia em nome do Senhor, meu Deus amado, eterno Salvador, eu venho te pedir agora, nesta manhã de oração, nesta manhã de intercessão, Senhor, porque é no teu nome, no teu santo sangue que tem poder, ó Pai, Senhor, meu Pai amado, eterno Salvador, eu te peço agora, Senhor Jesus Cristo, na sua presença, meu Deus amado, vai dando vitória, vai confirmando, Senhor, meu Pai, o milagre, eu venho te apresentar o rosário, Senhor, meu Pai, nessa manhã, Espírito Santo da verdade, alcança o teu servo nesta manhã, humildemente, Senhor, e toda a sua família, Senhor, eu te peço,

Senhor, meu Pai querido, glorioso, eterno Salvador, as portas de emprego, vai dando vitória, Senhor, para cada um dos teus filhos, ó Pai, do que eles têm pedido diante do Senhor, do que eles têm te apresentado diante de ti, Senhor, meu Deus amado, eu te peço agora, Espírito Santo da verdade, Espírito Santo do Senhor, eu venho orar, interceder nesta manhã, meu Pai, por uma bênção, por uma vitória, Senhor, meu Pai, a qual teus filhos clamam, na qual o Senhor, Senhor, meu Pai amado, os teus filhos te pedem, Espírito Santo da verdade, vai derramando saúde, vai derramando, Senhor, saúde nessa vida, restaura a saúde, Senhor, deste irmão, porque o Senhor não tem alegria, Senhor, na enfermidade do teu povo, ah, Senhor, é a sua palavra quem diz, meu Pai, Senhor, prospera essa vida na saúde, prospera, Senhor, Senhor, meu Pai, a vida deste irmão, desta irmã, Senhor, na área financeira, vai dando vitória, Senhor, agora, eu venho te apresentar, Senhor, a cada irmão ouvinte agora, a cada irmão ouvinte, Senhor, meu Pai, humildemente, eu te peço, Senhor, humildemente, diante do Senhor, diante da sua presença, da sua face, Senhor, nesta hora de oração, vai de encontro, Senhor, a Marli, Senhor de Oliveira, Senhor, dando saúde, a nossa irmã Walter Pereira, agora, Senhor, meu Pai.

Ezequiel agora, vai entrando com grande livramento, Senhor meu Pai, vai dando vitória, Senhor meu Deus, para o teu povo. Humildemente eu venho te pedir agora, Senhor, vai desfazendo, Senhor, toda a barreira agora que está à frente do teu povo, vai derrubando agora, Senhor, neste momento, Senhor meu Pai da glória, Espírito Santo da verdade, toda a barreira espiritual, Senhor, vai desfazendo agora, Espírito Santo do Senhor, eu te peço humildemente na sua presença, diante do Senhor, nesta manhã de oração, meu Pai da glória, Senhor Jesus querido, como Senhor, ó Pai amado, ali, Senhor meu Deus, amado eterno Salvador, Senhor meu Deus, ah, Senhor, derrubou, Senhor, as muralhas de Jericó, Senhor meu Pai, Senhor Jesus querido, nós te pedimos agora, vai derrubando as muralhas, Senhor meu Pai, que está à frente deste irmão, Senhor meu Pai querido, Deus eterno Salvador, ah, Senhor, quantos, ó Pai, quantas vidas, quantos irmãos, irmãs, Senhor meu Pai, quantos, Pai amado, neste momento, Senhor meu Deus, está olhando para a adversidade, quantos estão olhando para as lutas, para as pelejas, Senhor meu Pai, quantos, ó Pai amado, querido Deus eterno Salvador, o inimigo tem lançado setas, Senhor, sobre a mente, Espírito Santo da verdade, colocando, Senhor, meu Pai amado, na sua mente que não vai vencer, que não vai, Senhor, obter a vitória, que não vai, Senhor, alcançar a bênção, meu Pai, nesta manhã, mas nós cremos no autor e consumador da nossa fé, nós temos a fé, Senhor, meu Pai, que ela é viva e eficaz, Senhor, nós cremos, Senhor, meu Pai, na tua palavra que nos diz, ó Pai amado, que o Senhor levou sobre si, Senhor, meu Deus, todas as enfermidades, que o Senhor levou sobre si todos os pecados, ó Pai amado, Senhor, quando o Senhor padeceu por nós ainda sendo pecadores e miseráveis, ó Pai da glória, aonde, Senhor Jesus querido e glorioso, ah, Senhor, o Senhor sem uma mancha, meu Pai, padeceu por nós, mas ao terceiro dia ressuscitou, Senhor, meu Pai, tirando das garras de Satanás, meu Pai, ah, Senhor, meu Pai amado, as chaves da morte do Hades, ó Pai da glória, Espírito Santo da verdade, e aonde o Senhor veio para nos dar vida, e vida com abundância, Espírito Santo da verdade, ah Senhor meu Deus amado, eterno Salvador, Espírito Santo da verdade, eu venho te pedir e clamar, Senhor meu Pai, Espírito Santo, vai de encontro, Senhor, esta vida aflita, esta vida agora angustiada, Senhor meu Pai, que tem passado por lutas, por tribulações, ó Pai amado, por enfermidade, que está sobre uma maca de hospital, que está, Senhor, sobre um leito, Senhor, meu Pai, nesta manhã, que está, Senhor, nessa cama agora, Senhor, meu Pai, padecendo, Espírito Santo da verdade, vai alcançando agora essas vidas, meu Pai, vai dando saúde, uma saúde de ferro, Senhor meu Pai, quantos, ó Pai, nesta manhã, o inimigo, Senhor, tem lutado, Senhor, contra os teus servos, quantos nesta manhã, Senhor, os teus filhos, ó Pai, ah, Senhor, tem enfrentado barreiras, ó Pai amado, mas eu te peço, Senhor, porque nós cremos, Senhor, no autor e consumador da nossa fé, o nosso eterno Senhor, Senhor Jesus Cristo, nós, ó Pai, cremos, Senhor, na tua palavra, Senhor. Ah, Senhor, meu Pai da glória, que o Senhor nos deixou, Senhor, meu Pai, aonde o Senhor foi para o céu, preparar uma morada, a Nova Jerusalém, Senhor, e não nos deixaria as órfãos, Senhor, nesta terra, nos deixou o Espírito Santo Consolador, que, Senhor, meu Pai amado, ah, Senhor, meu Pai amado, intercede por nós, Senhor, com gemidos inexprimíveis, Senhor, meu Pai, Espírito Santo da verdade, eu venho te pedir humildemente, vai alcançando essa vida, vai alcançando agora este lar, Senhor, meu Pai da glória, que o Senhor possa conceder o livramento, que o Senhor possa conceder, Senhor, um milagre, que os teus servos te pedem, Senhor, que estes irmãos te pedem, Senhor, meu Pai, humildemente eu te peço e te suplico nessa manhã, Senhor, nessa manhã de intercessão, meu Deus, Senhor, tenha misericórdia do teu povo, Senhor, tem misericórdia, Senhor, de cada um dos teus filhos, meu Pai. Oh, Senhor, meu Pai amado, quantos, Senhor, neste momento estão com preocupações, Senhor, no coração, meu Pai. Senhor, meu Deus, quantos, ó Pai, nesta manhã, Senhor, estão, Senhor, com seu coração, meu Pai da glória, tão angustiados, Senhor. Quantos nesta manhã, Senhor, meu Pai, estão, Senhor, com grande aflição na alma, Senhor, meu Pai. Senhor, que o Senhor possa descer com o bálsamo, Senhor, sobre as feridas mais profundas desse coração, dessa alma, Senhor, a qual somente o Senhor pode curar, Senhor.
Quantos nesta manhã, Senhor, meu Pai da Glória, estão esperando, Senhor, há tanto tempo, Senhor, uma bênção, meu Pai, uma vitória na saúde,

mas a tua palavra nos diz e nos afirma, meu Pai. Pode a mãe se esquecer de um filho, mas jamais o Senhor se esquecerá de um filho seu. Jamais, Senhor, o Senhor vai se esquecer, Senhor, meu Pai. Oh, Senhor, meu Deus, vai dando vitória, Jesus. Senhor, meu Pai amado, eterno Salvador, eu te peço agora, vai confirmando, Senhor, o milagre, a bênção divina, Senhor. Vai confirmando, Senhor, o grande livramento, meu Pai da glória. Eu te peço agora, Senhor, vai de encontro, Senhor, a nossa irmã Terezinha, Senhor, aqui do bairro Praça de Tijucas. Vai alcançando a nossa irmã Amélia Damasceno, Senhor, a nossa irmã Iracema Borges, Senhor, meu Pai. Vai alcançando, Senhor, meu Pai querido, a nossa, Senhor, meu Pai amado, a nossa irmã, Senhor Jesus, os nossos irmãos agora, poderosamente, que estão na escuta do programa, Senhor, que estão, Senhor, a larga distância, Senhor, mesmo em outros estados brasileiros, mesmo, Senhor, em outros países da América, Senhor, mesmo, Senhor, em outros países, Senhor, meu Pai querido, Senhor, meu Pai, vai alcançando, Senhor. Alcança agora, Senhor, meu Pai, eu te peço, Jesus. Meu Deus, eu venho te pedir, Senhor, na sua presença. Eu venho te suplicar diante do seu trono, Senhor, nessa manhã. Senhor, que o Senhor possa olhar, Senhor, com seu olhar de amor, de misericórdia para esses irmãos, para essas irmãs, meu Pai, para o seu povo, Senhor. Senhor, o Senhor tem visto, tem contemplado, Senhor, meu Pai. Senhor, meu Deus. Meu Deus, nós te pedimos, ó Pai querido, nessa manhã, Senhor. Quem sabe até mesmo, Senhor, meu Pai, este irmão, Senhor, não te pediu perdão. Que esta irmã, Senhor, não pediu perdão para o Senhor. Mas nós te pedimos, Senhor, perdão por todas as nossas falhas. Nós te pedimos perdão, Senhor, por muitas vezes, Senhor, não te agradecer pelas bênçãos, pelas vitórias que o Senhor tem nos derramado. Senhor, nós te pedimos perdão, Senhor, pelas vezes, Senhor, meu Pai, que nós reclamamos, pelas vezes, Senhor, em qual nós reclamamos, Senhor, meu Pai, pelas vezes, Senhor, que nós murmuramos, Senhor, meu Pai. Senhor, eu te peço agora, Jesus, na sua presença, meu Pai amado, eterno Salvador, Senhor, vai abençoando essa vida poderosamente, peleja pelos teus filhos, meu Pai. Peleja pelo teu povo, Jesus. Eu venho te apresentar, Senhor, meu Pai, está nas tuas mãos a cada irmão ouvinte. Eu te apresento a cada irmão ouvinte, Senhor, meu Pai, que está pelo programa A Voz da Libertação, Senhor, nesta manhã de quinta-feira. Senhor, meu Pai, vai alcançando poderosamente este irmão, esta irmã, Senhor, que está no seu lar, na sua casa, Senhor, com seu radinho ligado, Senhor, pela 98.9, Senhor, meu Pai amado, que tem orado conosco, Senhor, incansavelmente, incessavelmente, Senhor, no ministério da oração, orai sem cessar. Senhor, meu Pai da glória, eu te peço agora, Senhor, nos ajuda, Senhor, a ser fortes, fiéis e verdadeiros contigo, Senhor. Senhor, meu Pai, nos ajuda, Senhor, a se manter na tua presença, nos fortalece, nos dando graça, nos fortalece, Senhor, meu Pai querido, nos dando ânimo, Senhor, para continuar te buscando, para continuar clamando ao teu nome, nos fortalece, Senhor, meu Pai. Senhor, nós carecemos do Senhor, meu Pai, nós somos carentes de ti, meu Senhor. Nós somos carentes, Senhor, da sua presença, meu Pai da glória. Eu venho te pedir agora, Senhor, nessa manhã, Senhor, de oração, meu Pai. Eu venho te suplicar, Senhor, meu Deus, humildemente, Jesus. Senhor, como nós somos carentes do Senhor, meu Pai. Eu venho te pedir, Senhor, enche essa vida, Senhor, de amor. Enche essa vida de alegria, Senhor.

no Salvador, eu te peço nessa manhã, Senhor, ajuda-nos, ó Pai, ajuda-nos, Senhor, meu Deus amado, eu te peço agora, confirma, Senhor, o grande milagre, vai confirmando a bênção, a vitória, meu Deus, nós te suplicamos, nós te pedimos, ó Pai, nós, Senhor, te apresentamos, Senhor, nas nossas petições, meu Pai, com nosso coração aberto, Senhor, meu Deus, fala conosco, fala

Senhor, meu Pai, vai ajudando o seu povo a suportar, Senhor, as tribulações. Eu venho te pedir, meu Deus, humildemente diante do Senhor agora, Jesus. Eu venho te pedir e orar e interceder, meu Pai. Senhor, meu Deus, eterno Salvador, alcança agora, Senhor. Nos ajuda, Senhor. Nos dá força, Senhor, meu Pai. Nos dá força, Senhor, para suportar, Senhor, as adversidades. Senhor, meu Deus, eu te peço agora, nos fortalece. Nos dá ânimo, Senhor, nos dá graça. Fortalece este irmão que está a larga distância. Fortalece esta irmã que está a larga distância, meu Pai. Eu venho orar e interceder agora, Jesus. Senhor, eu te apresento o pastor Samuel, meu Pai, nas tuas mãos. Eu venho te apresentar, Senhor, o pastor Maicon de Oliveira. Eu venho te apresentar, Senhor, nesta manhã de oração agora, o pastor Telmo de Lima, Jesus. Eu te apresento, Senhor, o meu Pai amado, nesta manhã de intercessão, Senhor Jesus, amado, eterno Salvador. Eu venho te apresentar, Senhor, os diáconos, os presbíteros da tua casa. Eu venho te apresentar os cooperadores, membros, obreiros, meu Pai. Senhor, eu te apresento este visitante que aqui tem chegado, Senhor. Que aqui tem pedido, Senhor, meu Pai. Que tem suplicado diante de ti, Senhor, meu Pai. Senhor, honra com a fé deste irmão, meu Pai amado. Honra com a fé desta irmã, Senhor Jesus, eu te peço agora, meu Deus. Vai honrando, Senhor, com a fé de cada irmão. Eu venho te pedir humildemente, meu Pai. Honra com a nossa fé, Senhor, meu Pai da glória. Honra com a nossa fé, Senhor, meu Pai. Honra, Senhor, meu Pai, com os nossos pedidos de oração, meu Deus. Senhor, meu Pai, quantos têm feito os votos, Senhor, diante do Senhor? Quantos, Senhor, têm feito os propósitos, Senhor, diante de ti, Senhor, meu Pai? Senhor, eu venho te pedir, Senhor, que o Senhor possa, Senhor, entrar com a providência. Que o Senhor possa entrar com o grande milagre. Senhor, meu Pai, que o Senhor possa dar a vitória e responder, Senhor, à oração do teu servo. A oração do teu filho e da tua filha nesta manhã, Jesus. Senhor, honra com este propósito que este irmão fez, Senhor, meu Pai. Em nome do Senhor, ó Pai, nós te pedimos, meu Deus. Em nome do teu filho, Senhor, nós aqui já estamos pedindo, clamamos, meu Pai, clamando a tua face, meu Deus. Senhor, eu venho te apresentar, Senhor. O nosso irmão Odacir Bernardes, Senhor, lá de Camboriú. Eu venho te apresentar a nossa irmã Silvana Marques, meu Pai. Senhor, meu Pai, eu te apresento os teus filhos agora. Nesta manhã de oração, ó Pai de intercessão, a cada irmão, Senhor, que nesta manhã está aqui orando, clamando o teu nome, que está te pedindo, Senhor, por uma porta de emprego, Senhor, eu venho te apresentar a nossa irmã Kélvia, Senhor Nunes, que pede oração pela sua pessoa, meu Pai. Vai dando vitória no que ela precisa, Senhor, vai dando vitória no que ela necessita, Senhor. Senhor, meu Pai amado, ajuda ela a se levantar, meu Pai. Dando força, dando graça, Senhor. Senhor, ajuda, Senhor, a cada irmão agora a se levantar, Senhor, meu Pai. Senhor, meu Deus amado, quantos, ó Pai, tem os seus talentos escondidos? Quantos, ó Pai amado, tem, Senhor, os seus talentos enterrados, meu Pai? Senhor, eu te peço, Senhor, meu Pai da glória, alcança este irmão. Alcança esta irmã, Senhor, meu Pai. Senhor, meu Deus amado, eterno Salvador, o Senhor fala pela tua palavra, Senhor, que o Senhor tem os seus olhos como chama de fogo sobre a face dessa terra. Senhor, meu Pai, as nuvens, Senhor, são estrados para os seus pés, Senhor, meu Pai. Eu te peço nesta manhã de oração, Senhor. O Senhor sabe, Senhor, e o Senhor contempla, Senhor, meu Pai, o seu povo. E sabe, Senhor, meu Pai amado, o que o teu povo necessita, o seu povo precisa, meu Pai. Por isso eu te peço, Senhor, nesta manhã, meu Deus, que o Senhor possa olhar para essa vida, para esta pessoa, que nesta manhã, Senhor, meu Pai, está clamando, que está pedindo por uma bênção, que está pedindo, Senhor, por um milagre, que somente, Senhor, o Senhor pode fazer, que somente o Senhor possa dar, Senhor. Quantos, ó Pai amado, foram no médico, Senhor, e foram desenganados pela medicina, Senhor? Quantos, ó Pai amado, glorioso, eterno Salvador, foram no médico, Senhor? Senhor, meu Pai amado, Senhor, o médico desenganou, Senhor, a medicina desenganou, Senhor, meu Pai. Mas nós cremos, ó Pai amado, no médico dos médicos, Senhor, o nosso Senhor e Salvador Jesus Cristo. Nós cremos, ó Pai amado,
Nós cremos, Senhor. Senhor, meu Pai, quantos têm os seus projetos, ó Pai? Quantos, ó Pai, têm, Senhor, meu Pai da Glória, as suas causas na justiça? Que o Senhor possa ser em favor deles, meu Pai. Vai ajudando, vai auxiliando. Senhor, os irmãos, ó Pai, e as irmãs, Senhor, que tem esses processos, Senhor, na justiça. Essas causas, ó Pai, dá causa ganha, Senhor, meu Pai da Glória. Que os irmãos venham testificar, testemunhar, Senhor, o que o Senhor fez na vida de cada um deles. Senhor, quantas vidas, ó Pai, nesta manhã, Senhor, meu Pai amado, tem, Senhor, meu Pai amado, Senhor, essas causas na justiça. Julga, Senhor, meu Pai, a causa deste irmão. Julga, Senhor, a causa desta irmã, meu Pai. Senhor, nós compreendemos e sabemos, Senhor, meu Pai. Senhor, nós cremos, ó Pai, na Tua Palavra, porque nós cremos no Senhor, no autor e consumador da nossa fé. Senhor, meu Deus, eu Te peço, Senhor Jesus, em Teu nome santo e poderoso, ó Pai, nesta manhã, meu Pai. Senhor, meu Deus, vai dando vitória, Senhor, na saúde. Eu Te peço, Senhor, entrando com grande livramento, com a grande bênção e a grande vitória. Senhor, meu Pai, vai pelejando, Senhor, na saúde, nas causas do Teu povo, porque o Senhor é o justo juiz, é o nosso advogado fiel e verdadeiro. O Senhor é o médico dos médicos, ó Pai. Que nesta manhã, Senhor, meu Pai da Glória, o Senhor possa nos guardar, Senhor, o nosso dia, a nossa quarta-feira. Que o Senhor possa nos guardar, Senhor, meu Pai, nesta quarta-feira, dia 30 de julho, meu Pai. Que o Senhor possa abençoar, Senhor, os irmãos, ó Pai querido, que nesta manhã, Senhor, estão, Senhor, meu Pai, sintonizado conosco. Eu venho Te apresentar, Senhor, o nosso irmão Egídio, Senhor, de Indaial. Eu venho Te apresentar o nosso irmão Marcos Aurélio, Senhor, que pede, Senhor, Pai amado, Senhor, pela sua pessoa, pela nossa irmã Marilene, Senhor, pelo José, pela Maria e toda a família. Senhor, abençoa os irmãos que estão lá pelo canal do YouTube neste momento. Vai dando vitória, Senhor, para a nossa irmã Maria dos Anjos, ó Pai, na saúde, a nossa irmã Kélvia, Senhor. Vai dando saúde, Senhor, meu Pai, para o Seu povo. Senhor, porque está escrito na Sua palavra, orai um pelos outros para que sareis. E é isso que nós estamos fazendo, meu Pai. É isso que nós estamos aplicando na prática, Senhor. Orando pelos irmãos, ó Pai. Orando pelas irmãs, meu Pai amado. Para que o Senhor possa vir, Senhor, meu Pai, responder a oração, meu Deus. Senhor, meu Pai, porque unidos na oração, ó Pai amado, nós somos mais fortes. Que se nós unirmos, Senhor, na oração, ó Pai amado, nós venceremos, ó Pai. Por isso eu Te peço, abençoa os irmãos, ó Pai, as irmãs, os meus companheiros de batalha, Senhor, nesta terra. Vai abençoando, dando vitória, dando graça, fortalecendo. Senhor, eu Te peço agora, Senhor, peleja por eles. Peleja, Senhor, meu Pai, humildemente eu venho Te pedir, cobre, Senhor, a nossa vida com Teu sangue, cobre, Senhor, meu Pai amado, com Teu santo sangue, Senhor Deus, do alto da cabeça, planta dos nossos pés, eu venho Te pedir, Senhor, nesta manhã de oração, nesta manhã de intercessão, meu Pai da Glória, que o Senhor possa, Senhor, abençoar todos os ouvintes do programa Voz da Libertação, que o Senhor possa vir dar a vitória, Senhor, meu Pai, a cada irmão ouvinte, a cada irmão ouvinte, ó Pai da Glória. Senhor, responde a oração, Senhor, do Teu povo. Eu Te peço humildemente, Senhor, e rogo para o Senhor, ó Pai, que o Senhor venha olhar para esta vida, Senhor, com o Seu olhar de amor, com o Seu olhar de misericórdia, porque o Senhor fala pela Sua palavra, Senhor, que as misericórdias, elas se renovam a cada manhã, Senhor. Senhor, e ela vai de eternidade a eternidade. E é por causa dela, Senhor, que nós não somos consumidos pela Sua ira, meu Pai. Senhor, eu venho Te pedir agora, Senhor, com os nossos joelhos dobrados, Senhor, diante da Sua presença, meu Pai. Senhor, eu Te apresento, Senhor, o nosso irmão, Senhor, o pastor Eduardo, Senhor, que está com câncer, meu Pai. Que o Senhor possa queimar toda a enfermidade incurável pela medicina. Senhor, que o Senhor possa, Senhor, restaurar a saúde do Teu servo nesta manhã, Senhor. Vai de encontro, Senhor, a esta vida, a este irmão enfermo, Senhor, que está com câncer, que está padecendo por esta enfermidade terrível, Senhor. Senhor, vai dando saúde, vai dando livramento, vai dando vitória, Senhor. Meu Deus amado, eu Te peço agora, Senhor, nesta manhã, Senhor, meu Pai, em Teu nome santo e poderoso, meu Pai, eu venho Te apresentar a nossa irmã Maria
Alves, Senhor, meu Pai, Moraes de Guimarães, Senhor. Senhor, alcança a Tua serva nesta manhã de oração, nesta manhã de intercessão agora, que o Senhor possa vir sobre a vida dela, Senhor Jesus. Eu venho orar, Senhor, interceder pelos nossos irmãos ancião, meu Pai da Tua casa, pelas nossas irmãs ancião da Tua casa, Senhor. Vai dando vitória, Senhor, meu Pai, para os nossos irmãos ancião, para as nossas irmãs anciãs, Senhor, meu Pai amado, eterno Salvador. Alcança poderosamente, guarda, livra de todos os seus perigos. Eu te peço agora, Senhor, guarda o Teu povo, Senhor, neste dia, dando vitória, Senhor. Guarda-nos, livra do homem sanguinário e violento. Nos livra, Senhor, meu Pai querido e glorioso, eterno Salvador. Nos livra, nos guarda, Senhor, meu Pai amado. Neste dia, Senhor, dos assaltos, dos acidentes, meu Pai, eu te peço agora, Senhor, vai de encontro à nossa irmã Maria Rosa, lá de Palmas, Senhor, de Governador Celso Ramos. Eu te peço, Senhor, nesta manhã de oração agora, que o Senhor possa confirmar, Senhor, a bênção e a vitória total, que o Senhor possa derramar uma grande bênção que vai alegrar o coração deste irmão, que vai dar alegria no coração desta irmã, meu Pai. Eu te peço nesta manhã de oração, nesta manhã de intercessão, ó Pai, humildemente diante do Senhor, meu Pai, Espírito Santo do Senhor e da verdade, confirma o milagre, a bênção e a grande vitória. É o que eu te peço, Senhor, meu Pai, nesta humilde oração, meu Pai amado, a qual nós estamos fazendo diante de Ti, Senhor. Senhor, nós Te agradecemos também, Senhor, por este momento de oração, de intercessão. Nós Te agradecemos, Senhor, por estes momentos, ó Pai, a qual nós passamos na Tua presença. Nós Te agradecemos, meu Pai da glória, Espírito Santo da verdade, por este momento, Senhor, meu Pai amado, de oração, de intercessão, Senhor, meu Pai. Eu Te peço, Senhor, a qual nós passamos na Tua presença, clamando, buscando o Teu nome santo e poderoso. Senhor, meu Pai, nós somos gratos, ó Pai, pelo fôlego de vida que o Senhor nos concedeu nesta manhã, Senhor. Senhor, meu Deus, nós somos gratos a Ti, Senhor, pelo pão de cada dia que o Senhor nos dá, Senhor, meu Pai. Senhor, pela casa a qual nós temos, ó Pai, querido, um teto, Senhor, para morar. Nós cremos, Senhor, meu Pai querido, e nós agradecemos ao Senhor por todas as bênçãos, por todas as vitórias, pelos livramentos, Senhor, pelas curas que o Senhor tem nos concedido, meu Pai. Nós, ó Pai, Te agradecemos, Senhor, meu Pai querido, como nos diz, Senhor, o hino, Senhor. Senhor, meu Pai, muitas contas tenho eu com o Senhor, por isso nós Te agradecemos, ó Pai. Senhor, meu Pai amado, eu Te peço agora, na Tua presença, Senhor, vai recebendo esta oração, Senhor. Senhor, recebe, Senhor, a oração do Teu povo, recebe, Senhor, a oração da Tua igreja, vai recebendo, Senhor, meu Pai querido, como cheiro suave. Senhor, meu Pai querido, Deus eterno Salvador, vai recebendo a oração, Senhor, meu Pai da glória, como incenso até as Tuas narinas, meu Pai. Humildemente eu venho Te pedir, Senhor, meu Pai, eu Te apresento, Senhor, meu Pai, nesses instantes finais, Senhor, a nossa irmã Ivanilda de Itapema. Vai dando vitória para ela, Senhor, em todas as áreas, meu Pai, abrindo as portas de trabalho, Senhor, abençoando o seu caso, a sua casa, o seu lar, Senhor, o seu casamento. Eu Te peço também que o Senhor venha alcançar a cada irmão ouvinte do programa Voz da Libertação, os irmãos, ó Pai, que estão pela 98.9, Senhor, meu Pai, que estão no seu veículo, vai dando vitória, Senhor, meu Pai da glória, nas estradas brasileiras, nas estradas, ó Pai, federais, vai dando vitória, Senhor, para esses irmãos agora, Senhor. Senhor, meu Pai, pelos irmãos que estão pelo YouTube da igreja, Senhor, que neste momento está nos acompanhando, Senhor, lá no canal, Senhor. Senhor, meu Pai, os irmãos que estão pelo link disparado, Senhor, da internet, eu Te peço agora, venha repreender todo mal sobre a vida deles, meu Pai amado. Eu Te peço, Senhor, e Te agradeço, em nome do Pai, em nome do Filho e do Espírito Santo do Senhor. Amém e amém, Jesus. Queridos, amados irmãos ouvintes e internautas, recebam a doce paz do seu irmão em Cristo, cooperador Guilherme Termo, e nós estamos diretamente aqui do nosso estúdio, da nossa capital de Florianópolis, a capital dos catarinenses. Eu quero agradecer a todos os irmãos que mandou seu pedido de oração, a cada irmão que orou juntamente comigo, a cada irmã que esteve comigo neste momento de oração, neste momento de intercessão agora. Meus irmãos, nós temos orações aqui diariamente, em 4 períodos. E você é nosso convidado especial para se unir em uma dessas 4 orações.
Lembrando aos irmãos também que nós temos 4 grandes concentrações na nossa Igreja Pentecostal Deus Amor, aqui da nossa sede estadual de Florianópolis. A nossa Igreja Pentecostal Deus e Amor fica localizada aqui na Avenida Mauro Ramos, 184, no centro da Grande Florianópolis, no centro da cidade da Grande Florianópolis. Tá certo, meus irmãos? Eu me despeço por aqui, uma vez mais, seu irmão em Cristo, cooperador Guilherme Termo. Lembrando que nós temos orações das 8 às 9 da manhã, das 1 hora da tarde às 14, das 17 às 18 e das 23, das 22 às 23 horas. Lembrando também aos irmãos que hoje à tarde, no culto da Reviver, estará pregando o pastor Samuel Dolor, e à noite no grupo, no culto do homem de mulheres de fé, junto com o grupo parte adoradores da nossa sede, estará ministrando também o servo do Senhor, o nosso pastor estadual, o pastor Samuel Dolor. Tá certo, meus irmãos? Que o Senhor possa vir sobre a sua vida e abençoar poderosamente. 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Tá certo, meus irmãos? Eu me despeço por aqui. Amanhã voltaremos juntamente com o nosso querido e amado presbítero Joel Batista. Ele estará de volta amanhã juntamente com os irmãos ouvintes e internautas na manhã de oração. Tá certo, meus irmãos? Fiquem todos com a paz do Senhor Jesus e eu me despeço por aqui em nome de Jesus. Agora vai estar entrando no ar as nossas irmãs Denise e também a nossa irmã E Nadir Soares vai estar com vocês no programa da Reviver, tá certo? Fiquem todos com a paz do Senhor Jesus!

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0: A paz do Senhor Jesus, quem vos cumprimenta é sua irmã Inadi Soares. Neste momento vai ao ar o programa Semeando para Colher. Este programa em pró a Fundação Reviver. Esse programa tem a direção geral da nossa irmã Ereni Miranda, na sede mundial, na Avenida do Estado, 4568, São Paulo, capital. Aqui na Grande Florianópolis, na responsabilidade do pastor Samuel Dolor. Quero também cumprimentar a todos os irmãos aí da Rádio Porto Belo, 98.9, que Deus abençoe a todos. Nossos irmãos aí da Sara Brasil, 89.1, que Deus venha abençoar a cada um dos irmãos. Fica conosco até o finalzinho deste programa. Deus tem bênção, Deus tem vitória nesta manhã. Desde já vamos fazer uma oração para que Deus venha abençoar grandiosamente a sua vida.
1: Salmos 34, versículo 7. O anjo do Senhor acampa-se ao redor dos que o teme e os livra. Provei e vejam que o Senhor é bom. Bem-aventurado é quem nele se refugia. Temam o Senhor, você que são os seus santos, pois nada falta aos que o temem. Grande e maravilhoso Deus, Jesus, visita agora neste momento, Senhor, o estúdio. Visita os ouvintes, Jesus. Visita também os lares, as famílias, os enfermos. Nesta hora, Senhor, nós te pedimos, nós clamamos. Oh, Jesus, visita, curando, livrando, libertando, alcançando, Pai, os teus filhos, as tuas filhinhas. Visita, Pai, este programa, semeando para colher, abençoando, Senhor, os ouvintes, abençoando, Pai, o culto da Fundação, Associação, Fundação Reviver, Help, e nos dá vitória, Senhor, dá vitória ao teu povo, em nome de Jesus, amém.
0: Amém, glória a Deus, que Deus venha abençoar cada um dos irmãos, amém, que Deus venha entrar no teu lar, que Deus venha realizar uma grande obra. Agora exatamente 9:09, aqui na Grande Florianópolis, 17 graus, a temperatura está muito boa, graças a Deus, né, que tem um solzinho bom, abençoado por Deus. E hoje é o finalzinho da campanha, e por este menino orava e jejuava eu. Estará conosco trazendo a palavra de Deus nosso pastor aqui da sede estadual, pastor Samuel Dolor. Estará conosco trazendo a palavra de Deus e você é o nosso convidado especial. Terá unção também no finalzinho do culto e eu tenho certeza que Deus tem uma grande bênção para te entregar. E você não vai ficar em casa, você vai vir tomar posse de uma grande bênção, você vai vir tomar posse dessa grande vitória. Hoje o finalzinho da campanha é por este menino orava e jejuava eu. E eu tenho certeza que Deus tem uma bênção especial para você. Você vai sair do conforto da sua casa e vai vir buscar esta bênção, esta vitória das mãos do nosso Pai. Porque a partir do momento que você se pôr em vir buscar a bênção, buscar a vitória, Deus, ele vai conceder grande bênção, grande vitória para você. Não é mesmo, irmã Denise? Hoje é o dia da bênção, hoje é o dia da vitória, hoje é o finalzinho da campanha e por este menino orava e jejuava eu. E eu tenho certeza que Deus, ele tem uma grande bênção, uma grande vitória para entregar a cada um dos nossos irmãos, das nossas irmãs que aqui se comparecer. Final do culto também o pastor vai estar ungindo a todos com óleo da unção e todos sairemos muito abençoados com a vitória em nossas mãos, não é mesmo?
1: E hoje é às 14 horas, como disse a nossa irmã Inadir Soares, não fique em casa não. Quando você faz propósitos diante de Deus, você gera o teu milagre, a tua bênção. Faça esta campanha. Quem está fazendo, continue, hoje é o último dia. E quem não está fazendo, venha receber a bênção das mãos do Senhor Jesus.
0: É verdade, irmã Denise. Hoje é o finalzinho, então, desta campanha. E você não vai ficar de fora dessa bênção. Mas só que tem que você vai vir e você vai convidar alguém para vir contigo também. Não venha sozinho, meu irmão, minha irmã. Não venha sozinho, não. Tem aquela pessoa que você sabe que está passando por um momento difícil da vida, um momento complicado e tal. Você vai convidar esta pessoa para vir também, para tomar posse de uma grande bênção. Porque o dia está abençoado, está 15 graus aqui em Florianópolis, está um solzinho abençoado. Então você vai vir, o culto termina às 16 horas e você vai vir. Das 15 às 16. Nós temos uma hora de culto. Então você pode vir tomar posse de uma grande vitória nesta tarde. É tarde de bênção, irmãos. É tarde de vitória. É tarde de grande livramento na tua vida. Então você vai convidar alguém e você vai trazer conosco para tomar posse desta bênção, dessa vitória, não é mesmo?
1: E você que pode ajudar, né, irmã?
0: É,
1: traga uma cesta básica, duas, três, quatro, né? Você que não pode trazer, contribuir com uma cesta básica, traga um quilo de alimento não perecível. E é hoje, às 14 horas, né? O culto em prol à Fundação Reviver. Também, se você não tem o quilo, não tem uma garrafinha de água, um leite, traga roupas, calçados, cobertores, né? Tem feito muito frio, né? Então, você que pode ajudar o seu irmão, ajude o seu próximo. E é todas as quinta-feiras tem culto da Fundação Reviver, às 14 horas. Convidamos nossos ouvintes para cultuar conosco. Né, o povo de Florianópolis, centro, sul da ilha, norte da ilha, Biguaçu, Palhoça, Continente, não fique em casa, venha receber o seu milagre e a sua bênção através da palavra. E quem estará no Santo Altar do Senhor Jesus? O pastor Samuel Dolor.
0: É bênção, vai ser vitória hoje à tarde. E nós estamos convidando você, meu irmão, você, minha irmã. E pra, é como a irmã Denise acabou de falar, né? Não vem sozinho, convide mais alguém. Você que pode nos ajudar, você que tem condições, você que Deus tem abençoado a tua vida, você que Deus tem prosperado a tua vida, você que tem condições e você que pode nos ajudar com uma cesta básica ou um quilo de alimento também, não perecível também, uma peça de roupa quente também, agasalho, né? Ou uma blusa quentinha, um cobertor, alguma coisa assim quentinho, mas que seja em bom estado, irmão, porque todos os dias tem gente aqui na igreja que precisam da nossa ajuda, que precisam da nossa ajuda, porque muitas das vezes não é porque a pessoa é vagabundo ou alguma coisa assim, não, muitas das vezes as portas se fecham também, meu irmão, minha irmã. Quantas lutas você tem passado, quantas provas você tem passado também, muitas das vezes as portas se fecham. Então você não consegue, vai conseguir daqui uns 2, 3 dias, 4 dias, só que a sua família também precisa, né? Então é assim, mas você que pode, você que tem condições, ajude. Traga um quilo de alimento não perecível. Ah, mas irmã Inadir, eu posso também ajudar em condições financeiras? Você

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2: Amém, glória a Deus. Então você já anotou aí o número das contas da Fundação Reviver, aonde você pode fazer a sua doação em dinheiro também. Porque tudo que nós ajudarmos, irmãos, irmã, tudo que você ajudar a Fundação Reviver, temos certeza que Deus, ele vai recompensar você. Temos certeza que a recompensa, ela vem do Senhor Jesus. Então ajude a Fundação Reviver, porque Deus, ele vai abençoar grandiosamente a tua vida. Porque a palavra do Senhor Jesus nos fala, irmão, quem atende ao pobre, o Senhor o livrará no dia do mal. Então, tudo aquilo que nós fizermos em ajudar o nosso próximo, Deus vai abençoar. E Deus já tem abençoado grandiosamente muita gente. Deus tem abençoado, Deus tem derramado vitória sobre a vida dos irmãos, das irmãs, aqueles que têm ajudado, aqueles que têm contribuído na Fundação Reviver. Porque a Fundação Reviver não tem nenhum patrocinador, irmãos. Quem ajuda a Fundação Reviver é você, é eu, é nós, né? Que fizemos os nossos propósitos com o Senhor, fizemos os nossos votos com o Senhor Jesus, e Deus, pela misericórdia, ele nos abençoa. Pela misericórdia dele, ele nos abençoa, ele dá-nos o livramento, as bênçãos. Muitas pessoas já tomaram posse de grande bênção, de grande vitória, fazendo seus propósitos aqui nos cultos da Fundação Reviver. Vamos ouvir aí uns dois depoimentos de pessoas que tomaram posse de uma grande bênção, fazendo os votos aqui no culto, em pró à Fundação Reviver. Ouçamos aí.
3: E as bênçãos de Deus não terão falta.
4: A paz do Senhor a todos os ouvintes da Voz da Libertação. Meu nome é Michele, moro na fazenda do Max. Venho aqui testificar, testemunhar de uma bênção que eu recebi. Falei para o Senhor: Senhor, se assim o Senhor me der minha vitória, eu vou contribuir com a Fundação Reviver. Eu vou te dar uma certa parte e vou abençoar a Fundação Reviver. No momento que eu decidi fazer isso, o Senhor me deu vitória. E quando foi 2 dias depois, quando eu fui na minha conta, estava lá o saldo abençoado na minha vida. Então eu falei: Senhor, eu vou cumprir, vou tirar o meu dízimo e vou também estar tirando o voto que eu fiz da Fundação Reviver. Irmãos, é uma vitória para mim, porque eu recebi duas bênçãos, que foi esta quantia em dinheiro e também uma determinada irmã da minha congregação, ela me abençoou com a máquina de lavar. Ela pegou e me deu essa máquina. Então, o Senhor me deu a minha vitória, irmãos. Estou aqui testificando aquilo que o Senhor fez por mim. O Senhor me deu esse presente, né? Se você tem uma bênção para receber, está difícil, faça o voto com Deus, amém? E os votos têm grande poder. Né, quando você faz um voto, o Senhor honra, né, a sua fé. Então, eu fiz esse voto, já cumpri o meu voto com a Fundação Reviver, já até pedi minha mãe para trazer a latinha da Fundação Reviver, porque para a gente começar a juntar aqui em casa. Faça você o seu voto, faça o voto da Fundação Reviver, que Deus vai te honrar. Amém? Sou Michele, da Fazenda do Max, agradeço a Deus e a esse espaço com a Voz da Libertação. Estou grata ao Senhor.
5: Como é que se chama?
6: Sandro Luiz de Moura.
5: Conte para os irmãos qual foi a bênção que Deus te alcançou através do

0: propósito que a mão fez com Deus?
1: A minha bênção, ela começou, foi quando eu ganhei o rádio, que nunca tinha acontecido comigo, deu na Igreja de Deus e Amor. E eu conheci esse projeto da Fundação Reviver. E eu era um dependente químico. Todo dia eu cheirava 150, 200 reais de cocaína. Eu trabalhava embarcado, eu era contramestre de barco. Aí eu saí desse barco para mim ver se eu se livrava do vício. Aí eu fiz um curso de soldador naval. Comecei a me alastrar e viver cada dia mais no vício da droga. Abandonei minha família por 10 anos. E é o primeiro dia que eu comecei a ver essa Fundação Reviver, não tinha nada dentro da minha casa. E faltava 4 dias para me pagar o aluguel. E eu me ajoelhei e falei para Deus, se Deus quer uma obra na minha vida, eu sozinho não consigo. Não consigo. Eu quero que o Senhor manobre uma vida, por exemplo assim, uma unção na minha vida que se eu não for pelo Senhor, eu não vou conseguir, não vou ter força. E peguei esse cofrinho. Na primeira vez que eu peguei, desci na cidade e já apontou um emprego para mim. Em 4 dias que eu não tinha dinheiro, ele me arrumou dinheiro para me pagar o aluguel 3 meses. Eu era uma pessoa gananciosa, só pensava em mim. Entendeu? Quanto mais eu tinha, mais eu queria. E a Fundação Reviver, que através desse projeto aqui, Deus está me dando unção de negócios. De propósito, a obra que Deus botou nos servos de Deus da Igreja de Deus e Amor é para prosperar. E Deus tem a oportunidade de dar para aquele que acredita em Deus. E vocês são os servos. Está aqui meu voto.
2: Amém. Glória a Deus. Ouvimos aí então, né, os depoimentos de pessoas que tomaram posse de uma grande bênção fazendo os votos nos cultos da Fundação Reviver. Agora, exatamente 9:22, aqui na Grande Florianópolis, 17 graus, tempo bom, abençoado por Deus, para você vir nessa tarde e tomar posse de uma grande bênção e de uma grande vitória das mãos do nosso Pai. Quero também convidar a todos os irmãos, todas as irmãs, para a grande festa espiritual no dia 22 do mês de agosto em São Paulo, capital. Estaremos saindo daqui no dia 21, às 18 horas, aqui da frente da nossa sede estadual, Avenida Mauro Ramos, 184. Você que não conhece ainda a sede mundial, você que não teve a oportunidade de você ir viajar com a gente para São Paulo, né? Vai ser o aniversário de 32 anos da Fundação Reviver. E você é o nosso convidado para ir conosco nesta viagem. Vamos lá, irmãos, você que nunca foi, você que tem o desejo de conhecer a sede mundial, você que sempre tem ajudado, sempre tem contribuído na Fundação Reviver, então vai ser o aniversário de 32 anos da Fundação Reviver e você é o nosso convidado especial para ir conosco nesta grande viagem, nesta grande caravana com saída dia 21 do mês de agosto, às 18 horas, aqui de frente da nossa sede estadual. O retorno dessa caravana será no domingo ao meio-dia. Então o evento vai ser sábado o dia todo, né? E no domingo a gente retorna para Florianópolis novamente. E você é o nosso convidado para ir conosco nesta viagem. Mas, irmã Inadi, como que eu faço para entrar em contato? Pega uma caneta, pegue um papel e anote aí o contato para você ligar e marcar, reservar a sua passagem. Nossa irmã Denise vai falar aqui os contatos e você vai anotar aí. Pega uma caneta, pega um papel e anote aí o número do telefone.
3: É 48 991 085 643, repetindo, esse contato é da nossa irmã Inadir Soares. O código é 48 991 108 5643. E você não pode ficar de fora. Vai ser, são 32 anos de existência. Muita coisa aconteceu, muitas vidas foram alcançadas, né? Através desta fundação, associação beneficente Reviver Help. Então você convide sua família, convide seu esposo, o esposo convide a sua esposa e vamos conosco nesta festa espiritual. Será no dia 21 de agosto. Nós sairemos daqui da Igreja Pentecostal Deus e Amor, aqui na sede estadual, às 18 horas e retornaremos também no dia 23 de agosto.
2: É verdade, irmã Denise. Vamos lá, você que gostaria de, né, participar desta grande festa em prol da Fundação Reviver. Serão 32 anos de Fundação Reviver. 32 anos da Fundação Reviver. Então você é o nosso convidado para ir conosco, né, nessa grande festa, nesse aniversário da Fundação Reviver. E contamos com a tua presença, você que nunca foi, você que gostaria de conhecer a sede mundial. Atenção aí, todas as irmãs dos bairros da Grande Florianópolis, nossas irmãs aí que são responsáveis pela Fundação Reviver. Contamos com a tua presença, minha amada. Atenção aí os pastores, também dirigente das igrejas aí também. Pastor Samuel Dolor conta com a sua presença também. Que Deus venha abençoar, né? Que Deus venha derramar bênção sobre essa viagem. E eu creio que em nome do Senhor Jesus, Deus já está abençoando. Nós vamos ouvir um louvor aqui em nome do Senhor Jesus. E quero oferecer para todas as nossas irmãs aí, todos os nossos irmãos aí da Rádio Porto Belo, nossos irmãos aí da Sara Brasil, nossos irmãos aí Pentecostal, Deus e Amor, nossos irmãos católicos, para todos que estão aí na escuta do programa Semeando para Colher. Ouçamos aí.

0: aí um louvor, então, né? Então não perca, irmão. Hoje à tarde, a partir das 14h30, né, estaremos aqui de joelhos dobrados, buscando a presença do Senhor. Glória a Deus por isso, né? Que Deus, Ele é maior. Deus, Ele é lindo na nossa vida. Então, estaremos aqui buscando a presença do Senhor. E no Santo Altar, Pastor Samuel Dolor, trazendo a palavra de Deus. Neste momento, vamos ouvir um flash também de mensagem do Pastor Samuel, que estará no Santo Altar, trazendo a mensagem do Senhor, vindo diretamente do coração de Deus aos nossos corações, nesta tarde de bênção, nesta tarde de milagre, nesta tarde de adoração ao Senhor Jesus. E temos certeza da nossa bênção, temos certeza do nosso milagre. Então venha tomar posse desta grande bênção hoje à tarde, finalzinho da campanha. E por este menino orava e jejuava eu. Ouçamos aí.
1: Mas os meus olhos estão postos em ti. Deus vai falar para você como falou para glória, o rei Josafá: nessa peleja não tereis que pelejar, essa peleja já é do Senhor. Deus vai falar para você como falou para Josué: toca as trombetas, Josué, toca as trombetas, Josué. Chegou a noite de tocar trombetas nesse lugar. Se coloca de pé, chegou a noite de abrir.

fecha os olhos. Eu vou te dar um minuto para você orar, porque Deus vai agir nesse lugar, ó glória. Deus está agindo nesse lugar, ó glória. E o Espírito de Deus manda te dizer, Ele manda te dizer, eu vou fazer minha vontade acontecer. Os seus planos não são maiores que o meu. Orianda lá, Pai, eu te trouxe aqui. Eu

da história. Recebe, recebe, porque o plano de Deus é maior. O plano de Deus é maior. O plano de Deus é maior. E Ele manda te dizer: eu sei que as suas forças se esgotaram, mas a minha graça te fortalece, a minha força te renova.

0: trago, e eu digo: se prepara, porque as muralhas já caiu, já caiu, já caiu. Recebe, recebe, recebe, recebe. Levanta a mão e dá um glória a Deus.
1: Qual foi o milagre que a senhora recebeu na campanha, irmã? Qual foi o milagre?
2: Eu fiz o... Antes de eu pegar o propósito, eu falei, eu vou pegar o propósito e vou fazer para Deus me dar uma bênção financeira. E aí eu pedi e o Senhor me deu até mais.
1: Olha aí para vocês verem.
3: Eu sou a irmã Maria aqui do bairro Lhota. Quero contar a minha bênção, né? Porque ontem a Ana Júlia foi fazer a prova no Detran, né? E eu pedi oração pro pastor Joel, né? E graças a Deus ela passou na prova, né? Ontem, né? Com nota boa, graças a Deus. Então, quero agradecer a Deus. Tudo que a gente pedir crendo, Deus atende, né? Graças a Deus ela passou. Agora vai começar a fazer as aulas na rua, né? As aulas de carro. E eu creio que Deus vai dar vitória. Em nome de Jesus.

0: Amém, glória a Deus. Ouvimos aí então, né, os flashes do pastor Samuel Dolor, que estará conosco nesta tarde no grande culto em pró a Fundação Reviver. E você é o nosso convidado especial para estar conosco nesse grande culto, finalzinho da campanha. E por este menino orava e jejuava eu. Irmã Denise, é o finalzinho da campanha hoje, né? Bênção, vitórias e grandes livramentos Deus tem para o nosso lar, para a nossa casa e para os nossos familiares, não é mesmo?
1: E não fique em casa, né? Você aí que está enfermo, você aí que precisa, né, do socorro do Senhor Jesus, através da palavra, o servo do Senhor, pastor Samuel Dolor, estará no santo altar do Senhor Jesus, trazendo a palavra de Deus, né? E você não pode ficar em casa, não pode faltar neste culto. Às 14 horas, faça seus propósitos. Anote aí, quinta-feira, todas as quinta-feiras, às 14 horas, o culto em prol à Fundação Reviver. Faça seus propósitos, pague o carnezinho, enche o seu cofrinho, votos, muitas vidas e famílias já foram alcançadas com milagres, com curas, com grandes livramentos, né? E a resposta, através da oração, através da palavra, o Senhor tem abençoado o seu povo. E é aqui, na Avenida Mauro Ramos, 184, bem no coração de Florianópolis. Venha, irmão, traga sua família para ser abençoada.
0: É verdade, irmã Denise, graças a Deus, né? Deus, ele tem bênção, Deus, ele tem vitória. E nós também temos os projetos da Fundação Reviver, né? Que logo mais sairão do papel, né? Temos aqui a Casa Aberta da Fundação Reviver, temos aqui Água para o Nordeste, temos o Projeto Mais 60, temos também a campanha das tampinhas, onde a gente toma bastante água, né? E aí você joga a garrafinha fora e você pode trazer a tampinha, lava ela, seca bonitinho, né? E vai colocando numa sacolinha ali. Quando tu vir para a igreja, você pode trazer essas tampinhas. Tem uma garrafa PET na entrada aqui da igreja, grande ali. E você pode fazer a doação dessas tampinhas. Então, vem, ajude, irmãos. Aquilo que você puder ajudar a Fundação Reviver, ajude. Temos também o Amparo, a Mãe Fundação Reviver também, né? Onde são acolhidas muitas mulheres que têm sofrido, né? Muitas das vezes até sofrido abuso, sofrido em casa com seus companheiros e tal. Essas coisas assim, né? Então, tenha o Amparo, a Mãe Reviver. Então, também precisa da nossa ajuda. Temos também em Sarutaiá, também, né? Ali temos a casa de repouso, ali em Sarutaiá, onde precisa muito da nossa ajuda também. Ali estão os velhinhos ali também, que muitas das vezes, né, estão ali porque não tem mais família, estão ali muitas das vezes porque os filhos o deixaram ali porque não tem condições de cuidar dos pais. E muitos só tem um ou dois filhos, vão estudar fora e tal, não tem como cuidar. Então, a Fundação Reviver na cidade de Sarutaiá tem esse propósito de ajudar. Então, nós temos também, né, que ajudar ali também. Você que pode, você que Deus tenha abençoado a tua vida, tudo que você fizer em prol da Fundação Reviver será mantido ali também em Sarutaiá. Nós temos também a creche Arco-Íris também na cidade de São Paulo. Temos em Mogi das Cruzes também, que é o Amparo, a Mãe Fundação Reviver. Então, nós temos vários projetos aí também que precisam da nossa ajuda. E você que pode, você que tem condições, você que Deus tem abençoado a tua vida, você pode ajudar. Porque a palavra é muito clara, irmão, muito clara mesmo. Porque a partir do momento que nós ajudamos, nós também vamos ser ajudados pelo Senhor Jesus. A partir do momento que você abre a mão para ajudar alguém, Deus estende a mão para ajudar a tua vida. Muitas das vezes, irmãos, você pode pensar assim, ah, mas eu não posso, não tenho condições. E você tem condições de ajudar. Você tem condições de ajudar com 1 quilo de alimento. Você pode fazer isso também. Todas as quintas-feiras, à tarde, nós temos o culto da Fundação Reviver. E tudo aquilo que você ajudar a Fundação Reviver, Deus, ele não vai se esquecer disso, irmão. Deus não se esquece de nada. Daquilo que nós fizermos em pró da obra do Senhor, Deus nunca vai esquecer, irmãos. Deus sempre vai lembrar e Deus sempre vai abençoar a tua vida. Deus pode, é aquilo que eu sempre falo, irmão, Deus pode mudar a tua história. Através de uma ajuda, irmã Denise, Deus pode mudar a história. Olha que nós ouvimos os depoimentos ali das pessoas que fizeram o propósito com o Senhor Jesus. Deus também pode fazer na tua vida. Deus também pode mudar a tua história, meu irmão, minha irmã. Você que nos ouve nesta manhã. Então, aquilo que você puder ajudar a Fundação Reviver, ajude. Porque Deus vai retribuir com carinho na tua vida. Não é mesmo, irmã Denise?
1: É a Associação Fundação Reviver, né? Ela tem alcançado, agasalhado milhões de pessoas, né, em situação de rua, que estavam passando frio. Também levaram o amor de Deus, né, milhões de pessoas, famílias, pelo Brasil afora. E isso tudo é com a sua ajuda, que ama a beneficência. O povo de Deus ajuda com alegria o necessitado. E a Fundação Reviver é esse amor, é esse carinho de todos vocês. É mérito de cada um que ajuda, que contribui com a obra do Senhor Jesus, o nosso Deus. Imensamente é a cada um de vocês. O Senhor multiplica 1000 vezes mais, né, em bênção sobre a vida de cada um. E que nunca falte, né, o pão sobre a sua mesa, a água, né, a sede de sua família, né? E esses projetos são lindos, né? O povo tem que ajudar, né? Você aí, meu irmão, minha irmã ouvinte, né, ajude o seu próximo.
0: É, aqui na palavra do Senhor Jesus, irmã Denise, em Salmos 41, diz assim, ó, auxílio aos que fazem o bem. Ó, bem-aventurado é aquele que atende ao pobre. O Senhor o livrará no dia do mal. O Senhor o livrará e o conservará em vida. Será abençoado na terra e tu não o entregarás à vontade dos seus inimigos. Então, a palavra do Senhor Jesus aqui, irmã Denise, ela é muito clara. Aos que ajudam, aos que fazem o bem. Ao que fazem o bem, Deus, ele tem essa promessa aqui, né? Deus, o Senhor o livrará. Aquele que atende ao pobre, o Senhor o livrará no dia do mal. Pelo que nós estamos vivendo no dia de hoje, irmãos. No dia de hoje, olha quantas lutas, olha quantas provas que você tem passado. Você que me ouve neste momento. Você pode até pensar assim, ah, mas Deus já me esqueceu, já Deus nem me lembra de mim. Deus lembra de todos, irmãos. É muitas das vezes, é nós, é eu, é você, é nós que saímos fora da casinha, é nós que saímos fora da presença de Deus. Mas Deus nunca abandona ninguém. Deus nunca vai abandonar ninguém. É nós que muitas das vezes queremos conhecer o mundo lá fora, queremos conhecer as coisas lá fora e saímos da presença do Senhor. Mas Deus nunca desamparou ninguém. Deus sempre tem abençoado. É nós que muitas vezes queremos dar uma voltinha, conhecer coisas lá fora. E nós é que se afastamos. Não é Deus que se afasta de nós, irmãos. Então tenha isso em tua mente, em teu coração. Deus sempre esteve ao nosso lado e sempre vai estar do nosso lado. Aquele que busca, aquele que ora, aquele que ajuda, Deus sempre estará como teu auxílio. Deus estará. E Deus, quantos livramentos Deus tem te dado? Quantas bênçãos Deus tem alcançado na tua vida? E muitas das vezes você pensa assim, ah, mas foi sorte. Não, não foi sorte. Foi Deus, irmã Denise. foi Deus. Por quantas lutas que nós passamos, por quantas provas que nós passamos. E muitas vezes as pessoas falam assim, ah, eu tive tanta sorte que aconteceu isso e estou aqui intacta. Não, foi livramentos de Deus na tua vida. Foi Deus que esteve ao teu lado para que você possa testemunhar das bênçãos, das vitórias, dos livramentos que Deus concedeu na tua vida, não é mesmo?
1: É. E você aí, né, venha para a casa do Senhor, venha receber a sua bênção. E por esse menino orava eu, essa campanha maravilhosa, né? E quem estará no santo altar do Senhor trazendo a palavra é o pastor Samuel Dolor. Então você, minha irmã, meu irmão, não fique em casa, não. Venha receber o seu milagre. Como disse a nossa irmã Nadir, né? Tudo é as mãos de Deus sobre nós. É o Senhor, é a misericórdia dEle, é o amor dEle, é a proteção dEle que tem nos alcançado todos os dias.
0: E tudo que nós fizermos, irmã Denise, tudo que nós fizermos em pró da obra do Senhor Jesus, na Fundação Reviver, Deus ele vai recompensar. Deus ele vai abençoar a tua vida. Deus vai mudar a tua história, sim, irmão. Muitas das vezes eu sou testemunha disso, por tantas bênçãos, por tantas vitórias que eu recebi e continuo recebendo as bênçãos das mãos do meu rei, do meu Jesus amado. Então eu sempre falo, irmão, a minha vida não é diferente da sua, não. Não é diferente. Nós buscarmos a Deus de todo o nosso coração, de toda a nossa alma, Deus ele vai nos ouvir. Deus ele vai te ouvir. Não importa, irmãos, mas eu que não posso ajudar dessa maneira, não posso ajudar disso, daquilo. Mas a tua presença nos cultos da Fundação Reviver, irmãos, Deus ele já concede a bênção. Porque você vai fazer um sacrifício, você vai sair da tua casa e vai vir tomar posse de uma vitória. Você vai vir tomar posse de uma grande bênção. E hoje no Santo Altar, homem de Deus, pastor Samuel, trazendo a palavra de Deus, homem usado nas mãos do Senhor Jesus, nos dons do Espírito Santo de Deus, homem abençoado. Então venha tomar posse desta bênção, venha tomar posse dessa vitória. Pastor Samuel estará orando a favor dos milagres, das curas, das libertações na tua vida, na tua casa, para os teus familiares, para os teus filhos. Irmãos, olha a situação que nós estamos vivendo no dia de hoje. Você e eu, nós precisamos da presença do Senhor na nossa vida. Nós precisamos dos livramentos das mãos do Senhor. Então, nós contamos com a tua presença hoje à tarde, no culto em pró a Fundação Reviver. Mas, irmã Inadir, só tem o culto da Fundação Reviver? Não, todos os dias tem culto aqui na nossa sede estadual. Manhã, tarde e noite, nos três horários. Sempre estará alguém aqui no Santo Altar trazendo a palavra do Senhor. Só para... falei um pouquinho errado aqui, né? São manhã, tarde, noite e meio-dia também, né? Então você vem tomar posse desta bênção. Então você vem tomar posse dessa vitória. Irmão, irmã, enquanto a porta está aberta, você vem tomar posse das bênçãos, das vitórias. Aí depois, quando a porta fechar, vai ser difícil de você vir, né? Então vamos aproveitar as oportunidades, irmãos. Aproveite as oportunidades que você tem de vir na casa do Pai. 4 cultos durante o dia. Você pode escolher o horário que você pode vir. E todos os cultos tem alguém no Santo Altar trazendo a palavra de Deus e orando a teu favor. Então vai ser bênção, vai ser vitória. Não é mesmo, irmã Denise? Vai ser grande bênção, vai ser grande vitória hoje no encerramento desta campanha. E por este menino orava e jejuava eu. Vai ser bênção, vai ser vitória nesta tarde e você vai vir tomar posse desta bênção em nome de Jesus.
1: Venha, é às 14. 14 horas, povo de Deus de Florianópolis, venha cultuar, venha receber a bênção. Você pode estar dizendo aí no seu lar, né? Não, eu não tenho condições, não posso ajudar, não. Venha igual, através da palavra, através da oração, dos louvores. Jesus abençoa a sua vida, abre portas e você será abençoado. Venha para o culto às 14 horas da Fundação Reviver. Associação Fundação Reviver Help, Deus e Amor tem como objetivo promover o desenvolvimento das pessoas. Elas terão a oportunidade para superar suas vulnerabilidades sociais, para que possam se tornar agentes transformadores da sua própria história. E você não pode ficar fora. Você tem que vir participar, abençoar e ser abençoado.
0: É verdade, irmã Denise. Então você vai vir, você vai tomar posse desta grande bênção e desta grande vitória em nome de Jesus. Já estamos chegando no finalzinho do nosso programa, né? E eu quero deixar uma palavra ao teu coração, vindo do coração de Deus aos nossos corações nesta manhã de quinta-feira, em nome de Jesus. Aqui no Salmos 40 diz o seguinte: Esperei com paciência no Senhor. Ele se inclinou para mim e ouviu o meu clamor. Queridos e amados ouvintes que me ouvem neste momento, esperei com paciência no Senhor, e Ele se inclinou para mim e ouviu a minha oração. Eu sei que muitas das vezes nós somos precipitados. Muitas das vezes nós queremos hoje. Mas o salmista aqui, ele fala assim: esperei com paciência e tomei posse de uma grande vitória. Esperei com paciência e fui abençoado pelo Senhor. Esperei com paciência e Deus mudou a minha história. Esperei com paciência e Deus transformou o meu lar, a minha casa, a minha família. Esperei com paciência e Deus me deu aquele emprego que eu gostaria tanto. Esperei com paciência e Deus mudou o trajetório de toda a minha vida, de toda a minha história. Esperei com paciência e hoje sou feliz. O salmista Davi, ele deixa esses salmos aqui para nós. A partir do momento que você esperar com paciência no Senhor, Deus, ele vai abençoar grandiosamente a tua vida. Mas, irmã, eu preciso dessa bênção hoje. Eu preciso dessa bênção agora. Eu preciso dessa bênção já. Mas como é que está a tua vida? Como é que está a tua história para você tomar posse agora, neste momento desta bênção? Nós temos também que estar preparado para tomar posse desta bênção, para tomar posse dessa vitória. Porque muitas das vezes nós tomamos posse da bênção, da vitória, e lá na frente você vai falar assim: poxa, se eu tivesse esperado mais um pouquinho, a bênção seria maior. Se eu tivesse esperado mais um pouquinho, a bênção seria diferente. Se eu tivesse esperado mais um pouquinho, tudo seria melhor na minha vida. Então, o salmista Davi, ele fala para mim e fala para você: espera mais um pouquinho, tenha paciência, confia em Deus, espera no Senhor, que Ele pode mudar a tua história. Espera em Deus, confia nele de todo o teu coração, de toda a tua alma, porque Ele é quem vai abençoar a tua vida. Muitas das vezes nós queremos as coisas: não, eu quero, Senhor. Jesus vai lá e te dá a bênção que você tanto quer agora. E você, muitas das vezes, talvez não sabe aproveitar a bênção que Deus vai te dar. E você está tão ansioso, tão ansiosa, que você muitas vezes desperdiça uma parte desta bênção. Aí depois você vai falar: ah, mas se eu tivesse esperado mais um pouquinho, ah, mas se eu tivesse recebido essa benção agora, talvez as coisas seriam totalmente diferentes na minha vida. Então é assim, meu irmão, minha irmã, você que me ouve neste momento, espera, porque a hora certa Deus vai abençoar a tua vida. Espera a hora certa que Deus vai derramar chuvas de bênção na tua vida. Deus pode mudar a tua história do dia para a noite, mas a partir do momento que você espera somente no Senhor, coloca a tua confiança, coloca a tua esperança no Senhor, e Ele fará o impossível, aquilo que não está no teu alcance. Mas Senhor, eu queria esta bênção, mas Senhor, não está no meu alcance. Mas Deus, pela misericórdia, Deus pode mudar essa história para você. E pode alcançar você com essa grande vitória. E na hora certa, e no tempo certo, Deus vai derramar uma grande bênção e uma grande vitória na tua vida. Que Deus lá do céu te abençoe. Que Deus lá do céu venha derramar bênção sobre a tua vida. E que essa palavra aqui no Salmo 40 possa entrar no teu coração e você possa ser abençoado. E hoje à tarde eu espero você, a partir das 14h30, aqui no culto em pró à Fundação Reviver. Estará conosco Pastor Samuel Dolor, trazendo a palavra de Deus e ungindo a todos em nome do Senhor Jesus. E eu quero também fazer um convite para você. Você que nunca aceitou Jesus para morar no céu. Só vai entrar no reino do céu aquele que tem o seu nome escrito no livro da vida. E você que se afastou por um outro motivo, volta imediatamente para a casa do Pai. Porque o Pai te espera de braços abertos. E você precisa da vitória. E você que nunca aceitou Jesus, aceita Jesus para morar no céu. Ore comigo agora, neste momento. Grande Deus e grande Pai que está no céu. Jesus amado, Jesus querido, Deus poderoso, oramos neste momento, Pai. Para esse irmão, essa irmã, essa pessoa, esse jovem, esse adolescente, que está te aceitando como salvador da sua alma, da sua vida. Escreve o nome dele e o nome dela lá no céu, no livro da vida, para o grande dia, o dia do Senhor. Meu rei, meu pai, e essa pessoa que está voltando para a tua casa novamente, Pai, escreve novamente, Senhor, o nome dele, o nome dela, lá no céu, no livro da vida, para o grande dia, o dia do Senhor. Senhor, abençoa o grande culto desta tarde em pró à Fundação Reviver. Senhor, envia as almas e abençoa. Abençoa a minha família, abençoa a família do irmão Guilherme, abençoa a família da irmã Denise. Jesus amado, muito obrigado por essa oportunidade. Abençoa grandemente os nossos queridos e amados ouvintes, em nome de Jesus. Amém, glória a Deus, que Deus abençoe então os nossos amados ouvintes, em nome do Senhor Jesus. Quem se despede, sua irmã?
1: Sua irmã em Cristo, irmã Denise.
0: E também eu quero agradecer, já que eu tinha esquecido, os irmãos, as irmãs que estão nos ajudando com as cestas básicas. As regiões aí, os irmãos, os pastores que trouxeram as cestas básicas aí. Que Deus venha abençoar, que Deus venha recompensar a cada um dos irmãos aí. Tivemos o evento final de semana, estava uma benção, os irmãos ajudaram, trouxeram as suas cestas básicas das congregações. Que Deus venha abençoar a cada um, em nome de Jesus. E contamos com a presença de todos no grande culto em pró a Fundação Reviver nessa tarde, Avenida Mauro Ramos 184. Quem se despede, sua irmã Inadi Soares. Que Deus abençoe a todos e até quinta-feira, se Jesus não voltar. Aí, se o nosso rei voltar, se encontraremos na glória. Deus abençoe a todos em nome de Jesus.

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2: Eu sou sua irmã em Cristo, Lourival de Almeida.
3: Aqui quem fala com vocês é sua irmã em Cristo, Débora Miranda.
4: La paix du Seigneur Jésus. Ici, c'est le pasteur da Silva Nivaldo, de la Église Pentecôte de Otamu, de Paris, France.
5: Aqui quem vos saluda é o pastor Robert de Jesus, de la sede nacional Madrid, Espanha.
6: Queridos mino, e naio tio, pastor Erivel Tomatina, tutenai e capasti eviada.
7: Quem fala com todos vocês neste momento é o pastor Antônio Alexandre, aqui de Lisboa, Portugal.
8: Aqui é o pastor Adivel, do país da Suíça.
9: E quem fala com os irmãos é o pastor Jonas Fernandes, pastor nacional do país da Holanda.
10: Aqui é o pastor Ismael Martins, de Luxemburgo.
11: Aqui é o pastor Ismael Rodrigues, responsável pelas igrejas Deus e Amor, no país da Alemanha.
12: Pastor Francisco de Assis Mendes, responsável pelo país de Trinidad e Tobago.
13: Aqui é o pastor Ismael Martins, de Luxemburgo.
14: Aqui é o pastor Elias de Almeida, da igreja de Pampano Beach, estado da Flórida.
15: Aqui quem fala é o pastor João Batista, responsável aqui da sede da Guiana Francesa, aqui em Caena.
16: Quem tem imenso prazer em cumprimentá-los é sua irmã em Cristo, irmã Ilza Rocha.
17: Quem cumprimenta a todos é o seu irmão em Cristo, pastor Marco Magno.
18: Aqui é a irmã Regiane Tinonim.
19: Falando com vocês, pastor Luiz Rubio.
20: Quem saúda a todos, seu irmão em Cristo, pastor Antônio Osmar de Oliveira.
21: Seu irmão, pastor Milton de Almeida.
22: Quem vos cumprimenta com a santa e gloriosa paz de nosso Senhor e Salvador Jesus Cristo, seu irmão em Cristo, pastor Roberto Marinho.
23: Amados irmãos, aqui vos fala a irmã Eleni Miranda. Deus vos abençoe. Todos são bem-vindos.
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24: Diga graças a Deus. Cumprimento a amada igreja com a paz do Senhor Jesus. Que Deus abençoe nossos irmãos internautas, ouvintes do programa Voz da Libertação. Já estamos ao vivo pela rádio. Quem tem a paz de Jesus, diga glória a Deus. Levanta as mãos, fecha os olhos. Vamos adorar a Deus, porque Ele é digno de toda honra e toda glória. Eu quero que você agradeça a Deus por mais um dia de vida. Agradeço o Senhor pela oportunidade de estar aqui nessa sexta-feira, adorando a Deus, falando com Deus, glorificando a Deus, glória.

na cabeça, uma por cima da outra. Fecha os olhos. Fecha os olhos. O Senhor me revelava enquanto eu subi no altar uma pessoa entre nós. Essa pessoa foi vítima de um trabalho de bruxaria. O Senhor me diz que esse trabalho de bruxaria foi feito para destruir essa pessoa em 14 dias. E eu estou falando aqui, a pessoa revelada está sentindo mal aí já. Isso que eu estou falando aqui não é fruto da minha cabeça, é revelação de Deus. Esse demônio vai cair aí na poltrona. Fica atento aí que está passando mal, vai cair. Fica atento aí, irmãs obreiras. Porque o espírito de... vai cair aí, está passando mal aí, ó. Vai cair aí na poltrona. Vai manifestar aí, ó. Eu quero ouvir seu grito de derrota aí agora. Solta o corpo dela agora, Satanás. Vai cair aí, ó. Eu tô te vendo escondido aí, demônio da morte. Se é Deus que me revela, eu quero que você caia agora aí, em nome de Jesus. Vai cair aí, tá passando mal a pessoa revelada. Eu vejo um trabalho de bruxaria no estômago dessa pessoa. E ele vai cair por terra aí agora. Ele já caiu aqui à tarde, ele cai também à noite. Porque há poder no sangue de Jesus. Fecha os olhos. Você não vai matar ela, assassina. Eu te vi escondido aí. Você não vai destruir a vida dessa pessoa. Porque o sangue de Jesus está te queimando agora. O sangue de Jesus está te queimando agora. Solta o corpo dela aí agora. Vai cair aí, tá passando mal, ó. Vai cair aí na cadeira aí, ó. Segura aí, obreira. Porque esse demônio da morte, ele vai cair por terra. Jesus tem um projeto na vida dessa pessoa. Põe a mão na cabeça e fecha os olhos. Esse espírito da morte, ele vai cair. Ele não resiste à revelação que vem do Espírito Santo de Deus. Ele não resiste à revelação que vem do Senhor. Satanás tinha decretado a morte dessa pessoa em 14 dias. Mas Jesus chegou aqui agora. Jesus chegou para fazer uma obra. Solta o corpo dela. Segura aí. Eu te vi aí no corpo dela. Eu te vi no estômago dela. Pode soltar a cabeça dela, a mente dela. Você vai colocar para fora tudo que você colocou no estômago dela. Esse trabalho de bruxaria que você colocou no estômago dela, você vai pôr para fora agora em nome de Jesus. Você não, Deus tem uma obra linda na vida dessa moça. Estende a mão para cá. Segure que é um demônio violento. Eu quero ouvir seu grito de derrota. Eu quero ouvir seu grito de derrota, Satanás. É um demônio violento que diz que iria matar ela em 14 dias. Estende a mão para cá e diga que ama ele, Jesus. Você queria matar ela nessa cena. Pode pegar toda a tua bagagem agora. Todo o mal que está no estômago dela, põe para fora. Você não vai ficar escondido aí. Eu te vi escondido aí debaixo da cama dela. Dá seu grito de derrota agora. Olha a força desse demônio aí, ó. O espírito da morte queria matar ela. Sai do estômago dela todo mal. Tudo que você colocou no estômago dela, sai daí agora. Sai daí agora. Sai. Olha a situação dessa moça. Diga queima ele, Jesus. Diga queima ele. Estende a mão para cá e diga queima ele, Jesus. Olha aqui, ó. Diga queima. Sai do estômago dela agora. Pega tudo que você colocou no estômago dela. Põe para fora agora em nome de Jesus. Em nome de Jesus, eu estou orando aqui. Tem uma pessoa que está sentindo vontade de vomitar aí, ó. Tem uma pessoa que está sentindo ânsia de vômito aí, vai vomitar também. Vai expelir esse mal. Sai do estômago dela agora. Toda essa feitiçaria, toda essa sombra maligna, põe para fora agora. Agora! Em nome de Jesus, legião da bruxaria. Em nome de Jesus, todo mal. Fala amém, minha filha. Receba a vida do Senhor agora. Põe a mão na cabeça. Tem mais uma pessoa vítima de um trabalho de bruxaria. Fecha os olhos. Jesus está operando aqui nessa noite. Tem uma pessoa vítima de um trabalho de bruxaria. E vai cair por terra agora. Vai cair por terra. Fecha os olhos. Satanás colocou o

0: enfermidade maligna no estômago dessa pessoa, mas esse mal vai cair por terra. Eu te vi escondido aí, Satanás, solta o corpo dela. Eu te vi no corpo dela. Jesus te repreende agora. Eu quero ouvir seu grito de derrota. Eu vi o diabo dizendo que iria matar ela, mas ele vai gritar. Pode dar seu grito de derrota agora. Eu quero ouvir seu grito de segura. Olha a força desse demônio aí, ó. Olha aí, duas sobreiras para segurar. Diga queima. Diga queima. Pode pôr para fora o que você colocou. Eu quero ouvir seu grito de derrota agora. Em nome de Jesus, dá seu grito de derrota agora. Seu grito de derrota agora. Eu quero ouvir seu grito de derrota agora. Diga queima ele. Olha a força dela aí. Ajuda aí, obreira. Diga queima. Dá seu grito de derrota agora. Olha a força. Você não gostou desse culto, né, Satanás? Fala. Olha a fúria desse demônio. Estende a... Diga queima. Estende a mão pra cá e diga toda macumba, todo mal, em nome de Jesus. Fala bem.
1: Fala bem.
2: Amém.
0: Recebe a liberdade. Põe a mão na cabeça e diga: o sangue de Jesus tem poder. Diga: o sangue de Jesus tem poder. Não espanta não, irmão. É a sexta-feira da libertação. O senhor está falando para mim que tem uma pessoa que a sua vida financeira travou, sua vida espiritual travou, e foi um trabalho de bruxaria. Diga: o sangue de Jesus tem poder. Mas Jesus revela e desfaz esse mal. Põe a mão na cabeça. Aonde você estiver aí, cai por terra agora. Não resiste o poder da revelação do Espírito Santo. Sai da vida dessa pessoa. Está passando mal aí, ó. Vai cair, esse mal vai cair aí. Eu te vi escondido aí, Satanás. É você que quer destruir a vida dessa mulher. O diabo está desesperado. Ele vai gritar. É um demônio violento, ó. Mas ele vai cair por terra. Solta, fecha os olhos, solta o corpo. Solta o corpo dessa mulher. Segura aqui, ó. Eu quero ouvir seu grito de descer. Não vai destruir a vida dela. Você que queria destruir a vida financeira dela, sai daí. Eu quero ouvir seu grito de derrota agora. Você não vai matar ela. Segura aí, obreira. Porque esse mal vai gritar aqui. Eu te vi, o diabo disse que iria matar essa mulher em poucos dias. Mas ele segura, que é um demônio violento. Eu quero ouvir seu grito de derrota agora. Dá seu grito de derrota, Satanás. Dá seu grito de derrota. Olha aí. Dá seu grito de derrota agora. Eu quero ouvir seu grito de derrota. Diga que é maior, Jesus. Sai da vida dela agora. Sai da casa dela e dá seu grito de derrota. O diabo disse que iria matar ela. Não vai não, diga queima ele, Jesus. Diga queima ele. Segura os instrumentos aí um pouco. Estende a mão para cá e diga queima. Sai da vida dela agora. Você vai tirar tudo. Essa macumba que você pôs no estômago dela, põe para fora. Você vai pôr para fora esse trabalho de... Pega lá um balde lá, obreira. Diga queima. Olha, tá vomitando. Vomita a macumba agora. Pode pôr pra fora essa macumba. Isso, espire agora. Olha a mulher vomitando a macumba aqui, gente. Diga queima ele, Jesus. Você vai pôr essa macumba pra fora agora. Isso, quem nunca viu vai ver. Isso é Deus, é amor. Diga queima. Sai do estômago dela.
3: Sai do estômago dela agora. Sai do estômago dela.
0: Diga queima ele, Jesus. Deixa Deus trabalhando aí. Deus está limpando ela. Diga queima. Todo o trabalho de feitiçaria, todo esse mal que estava no estômago dela, em nome de Jesus, sai! Fala amém, minha filha. Fala amém.
2: Amém.
0: Olha aqui para mim. Segura, segura. Olha aqui. Essa dor, esse inchaço, esse mal está no estômago. Sumiu agora. Aperta aí. Aperta. Aperta. Doía. Tinha um inchaço no estômago. E agora? Quanto tempo que a senhora sentia isso quando vinha?
2: Um mês mais ou menos.
0: Um mês a senhora sentia isso no estômago. Aperta agora.
2: Nada. Não tem.
0: Quem te curou?
2: Deus.
0: Jesus. Quem pode aplaudir a Jesus? Pode bater palma e dar glória a Deus. Ezequiel capítulo 37, versículo 1. Amados ouvintes, internautas, Jesus está fazendo coisas grandes aqui na sede estadual da Igreja Deus Amor. Sai de casa e vem para cá receber a vitória. Quem crê na vitória, diga glória a Deus. O Senhor me revela 37 pessoas aqui. Que essas 37 pessoas estão saindo aqui de cabeça erguida. O Senhor manda dizer a 37 pessoas que é noite de receber a honra de Deus. Quem crê, diga glória a Deus. Ezequiel capítulo 37, versículo de número 1. 10 horas em ponto, pastor Joel, 22 horas. Nós vamos iniciar hoje uma campanha de 7 dias, das 10 às 11 de oração. Nós acabou 7 dias na madrugada, e hoje nós vamos iniciar 7 dias consecutivos, orando das 10 da noite às 11 horas aqui no altar. E nós estamos em 100 dias de oração, quem está acompanhando? Jesus está fazendo obras grandes aqui. Ezequiel 37, versículo 1. Veio sobre mim a mão do Senhor, e o Senhor me levou um espírito e me pôs no meio de um vale que estava cheio de ossos, e me fez andar ao redor deles, e eis que eram muito numerosos sobre a face do vale, e estavam sequíssimos. E me disse: filho do homem, poderão viver esses ossos? E eu disse: Senhor Jeová, tu o sabes. Então me disse: profetiza sobre estes ossos, e diz eles: ossos secos, ouvi a palavra do Senhor. Assim diz o Senhor a estes ossos: eis que farei entrar em vós o Espírito, e viverei, e porei nervos sobre vós, e farei crescer carne sobre vós, e sobre vós estenderei pele, e porei em vós o Espírito, e vivereis, e sabereis que eu sou o... Diga comigo: Ele é Deus do vale. Pode sentar. O contexto na visão que Deus mostrara ao profeta era de desolação e desesperança. Segundo o capítulo 20, a partir das sessões dos versículos 32 e 33 do livro do profeta Ezequiel, o povo estava triste. O povo perdera a fé no único e verdadeiro Deus. Segundo o texto, o povo desejava ser como as nações vizinhas. O texto diz no verso 32 de Ezequiel capítulo 20 que o povo de Israel fala com Deus: seremos como os gentios. Israel estava cativo. Israel estava nas terras de Babilônia, porque Israel virou as costas para o Senhor. E como consequência da sua rebelião contra Deus, como consequência da sua apostasia, o Senhor os entregou nas mãos dos babilônicos, porque eles haviam ignorado a necessidade de arrependimento. Eles estão agora colhendo o que outra hora eles plantaram. A palavra do Senhor diz em Gálatas capítulo 6, versículo 7, não erreis. De Deus ninguém zomba, tudo que o homem planta, ele colhe. Jó capítulo de número 4, versículo de número 8, a Bíblia diz: pelo que tenho observado que quem cultiva o mal e semeia a maldade, isso também colherá. Oséias capítulo 8, versículo 7, Oséias diz: quem semeia vento colhe tempestade. Por isso o Senhor está falando para cada um de nós: cuidado com o seu plantio. Ninguém é obrigado a colher, mas se plantar, tem que colher. Precisamos tomar cuidado com o que nós estamos plantando. 1 Samuel capítulo 2, versículo 30, o texto diz: honrarei aqueles que me honram. Tiago capítulo 4, versículo 8, Tiago diz em sua epístola: chegai-vos a Deus e ele se chegará a vós. Quando você honra a Deus, Deus te honra. Quando você não honra a Deus, Deus não te honra. Grava bem essa frase. Tem muita gente querendo ser honrado, gerando desonra. Deus não honra quem o desonra. Tem muita gente querendo colher o que não plantou. Tem um provérbio popular que diz que gentileza gera. Tem muita gente mal resolvida dizendo: ninguém vai na minha casa. Mas eu te pergunto, você vai na casa de quem? Alguém diz: quando eu canto, ninguém glorifica. Mas quando é os outros que cantam, você glorifica? Quando eu prego, ninguém adora. Mas quando é os outros que pregam, você adora? Jesus diz: tudo o que quereis que os homens vos façam, façais vós também. A lei da semeadura é de Deus. Agora, é diante desse contexto, de um vale de ossos secos que tipificava, simbolizava, representava a atual situação de Israel, que Deus traz uma mensagem ao profeta Ezequiel, dizendo: eu tenho uma missão. Leva a mensagem de restauração para um povo que está aos frangalhos. Leva uma mensagem de restauração para um povo que está exilado. Ezequiel 37 era Deus mostrando para o profeta que, apesar do povo estar em uma situação de cativeiro, apesar do povo de Deus estar em uma situação, ou glória, de catástrofe, de tristeza, representada por um vale de ossos secos, pelo vale de morte, Deus estava dizendo: apesar do vale ser um vale de morte, eu sou Deus que posso mudar todas as situações. No versículo 1 do capítulo 37, o texto começa dizendo: veio sobre mim a mão do... O primeiro ponto é esse: Israel necessitava das mãos do Senhor. O que nós precisamos para ter uma virada, uma mudança em nossas vidas, é das mãos do Senhor. Salmos de número 89, versículo de número 13, disse: o teu braço é poderoso e tua mão é muito forte. Salmos capítulo de número 31, versículo de número 5, na parte A, o texto diz: o meu futuro, Senhor, está nas suas mãos. O que você precisa vem das mãos de Deus. O que você precisa virá das mãos de Deus. 1 Pedro capítulo 5, versículo de número 6 diz: humilhai-vos debaixo das potentes mãos de Deus, para que ao seu tempo ele vos exalte. No tempo de Deus ele vai fazer o que o homem não pode fazer. No tempo de Deus ele vai trazer o que o homem não pode trazer. No tempo de Deus ele vai agir de maneiras que o homem não vai entender. Quem crê, diga: eu creio. O texto ainda continua dizendo: o Senhor me levou em espírito e me pôs no meio de um vale que estava cheio de ossos. Essa expressão "cheio de ossos" e a expressão "me levou em espírito" indica duas coisas. Primeiro, a situação de Israel é seca e morta. Segundo, a situação de Israel, aos olhos humanos, não tem como ser mudada. Porque tem coisas que nós enfrentamos, e tem lutas existenciais e espirituais que nós passamos e iremos passar, que não há recursos da terra que pode resolver. Não há recursos do homem que pode fazer. Não há recursos ou glória jurídicos que pode trazer à tona a resposta. Mas quando todos os planos falham, Deus ainda tem uma palavra. Deus ainda está no controle de todas as coisas. Ele ainda continua dizendo: e o Senhor me fez andar ao redor deles, e eis que eram muito numerosos sobre a face do vale. Nas entrelinhas do texto, Deus está mostrando para o profeta entender que só Deus pode trazer a solução no meio do vale. Porque tem horas que nós enfrentamos alguns vales de lutas, de pelejas, de frustrações, de enfermidades, que ninguém pode nos ajudar a não ser o socorro que vem do céu. E essa palavra dessa noite para o seu coração: ainda há socorro do céu para cada um de nós, oh glória. Tem coisas que só Deus quem faz. Há situações que só Deus muda o decreto. E no versículo 3, Deus confirma isso. Quando ele pergunta ao profeta: filho do homem, porventura poderão viver esses ossos? E o profeta responde: Senhor, tu o sabes. Porque tem coisas que eu não sei. Tem coisas que fogem da minha capacidade. Tem coisas que fogem do meu controle. Tem situações que fogem do seu controle, mas não fogem do controle daquele que tudo sabe. Senhor, eu não sei. Só o Senhor sabe. E aí Deus responde ao profeta: já que eu sei, então profetiza. Profetiza. Eu não sei o que você precisa, mas eu sei de uma coisa: levanta a mão para receber. Eu vou profetizar, haverá mudança, haverá resposta, em o nome de Jesus. Aquilo que você não sabe, aquilo que você não pode, Deus sabe, pode, e irá fazer o impossível agora. Irá fazer o impossível. Eu não sei, tu o sabes. Então profetiza. Deus ainda não perdeu as rédeas da história. Ele tem o controle de tudo na palma das mãos. Aquilo que te incomoda não incomoda o Senhor. Aquilo que tira a sua paz não tira a paz de Deus. Aquilo que te aflige não aflige aquele que está no controle de todas as coisas. Nada foge do controle das mãos dele, até porque ele criou todas as coisas. Evangelho de João, capítulo 1, versículo 3 diz: tudo foi feito por ele, e sem ele nada do que foi feito se fez. Ele sabe de tudo, está no controle de tudo, e ele está dizendo: eu vou agir, eu vou operar, minha glória será derramada, meu poder irá tocar, e o impossível irá acontecer. O nosso Deus sabe fazer o que o homem não faz. O nosso Deus resolve o que o homem não resolve. Quando Moisés se depara diante do Mar Vermelho, Moisés não sabe o que fazer. E o Senhor então fala com ele: o que tens na mão, Moisés? Eu tenho um cajado. Usa o cajado que eu te dei, Moisés. Toca na água, porque o mar vai se abrir e o meu nome será glorificado. O Senhor está dizendo: eu vou te dar direção. Eu vou direcionar você no que você deve fazer. Ezequiel não sabe o que fazer, mas o nosso Deus sabe. Para Ezequiel era impossível, mas para o Senhor tudo é possível. Você viu essas pessoas sendo libertas aqui? Você viu no começo essa mulher sendo liberta dessa obra de macumba e vomitando aqui no começo, antes de começar a pregação? Você sabe o que é isso aí? É Deus falando: eu faço o que o homem não faz. Eu tenho o que o homem não tem. Eu posso o que o homem não possa. Eu estou no controle de todas as coisas. Diga comigo: Deus está no controle de todas as coisas. Ei, Deus não perdeu o controle de nada. Olha o que diz o versículo de número 5: assim diz o Senhor Jeová a estes ossos: eis que farei entrar em vós o Espírito e vivereis. O que Deus está falando é o seguinte: a solução para a vida no meio do vale é minha presença. A solução para a vida no meio de um vale é a minha. Billy Graham diz certa feita que o homem tem um vazio do tamanho de Deus dentro de si, e só Deus pode preencher esse vazio. O que você precisa procede de Cristo. Você precisa receber o Espírito Santo. Você precisa ser tocado pelo Espírito Santo. Você precisa ser envolvido pelo Espírito Santo. O salmista Davi tinha medo de perder esse Espírito, que no Salmo 51, versículo 11, ele diz: não me lances fora da tua presença e não retires de mim o teu Espírito Santo. Precisamos da presença do Espírito Santo para continuar. Porque tem coisas que a medicina não resolve, a psicologia não resolve, a psiquiatria não resolve, mas o Espírito Santo resolve. O Espírito Santo resolve. O Espírito Santo resolve, oh glória. Quando o Espírito Santo desceu em Atos capítulo 3 sobre aquela igreja reunida no dia de Pentecostes, houve uma mudança tão grande que ninguém conseguiu parar, neutralizar aquela igreja revestida pelo Espírito Santo. Nero não parou aquela igreja, Domiciano não parou aquela igreja, Trajano não parou aquela igreja, o diabo não para essa igreja, porque quem tem a presença de Deus, 1.000 cairão ao teu lado, 10.000 à tua direita, mas não serás atingido. Quem tem a presença

Olha o que o texto diz: farei entrar em vós o meu espírito e vivereis. Só há vida na presença de Deus. Sem a presença do Espírito Santo, me desculpa a expressão, não se vive, vegeta. Só há vida em Jesus. Só a vida quando se recebe o Espírito Santo. E hoje Ele quer te dar a presença dEle. Hoje Ele quer colocar a presença dEle no seu coração. Oh glória. Hoje Ele quer colocar a presença dEle dentro de você. Porque quando a presença de Deus entrar na sua vida, tudo virá. Quando o Espírito veio, versículo 6, porei nervos sobre vós, farei crescer carne sobre vós, sobre vós estenderei pele, porém vós o meu espírito e vivereis e sabereis que eu sou o Senhor. O Espírito Santo vai entrar e vai trazer o que você precisa. O Espírito Santo vai entrar na tua vida e vai acrescentar o que você precisa. Quem crê, se coloca de pé, levanta as mãos aos céus, porque o Espírito Santo vai vir ao seu encontro agora e vai te visitar com a glória dele, com a graça dele. Deixa o Espírito Santo fazer novas todas as coisas agora. Espírito Santo, envolve a sua igreja e renova aqueles que creem agora, agora, agora, agora. Recebe a presença do Espírito Santo, seja tocado pela presença do Espírito Santo, seja revestido pela glória do Espírito Santo.

Fala com Deus, porque o Senhor está visitando a tua vida agora. O Espírito Santo está visitando o seu lar, o seu interior. O Espírito Santo está visitando agora a sua alma. O Espírito Santo está entrando e fazendo morada. O Espírito Santo está

igreja, Jesus quer ouvir o seu clamor em espírito. Ele quer ouvir tua oração.

orar para a igreja. Eu já vou terminar. Eu não gosto de embromar, não. Só falar o que Deus manda. Mas pega isso aqui. João capítulo 4, versículo 23, para me concluir minha prédica, diz assim, ó, e o Pai procura adoradores que o adorem em espírito e em... A grande pergunta é, como que Deus procura se Ele não perde nada? Ele tem seus atributos que é onipresença, onisciência, onipotência. Ele está em todos os lugares. Procurar no grego significa sintonia. Sintonia é mais ou menos assim. Você sintoniza caçando a frequência do rádio, da emissora, da frequência que você quer escutar. Quando diz que Deus procura, está dizendo que Deus está em sintonia, com os ouvidos atentos aqui para baixo, e perguntando, deixa eu ver aonde tem adoração. Deixa eu ver aonde tem adorador. Tem adorador?

0: Não precisa falar segundo Flávio José, segundo historiador. É só adorar que Deus derrama o que precisa ser derramado. É só adorar a Deus. Ah, mas segundo Hermínio II, John Knox, não, é segundo a Bíblia. É só adorar a Deus. Adora a Deus que Deus faz. Levanta a mão e diga glória. Eu vou entregar porque Deus já está falando comigo. Levanta a mão, meu filho. Isso. O Senhor hoje ele te trouxe aqui. Ele manda te dizer: eu vim ao teu encontro e eu abro uma grande porta para você passar. Porque na sua vida profissional eu vou começar a te prosperar de uma maneira grande para a glória do meu nome. Recebe. Tem algo do céu vindo para a tua vida, oh glória. Tem algo do céu chegando. Levanta a mão e dá glória. O Senhor está mandando eu dizer aqui para 9 pessoas que hoje Ele começa a destravar a tua vida. Eu vejo o Senhor pôr na mão dentro da tua empresa e eu vejo uma grande porta se abrindo, oh glória. O Senhor manda te dizer: o motivo das tuas lágrimas será o motivo do teu louvor, porque chegou o tempo de cantar naquele lugar, diz o Senhor. É 9 pessoas que recebem essa palavra. Lá tem uma, lá tem duas, lá tem 3, lá tem 4, não confirma, aqui tem 5, tem mais pessoas, aqui tem 6, aqui tem 7, tem mais pessoas, não confirma, recebe pela fé. Eu quero a revelada pelo Espírito Santo. Recebe, falta mais uma. Recebe, meu filho sentado aí no meio, recebe a providência do céu. Levanta a mão e diga glória a Deus.
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4: 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São 31 dias de oração, de lágrima, de jejum, de voto e propósito na intercessão ao teu favor. São 4 horas de oração, das 8 às 9, das 13 às 14, das 17 às 18, das 22 às 23 horas. São 4 horas de oração. 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A revelação de Deus é para você, ouvinte. 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Nós estaremos orando por você, ouvinte, 4 horas de oração, e você vai testemunhar, porque Deus, ele já está revelando, e você faz parte dessas pessoas que Deus revelou aqui na oração da grande campanha Revelação com Promessa. Recebe aí, ouvinte, Deus está falando contigo. Faça o teu propósito, envie o comprovante, porque o Senhor garante a tua vitória neste grande propósito no mês de julho, o mês profético. Deus abençoe a todos. Se despede o seu irmão em Cristo, presbítero Joel Batista. Fique na paz do Senhor Jesus.

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1: 11 horas e 3 minutos.
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3: Olá, queridos irmãos, paz do Senhor Jesus, ouvintes da Rádio Deus e Amor. Sejam bem-vindos, eu sou o seu amigo Erwin Dillaland e passo para fazer um convite especial. Tivemos um domingo com a banda Nileto, que veio de Moçambique, minha terra, e estará conosco. Domingo, dia 2, estaremos juntos. Já passou por Campinas, Minas Gerais, também pelo Rio de Janeiro e encerra o seu evento aqui na sede mundial, 2 de agosto, para celebrar a última passagem da banda Nileto. Então, não perca a oportunidade. Traga familiares, amigos, parentes, vizinhos, porque será uma festa extraordinária. Os meninos estão animados, a banda está feliz. É uma grandiosa oportunidade que a nossa diretoria tem dado a esta banda africana, que representa a África. É de Moçambique, mas representa a África. Então, vem despedir, você que esteve domingo, venha para cá, vamos despedir dos meninos, vamos dar um abraço, ficam saudades, e vamos deixar aquela mensagem amorosa e calorosa, que eles não vieram só para mostrar o que é África, mas eles vieram para também levar o carinho do povo brasileiro, levar o amor, levar esta comunhão que é linda e maravilhosa. A nossa diretoria estará presente, e todos eles com as suas respectivas famílias para celebrar Jesus. Eu sei que você também quer celebrar Jesus. Ah, vamos cantar, adorar, dançar, mas também terá palavra, milagre, cura e libertação. Já sabe, estamos na sede mundial, Avenida do Estado, 4568. Buia Macuero, Buia Munganuanga. Vem, meu amigo, vem, meu irmão. Esperamos por ti aqui na sede mundial. Tá bom, Nana? Nos veremos. Até lá. Que Deus abençoe.
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3: Olá, muito bom dia. São 11 horas e 6 minutos. 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E nós continuamos agora em rede. Estamos com o Brasil e o mundo. O que isso quer dizer? Que nos 27 estados... Olha aí. Estamos geograficamente... Estamos, né? 27 estados, cá estamos. Não é verdade, a trazer a palavra do Senhor Jesus. Estamos com os 54 países de África. Não é para levar a palavra do Senhor Jesus. Estamos com o Ocidente, o Oriente. Sim, Hemisfério Norte e Sul. É conosco agora e que Deus abençoe. Eu sou o seu irmão e amigo Erwin Dillaland, técnica Márcio Luiz. E você já sabe, este é o momento daquele bate-papo, daquele falar de Jesus Cristo. Vamos falar do ETDA. Estamos nessa semana, não é? Retorno de férias. Então estamos aqui só para frisar para você que talvez ficou desapercebido. Daqui a pouquinho vamos falar com um dos professores. Ele vai se apresentar, vocês vão conhecer a sua trajetória, tá? A aula que ele leciona aqui no ETDA. E vamos falar um pouquinho mais, tá bom? Então não sai daí, Márcio, é contigo e voltamos já.
5: A paz do Senhor, meus queridos irmãos, Deus abençoe a todos. Eu sou o Mário Costa, sou aluno do CBDA. É um prazer imenso estar fazendo este curso, porque nós temos muito que aprender a palavra do Senhor. E também dizendo que os professores são muito dedicados nas matérias que são passadas para os alunos, como eu também já fiz o CFO, então despertou também fazer o CBDA na Igreja Deus é Amor. Graças a Deus também sou membro da igreja desde 92, quando aceitei Jesus. Então despertou essa vontade imensa de estar estudando para também no futuro, né, ensinar as pessoas que precisam da nossa ajuda. Isso é muito fundamental, muito importante. Então tenho muito que agradecer à diretoria do Ministério Deus é Amor por nos proporcionar esses cursos. Fico muito grato. Eu sou cooperador da sede mundial, com muita honra, fico muito feliz e quero agradecer a todos, dizer que os alunos queiram ingressar nos cursos do Ministério Deus é Amor, nas BDA, CFO, e sejam bem-vindos. É muito bom, muito gratificante, com conteúdo, é de toda a palavra de Deus, de Gênesis Apocalipse. Deus abençoe a todos.
3: Muito bem, 11 horas e 9 minutos. Tivemos um tempo aqui com o psicólogo Jessé, psicólogo presbítero e também professor, ele que agora também está no ETDA, não é? Tem participado a tempo integral agora também nas atividades. Enfim, saiu o conteúdo, virado a família, a casamentos, e voltamos agora ao ensino. O Michael está comigo aqui nesta manhã. Paz do Senhor Jesus, bom dia, bem-vindo.
6: A paz do Senhor Jesus, Erwin Delaland, que Deus abençoe a sua vida, Deus abençoe a todos os ouvintes que estão nos acompanhando. E hoje vamos compartilhar um pouco sobre a Escola Teológica Deus Amor, falar um pouco dos cursos e quem sabe conseguir alcançar ainda mais corações.
3: Quem sabe, de certeza que vamos, porque o ensino é primordial. Aprender, conhecer, crescer faz parte do processo do ser humano, não é? A gente aprende a andar, primeiro a gatinhar, a andar, aprendemos a falar, descobrimos cores, descobrimos a arte, descobrimos as habilidades de andar de bicicleta, de skate, de patins, tudo na vida é aprendizado. Eu estava esses dias em Garça e o pastor de lá, o Márcio, subiu na abacateira. O homem tem 50 e poucos anos. Mas me subiu com uma rapidez e falei, Senhor, não esqueceu ainda. Estamos a falar por quê? Aprendizado, são coisas que ficam. Estamos a falar de ensino agora cristão, Michael. E a Escola Teológica Deus e Amor está preparada. Na verdade, desde 2016 que começou o curso, não é? 15 para 16. Começa o curso de pastores, mas já havia o CFO e o CBDA desde os anos 90 praticamente. Então, a igreja está-se a preparar para dar mais qualidade, não só a pastores, mas também a membros, a visitantes, aqueles que até querem buscar entender mais sobre a Bíblia Sagrada.
6: Perfeitamente. A Igreja Pentecostal Deus Amor, em especial a Escola Teológica Deus Amor, eles, em conjunto, têm trabalhado de forma ativa para uma melhoria no sentido não apenas teórico. Sim. Porque o conhecimento, ele sempre vai transcender para o campo do campo teórico para o campo prático.
3: Exatamente.
6: Então, o objetivo principal da Escola Teológica Deus e Amor nem é fornecer em si somente a questão teórica, mas é uma mudança comportamental daqueles que fazem o curso. Ou seja, quem aprende sobre ética cristã se torna mais ético.
3: Sim.
6: Quem aprende sobre práticas litúrgicas sabe colocar na prática a liturgia de um culto, sabe entender os elementos essenciais que um culto precisa ter. Então, o objetivo principal dos cursos que oferecemos na Escola Teológica Deus Amor não é fornecer um documento, um papel, um certificado, mas é transformar vidas.
3: Bem lembrado, porque o senhor falou aqui, e é muito interessante, porque às vezes as pessoas falam, ah, mas eu vou fazer um curso só para eu poder me livrar dessas exigências, para eu, tenho o diploma do CFO, agora posso pregar à vontade. E às vezes a pessoa faz aquilo sem o coração, sem prazer. Eu acho que não sei se vou ser herege agora, o senhor que me corrija. Às vezes nós nos comportamos como Paulo, aos pés de Gamaliel. Conheceu tanto que não praticou nada.
6: Perfeitamente.
3: Então a gente vai, eu só quero diploma para poder ter carta branca para ir e fazer do meu jeito. E às vezes é errado, não é?
6: Exatamente. E quando nós entendemos e nos debruçamos na palavra do Senhor, nós percebemos que todo conhecimento nos aproxima mais de Deus.
3: Glória a Deus.
6: Porque quanto mais nós temos intimidade com o Senhor através do conhecimento, mais próximo dele estamos.
3: Sim.
6: Então, todo conhecimento que não te leva para perto de Deus, ou houve um erro no ato de aprendizagem, ou então você fez esse curso ou planejou este ensino com a intenção errada. Então, o objetivo é, o professor mostra o caminho das águas, mas
3: Sim.
6: quem decide se vai beber água ou não é o aluno.
3: Sim.
6: Então, nós vamos mostrar o caminho que leva até o Senhor. Mas quem vai decidir seguir este caminho, quem é ativo totalmente no processo de ensino-aprendizagem, é o próprio aluno que deve ter sempre esse intuito no coração de querer aprender mais de Deus para se aproximar mais de Deus e não para esbanjar conhecimento e demonstrar que é melhor ou superior do que alguém.
3: É verdade, bem lembrado, porque existem, não é, algumas pessoas, às vezes nós até, ah, é porque as constelações, porque eu li o livro, meu Deus, mas que bom, estamos a falar de um ponto interessante, professor, e eu quero que o senhor nos traga alguns cursos que ainda estão em aberto, inscrições até o dia 31, mas o professor Douglas disse que provavelmente terão aqui mais uma extensão.
6: Haverá uma prorrogação.
3: Uma prorrogação, então, coloque-nos a par de tudo, por favor, para a gente dar seguimento aqui ao nosso bate-papo.
6: Perfeito. Então, vão anotando aí, porque nós temos muitos cursos que serão prorrogadas as inscrições. Nós temos o curso de Missões, Libras, CBDA, que é o curso bíblico Deus e Amor. Temos um curso de Escatologia, para nós entendermos o final dos tempos. Temos também o curso de Didática, porque você sabe a informação, mas deve entender como transmitir aquela informação. São pessoas que possuem uma grande inteligência, mas na hora de externalizar aquilo não conseguem, são incapazes. E o curso de didática te ensina como externalizar aquilo que você sabe, de modo que pessoas também alcancem aquele conhecimento. Temos também o curso de práticas litúrgicas, o curso de integração de novos convertidos. Você que aceitou Jesus, quer fundamentar a sua fé, de modo que você não seja levado por ventos doutrinários, para que você possa também ter uma caminhada mais sólida. Tem um curso de integração de novos convertidos, o curso CFO, o curso a qual eu sou professor, no período da manhã, no sábado, e também tem outros professores. Também nós temos o curso de apologética, saber defender a sua fé, é claro, sem ofender a fé de terceiros, mas tendo a convicção e certeza daquilo que a Bíblia nos orienta. Temos o curso de oratória, onde você aprende como falar, como comunicar, de que maneira, tonalidade de voz, todas as técnicas e regras que te ajudarão a se expressar melhor.

0: inscrever, se matricular e estar conosco neste dia.
1: Que bênção! Olha aí, anota então, ó. As aulas começam dia 8, as inscrições iam até o dia 31, foi prorrogada, foi estendida até o dia 15, então tem mais ou menos 15 dias aí. 16 dias, que amanhã é 31, então 16 dias até você se organizar. Se tiver alguma dúvida, se tiver alguma questão, nós temos os contatos aqui, você pode ligar. 11-3348-0812, tá? É o telefone fixo, pode ligar. Ou então, o etda.secretaria@ipda.com.br. Repito, etda.secretaria@ipda.com.br. Um outro e-mail é o cursos@ipda.com.br. Escreva, pode mandar. Ah, pastor, eu quero ir pessoalmente. Já vou. Então, Alexandre Levi 50. Você vai chegar na primeira portaria já. Peça ao segurança, ele vai lhe encaminhar. Você vai ter acesso ao prédio e a equipe está lá. A irmã Priscila ainda está lá a trabalhar, não é?
0: Sim, na secretaria. Eita. No segundo andar.
1: Segundo andar. A irmã Priscila nos recebeu a primeira vez. Eu estava em Moçambique e eu conversava com ela, só que ela não entendia o que eu queria dizer de lá, porque o tipo de exigência de Moçambique para cá, e eu era o segundo africano, porque o primeiro acho que foi o pastor Diamantino, só que ele já morava no Brasil. Então vir de lá para cá era mais difícil. Meu Deus, levamos meses até, mas enfim, deu certo. Fuso horário atrapalhou, a linguagem atrapalhou, mas Deus foi bom. Irmã Michelle, vamos dar só uma pequena pausa. Márcio, é contigo, voltamos para a gente fazer aquele bate-papo, só explicar um pouquinho como foi o seminário, agora professor CFO, para a gente ter uma ideia e quem está em casa ter essa paixão acesa de volta em nome de Cristo. Então, vamos um break, voltamos já.
2: A paz do Senhor, meus irmãos, eu me chamo Valdinar Soares da Silva, congrego na IPDA de União de Vila Nova, São Miguel Paulista. Eu estou muito feliz com o Senhor Jesus por Ele me conceder esta oportunidade de estar fazendo este curso CFO, juntamente com minha esposa. Este curso CFO, curso Formação de Obreiro. Era um desejo nosso de estar realizando para aprender mais e ajudar na obra do Senhor. Uma escola maravilhosa, professora excelente, dedicada a ensinar. Eu indico essa escola, ETDA. Procurem essa escola. Estou muito grato a Deus e graças a Deus fui aprovado, eu e minha esposa. Agradeço também o pastor Jonas Rodrigues, da IPDA do Jardim Naí, que me incentivou. Me chamo Valdinar Soares da Silva.
1: Muito bem, aí os ex-alunos, não é? Os alunos formados a indicar a ETDA. E você que está conosco, pastor, tenho dúvidas, gostaria de ter mais informações. Se quiser mandar para o nosso WhatsApp, que depois serão encaminhadas devidamente ao ETDA, 119-8292-3392, tá bom? Professor Michel, vamos falar um pouco de si, da sua trajetória também, hoje no ETDA. O senhor fez parte da primeira turma, isso mesmo, em 2016.
0: E 2016 para 2017. Sim. Iniciamos ali no meio de 2016 e concluímos praticamente em junho para julho de 2017. Sim.
1: Que bênção. O senhor é daqui de São Paulo?
0: Não, sou de Goiânia, nascido e criado.
1: Goiânia.
0: A primeira vez que eu vim para o estado de São Paulo, uhum, foi à procura do seminário. Então,
1: meu
0: nunca
1: Deus.
0: Tinha vindo aqui para o estado de São Paulo. E eu, em uma reunião ministerial, o pastor Lorival de Almeida falou: olha, terá uma novidade aí.
1: Sim.
0: Nós iremos lançar um seminário. Só que ele falou em poucos instantes, ele falou sobre o seminário. E aquilo ficou guardado no meu coração. De modo que, antes deles fazerem a divulgação de forma ampla e geral, eu já comprei a passagem de ônibus, vim bater aqui em São Paulo para saber que novidade era essa.
1: As cegas. Meu Deus.
0: Só para ter mais informação. E quando eu cheguei aqui, eu falei: olha, não tem nada certo ainda, não foi feita a divulgação ampla e geral, o pastor Lorival só trouxe um pequeno aperitivo.
1: Sim.
0: E você já com isso já saiu de Goiânia, nunca saiu do seu estado de Goiás para poder vir em São Paulo, e você veio só com isso. Sim. Aí depois eu fiquei triste, chorei um pouco, porque, poxa, eu vim com tanta esperança. Então fui recebido na Escola Teológica Deus Amor, eles informaram que de fato haveria esse projeto,
1: uhum,
0: mas que não seria imediatamente. Então eu

0: Retornei, regressei para Goiânia e aguardei até o dia que de fato as inscrições fossem abertas e eu pudesse participar.
1: Que bênção! Já era uma chama no coração, né? Um desejo ardente pelo conhecimento. E aí então, isso no mesmo ano as inscrições já abriram e o senhor depois veio para cá?
0: Como no ano foi? Seguinte.
1: E o senhor veio em 2015 então?
0: Exatamente.
1: Esperou um ano, voltou.
0: Voltei.
1: E aí fez o primeiro ano, né, da turma 2016.
0: É, participei da primeira turma, os pioneiros aí da...
1: Sim.
0: Seminário.
1: Que bênção. Como foi para si? Apesar dessa chama, dessa... Porque uma coisa é ter noção do que é São Paulo e vir com desejo para estudar. Outra coisa é sair de Goiás e vir morar em São Paulo. Quer dizer, o dia a dia aqui. Como é que foi?
0: Olha, a diferença foi gritante. Porque, como eu havia mencionado, eu nunca saí do estado de Goiás para vir para São Paulo. Uhum. E todas as outras regiões que eu já havia visitado, em particular o Tocantins, são regiões um pouco menores, não possuíam a quantidade de pessoas, carros...
1: Uma estrutura como São Paulo.
0: E quando eu cheguei em São Paulo, foi um choque muito grande. De modo que, após 6 meses no seminário, quando eu retornei para as férias em Goiânia, eu perguntei, cadê os carros de Goiânia? Porque eu já fiquei com aquela loucura de tantos carros.
1: Tanto carro em São Paulo, né?
0: Aquele trânsito pesado que até hoje possui em São Paulo. E foi um choque cultural muito grande.
1: Sim.
0: Alimentação, pessoas, ambiente. Mas graças a Deus, acreditando com a plena convicção no chamado de Deus para a minha vida, nós estamos aqui hoje até agora para a glória do Senhor.
1: Que bênção! E quem vem a São Paulo? E falar também que o clima é diferente, né?
0: Muito diferente, o ar principalmente.
1: O ar é diferente, aqui é mais pesado em São
0: Paulo.
1: É verdade. Mas São Paulo é terra da garoa, mas terra de boa gente também.
0: Sim.
1: O senhor então termina o seminário, vai para o campo, já fica em São Paulo, como é que foi?
0: Isso, eu terminei o seminário, fui para o campo, posteriormente, depois eu retornei para São Paulo e... Em um período de tempo, eu fui para Brasília auxiliar o pastor Gomesinho do Prado, depois fui para Goiânia, e depois que fui para Goiânia, comecei a rodar o Brasil, dando o curso para ordenar e levantar novos diáconos e presbíteros, e foi a partir dessas aulas que eu ministrava no estado do Pará, em outros estados, Maranhão, Tocantins, e por aí vai, começou a ganhar uma dimensão muito grande, a Escola Teológica então me chamou para poder integrar a equipe de professores aqui em São Paulo.
1: E agora está aqui em São Paulo?
0: Fixo.
1: CFO?
0: CFO. Hoje eu sou professor do curso de formação de obreiros. Uhum. Nós trabalhamos ali as doutrinas fundamentais, ética cristã, missão, hermenêutica, um pouco sobre homilética. Uhum. E hoje agora estou voltado mais para essa área e também atuo como um dos responsáveis por gerir os polos do Brasil.
1: Que bênção! Vamos aproveitar então, como é que está a adesão do povo? A nível CFO no Brasil?
0: Olha, para você ter uma ideia, até agora, só do CFO EAD, nós atingimos mais de 3 mil inscritos. Mais de 3 mil inscritos no CFO EAD. E em todos os polos do Brasil, que nós temos 86 polos da ITDA espalhados pelo Brasil, que fornecem o CFO presencial, nós temos aí uma média constante, anual, de em torno de 2.500 pessoas sempre participando desses cursos. Então, graças a Deus, as pessoas estão com o coração aberto para poder receber o ensino.
1: Que bênção! Está aqui então o nosso professor Michel. Professor Michel, mais alguma dica, alguma coisa que precisa ser lembrada que não foi?
0: Só reforçar.
1: Sim.
0: Dia 8 nós iniciamos
1: bênção.
0: as nossas aulas, o nosso curso, e foi prorrogada a data até o dia 15 de agosto para você poder ter essa oportunidade de estar conosco.
1: Ficou então a participação do nosso professor Michel, ele que é o líder do CFO. Se você tem alguma questão com o CFO, já tem aqui o nome. Ó, meu diploma não chegou, minha inscrição não saiu. Pode apertar, professor Michel, muito obrigado pela sua participação. Foi uma alegria. Márcio, devolvo o som, então, que Deus abençoe. E não esqueça, tá? O CFO está aí. Eu vou fechar só com os contatos. 11-3348-0812. E-mails etda.secretaria@ipda.com.br ou cursos@ipda.com.br. Qualquer dúvida aqui na rádio, 119-8292-3392.
2: A paz do Senhor, sou seu irmão em Cristo, Roberto Silva. Estou aqui através desse áudio para agradecer à diretoria da Igreja Pentecostal do Amor pela oportunidade nos concedida através da Escola Teológica Deus e Amor. No ano passado, tive o privilégio de estudar o curso CFO, curso para a formação de obreiro. Gostei tanto que esse ano ingressei no curso CBDA, curso bíblico Deus e Amor. A escola conta com uma excelente estrutura e ótimos professores. E com muita alegria que convido você para fazer parte também como aluno dessa renomada escola, onde podemos crescer na graça e no conhecimento que é em Cristo Jesus. Deus abençoe.
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1: 11 horas 30 minutos. Abraço, Reino. Catherine Magalhães trouxe belíssimo louvor, belíssima canção. Você já sabe. A gente vai fazer o seguinte: aquela pequena pausa, né, Márcio? Vamos ao bloco de notícias cristãos pelo mundo. E podemos fazer a oração do Salmo 91 na sequência? Então prepare-se. Oração do Salmo 91, da proteção divina. E Deus tem bênção para a sua vida. Até já.
0: Obrigada pela sua audiência. A gente vai para mais informações aqui. Sete benefícios da oração diária para a saúde mental e física. A conexão diária com Deus garante uma série de benefícios. Em meio à imensidão de compromissos profissionais e pessoais que a gente tem, ter contato com Deus, que seja por alguns minutos, é fundamental para construir uma vida plena em todos os sentidos, seja mentalmente, fisicamente e, claro, espiritualmente. De acordo com estudos de cientistas da Universidade de Duke, o exercício da fé reduz o estresse psicológico e faz com que os fiéis vivam, em média, de 7 a 14 anos a mais do que as pessoas que não têm esse hábito. E por isso que a oração é tão importante nesse processo, porque traz elementos de calmaria e serenidade para a vida das pessoas. Normalmente, a ação de orar é acompanhada da meditação e da reflexão, o que permite que a pessoa possa pedir por bênçãos à sua própria vida e à dos familiares e amigos. E mesmo que só aconteça por alguns minutos diários, uma única oração é algo tão marcante e permite um foco maior no que a pessoa está fazendo naquele momento. Viver com o coração grato e externar isso em oração ao Senhor, sendo agradecido por poder ser chamado filho de Deus, é uma constante na vida dos cristãos. A gratidão, aliás, é o que ajuda a enxergar o que se tem e não focar somente no que você não tem. Portanto, uma oração voltada para esse sentido é uma forma de realçar os aspectos positivos de cada um, de modo que o bem-estar se torna maior do que qualquer dificuldade. Como fortalecer o casamento de acordo com os mandamentos bíblicos? A palavra fortalecer aparece diversas vezes nas Escrituras, em contextos variados como guerra, batalha, fortalecimento do espírito diante da tristeza, preparação para o trabalho na terra, entre outros. A fonte dessa força, conforme o texto bíblico, vem inevitavelmente do Senhor. E não é difícil entender que algo fraco não suportará provações, traumas, tragédias e o desgaste diário que abala os alicerces. Muitas vezes, as bases do casamento vão se enfraquecendo sem que você perceba. O ritmo acelerado da vida, as tensões financeiras, as demandas do trabalho, a rotina dos filhos e as inevitáveis diferenças de opinião podem corroer essa base. A nossa força vem do Senhor, embora a natureza humana muitas vezes tente distorcer essa questão. É importante se fortalecer nisso, reconhecer humildemente que a força verdadeira vem de fato de Deus, é fundamental, e ambos os cônjuges, né, o casal, precisa aceitar essa verdade e caminhar de forma alinhada. Manter, né, a unidade é uma das tarefas mais difíceis em um casamento, mas sem ela não há força. Então, como cultivar essa unidade? A Bíblia enfatiza a importância de manter a unidade do espírito no vínculo da paz, detalhando o como: com humildade, mansidão, paciência e amor ao suportar o outro. Esses são os alicerces para alcançar a unidade. E quando o casal está unido, a sua força é muito maior.
2: 11 horas e 35 minutos.
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8: A paz do Senhor Jesus Cristo, meus irmãos. Eu sou Maria dos Anjos, moro na cidade de Nova Serrana, Minas Gerais. Eu ouço a rádio Deus Amor, da Voz da Libertação, todos os dias na minha casa. Eu estava com um caroço na minha barriga, e esse caroço andava para lá e para cá, parecendo uma criança, irmão, na minha barriga. Eu falei, meu Deus, o que eu faço? Aquele caroço me incomodava muito. E eu mandei um WhatsApp para ir, pedindo oração, irmão. Me respondeu a mensagem, falou, estaremos orando pela sua cura. Irmão, eu estou aqui testificando para vocês. Quando deu 6 horas, o irmão estava fazendo aquela oração e ele falava que Jesus estava repreendendo o caroço, Deus estava repreendendo o câncer, Deus estava repreendendo todas as enfermidades. E naquela hora eu falei, Jesus, creio na minha libertação. Irmão, estou aqui testificando para você que Jesus me curou daquele caroço. Para você que está em casa agora, ouvindo a rádio, pode clamar ao Senhor, pode acreditar que quando os irmãos oram, Jesus cura. Eu sou Maria dos Anjos, moro na cidade de Nova Serrana, Minas Gerais. Deus abençoe a todos. Amém.
1: Deus abençoe, irmã Maria dos Anjos, e obrigado por estar conosco e trazer este testemunho de milagre, de resposta e de favor também. Muito obrigado por permitir com que esta rádio seja uma bênção na sua vida e também na vida dos milhões de ouvintes que nos acompanham aqui nesta hora. Estamos felizes por ver Deus fazer, por ouvir Deus fazer e por esperar em Deus, porque Ele vai fazer. Então quero aproveitar a oportunidade, o ensejo, e fazer um convite especial a quem me ouve agora, a quem está comigo agora e quer tomar uma decisão, e quer mudar de vida, e quer mudar o cenário da sua história, quer mudar o seu ambiente. Venha para cá. Jesus tem a bênção para a sua vida, para a sua casa, para a sua família e para o seu lar. Ontem, no final do culto à tarde, entrevistei uma senhora, Márcia, que ela disse, olha, pastor, eu tive derrame, 2 anos na cadeira de rodas, não falava, não me locomovia, não havia nada em mim. E de repente, vim aos cultos. Vi o primeiro culto, a minha filha foi quem me carregou, vim ao segundo culto, e no terceiro culto, voltei, eu mesmo, a empurrar a cadeira de rodas, porque Jesus me curou. E ela contou testemunho alegre, feliz. E é isso que Deus faz. Então, quero fazer este convite especial a quem me ouve agora. Tome uma decisão. E não é para amanhã, não é para depois. É para já. Deus tem a bênção para a sua vida, para a sua casa e para a sua família. Então, prepare-se. E por falar nisso, vamos fazer a nossa oração. Agora, a oração que tenha certeza que Deus vai proteger a sua vida. Vamos orar já.
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Maravilhoso Deus, poderoso eterno Pai, Deus de vida, Deus de graça, Deus de favor e de milagre. Obrigado, Senhor, pelo privilégio e pela oportunidade que o Senhor concede. Senhor, nosso Deus e Pai maravilhoso, somos gratos a Ti, ó Pai da Glória, por todas as bênçãos, pelas vitórias, pelo milagre, pelo cuidado e também pelo favor. Obrigado, Senhor Jesus, porque tens estendido as Tuas mãos de poder, as mãos que protegem, as mãos que amparam, as mãos que cuidam, as mãos, ó Pai da Glória, que guiam no meio do caminho e da jornada. Obrigado, meu Deus, e obrigado, meu Pai, porque a cada instante, a cada momento, temos sentido a Tua mão poderosa direcionar-nos em meio à escuridão, em meio ao breu, em meio, Pai da Glória, a nuvens, nuvens de poeira, a nuvens, Senhor, malignas, em meio, Pai, a grandes tempestades, quando, Senhor, a nossa visão está, Pai da Glória, escondida, quando a nossa visão está limitada, quando não conseguimos alcançar absolutamente nada, o Senhor é conosco para dar o grande livramento e a vitória. Oramos, meu Deus, oramos, ó Pai, porque precisamos da Tua proteção. Sim, meu Deus, precisamos do Teu cuidado, precisamos do Teu favor, daquilo, meu Pai amado, que nós não temos controle, daquilo, meu Deus maravilhoso, que nós não temos, Senhor, visão, daquilo que nós não temos domínio. Sim, meu Pai, mas o Senhor pode nos ajudar, o Senhor tem poder para nos ajudar, o Senhor tem o direcionamento para dar, o Senhor tem a vida sobre nós. Ó Pai bendito e poderoso, ajuda-nos, Senhor, faz-nos entender, Pai, que a nossa história não será, meu Deus, uma história definida pelos insucessos ou pelos fracassos ou pelas derrotas, mas a nossa história será definida, meu Pai, pela maneira como nós nos portamos, pela maneira como nós, ó Pai, desafiamos tudo aquilo que nos vem, Senhor, a vida. Mas se nós não tivermos força, Tu és a nossa força, Tu és a nossa ajuda. Se nós não conseguirmos resolver, Tu nos darás sabedoria para resolver, assim como foi com Salomão. Senhor, meu Pai, quando é tentado por aquela mulher que havia, Senhor, ó Pai, matado a sua filha, sim, meu Deus, e então ela quer usurpar o filho da sua amiga, e aí com falso testemunho e com mentira. Mas como Salomão não conseguia resolver o problema, porque biologicamente não havia recursos, cientificamente não havia recursos, não havia teste de DNA para saber a quem cada um pertencia como filho, então ele vai na sabedoria do Senhor, conforme ele havia orado, e ele, meu Deus e meu Pai, faz, Senhor, uma proposta, e aquela proposta dói o coração da mãe do filho que está vivo, mas a mãe a qual havia perdido o filho, meu Deus, aceita a proposta e pede para que também seja morto aquele bebê e que seja então dividido entre elas, e ele percebe que aquela mulher havia levado aquele assunto com engano e com mentira. Meu Deus, se nós não tivermos estratégia, se nós não soubermos como fazer, se nós não tivermos sabedoria, se nós não tivermos entendimento, ajuda-nos, Senhor, amplia o horizonte da nossa mente. Se andamos limitados, ó Pai, às vezes andamos limitados espiritualmente, andamos limitados financeiramente, andamos limitados matrimonialmente, amplia a nossa mente, abre os nossos horizontes para que vejamos, para que tenhamos compreensão, para que tenhamos sabedoria, meu Pai da Glória, e ter a resposta. Muitos de nós precisa, meu Deus, às vezes estamos tão limitados, não é porque existem muitas dificuldades, é porque nos falta sabedoria, entendimento para entender como sair, ó Pai, daquela dificuldade. Falta-nos destreza, falta-nos, Pai da Glória, o brilho do Espírito Santo, aleluia. Então, meu Pai, guarda esta família, guarda este lar,
guarda esta casa, guarda este casamento, guarda no nome de Cristo, guarda e protege, Senhor meu Deus, e aquilo que é feito às sombras, e aquilo que é feito, aquelas manipulações, aquelas conversas, aquilo que é tratado, Senhor, na nossa ausência, que o Senhor nos cubra das más intenções, que o Senhor nos cubra de toda a palavra, toda a ferramenta do mal, e nos dê a bênção e a vitória, em nome de Jesus, amém, e graças a Deus.

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2: A paz do Senhor, eu me chamo irmã Ivonete, moro aqui em São Paulo. Estou gravando esse testemunho agora. Tem um filho que estava desempregado há 6 meses. Ele paga pensão, estava desempregado durante 6 meses. Aí eu falei para ele, olha, faz um voto com o Senhor Jesus, a Fundação Reviver. Quando você receber o seu pagamento, você ofertar à Fundação Reviver a obra do Senhor com o que Deus colocar no teu coração. Então, pastor, eu estou passando aqui para comunicar. Deus honrou ele, o Senhor Jesus honrou ele com emprego. Ele está trabalhando agora numa empresa, está trabalhando. Deus honrou ele de uma forma muito especial. Eu quero falar para aquele que está desempregado também, faça um voto com a Fundação Reviver, porque é real, Deus, ele te honra, ele te honra. E ajudar aquele nosso próximo que está precisando. Eu conheço o trabalho da Fundação Reviver. Que o Senhor abençoe ricamente. Eu agradeço ao Senhor Jesus pela essa bênção e pela essa vitória. Amém?
3: A paz do Senhor Jesus para todos os ouvintes da rádio. Meu nome é Marli, eu moro em Itatinga. Vim aqui para dar um testemunho. Há muito tempo eu fumo, desde os 13 anos de idade. E faz um tempo já que estou tentando largar e não conseguia. E tomei remédios para tentar largar, porque é muito difícil. E fui pedindo para Deus, daí um dia eu peguei e fiz um voto com Deus para ajudar a ação reviver. E pedi para Deus que eu não ia tomar mais remédio nenhum, porque eu já estava cansado de gastar dinheiro à toa também com remédio e não conseguia parar de fumar. Que Deus me libertasse desse vício, que eu ia descer as águas e servir a Ele. E na semana antes do Natal, Deus me libertou, fez eu pegar nojo do cigarro. E vai fazer um mês já que eu não fumo mais. E eu prometi para Deus que eu ia gravar meu testemunho e ia mandar para a rádio. E eu quero dizer para os irmãos que quando vocês têm um sonho, não desistam, corra atrás e peça para Deus ajudar, que Deus sempre ajuda a quem procura Ele.
4: A paz do Senhor, amados irmãos, me chamo Maria Hélida, moro na cidade de Anápolis. Eu quero testificar uma bênção recebida das mãos do Senhor, de uma porta aberta, bênção financeira. Eu falei com Jesus nas minhas orações, que se Ele me ajudasse a receber esse dinheiro sem nenhum transtorno, sem precisar de levar para a justiça, eu ia gravar um testemunho para Ele e mandar para a sede mundial em São Paulo para os irmãos levar ao ar, para o aumento da fé de todos os meus irmãozinhos. Então, eu falei que juntamente com esse voto, eu também ia preparar uma oferta de amor para a Fundação Reviver Help em São Paulo, na sede mundial. E graças a Deus, meus irmãos, foi prazo assim de um piscar de olho. Jesus alcançou a minha vida com essa grande bênção. Abriu essa porta financeira para mim, eu recebi o dinheiro. Graças a Deus, estou muito feliz com Jesus. Tudo meu é consagrado a Deus. E tudo meu, na minha vida, na minha casa, na vida da minha família, é para a glória do Senhor. Então, irmãos, a tudo que colocamos nas mãos do Senhor Jesus, pedimos e confiarmos nele de todo o coração, entregar 100% nas mãos dele, ele faz para nós e faz o melhor. E assim eu fiz, meus irmãos. Entreguei nas mãos de Jesus. Então, meus irmãos, foi isso. Essa é a bênção recebida do Senhor Jesus. São várias, mas essa foi agora recente e eu fiz o voto de gravar o áudio e enviar para a Fundação Reviver em São Paulo, na sede, para o irmão levar ao ar. Para todos os meus irmãos ouvir, para aumento da fé de cada um deles e crescimento espiritual. Quando a gente entrega nas mãos de Jesus, a gente vê a resposta imediata. Eu confio no Senhor de todo o meu coração, porque aquele que confia no Senhor são como um monte de Sião, que não se abala, firme para sempre permanece. Está na palavra do Senhor.
5: Me chamo Maria Hélida, moro na cidade de Anápolis e eu confio muito no Senhor.
6: É poder de Deus, é milagre, é favor, é cura, é libertação, e Deus está a tomar conta de absolutamente tudo em nossa vida. Eu quero fazer-te este convite. Daqui a pouquinho, culto em Paulo, a Fundação Reviver, 15 horas, não fique de fora, tá? A nossa irmã Antônia Borchardt vai fechar aqui, não é? Estas quintas-feiras, e de certeza que o nome do Senhor é glorificado. Fundação Reviver, sim, esta obra assistencial da Igreja Pentecostal. Deus é amor. São 11 horas, 53 minutos. 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

Ao som da adoração, quem canta é Elias Santos. Este é o álbum, passa por aqui, é este louvor. Então você é o nosso convidado especial. Eu fui de trás para frente, né? Parece um caranguejo. Passa por aqui, é o louvor. É, Elias Santos é quem canta este álbum maravilhoso. E é já lançamento, gravadora MC Music. Você está conosco? Então, ao som da adoração, estamos juntos nesta fé. Eu sou o seu irmão em Cristo, amigo Erin Deland, técnica Márcio Luiz. E olha, só para lembrar, Márcio, podemos até fechar, só para dar aquela quebra fora de rumo, que eu sei que não gostas, com o convite para domingo. Celebra não, o culto com a banda Nhelete, a banda de Moçambique, estará conosco. Então, fechamos com esse convite. Deus abençoe a sua vida, sua casa, sua família. Tavonana! Nos veremos. Até na Muzuca, até amanhã. Rossi Catequissa. Que Deus te abençoe. Olá, queridos irmãos. Paz do Senhor Jesus. Ouvintes da Rádio Deus e Amor. Sejam bem-vindos. Eu sou o seu amigo Erwin Dillaland. E passo para fazer um convite especial. Tivemos um domingo com a banda Nhelete, que veio de Moçambique, minha terra. E estará conosco. Domingo, dia 2... estaremos juntos. Já passou por Campinas, Minas Gerais, também pelo Rio de Janeiro e encerra o seu evento aqui na sede mundial, 2 de agosto, para celebrar a última passagem da banda Nhelete. Então, não perca a oportunidade. Traga familiares, amigos, parentes, vizinhos, porque será uma festa extraordinária. Os meninos estão animados, a banda está feliz. É uma grandiosa oportunidade que a nossa diretoria tem dado a esta banda africana que representa a África. É de Moçambique, mas representa a África. Então, vem despedir, você que esteve domingo, venha para cá. Vamos despedir dos meninos, vamos dar um abraço. Ficam saudades e vamos deixar aquela mensagem amorosa e calorosa que eles não vieram só para mostrar o que é África. Mas eles vieram para também levar o carinho do povo brasileiro, levar o amor, levar esta comunhão que é linda e maravilhosa. A nossa diretoria estará presente, todos eles com as suas...

nosso dia. Nós entregamos a nossa noite, a nossa madrugada nas tuas mãos. Nós entregamos, ó Deus, a nossa família, o nosso trabalho, as dificuldades, as lutas e as perseguições nas suas mãos.

poderemos fazer. É o Senhor que traz o livramento, é o Senhor que traz a resposta, é o Senhor que traz. Pelos seus netos, pelos seus bisnetos, estão orando neste momento, pelos seus filhos, ó Deus, pela sua casa, atende a oração, meu Deus, deste vovô, desta vovó, deste ancião, ó Deus, Senhor, que apesar da idade tão avançada, a fé permanece a mesma, porque eles têm esse entendimento acerca do poder da oração. Alegra o coração deles com a resposta do céu. Alegra, ó Deus, o coração deles com aquele grande presente que somente o Senhor pode dar.

presença, ó Deus, não estiver presente neste ambiente, ela cairá numa depressão profunda. Então derrama a tua graça, ó Deus, esteja com o teu povo, ó Deus, no momento das aflições, no momento

nós sabemos que o Senhor é o Jeová Nissi, o Senhor vê antes de nós contemplarmos, o Senhor já sabe, ó Deus, tudo, Senhor, e por isso, meu Deus, nós estamos aqui entregando nas tuas mãos e crendo na resposta

Meu Deus, passaram a noite gritando de dor, uma manhã gritando de dor, e eu creio que agora o milagre tão desejado, o Senhor já está trazendo.

todas as posições que ela faz para dormir, Senhor, incomoda. Meu Deus, é uma doença que está no corpo, Senhor, que já se espalhou em várias partes do corpo. Ela sente que tem algo, ó Deus, mastigando a sua carne interna. Ó Deus, cura mesmo agora, queima esta enfermidade, repreende, meu Deus, esta doença maligna que está no sangue desta pessoa. É uma fraqueza, é uma debilidade, ó Deus, é o mal de Alzheimer, é o mal de Paxo. O Senhor pode curar agora esta doença que está no sangue desta pessoa que ela herdou, ó Deus, de uma pessoa da família. Senhor, se tornou uma doença hereditária.

está na fila aguardando uma liberação de um remédio. Senhor, ela não pode esperar muito tempo, ó Deus. Se o Senhor não for pelo teu povo, o teu povo perecerá. Seja, meu Deus, com o teu povo, abrindo portas aonde não há portas. Senhor, seja com o teu povo para ser advogado dos advogados. Seja com o teu povo, ó Deus, para ser o médico dos médicos. Senhor, são vidas que estão sofrendo, Senhor, que chegou em uma conclusão que prefere a morte do que a vida, porque o sofrimento está muito grande. Meu Deus, o Senhor pode neste momento secar as lágrimas do que choram, como diz a tua palavra: chorai com os que choram, alegrai com os que se alegram.

orando pelo seu filho. É um filho orando pela sua mamãe, pela sua vovó. Senhor, põe as tuas mãos. Senhor, eu creio que neste momento as dores já estão sendo repreendidas. O câncer já está sendo, ó Deus, arrancado pela raiz. Senhor, coloca as tuas mãos agora. Ajuda, meu Deus, este médico que é temente a ti. Ele sabe das suas limitações. Senhor, dentro de uma UTI está chegando a nossa voz, dentro de uma CTI, dentro de um hospital está chegando a nossa voz, ó Deus,

segura nas mãos desta mulher, Senhor, que vai gerar uma criança, Senhor, que vai dar à luz a uma criança. Senhor, os médicos já informou que é uma gravidez de risco. Senhor, eles já chegaram a uma conclusão: ou salva a mãe ou salva o filho. Eu creio, ó Deus, que os dois sairão com vida, porque o Senhor está presente. Meu Deus, tranquiliza o coração daqueles que estão aflitos, que estão desesperado, ó Deus, o Senhor pode tranquilizar. Meu Deus, olhai para o teu povo, Senhor, que estão nos corredores dos hospitais, com problemas respiratórios, com doenças, ó Deus, até mesmo, Senhor, meu Deus, difícil, Senhor, está sendo para ele, porque era uma pessoa agitada, era uma pessoa que não parava, agora está no leito, ó Deus, Senhor, todo amarrado, entubado, Senhor, respirando com a ajuda de um aparelho. Os médicos já informou, se não houver uma reação, desligará os aparelhos. A família não quer, Senhor, tirar esta pessoa deste hospital dentro de um caixão. Então seja com eles, como diz a tua palavra, que esta enfermidade não é para a morte, mas é para o teu nome ser glorificado. O teu nome vai ser glorificado, ó Deus, porque eu sinto que um grande temor o Senhor está colocando no coração do teu povo que está te clamando. Eu sinto, ó Deus, que um grande despertamento o Senhor está trazendo.

que está todos os dias no mesmo propósito, buscando cura, buscando livramento, buscando libertação. Meu Deus, eu creio que por intermédio do Senhor, as muralhas cairão por terra e o teu povo avançará glorificando o teu nome. Meu Deus, eu oro neste momento pedindo, Senhor, dai um coração novo para esta pessoa, Senhor, que o seu coração está fraquinho, fraquinho. Senhor, ela está na fila de um transplante. Senhor, quantas vidas estão perecendo, ó Deus, Senhor, aguardando o tratamento. Senhor, eu creio que neste momento o Senhor é o médico dos médicos. Opera, meu Deus, o milagre que o Senhor pode fazer, tocando nos olhos, nos rins, tocando na mente, tocando em cada parte do corpo desta pessoa que sofreu um AVC, Senhor. Oh, meu Deus, ele perdeu movimentos do seu corpo, movimentos dos braços, das pernas. Senhor, me perdeu a voz, não consegue falar, mas eu creio que agora, neste momento, Senhor, já está estendendo as tuas mãos e trazendo o grandioso milagre. É milagres e milagres que não se explica, mas é milagre que se aceita. Traz a resposta, meu Deus, para a tua igreja que está orando. Senhor, ainda existe pessoas que crê no milagre, ainda existe pessoas que acreditam, ó Deus, no poder do Senhor, porque sabemos que aquilo que a medicina não faz está entregue nas tuas mãos, e o Senhor fará pelo teu povo. Meu Deus, são experiências e mais experiência que este povo terá ao descobrir das tuas grandezas, ao descobrir...

diz que não existe, mas eu creio que agora, esta batalha espiritual, o Senhor já está libertando desta batalha, desta guerra, o Senhor já está liberta mesmo, Senhor, porque eu creio que o teu nome será...

446-4645. E você que conhece uma igreja Deus e Amor próximo a você, procure o pastor, já informe a ele que você aceitou Jesus, reconciliou. Você que está dentro do presídio, nós temos cultos aí nos presídios do Rio de Janeiro, Bangu 1, Bangu 2, Bangu 3 e daí por diante, no Benfica também. Você aqui em São Paulo, nós temos muitos presídios que nós temos cultos também diariamente, queridos irmãos, nós temos conforme as escalas que são liberadas. Deus abençoe sua vida, vou orar por você agora e você vai prometer a Deus ficar firme. Você que deseja vir para a sede mundial, hoje é quinta-feira, daqui a pouquinho, evangelista Antônio no altar de Deus pregando a palavra de Deus e nós queremos receber você aqui no templo da glória de Deus. Senhor, estou entregando nas tuas mãos essas vidas que aceitou e que reconciliou. Põe as tuas mãos e deixa ele, Senhor, debaixo da tua paz, ó Deus, guiando pelo caminho da verdade, protegendo e defendendo para a tua glória.

0: ele força os dentes a quebrar os alimentos. E também serve de estímulo para a fabricação de substâncias lá no cérebro. Vocês sabiam disso? É. Quando você começa a mastigar, o seu cérebro começa a produzir algumas substâncias que controlam o apetite e combatem a gula. Então, a digestão, aquele negócio de dizer que a digestão começa pela boca, é muito certo, né? A saliva produz e tem ácidos que já ajudam na trituração dos alimentos. E já vão mandando essas salivas, né? As glândulas salivares vão mandando já para o cérebro mensagens de que aquela pessoa já começou a se alimentar, e já vão controlando o apetite, os hormônios do apetite já vão recebendo essas informações. Agora, para completar, a nossa boca produz 2 litros de um líquido que é essencial para engolir cada bocado de comida. Ela se chama saliva. 2 litros são produzidos durante a refeição. E a saliva é composta de água, não somente disso, mas de enzimas. Essas enzimas iniciam a degradação de nutrientes. Olha como o nosso corpo é uma máquina perfeita, né? E essa mistura de enzimas para degradar os nutrientes juntamente com a água, a qual é composto a saliva, essa mistura serve, podemos dizer, como um pontapé inicial para a digestão e o aproveitamento de todos os nutrientes. Por que que eu estou falando sobre isso hoje, né? Porque tem gente que não mastiga e come muito rápido. E o cérebro, não recebendo estas mensagens que começam pela boca, você vai comer sempre um pouquinho mais, porque a digestão começa pela boca. Então, por isso que eu comecei este quadro falando sobre: você mastiga direito? O ideal é você mastigar, numa média, 100 vezes cada bocado. Ai, mas é muita coisa. Tudo se adapta, né? Tudo a gente consegue se adaptar. Então, vamos tentar fazer lançar um desafio aqui. Hoje, na sua mastigação, vamos tentar mastigar pelo menos 100 vezes? Você vai comer muito menos e a sua digestão vai ser muito melhor. E eu aqui falando sobre mastigação e o Lorival fazendo alguns gestos aqui de mastigação. Para não dizer outra coisa, né, Lorival? Tudo bem? A paz? Tudo bem com você?
1: Paz, tudo bem. Mastigar 100 vezes é cruel, né?
0: O que você estava fazendo aí que eu vi pelo rabo de olho? Assim?
1: Sei lá, eu mastigo umas 5, 6, talvez. Dependendo do alimento.
0: Ah, né? Não, acho que não. Acho que mais um pouquinho.
1: Ah, dependendo do alimento.
0: Então, olha que interessante, Lorival, que nós temos ao todo na musculação bucal 34 músculos trabalhando, participando dessa mastigação, e produzem uma pressão de 124 quilos cada mastigada. Você acredita nisso? E todo esse trabalho é para fragmentar os alimentos, estimular a fabricação de substâncias lá no cérebro que controlam o apetite e combatem a gula. Por isso é importante mastigar bastante para você ter uma saciedade.
1: Quem mastiga mais come menos, né?
0: Exato, você ter uma saciedade mais rápida, né? Então, vamos tentar fazer isso essa semana, começando hoje. Você me policia, eu te policio? Vamos lá?
1: É difícil, viu? Se a pessoa ficar contando, uma, duas... Espera aí, tá com 60, falta 40 ainda.
0: No início você vai ter que contar mesmo, né? Lorival, a gente vai rodar mais um hino, depois você já medita pra gente aqui.
1: Certo.
0: Nós vamos ouvir agora um hino com o Grupo Paz, Divino Hóspede, do CD Mil Motivos.

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1: Pelo que seremos lembrados? Todos nós, é claro que temos quase que uma certeza, né? Nós vamos um dia ter de partir. A não ser os que serão arrebatados vivos, mas via de regra o homem morre mesmo. Quando ainda em vida, Absalão, aquele filho de Davi rebelde, cabeludo, mas dizem que também era bonitão, isso é outra história, não quero saber. Ele levantou para si mesmo, né, uma estátua, um monumento no Vale dos Reis, dizendo: não tenho nenhum filho para preservar a minha memória. Por isso deu à coluna o seu próprio nome. Chama-se até hoje Monumento a Absalão, ou Movimento de Absalão, perdão, Monumento de Absalão. A Bíblia registra em 2 Samuel, capítulo 18, versículo 18. Um político maranhense, talvez, sei lá, conhecido como um dos grandes caudilhos políticos brasileiros, num dos locais históricos da cidade, ele também ostenta ali o seu busto, que foi construído para ele ainda mesmo quando ele estava vivendo. E muitas pessoas vão e vem ali aquele busto, né? Algumas pessoas vêm por, de repente, tentar se lembrar da história ou coisa assim. Algumas pessoas pasmam diante de tanta vaidade humana, não é? Não, meu busto. As pessoas querem, na verdade, serem lembradas. Quem é que não quer ser lembrado? A gente tem tantas pessoas que sabe que desapareceram e desapareceram mesmo. Não deixaram nenhum tipo de lembrança, não é? Então, assim, tanto o jogador de futebol, como também o político, mesmo outro jogador de futebol que aqui em São Paulo também fizeram um busto dele, colocaram num local que dá para ver facilmente também. Pessoas que necessitam, de repente, têm dentro de si uma necessidade de serem reverenciadas, vivas e mesmo depois de mortas. Queremos ser eternos, né? Desejamos ser lembrados nas gerações futuras. E rechaçamos aquela ideia de sermos esquecidos, desaparecidos na posteridade. Absalão fez um monumento a si. Mas antes dele, a geração de Babel empenhou-se na construção de uma torre para que o seu nome fosse notório. Mais tarde, o próprio Nabucodonosor repetia a si mesmo todos os dias que era imortal e que o seu poder erguera o grande império babilônico. Foi comer capim, todo mundo sabe. São esforços vãos e ridículos. Absalão ficou conhecido por causa do seu busto ou por coisas boas que fez? Não. Ele não ficou conhecido pelo monumento que construiu, mas por ser um rebelde que se amotinou contra o próprio pai e que morreu de uma forma patética. Babel não ficou conhecida pela sua engenharia, apenas pela sua estupidez. E Nabucodonosor não foi conhecido pela sua estátua, mas foi conhecido por rastejar como um bicho e por pasto comer capim como se fosse um boi. Nos deixou uma lição de que a vaidade é absurda, por que não dizer ridícula. Em Provérbios 22, versículo 1, Salomão nos lembra: a boa reputação vale mais do que grandes riquezas. Desfrutar de boa estima vale mais que prata e ouro. A vaidade do rico, o poder do político, a coragem do militar, a coragem do jogador de futebol e a fragilidade da juventude não podem ser o alvo da nossa existência, porque tudo passa, as coisas passam. Valem mais os afetos que plantamos em nossos filhos, nas pessoas que nos rodeiam, a confiança que os nossos amigos têm em nossa palavra e o amor de Deus que encarnamos em todos os nossos atos. Isso é sim que vale. O escritor estava certo ao dizer: o mundo e a sua concupiscência, a sua cobiça passam, mas aquele que faz a vontade de Deus, esse permanece para sempre. 1 João 2, 17. Nós temos, Débora, essa coisa, né? Às vezes de querermos Não sei se é uma coisa, sei lá, meio que...
2: É, nosso eu é narcisista, vaidoso, né? Nosso eu é bastante...
1: Histriônica.
2: Egocêntrico, egoísta.
1: Egocêntrica.
2: Vaidoso, né?
1: Então, as pessoas vão se lembrar da gente quando nós formos boas pessoas. Simples assim. Não adianta um busto, não adianta uma estátua, não adiantam atos e ações vazias. Porque as pessoas percebem. Quem é que não percebe quando uma pessoa está fazendo uma coisa por razões secundárias ou para se aparecer, como fala no português mais claro, né?
2: É notável isso,
1: né? Todo mundo percebe. Então, olha, vamos ser boas pessoas. Eu preciso melhorar muito, né? Você também, né?
2: Todos nós.
1: Todos nós precisamos. Então, vamos melhorar e que as pessoas nos admirem com admiração verdadeira por sermos nós também verdadeiros.
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2: A gravadora Mensagens Cantadas Music apresenta mais um lançamento do CD Deus no Controle. A gente vai ouvir o hino O Meu Socorro, para você que está perto, longe, receba a mensagem do Senhor.

0: Paz do Senhor, irmã Débora, irmão Lorival. Quero dizer para vocês que este programa é uma bênção no meu lar e estou sempre na escuta. A irmã Roselaine daqui de Curitiba, Paraná. E eu quero dizer que o quadro que eu mais amo é o quadro Uma Experiência com Deus e o quadro Minha Vida no Passado. É uma bênção. Paz do Senhor.
1: Paz do Senhor. Eu falo aqui de Araguari, Minas Gerais. O seu programa aqui é uma benção. Ouço o seu programa todos os dias. Gosto muito das historinhas. Não sou criança, mas gosto demais, irmã Débora. Fique com Deus. Amém.
2: Meu nome é Ivan Alves de Souza. Sou morador da cidade de Ferraz de Vasconcelos, Zona Leste. Quero dizer para os irmãos que o programa Mensagem Cantada tem sido uma bênção na minha vida, tem trazido muita edificação. Sou ouvinte do programa desde a penitenciária de Mirandópolis, quando eu me encontrava lá pagando pelos meus erros. E quero agradecer primeiramente a Deus, mas também pela vida do pastor Lorival e a cantora Débora Miranda. Deus abençoe em nome de Jesus.
3: Muito bem, vamos mandar também, Débora, aquele alô para as pessoas que nos ouvem no presídio, né? Aproveitando, nós temos muitos ouvintes presidiários.
4: Exato, muitos, muitos, muitos. E a gente não pode se esquecer deles, né? A gente sabe que é uma situação bastante difícil, né? Estão aí cumprindo com a justiça dos homens e não deixam de pedir a Deus que resolva a situação logo, né?
3: Ele disse bem, o nosso ouvinte, né? Meus erros eu tive que pagar lá, mas graças a Deus está tudo certo.
4: Isso é,
3: ajustou as suas contas com a sociedade, mas a pessoa pode estar livre, mesmo estando presa, né? Porque a verdadeira liberdade é a liberdade que Deus nos traz. Quantas pessoas estão fora de uma prisão, mas estão aprisionadas
4: Exatamente.
3: Por tantas outras coisas,
4: né? É isso,
3: né?
4: Que eu ia falar. O que mais realmente importa é a liberdade que nós temos em Cristo. Quando nós temos a nossa comunhão íntima com Deus, podemos estar em qualquer lugar, estamos sempre livres. Né?
3: É isso mesmo. E nós vamos dando sequência à nossa programação. Só quero deixar aqui para você hoje uma questão. Você já observou quão estranha é a resposta quando se é feita a pergunta: você é o quê? Ah, eu sou engenheiro. Ah, eu sou médico. Ah, eu sou professor. Mas por que nós achamos que somos o que a nossa profissão é? Uma boa pergunta, né? O que você é?
4: A gente podia falar em um outro âmbito, né?
3: Pois é.
4: Ah, eu sou assim, assado, e não a profissão que... A função que a gente exerce. Né?
3: Exatamente. Essa é uma pergunta altamente filosófica que questiona o mais profundo da nossa identidade, tão naturalmente respondida, com o que nós temos como profissão. Você é o quê? Ah, eu sou motorista. Sim, mas
4: será que é essa a resposta que a gente está fazendo, está pedindo, né?
3: Então, nenhuma profissão é tão importante que possa substituir quem nós realmente somos. E nós temos que distinguir isso, não é? Temos que distinguir isso, porque na verdade o que nós somos está no coração do nosso Senhor Jesus, do nosso Deus. Ele sabe o que nós somos. E o que nós somos não tem nenhuma coisa que vá nos interligar com a nossa profissão. Pense nisso um pouquinho. O que nós somos? O que nós representamos realmente?
4: E será que somos verdadeiros fora de casa? Porque em casa a gente é aquilo que a gente é. Não é verdade? Em quatro paredes, a gente às vezes nem sabe exatamente como a gente é. Mas dentro de uma quatro paredes, nós sabemos o que nós somos, né? O que você é, não o que você representa para a sociedade, para a igreja, para a comunidade onde você mora, mas quem é você? Medite, é interessante.
3: É, tem que haver uma distinção entre o trabalho e o que nós realmente somos, né? Inclusive também entre o trabalho assim, espiritual, né? De repente, o que as nossas mentes, de repente a teologia possa até mesmo deflagrar que nós somos, porque na verdade o que nós somos, teologicamente falando, está no coração, como eu disse, de Cristo, está no coração de Deus, e nós sabemos, né? O que nós somos? É uma pergunta que, sabe que eu parei para pensar, mas que coisa, hein? Vou levar no programa, porque é uma pergunta difícil de ser respondida, né?
4: Este hino que vocês vão ouvir agora é do CD Oração no Santuário. Cantam Leia e Davi.

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2: 13 horas e 3 minutos.

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1: Santo, canta Débora Miranda, do álbum É Assim Que Adoro.

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1: Eu leio com vocês em Romanos 13, versículo 11, que diz: conheceis o tempo, que já é hora de vos despertardes do sono. Nós sabemos que a família está em processo de desintegração. A família moderna, e ela realmente está sendo atacada por vários fatores. E essa desintegração da família moderna está relacionada a muitas coisas. Primeiro, a mudança do papel da mulher. Também materialismo, a propaganda vulgar, a mudança de valores. E como resultado dessa enorme Babilônia, nós vivemos numa cultura em que as pessoas presenteiam coisas uns aos outros, mas não dão menos, mas dão menos de si mesmas. E dar coisas se tornou uma forma de acalmar a consciência, né? Por exemplo, o pai que fica muito tempo longe do filho, ele compra um presentinho para que quando retornar possa suprir a ausência dele. E além de tudo isso, nós convivemos com um sistema social de apoio enfraquecido. A batalha hoje é entre a família de um lado e a cultura do outro. Se você reparar, quase todas as forças na sociedade estão em oposição à família. Precisando de ajuda para fortalecer seu lar, não olhe para a sociedade. As pessoas que são consideradas mais inteligentes, as mais bem-sucedidas, as mais belas, as mais famosas, todas elas agem como se estivessem organizadas por uma grande força opositora para vulgarizar e ridicularizar a família. Observe os programas de TV, as novelas, enfim, nós vemos que realmente a família está sendo atacada. É claro que não é possível destruir a família e preservar seus valores ao mesmo tempo, não. Portanto, a fragilidade da família moderna acrescente o enfraquecimento também da moralidade. A sociedade em geral, por intermédio dos meios de comunicação, tem praticamente forçado as pessoas a aceitar como normal os comportamentos mais bizarros e feios. O conceito de pecado, se não desapareceu completamente, é tratado como uma ficção. Bem e mal são determinados pela cultura, e não por uma norma moral imutável, independentemente do homem. Agora, tudo bem, está nessa situação a sociedade. Agora, o que fazer? Talvez eu diga que a necessidade mais básica e primária seja fortalecer a liderança dentro do lar. Deve haver um reavivamento espiritual entre o marido e mulher e pais. Se a família deve sobreviver intacta nessa selva, é necessário que haja líderes fiéis a Deus, apontados e treinados por Deus. Há necessidade de homens que saibam efetivamente guiar o seu lar através do território inimigo, que está minado de todos os lados. Vejam, ouvintes, que a família é o que de mais importante nós temos no mundo. A família é a nossa casa, é o nosso refúgio de paz. Quando há discórdia ou conflito, a nossa paz interior fica afetada. E a família é um laço que nos abraça neste momento. Abraça a nossa vida quando não estamos em paz. E esse laço vira um nó. Agora, se o mundo lá fora estiver caindo, desmoronando, mas se em casa nós temos paz, nos sentiremos mais seguros, não é verdade? A nossa família é a nossa raiz no mundo. Uma família que está em conflito é como uma grande árvore com a sua raiz apodrecida e qualquer vento é capaz de derrubá-la. Então, viva em paz com a sua família. Busque a reconciliação familiar. Aprenda a perdoar. Em família, amamos uns aos outros e queremos sempre o melhor para todos, não é mesmo? Às vezes brigamos por excessos de cuidado e amor, e onde há muito sentimento, estão todos à flor da pele. Mas eu digo uma coisa, viva em paz.

0: Paz Senhor, irmã Débora e pastor Dorival, aqui é a Angélica, aqui de Eldorado do Sul, Rio Grande do Sul, Porto Alegre. Eu sempre escuto a rádio e gosto muito dos louvores, principalmente das palavras. Minha vida no passado também é uma experiência com Deus, tenho sido muito edificada, graças a Deus e graças a vocês. Eu agradeço muito por essa rádio, que Deus continue abençoando cada um que escuta esta rádio. Fique com Deus, paz Senhor.
1: Meu nome é Nilza, sou do Item Paulista. Eu não sou da igreja de vocês, mas frequento. O programa de vocês é um programa abençoado e eu gosto de todos. Fiquem com Deus. Muito obrigada.
2: Eu amo esse programa, gosto muito, sabe? É, edifica, louvores, aquela parte da saúde. Sou aqui de Salvador, Bahia. E Deus continue abençoando vocês.
3: Segundo o dicionário, o cientificismo é uma concepção filosófica que afirma a superioridade da ciência sobre todas as formas de compreensão humana da realidade. Pode ser religião, metafísica, etc. E sendo a única capaz de apresentar benefícios práticos e alcançar autêntico rigor cognitivo. E essa percepção ela é ensinada nas universidades, não é? Agora nós temos aqui um opositor, o erudito Ian Hutchinson. Ele é um físico, ele é professor da famosa MIT, né, que é um instituto muito famoso em Boston, Massachusetts, que ele vem explicar as deficiências dessa filosofia. E o Hutchinson, um nomezinho complicado, ele é cristão e ele já palestrou muitas vezes em universidades sobre as questões relacionadas à ciência e à fé. E numa entrevista ele argumentou que essa questão do cientificismo, que essa crença amplamente aceita, ela infelizmente falha por ignorar que a ciência é incapaz de provar a existência dos intangíveis

0: desse mundo. Aí que tá, a ciência não pode... O que é intangível primeiro, né? Intangível é uma coisa que você não pode tocar, que você não pode pegar, uma coisa que não pode ser perceptiva pelo tato, não é? Uma coisa impalpável, uma coisa incorpórea, não é? Então, achei interessante a colocação desse senhor, que é um cientista, que ele é cristão. Ele fala que, infelizmente, não conseguindo provar o intangível, então ela não prova que existe coisa como justiça, misericórdia ou amor. E eu, como você fala, adoro, né?
1: Adoro.
0: Pois é. Porque são coisas intangíveis, na verdade. No entanto, são realidades em nosso mundo que todos reconhecemos e consideramos muito importantes, destaca o professor. O mesmo vale para as questões teológicas. Elas são importantes, são vitais e, no entanto, algumas não são suscetíveis à investigação pela ciência. A crítica do famoso professor, ao cientificismo baseia-se também no fato que muitas figuras importantes da história da ciência eram cristãos, devotos e, portanto, não aderiam ao cientificismo. Os fundadores da Revolução Científica do século XVII eram religiosos, a maioria cristãos, lembra ele. Eles certamente acreditavam que muito do que sabemos vem de fontes externas à ciência. Acreditavam em milagres, no mínimo acreditavam no milagre da ressurreição. E fala muito mais, mas acho que já deu para entender, né? Que é claro que o cientificismo, essa ciência que ela é tida como a única, que, vou dizer assim, que poderia ser genuína, na verdade ela não tem condições de... ela é incapaz de provar as coisas que não se pode tocar, as coisas que não se pode... coisas que não se pode manusear, coisas que não se pode ser efeito do tato, né? Sentir o efeito do tato. Então fica complicado, né? Porque como é que você vai explicar coisas referentes à fé? Né? Então fica complicado. De qualquer maneira, ouvinte, a gente trouxe para você refletir. A gente sabe que quando a gente reflete, quando a gente para e pensa, puxa, não pensei nisso. Quantas vezes eu falo isso no programa? Nós estamos nos tornando, pelo menos, mais conhecedores, porque nós vamos à reflexão e a reflexão nos faz pessoas melhores, pessoas com mais conhecimento e certamente nos faz pessoas que a cada dia vão crescendo e crescendo. Mas vindo, Débora?
1: Se nós temos na sequência... O Nery cantando Saudade.

0: Olha, vocês ouviram Saudade, está no CD do irmão Neri, com o título A Missão. Quantos anos durou a construção da arca, hein? Será que Noé levou realmente 120 anos para construir a arca, como é a crença de muitas pessoas? Quando a Bíblia menciona 120 anos, que nós encontramos em Gênesis 6:3, nada fala a respeito do tempo exigido para a construção da arca. Está escrito assim, ó, então disse o Senhor, não contenderá o meu espírito para sempre com o homem, porque ele também é carne, porém os seus dias serão 120 anos. Deus aqui simplesmente pronunciou o julgamento a respeito da humanidade, dando-lhe um prazo de 120 anos. Porém, nada ele diz a respeito de como viria esse julgamento. Não falou de um dilúvio, nem da arca, nada nessa ocasião. E a esta altura dos acontecimentos, Noé estava com 480 anos de idade, pois o dilúvio veio quando ele estava com 600, ou seja, 120 anos mais tarde. E os filhos de Noé não haviam nascido, e eles só foram gerados quando Noé ultrapassou a casa dos 500 anos. É até engraçado falar isso, né? Agora, somente bastante tempo depois que eles haviam nascido, é que Deus ordenou que a arca fosse construída. E os três filhos de Noé não somente já eram homens feitos, casados, quando Deus falou da arca. E como eles já estavam casados, isso se infere claramente do texto bíblico de Gênesis 6, versículo 14 ao 18. Disse tudo, nós concluímos então que Noé não levou 120 anos construindo a arca. Pode sim ter pregado durante 120 anos, entenderam? Mas quanto a construir a arca, isso pode ter tomado um espaço de tempo consideravelmente curto, de uns 2 a 5 anos. Mas se vocês quiserem realmente ler profundamente sobre esse tema, leiam em Gênesis 6, o capítulo inteiro, principalmente do 14 ao 18.
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1: Minha vida no passado já está no ar. Esse espaço a gente dedica à leitura das cartas que chegam ao nosso programa com a história de vida. E hoje vamos ler esta história de Rosa de Fátima Carvalho dos Santos, de Novo Hamburgo, Rio Grande do Sul. Nasci em uma família típica brasileira e que não conhecia a palavra de Deus. Os meus pais eram da religião católica romana e era muito simples e comum eles terem em nossa casa os ídolos pagãos. Antes que eu completasse os meus 14 anos de idade, o lar dos meus pais já estava destruído. E isso colaborou para que eu tivesse uma pressa maior de sair de casa. O meu lar não trazia um bom exemplo. Meu pai ausente, minha mãe solitária. E quantas vezes eu presenciei discussões, brigas e violência. Eu queria sair de casa rápido e acabei fugindo com o rapaz. Hoje eu analiso que tudo o que aconteceu comigo de eu fugir com ele foi mais um desespero, uma fuga, do que outra coisa que se possa imaginar. Juntei os meus trapinhos e ele também os seus, e fomos morar na casa de minha sogra. Mas como assim? Ele havia falado para mim que tinha uma casa, que tinha o seu emprego, tinha uma vida estruturada. Mas quando eu fui dar, na realidade, era tudo uma farsa. Eu havia sido enganada. Ele não trabalhava, não, era sustentado por sua mãe. E agora, onde ir? Onde morar? Realmente, foi tudo uma grande ilusão. Chegava o ano de 2002 e eu comecei a me sentir muito mal. Fraqueza, sonolência. E logo constataram, após vários exames, que eu estava com anemia crônica, quase chegando a uma leucemia no sangue. Por isso que eu tive 2 abortos espontâneos. E o médico que me atendia dizia: você não pode ter filhos. E é claro que a sua chance de engravidar novamente é apenas de 1%. Irmã Débora, realmente eu fui praticamente desenganada pela medicina. E aquilo me deu uma tristeza muito grande. Fiquei muito angustiada, porque eu queria ser mãe. E diante desta sentença inesperada, você não pode engravidar. Vocês podem até achar chato isso, mas o meu mundo desmoronou. Eu era muito jovem. E é claro, eu queria constituir um lar, ter filhos, pois era realmente um sonho meu. E eu comecei a me deprimir por isso. A paz começou a ficar muito distante de mim. Comecei a ficar desesperada. E essa situação emocional de eu ficar depressiva, desesperançada pelo diagnóstico de que eu jamais poderia ser mãe, a minha anemia piorou. Agora eu estava com leucemia no sangue. A minha vida era viver acamada. Para vocês terem uma ideia, eu não conseguia caminhar. Sim, eu não conseguia levantar da cama de tanta fraqueza, a ponto de eu depender de outras pessoas para me levantar, para eu fazer as minhas necessidades, tomar um banho e até me alimentar. E lá estava eu naquela situação. Eu não conhecia a Deus e tampouco havia experimentado até então o poder de Deus da minha vida. Mas eu já havia ouvido falar de que havia Deus, que Ele ajudava as pessoas, que Deus é amor, mas experimentá-lo em minha vida ainda eu não tinha tido esta oportunidade. E vocês sabem que a tendência do ser humano que não conhece a Deus é tocar esta vida conforme seus próprios intentos. Mas uma coisa eu digo, que no momento de angústia e dor desta pessoa, ela vai até o fim procurando os últimos recursos. Ela vai até o final buscando uma solução e não olhando e nem se importando quais as dificuldades que ela terá para alcançar esta solução. Então, naquele momento de aflição, acamada, sem forças de me locomover dentro da minha casa, eu resolvi buscar uma igreja dos crentes. Quem sabe Deus pudesse atender o meu pedido de socorro. E eu pensava, estou viva. Enquanto eu estou viva, existe esperança para mim. E assim, busquei uma igreja. E lá fui eu participar de um culto evangélico pela primeira vez. Quando lá cheguei, tudo para mim era tão diferente e muito estranho. Mas eu sabia que era um lugar que invocavam a presença de Deus. Um local que supostamente teria de ter amor, paz. E foi o que realmente eu encontrei naquela noite. O culto começou e eu fiquei ali sentada. E eu prestava muita atenção a cada palavra, a cada hino que era cantado. E eu, trazendo a maior reverência a Deus, mesmo não sabendo nem conversar com Ele, eu procurava ter comunhão com Deus, não conversando, não me levantando do meu lugar, pois havia, desde pequena, recebido isso de meus pais, que quando estávamos em uma igreja, tínhamos de prestar reverência e adoração a Deus. Dileto ouvinte, eu estava ali no culto, e de repente o pastor olhou para mim e disse, olha, Deus me mostra a sua enfermidade. E esta enfermidade se chama leucemia. E Deus neste momento demonstra o seu amor por você, curando esta enfermidade. Eu fiquei meio que pensativa. Será que é comigo? E ele disse, é com você que Deus está falando. E é você quem Deus está curando agora. Aleluias! Louvado seja o nome do Senhor. Eu, ao escrever esta carta e a parte desta minha história, eu fico emocionada. Porque realmente o milagre de Deus, quando Ele opera o milagre em nossas vidas, este milagre nos traz responsabilidades. Ou seja, o milagre não é apenas por acontecer em nossa vida, mas nos traz a consciência de que temos de tomar uma decisão quanto à nossa vida espiritual, de aceitarmos a Jesus como nosso único e suficiente Salvador e Senhor de nossas vidas. que Deus maravilhoso é este! Curou a minha enfermidade para que eu pudesse crer nele. E realmente, ouvinte, a Bíblia fala de que nós somos tocados por Deus. Deus se manifesta a nós para que nós possamos crer que Ele é bom, que Ele existe, que Ele é o Deus sobre todas as coisas e que Ele é o único Deus verdadeiro. Realmente, naquele estado em que eu me encontrava, eu não via mais uma saída para o meu problema. E eu procurei refúgio no lugar certo, na presença de Deus. E ali eu implorei a sua misericórdia, e o Senhor Jesus veio em meu socorro. E eu posso dizer, como disse o salmista: bendize, ó minha alma, o Senhor, e não te esqueças de nenhum de seus benefícios, pois é Ele quem perdoa. Sim, é Ele quem perdoa todas as nossas iniquidades e sara todas as nossas enfermidades. Eu estava curada e eu tinha de mostrar a Deus a minha gratidão. Eu sabia que era importante, foi muito realmente importante para mim receber este milagre. Porque antes eu vivia em uma cama e nem caminhar eu podia sozinha. Era muito humilhada, pois eu dependia das outras pessoas para eu me levantar da cama. E logo que fui curada, aquela angústia foi embora. A angústia, a tristeza de ser uma pessoa cancerosa. Eu tinha leucemia no sangue. E assim, irmã Débora, eu comecei a buscar um trabalho, pois afinal de contas eu era agora uma pessoa normal e eu poderia trabalhar para o meu próprio sustento. Hoje eu posso entender um pouco do motivo da minha cura, porque nesse período o meu companheiro, eu não digo que era o meu marido, pois não éramos casados civilmente. Eu digo que o meu companheiro voltou para os caminhos do Senhor, mas não permaneceu. Ficou apenas alguns meses na igreja. Não tinha base bíblica, não tinha conhecimento da palavra de Deus, e os vícios o venceram. Os prazeres do mundo sufocaram o meu companheiro, e ele acabou também abandonando a igreja. Realmente, diante de tantas bênçãos que eu havia recebido, eu não poderia seguir o meu companheiro, não. Aquele milagre me trouxe uma responsabilidade. O meu coração já estava, eu posso dizer, um pouco mais quebrantado e muito agradecido porque o Senhor me resgatou da morte. Então eu resolvi servir a Deus. O milagre me trouxe responsabilidade. Não, eu não tinha que apenas frequentar uma igreja, ser uma simpatizante das coisas de Deus. Pois hoje eu vejo tantas pessoas dizerem: ah, eu não sou crente, mas eu amo ir à igreja. Eu não sou crente em Jesus, mas eu adoro ouvir hinos. Não, não é assim que Deus quer que sejamos. Deus quer que sirvamos a Ele de corpo, alma e espírito. Irmã Débora, eu tinha de mudar de vida. Ah, eu tinha de tomar uma decisão séria de servir a Deus. Eu não poderia apenas receber a bênção. Não, eu tinha de servir o dono da bênção. Ser fiel a Ele e cumprir a sua palavra. Então comecei a colocar em meu coração o firme propósito de servir a Deus. E, irmã Débora, eu fui à igreja naquela noite. E já havia vários meses que eu estava congregando após a cura da minha leucemia. Mas naquela noite eu tinha colocado em meu coração esse propósito. Eu vou servir a Deus a partir de hoje. E lá estava eu sentada. E como sempre gostei de ouvir os louvores, até cantava junto com as pessoas que louvavam, orava juntamente com o pastor, prestava atenção à ministração da palavra de Deus. E como Deus havia visitado a minha vida, quebrantado meu coração, aquela mensagem daquela noite, aquela mensagem daquele culto foi tão tocante, foi tão tremenda, e eu comecei a chorar. Chorar de sentir o calor do Espírito Santo de Deus em meu coração. Ah, eu não vi a hora de levantar as minhas mãos, me ajoelhar, me humilhando diante de Deus e pedindo ao Senhor Jesus que me perdoasse, que limpasse a minha vida, que lavasse a minha alma de todos os pecados. E eu queria ter naquela noite o encontro verdadeiro com Deus, um encontro real. E assim aconteceu. Eu não resisti à voz do Senhor, à voz do Espírito Santo, e naquela noite eu aceitei a Jesus como meu Senhor e Salvador da minha alma. Glória!

Naquele momento de joelhos dobrados, eu pude sentir pela primeira vez a alegria verdadeira. Aquela paz que o mundo não conhece e que eu jamais havia conhecido até então. E eu comecei a exultar a Deus e comecei a falar como Abacuque no capítulo 3, versículo 18. Todavia eu me alegro no Senhor, exalto Deus da minha salvação. Eu precisava, irmã Débora, cumprir a palavra de Deus. Eu queria servir a Deus na integridade da palavra. Queria regularizar a situação matrimonial que eu estava vivendo. Meu companheiro estava totalmente afundado no vício da bebida alcoólica. E esse vício trazia muita agressividade a ele. E eu tentei resgatá-lo, tentei trazê-lo aos caminhos do Senhor. E ele cada dia mais se afastando de Deus. Eu comecei a orar para que Deus o salvasse, para que pudéssemos regularizar o nosso casamento. Mas ele não quis. Ele disse, não, eu não quero. Eu não quero me casar. Eu não quero sair da bebida alcoólica. Eu não quero sair desta vida. Não, não fale de Jesus para mim. Eu não quero. E eu comecei a orar. Eu tinha pena da situação em que ele vivia. Eu tinha pena dele. Muita dó. Pois ele estava morrendo e eu não conseguia fazer esta situação ser diferente. Me sentia impotente diante de tudo isso. E logo eu vi que a situação não estava bem e o Senhor permitiu a nossa separação. Eu digo que Deus permitiu porque nós não éramos casados, Ele não queria nada com Deus e eu corria risco. Deus não queria isso para mim, eu corria risco de morrer nas mãos dEle quando Ele ficava violento. E as agressões contra mim eram constantes. E eu tinha certeza que Deus não queria isso para mim. E eu pedi permissão ao Senhor, confirmação, e Ele acabou buscando a sua família. E acabamos então nos separando. Logo o Senhor preparou uma pessoa que conhecia o Evangelho. Irmã Débora, eu comecei a buscar a Deus. Queria oficializar aquele casamento. Queria oficializar tudo e deixar tudo regularizado. E logo que nós tivemos condições, depois de 7 anos de oração, 7 anos buscando uma possibilidade de nos casarmos civilmente, assim aconteceu. E assim nós tivemos a possibilidade de nos casar no civil. E logo em seguida veio mais 2 filhos. Irmã Débora, foi uma situação bastante interessante, porque como eu conhecia outra pessoa, tinha um filho com outra pessoa, eu comecei a ver que o lar que Deus desenhou, que sonhou para nós, a família que Deus idealizou para o homem, realmente era uma família unida, de paz. E foi então neste casamento que eu pude perceber o que realmente significa uma família. Irmã Débora, ele era o companheiro ideal. Um homem que servia a Deus, maravilhoso, sem nenhum tipo de vício. E eu poderia dizer que bem-aventurado aquele que tem o Deus de Jacó por seu auxílio. E cuja esperança está posta no Senhor seu Deus. Eu posso dizer que hoje eu e minha casa, nós servimos ao Senhor. Nos batizamos e tivemos a possibilidade de ter um lar maravilhoso. Filhos maravilhosos e que louvam até o Senhor na igreja. Eu posso afirmar que a minha família é uma bênção de Deus para mim. Aquilo que eu nunca pude ver no meu lar quando eu era criança. Os meus pais tiveram um lar destruído por Satanás, por não terem Deus como a proteção deles. Hoje eu pude ver o que era uma família abençoada.
uma casa que serve a Deus com amor e que leva realmente a palavra de Deus à vizinhança. Eu entreguei o meu caminho ao Senhor. Eu confiei no Senhor e Ele fez tudo por mim. Louvado seja este Deus. E através desta carta eu agradeço ao Senhor pelo seu infinito amor e sua grande misericórdia, que não me deixou perecer no pecado. Não, mas eu fui alcançada pela graça maravilhosa de meu Senhor e Salvador Jesus Cristo. Deleita-te também no Senhor, dileto ouvinte, e Ele te concederá o que deseja o teu coração. Hoje sou uma pessoa salva que serve a Deus, não somente eu, mas toda a minha família. Espero que o meu testemunho tenha sido de grande motivação para a sua fé, ouvinte, para que você não desista e continue orando, lutando pela sua família, pela salvação do seu lar. Vos escreve Rosa de Fátima Carvalho dos Santos, de Campo Bom, Novo Hamburgo, Rio Grande do Sul. Eu

Graças ao Pai, ao Filho e ao Espírito Santo de Deus. Pai nosso, santificado seja o teu nome, Senhor. Venha a nós o teu reino. Seja feita a tua vontade, assim na terra como nos céus. O pão nosso de cada dia nos dá hoje. Perdoa as nossas dívidas, as nossas falhas, assim como nós perdoamos os nossos devedores. Não nos deixe, Senhor, cair em tentação, mas livra-nos do mal, porque teu é o reino, o poder e a glória para todo sempre. Amém, Senhor. Graças te damos. E o programa Mensagens Cantadas chega ao seu final. Queremos agradecer a sua fiel sintonia e também estamos aguardando a sua cartinha com a sua história de conversão. Escreva agora, programamc@ipda.com.br. Com certeza, o seu testemunho tocará muitas vidas, muitos corações. Estaremos com vocês amanhã a partir das 12h30, nesta mesma emissora e também pelo nosso site ipda.com.br ou então pelo nosso aplicativo Rádio Deus é Amor. Fiquem na paz do Senhor, são despedidas do pastor Lorival de Almeida e esta Débora Miranda de Almeida. Até amanhã, na paz do Senhor Jesus.

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3: 14 horas e 3 minutos.
4: 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O testemunho que eu tenho para contar é da minha filha, de 2 aninhos e meio. 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E graças a muitas orações de pessoas evangélicas que estavam presentes no hospital, a gente indo na igreja Deus é Amor, hoje a minha filha está andando, voltou a andar, graças a Deus, graças ao Senhor, livramente, ficando boa de novo.
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6: Estamos aqui em mais um dia que o Senhor tem nos dado. A paz do Senhor a todos vocês. Estou aqui cumprimentando a todos com alegria, com meu coração transbordando em poder participar do seu dia, ensinando você a palavra de Deus. Nós falamos na aula anterior a necessidade agora de você que acabou de aceitar Jesus, a necessidade de você crescer espiritualmente. Nós falamos que quando um bebê recém-nascido, a primeira coisa que ele faz é chorar, né? E depois exigir alimento. E nós fizemos a comparação que muitas vezes a pessoa, quando aceita Jesus, tem aquele choro de uma santa emoção, que podemos dizer assim, de sentir-se com uma nova vida em Cristo Jesus. E depois, o segundo impulso do bebê, quando ele nasce, é exigir comida, o leitinho, né? E assim fizemos a comparação que quando um novo convertido aceita Jesus, a primeira coisa que ele precisa é da palavra de Deus, que é o pão descido do céu. Falamos também que os elementos do crescimento é a oração, a palavra, a adoração e outras coisas mais. E outro dia uma pessoa me escreveu perguntando como devemos orar, qual é a posição física que devemos fazer, que palavras usar. Bem, quando você estava em outra religião, você fazia rezas, orações decoradas, palavras repetitivas, não é? Agora que você conhece a palavra de Deus, as palavras e talvez o estilo da sua linguagem não são de primordial importância na sua comunicação com Deus. Nós já dissemos que o mais importante da oração é você poder comunicar a Deus as necessidades do corpo e da sua alma. Muitas vezes, quando nós fazemos orações a sós, a gente não se preocupa muito que palavras estamos usando. Mas o importante é você ter fé e falar ao Senhor com confiança através de Jesus Cristo, sempre usando o nome do Senhor quando você for orar. Muitos pais interpretam e entendem que o choro do bebê, ainda quando este não sabe pedir, ele é entendido pelos seus pais. Ah, meu filho está precisando de alguma coisa. Ele está chorando por algum motivo. E assim o Senhor, Deus nos ouve e nos atende. Jesus disse que não era necessário repetir orações aprendidas, mas ele diz em Mateus 6, versículos 7 e 8, que eu leio aqui para vocês, que diz assim: e orando, não useis de vãs repetições, como os gentios, porque presumem que pelo seu muito falar serão ouvidos. Então, oração não é uma reza, mas aquilo que vem do seu coração, da sua alma. E é claro que, pouco a pouco, você vai aperfeiçoando suas expressões na oração. Mas, pelo momento, ore a Deus em nome de Jesus, falando a Ele, pedindo a Ele, como a um pai, a uma mãe ou um amigo. Existe uma posição física padrão para orar? Mais uma vez eu digo que a postura ou a linguagem é ainda menos importante que as palavras na oração. Não há dúvida de que a posição de joelhos é a que aparenta mais humilhação ao Senhor. Mas na realidade o Senhor olha o coração. Muitas vezes vemos pessoas ajoelhadas, mas o coração não está humilhado, o coração não está contrito. Enfim, agora o Senhor escutará a oração de fé, a oração feita com toda a sua alma, seja de joelhos, de pé, sentado ou mesmo deitado em sua cama. E é claro que existem vários tipos de oração. Hoje eu queria falar que com o transcurso do tempo, você vai se dando conta de que há uma variedade de tipos de oração. Mas essencialmente a oração é a mesma. O crente, ele se dirige a Deus em adoração, através da oração do agradecimento, através da súplica ou também até do testemunho. Mas segundo o propósito e a circunstância, se pratica diferentes estilos de oração que a gente vai falar na próxima programação. Se você quiser fazer alguma pergunta sobre esta lição, alguma dúvida que ficou, fique à vontade de mandar a sua mensagem para este WhatsApp 11 982 92 33 92. Por hoje é só. Fiquem na paz do Senhor e até a próxima edição. Se despede Débora Miranda. Fiquem na paz do Senhor Jesus.
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9: Que Deus abençoe seu lar, Deus abençoe sua vida, Deus abençoe ricamente a sua família. 14 horas com 12 minutos na Grande Florianópolis. Nós estamos ao vivo em mais uma edição do programa Voz da Libertação. Eu sou seu irmão, companheiro e amigo, presbítero Samuel Dolor, e nós estaremos ao vivo até às 15 horas. Fique conosco, porque o programa está recheado de muitas bênçãos de Deus. E atenção, povo de Deus da grande Florianópolis e região, porque logo mais às 15 horas nós teremos o culto beneficente à Fundação Reviver. É, e permitindo o Espírito Santo de Deus, seu irmão em Cristo, eu mesmo, presbítero Samuel Dolor, estarei no Santo Altar logo mais às 15 horas, pregando a palavra do Senhor, orando em favor da sua vida, no culto da beneficência, o culto à Fundação Reviver. Lembrando os queridos e amados ouvintes que a Fundação Reviver é o braço assistencial da Igreja Pentecostal Deus e Amor. E esse mês de agosto, dia 22 de agosto, a priori, nós estaremos comemorando na sede mundial das Igrejas Deus e Amor, 32 anos da Fundação Reviver. Que Deus abençoe seu lar, Deus abençoe sua vida, Deus abençoe sua casa. Fique conosco, porque o milagre do Senhor alcança a nossa vida, em nome de Jesus. Frequentador, que Deus sempre dê vitória. É, e logo mais às 19 horas, queridos irmãos, ouvintes do programa Voz da Libertação, nós teremos também um culto muito especial, um culto muito importante, culto de homens e mulheres de fé. Será a noite da revelação com promessa, na campanha Adoradores do Rei. Deus irá operar maravilhas. Às 19 horas, eu também, presbítero Samuel Dolor, estarei no altar pregando a palavra de Deus, e cremos que nenhum mal te sucederá. Praga alguma chegará à tua tenda. Vamos acompanhar um pouco, queridos irmãos e ouvintes, daquilo que o Senhor irá fazer. Cremos que o Senhor irá fazer além daquilo que pedimos, pensamos ou imaginamos, segundo o seu poder que em nós opera. Acompanhe para a glória de Deus.

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1: E a glória da última casa será maior do que a primeira. O que faz ter glória no templo não é poltrona boa. O que faz ter glória no templo não é ter um telão maravilhoso. O que faz ter glória no templo não é ter um som maravilhoso. O que faz ter glória no templo é a presença de Deus. Você lembra daquela igrejinha? Não tinha nem som. Era banco ruim. O copo era um pedaço de lata. Lata que os irmãos tomavam água. Mas quando começava a glória invadia aquele lugar.
2: Salmo de número 90, versículo de número 2, ele diz: antes que os montes nascessem e que tu formasse a terra e o mundo, de eternidade a eternidade és Deus. Ele é Deus que

0: Deus que muda história. Levanta a mão e diga glória a Deus.
1: Quero orar por uma irmã que você entrou aqui com fortes dores na coluna. Eu vejo um desvio na tua coluna. Você entrou aqui entrevada de dores, mas a mão de Deus restaura a tua saúde aqui agora. É uma irmã. Eu te chamo pela última vez. Eu conto isso. Recebe a cura agora. Eu quero orar por duas dessas irmãs que sofrem com uma enxaqueca que não tem remédio que tira, mas a mão de Deus arranca agora. Recebe lá sentada agora, falta mais uma, recebe a cura agora. Eu quero orar por duas pessoas que estão com uma enfermidade na raiz dos teus olhos. Ora, sua visão embaça, começa a escorrer aquela lágrima quente. Jesus te cura. Aqui tem a outra no meio recebendo um milagre. Essa irmã de preto levantou a mão. Eu vejo Deus te surpreendendo em 14 dias com uma grande vitória. Se prepara, porque Deus está te visitando com uma grande surpresa. Ô, glória, Orimbi Candala Massura, eu estou sentindo graça de Deus aqui. Levanta a mão e dá glória a Deus. Nós estamos na Deus é amor. Levanta a mão e dá glória a Deus.
0: Tem uma pessoa aqui entre nós que o Senhor está arrancando essas feridas da tua cabeça.
1: Ele diz: eu sou Deus que te dou saúde aqui nessa

Pascoal, é o endereço da Igreja Deus e Amor. É hoje, quinta-feira, dia 30 de julho. Eu estarei às 15 horas pregando a palavra e também às 19 horas, cremos que o Espírito de Deus irá falar de uma maneira poderosa ao nosso coração. E atenção, atenção, povo de Deus de Florianópolis. Alerta, alerta, todos os irmãos que estão acompanhando a programação, porque nós já estamos ainda com vagas no ônibus para a caravana, para o aniversário de 32 anos da Fundação Reviver. 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Nós vamos ouvir um belo louvor na voz da cantora Débora Miranda. Deus abre esse mar.

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14 horas com 26 minutos, nós ouvimos esse belo louvor na voz da irmã cantora Débora Miranda, Deus Abre Esse Mar. E esse hino, irmãos, ele é tremendo, porque ele vem diretamente ao nosso encontro, mostrando a grandeza de Deus em mover, em fazer, em trabalhar, em agir por nós. E nós cremos que esse mês de agosto será o mês do agir de Deus. Nós estamos aqui sempre clamando, pedindo Deus direção, e o Senhor nos direcionou, amados ouvintes, irmãos do norte e do sul da ilha, todos que estão acompanhando, a iniciar no mês de agosto a poderosa campanha, o mês profético, feridos pelo processo, mas curados pelo propósito. Serão 30 dias do mês de agosto, serão 31 dias, aliás, do mês de agosto, orando e clamando pelo propósito de Deus. Nós acreditamos que acima das feridas, na verdade, das dificuldades, dos problemas, o propósito de Deus será maior e irá se cumprir na tua vida, irá se cumprir no seu lar. Deus irá fazer na tua vida além daquilo que você pediu, pensou e imaginou, para a glória do nome dele. Nós estaremos no mês de agosto orando por todas as colunas, por todos homens e mulheres de Deus que acreditam no sobrenatural de Deus. Nós iremos acompanhar rapidamente testemunhos aqui de fé, de homens e mulheres de fé que alcançaram milagres na Igreja Deus e Amor.

0: Como que se chama, irmã?
1: Me chamo Rosalba.
0: Qual foi o milagre que mais recebeu na revelação do Espírito Santo? O que que a irmã tinha?
1: Eu tinha um caroço aqui, tamanho de um limão.
0: Caroço?
1: Isso, é um tumor, né?
0: Quanto tempo a irmã sentia essa dor, esses sintomas de caroço?
1: Mais ou menos uns 3 anos, eu acho.
0: 3 anos?
1: Sim. Aí foi crescendo, crescendo e tava tamanho de um limão. Daí, na hora da oração, o pastor começou a orar. Daí eu vim aqui na frente, no púlpito. Na hora da oração final, eu coloquei a mão e já não tinha sumido.
0: Sumiu?
1: Sumiu.
0: Olha aí, pastor Mike.
1: A honra e glória do Senhor.
0: Jesus curou?
1: Curou.
0: Na oração, através da revelação. Sumiu, caro.
1: Sumiu.
0: Como é que se sente agora?
1: Super bem. Feliz.
0: Curado.
1: Curado.
0: Dá glória a Deus.
1: Glória a Deus.
2: Enquanto o pastor Joel falava aqui, eu lembrava que ele teve lá na outra igreja onde eu dirijo e ele entregou uma revelação para minha esposa. Ele disse que Deus estava visitando a conta bancária dela e antes do findar do mês ela ia receber uma bênção na conta. Aí ela, um dia me esperando em casa, eu cheguei, ela bem assim, nossa, Deus deu uma bênção para nós. Eu bem assim, o que que foi? Ela, eu nem sabia que eu tinha direito, mas caiu na minha conta o PIS/PASEP que fazia anos que eu já não recebia mais. Deus destranca aquilo que o governo tranca.
3: Qual foi o milagre que a senhora recebeu na campanha, irmã? Qual foi o milagre?
4: Eu fiz o... Antes de eu pegar o propósito, eu falei, eu vou pegar o propósito e vou fazer para Deus me dar uma bênção financeira. E aí eu pedi e o Senhor me deu até mais.
3: Olha aí para vocês verem.

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1: 14 horas com 30 minutos. Meus irmãos, eu quero meditar aqui com os irmãos, porque nós estamos na direção de Deus, pela sua graça e misericórdia, nesse mês de agosto, que vai se iniciar sábado é dia 1º de agosto. Nós estaremos entrando no propósito de 31 dias de agosto, feridos pelo processo, mas curados pelo propósito. E nós estamos nesse propósito, e o Senhor colocou no meu coração uma palavra de direção, de orientação para o povo de Deus. A palavra é esse tema: o medo de perder não te deixa ganhar. E essa fala minha, ela está baseada, está embasada em Mateus, capítulo 25, nas seções dos versículos 24 ao 26, na parábola dos talentos, né? E me chama a atenção, porque o medo, ele é uma trava invisível. Quando nós focamos em apenas nas percas, nós nos paralisamos, nós perdemos o medo, ficamos com medo de investir, de avançar, e duvidamos das promessas de Deus. Às vezes as calúnias, as injustiças, tenta abater nossa fé. Muitas vezes nós confundimos até prudência com covardia. Só que o Senhor está falando para alguém aqui nessa tarde: não nutra essa mentalidade de escassez. Na parábola, o servo que recebeu um talento, no versículo 25 do Evangelho de Mateus, capítulo 25, ele focou no risco e não na oportunidade. Ele teve medo, e a Bíblia diz que ele escondeu, ele enterrou o seu talento na terra. Ele olhou para a severidade do seu Senhor, em vez de olhar para a oportunidade que recebeu e a capacidade que Deus lhe otorgou. E no texto, o diagnóstico de Jesus foi esse: Jesus não chamou ele de cuidadoso. Jesus não se agradou daquele servo que enterrou o talento. Jesus tratou ele, no versículo 26, como mau e negligente. Então nós precisamos tomar cuidado, porque o medo de errar nos faz pecar pela omissão. Então a grande pergunta é: o que você perde quando você escolhe o medo? Você perde o crescimento. Quando você não arrisca a semear, nunca vai colher o milagre. Você perde o propósito. Deus não te chamou para reter, mas Deus nos chamou para frutificar. O mamorto, por exemplo, ele só é mamorto porque ele só recebe, ele não distribui. Então precisamos tomar cuidado, porque o medo me faz perder a recompensa. Por exemplo, o texto diz que os servos que ousaram agregar talentos, eles alegraram o seu Senhor. O que teve medo perdeu até o pouco que tinha. Na Bíblia nós temos exemplos de quem perdeu para ganhar. Por exemplo, no Evangelho de Mateus 14, 29, o texto diz que Pedro, por arriscar, porque teve medo de se arriscar, teve medo de afundar, ele quase não alcançou o milagre. Ele teve que arriscar afundar para poder ir ao encontro de Jesus e ter um encontro com Cristo. Em 1 Reis 17, a viúva de Sarepta, ela teve que arriscar dar seu único bolo de farinha, né, para o profeta Elias, e através desse ato, a farinha da panela não acabou e o azeite da botija não terminou. Ou seja, através desse ato ela ganhou a provisão no contexto de seca. E esse ensinamento bíblico, ele é um princípio de Jesus. No Evangelho de Mateus 16, 25, Jesus diz: quem quiser salvar sua vida, perdê-la. E quem perder sua vida por amor de mim, vai achá-la. Por isso o Senhor está falando: mude o foco, tire os olhos do prejuízo e coloca os olhos em Deus. A fé não é a ausência, ouvintes, de medo, mas é a decisão de avançar apesar do medo. Por isso, diante dessa palavra direcionada por Deus, com todo amor, carinho e humildade, eu quero convidá-lo a entrar na campanha. O mês profético, esse mês que eu acredito que será direcionado. O mês de agosto ele é considerado o mês da escassez, o mês da dificuldade, o mês do desgosto, mas nós cremos em o nome de Jesus, que será o mês da honra de Deus. Será o mês que aqueles que estão feridos no processo serão curados pelo propósito. Nós iremos orar 31 dias incessantemente por essas pessoas, esses homens e mulheres de fé que irão tomar uma decisão de fé, um ato de fé, e entrar nesse propósito e semear na obra de Deus uma oferta simbólica de gratidão no valor simbólico de R$100. Você que tem fé e acredita que o Espírito Santo está falando ao teu coração aí, você vai honrar a obra de Deus através da sua oferta. 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Feridos pelo processo, curados pelo propósito. E nós já vamos ouvir mais um belo louvor na voz da irmã cantora Débora Miranda. Vamos ouvir Josué.
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2: E hoje nós estamos aqui, nesta tarde, numa campanha do mover de Deus. Quantos creem que Deus hoje entra com a providência repentina sobre o teu lar? Dá glória a Deus e aleluia, e exalte a Deus com palmas de vitória para Ele. Meus irmãos, assim como houve uma providência, uma mudança repentina sobre esta época que nós lemos, Deus também pode fazer hoje sobre a nossa vida. O cenário aqui, meus irmãos, que nós lemos nesta tarde, é Samaria, cercada pelos sírios. Samaria, meus irmãos, está passando por um momento de crise, por um momento de dificuldade, aonde não havia comida. Olhando para a mensagem, não havia esperança. Olhando para a mensagem, não havia saída para a situação que aquele povo estava se encontrando. A fome, meus irmãos, era tão grande que a Bíblia, meus irmãos, vai relatar coisas terríveis que estavam acontecendo dentro da cidade de Samaria. Mas não te preocupes, se a tua situação estiver da mesma forma, hoje

0: glória na tua família, glorifica o Senhor e calabás, com palmas, que Ele é digno de toda adoração.
1: Perseverança, mesmo que o caminho esteja difícil, mesmo que pareça que eu não vou vencer, eu continuo perseverando, porque eu estou firmado na graça de Jesus Cristo, e eu tenho vivido o evangelho genuíno, que é andar na presença dEle.
0: Três pessoas aqui que Deus está concebendo o livramento sobre o seu lar. É um princípio de incêndio lá no teu lar. É um princípio de incêndio. Três pessoas, receba a tua bênção, o teu milagre em nome de Jesus. Glórias a Deus. São três pessoas. Levanta a tua mão pela fé. Eu gostaria de chamar, mas eu gosto de ver a fé. Primeira, eu gosto de ver a fé das pessoas. Três pessoas, receba pela fé, mas não seria a pessoa. A irmã de trás e a irmã ali, ó. Isso. Vem na frente e receba o milagre de Jesus, o livramento que Deus tem. Glórias a Deus, aleluia. Deus vai abençoar grandemente. Aleluia. Receba a tua bênção em nome de Jesus Cristo, irmã. Amém. Deus abençoa a vida da irmã. Glórias a Deus. Quantos creem na resposta do Senhor, diz amém.
2: Amém.
0: Quantos têm recebido bênçãos do Senhor, diz aleluia.
2: Aleluia.
0: Carol, 17 a 20 anos de idade. De 17 a 20 anos de idade. Ela entraria em um veículo e nunca mais retornaria. Cadê a pessoa para levar a bênção e a vitória para esta pessoa? Receba e glorifica o Senhor, que o Senhor é um Deus que livra, o Senhor é um Deus que abençoa. Ele tem bênçãos e vitórias sobre as nossas vidas, Ele tem realizado grandes coisas. Tem uma pessoa aqui que você está com uma dívida muito grande. Quando você for testemunhar, o Senhor diz para você falar o valor da dívida que você estava. O Senhor vai prover para que você possa pagar. Irmã, Deus diz para você, testemunha, testifica para que todos vejam que o Deus que você vem buscar é um Deus que tem milagres para realizar.
3: Quatorze horas com 16 minutos. Aí você acompanha a maneira que o Senhor tem operado aqui na Avenida Mauro Ramos, número 184, em Florianópolis, através do pastor Maico. E lembrando os irmãos que amanhã é sexta-feira, sexta-feira da revelação com promessa, sexta-feira da libertação, e logo mais pela manhã, 9 horas da manhã, vocês acompanharam aí pastor Maico de Oliveira no altar pregando a palavra de Deus. Meio-dia, pastor Romildo pregando a palavra de Deus. E nós iremos acompanhar a maneira que o Senhor usa nosso querido Romildo. Meio-dia no culto do trabalhador.
4: Primeiramente quero contar uma bênção de uma cura de um câncer que eu tinha. Eu tinha uma dor muito grande na minha mama, lado direito, e tinha um incômodo, mas eu não sabia o que era. Tinha hora que ela fisgava, doía, inchava, ficava diferente. E o pastor Romildo Alves falou que ali tinha uma pessoa, que Deus estava curando um câncer de mama. Aí eu levantei minha mão e era eu. Quando eu saí para fora, eu recebi a bênção. Quando eu saí, eu senti um fogo queimando, e a minha mama murchou assim como murcha um balão. E nunca mais eu senti nada, nunca mais senti nada, nunca mais inchou nada, nada, nada. Meu nome é Eva, eu moro na Ilha Continente.
5: O Espírito Santo de Deus não se engana, me revela que 8 pessoas, e entre essas 8 pessoas... Deus está dando livramento. Entre essas 8 pessoas, Deus dá livramento de acidente de automóvel. Amém? Motocicleta. Eu vejo pela visão do Espírito Santo que passa por mim aqui agora, esta visão. Pessoas chegando no hospital, ali sendo socorrido. Jesus, o Senhor Jesus chegou primeiro. Aleluia. São demônios da tragédia que estão perseguindo a família. E as 8 pessoas aqui vão levar a benção. Toma posse do milagre aqui. Já tem uma mãozinha levantada aqui também. Lá, aleluia, o Heraldo recebe aqui também. Toma posse. A serva de Deus toma posse da benção. Aqui, homem de Deus, recebe seu milagre aqui também. Toma posse, falta uma pessoa. Aleluia, falta uma. Aleluia. Glória a Deus, não seria, não vi ainda lá. Glória a Deus, de blusa preta, toma posse do milagre. Aleluia.
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0: você acompanha a maneira que o senhor usa nosso irmão, pastor Romildo. E às 14 horas teremos a presença do homem de Deus que impacta toda sexta-feira à tarde, digníssimo pastor Benedito. Vamos acompanhar a maneira que o senhor usa o pastor Benedito João.
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2: Que tem o esplendor do Altíssimo. É a roupa nupcial. O que quer dizer isso? Precisa estar cheio do Espírito Santo. Reserva de jejum e oração para que nós possamos vencer. Senão não vence. Nós não vencemos nada. Quem nos vence é aquele que está dentro de nós, que fez uma transformação no nosso coração, no nosso viver.
3: Eita, a tua fé. Todos nós ganhamos uma dracma, né? Um selo. Se você não usa, tua vida vai ficar parada. Se você usa, a tua horta vai cair uma garoa, vai cair um chuvisco, fica bem fresquinha. As plantinhas vão crescer.
2: Entendeu? O Espírito Santo está me dizendo que a senhora está com um problema no baço. Ela faz assim. A senhora está com um problema no baço. E para a senhora saber, ele está comendo o teu sangue. Receba aqui em nome de Jesus o livramento de Deus. Louvado seja o nome santo do Rei Jesus. O
3: Espírito Santo está me dizendo que você morou numa casa e jogaram coisa no teu portão. Eu estou vendo um negócio assim, meio de papel, assim. E agora ele vai ter que sair de lá. Porque Jesus diz assim, agora eu vou libertar ela. Meu Deus, meu Pai, faça acontecer um milagre. Foi tu que jogaste papel lá, né? Então perde as tuas forças em nome de Jesus Cristo. O Senhor te repreenda. Sabendo quem é que está aqui, que ela veio adorar hoje, então perde as tuas forças em nome de Jesus. Da planta do pé ao alto da cabeça. Vai! Seja bonzinha com Jesus, seja. Sai. Vai sair ou não vai?
4: Não!
3: Tu vai sair do portão dela?
4: Não! Não!
3: E se eu disser que tu vai sair?
4: Não!
3: Se Jesus disse que vai sair?
4: Não!
3: Então, ó, tá arrependido, amarrado em Jesus. Tá arrependido, amarrado em nome de Jesus, tá? Então pega tuas forças. Vamos ver que tu é valentão. Vê se tu é valentão. Vou contar de um até três. Em nome de Jesus. Sai do corpo dela, todos quatro. Sim! Pronto. Em nome de Jesus. Já foi.
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0: É tremenda a maneira que o Senhor usa o pastor Benedito João. Sexta-feira será a sexta-feira da vitória. E também amanhã, sexta-feira, muito especialmente às 19 horas, na sexta-feira da Revelação com Promessa, teremos a presença do pastor Lindomar Candinho com a dupla Eu Só Quero Adorar. Acompanhe, queridos ouvintes, a maneira que o Senhor tem usado, manifestado o seu poder através do diácono Lindomar Candinho.
5: Dias que nós vamos chorar, mas a Bíblia também diz que o choro vai durar uma noite, pela manhã a alegria vai se manifestar, o socorro de Deus vai chegar na nossa vida, porque foi o Senhor que prometeu. Eu quero lembrar que existe uma batalha que nós não queríamos passar. Tem dias que nós vamos chorar. A Bíblia diz que no nascimento de Moisés, então houve uma ordem de uma matança muito grande. O rei do Egito disse, olha, vamos matar todas as crianças do sexo masculino. Vamos deixar só as meninas. Para quê? Para que eles não se façam um exército e se levante contra nós. E a Bíblia diz então que Joquebede, a mãe de Moisés, juntamente com a sua irmã, Miriam, diz que então, atentaram um plano Fizeram um cesto e betumaram esse cesto com betume para salvar Moisés da espada do inimigo. E foi ordenado por Joquebede, mãe de Moisés e de Miriam, que então o menino fosse colocado dentro do cesto e lançado no rio Nilo. E a Bíblia diz que a mãe pediu para que a irmã de Moisés acompanhasse para ver aonde o rio Nilo ia levar o menino, para que fosse salvo da espada do inimigo.
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0: glória para Jesus? Eu quero orar aqui por uma pessoa e o Espírito de Deus está dizendo para mim que você está esperando uma resposta de Deus. E o Senhor está me dizendo que a tua causa, opa, tá lá, irmão. Já foi julgada, vai chegar. A hora que chegar, pode colocar no altar aquilo que é de Deus, porque o nome do Senhor está sendo glorificado. Bate palma para Jesus. Aqui tem uma pessoa que o Espírito de Deus está dizendo para mim que você não está aguentando mais carregar o peso do teu corpo, porque você tem um problema nas pernas. Parece que as pernas não conseguem carregar o teu corpo, porque está se manifestando um problema nos teus nervos e nos teus ossos, as pernas. E às vezes ela incha. E Jesus está te dizendo que Deus vai fortalecer os artelhos, os nervos, os ossos. É a perna? O que tem aí?
1: Andar direito. Sim, já fiz 2 cirurgias.
0: Resolveu?
1: Não resolveu. Aí o médico me deu o papel para levar no SUS para esperar a prótese.
0: Irmão, Jesus ainda opera maravilha. O nosso Deus é o Deus que cura ainda. Eu quero dizer aqui, ó, para esse moço que tá aqui, ó. Isso. Quer dizer para você que os teus projetos, os planos que vocês fizeram ou estavam fazendo, agora não vai ficar mais parado. Agora Deus vai desenrolar esse manto. Porque estava difícil, estava travado, as coisas não vai. Para quem que eu peço ajuda? Buscou a ajuda certa. Falou com Deus. Deus está te dizendo que está te dando vitória. Dá glória a Deus aí. Vai dando glória. Irmão, o Espírito de Deus está me dizendo que tem uma pessoa aqui. E o Senhor me diz que você está perdendo a tua visão de um dos teus olhos. Globo ocular. E o Espírito de Deus está me dizendo que você já falou com Deus. Ele disse, Senhor, não deixa eu perder a minha visão. Como é que eu vou ler a tua palavra? Como é que eu vou? Não deixa. A tua preocupação parece que foi com a Bíblia. E quem se preocupa com palavra, Deus cuida. Eu tô sentindo Deus. Não tá aqui não. Olha. E Deus tá dizendo, eu vou tocar na tua visão. Eu vou te dar restauração 100%. Ô irmã, tá me vendo aqui? Tá me vendo? Tá me vendo? Então recebe aí um milagre. Dá glória pra Jesus.
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É isso aí, queridos amados irmãos, ouvintes, internautas, é nessa sexta-feira, grandes propósitos do Senhor para a sua vida, para o seu lar, e você não pode perder, hein? Hoje à tarde, pastor Samuel Dolor pregando a palavra do Senhor e sendo usado poderosamente pelo Senhor nos mais excelentes dons do Espírito Santo. Você não pode perder estas duas grandes concentrações que ainda hoje vai acontecer aqui na nossa Igreja Pentecostal Deus Amor, aqui em Florianópolis. Lembrando aos irmãos que amanhã sexta-feira, Guerra contra o Mal, vai estar pregando a palavra do Senhor no culto, no grande tema, na grande campanha Revelação com Promessa. O pastor Maicon, às 9 horas da manhã, meio-dia, o nosso irmão Romildo Alves, 14 horas, pastor Benedito João, e às 19 horas, o nosso irmão de Criciúma, o nosso irmão pastor Lindomar Cândido. Então, os nossos pastores vão estar no Santo Altar do Senhor, ministrando uma palavra diretamente do alto dos céus para a sua vida, para o seu lar e para o seu coração. Quem você despede por aqui neste exato momento é seu irmão em Cristo, presbítero Samuel Dolor, juntamente com seu irmão em Cristo, cooperador Guilherme Termo. Que Deus abençoe a todos os irmãos ouvintes que ficaram conosco até este presente momento. Pastor Samuel já correu agora para o altar, para assumir o altar, para pregar uma palavra para a igreja do Senhor. E você que está no seu lar, na sua casa, que está nos acompanhando neste momento, não perca esta grande oportunidade de ouvir a voz do Senhor através do servo de Deus. Não percam, hein? Agora às 15 horas da tarde, pastor pregando a palavra do Senhor no culto da Fundação Reviver, o braço assistencial da igreja. E logo mais às 19 horas, no culto de Mulheres de Fé, junto com o parte do grupo Adoradores da nossa sede, pastor Samuel estará pregando a palavra de Deus também. E lembrando aos irmãos, mais uma vez, amanhã, 9 horas pela manhã, pastor Maicon de Oliveira, meio-dia, pastor Romildo Alves, 14 horas, presbítero pastor Benedito João da Silva, e às 19 horas, nosso pastor Lindomar Candinho, diretamente da cidade de Criciúma. Você não pode perder estas grandes concentrações aqui na nossa Igreja Pentecostal Deus e Amor, em Florianópolis, Avenida Mauro Ramos, 184, no centro da Grande Florianópolis. Florianópolis, capital dos catarinenses. 15 horas em ponto, neste exato momento, nós ficamos por aqui no programa A Voz da Libertação, programa local 98.9 FM pela Sara Brasil. Que Deus abençoe você, ouvinte, você, irmão ouvinte, você, irmã que está no seu lar, na sua casa. Vamos ficando agora com São Paulo, capital, a diretamente dos nossos estúdios C, São Paulo. Que Deus abençoe grandemente a sua vida. Música.

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1: 32 anos, mais uma vez, nós vamos ali falar ao nosso Deus, vamos agradecer, vamos orar, teremos também a palavra de Deus, orações. Você que virá, nós teremos aqui também, normalmente aqueles que vêm aqui na sede mundial, você tem ali os estandes, onde tem os alimentos, onde as próprias igrejas voluntárias normalmente traz um tipo de alimento, ali é comercializado e todo o recurso que ali é arrecadado, mais uma vez, retorna em prol das instituições Reviver. Então a Fundação Reviver, veja, começou lá 32 anos atrás com isso, uma união de irmãs que tiveram fé, prevaleceram, né, persistiram, e hoje a Fundação está deste tamanho, muito projetos por todo o Brasil, a Associação River Help também, aí cada vez mais os projetos expandindo, e isso, por quê? Porque todos aqueles que nos acompanham, independente se são membros da Igreja Pentecostal Deus e Amor, quantos irmãos, e aqui nós agradecemos a tantos irmãos de outros ministérios que sempre também ajudam a obra assistencial, vocês que não professam fé nenhuma, mas ouvem, se simpatizam com esse trabalho e sempre estão nos ajudando. Nosso muito obrigado, que Deus sempre os retribui, prosperem cada vez mais, para que vocês continuem ajudando as instituições Reviver, para cada vez mais e mais nós podermos fazer obras e visitar essas pessoas necessitadas. Não só para levar a comida, não só para levar a vestimenta, não só para levar o calçado, mas principalmente levar a palavra de Deus, levar uma palavra de esperança, ajudar essas pessoas a saírem de uma situação de vulnerabilidade, para que elas voltem a ver que a vida delas é importante, de que há uma esperança, e a esperança é Jesus, porque Ele é o nosso provedor. Então será, hein? Não esqueça, anote aí, dia 22 de agosto, a partir das 14 horas, aqui na sede mundial. Ah, você não está próximo da sede mundial, não tem condições de vir? Você vai poder ver ao vivo pelo YouTube, o IPDA Play estará ali transmitindo, fazendo essa transmissão para que você possa participar desta linda festa. Olha, o ano passado foi maravilhoso, a cada ano tem crescido, a cada ano o número de pessoas que vêm aqui na sede mundial, uma festa maravilhosa, né? Então nós estamos nos reunindo e agora não está sendo diferente. Já estamos em todos os preparativos, em todas as nossas igrejas em todo o Brasil, todos se envolvendo para este Agosto Verde. É o mês onde da Beneficência Cristã, como nós colocamos, onde nós fazemos, acolhemos doações o ano todo, mas no mês de agosto principalmente, há um grande empenho de todos. Para quê? Para que a gente tenha ali, todos semeiem. Nós temos ali muitas arrecadações e podemos ajudar muitas e muitas vidas. Pastor Paulo chegando aqui no estúdio, Pastor Paulo muito corrido, graças a Deus, muitos projetos, muita coisa. E o Pastor Paulo também vai poder participar e falar um pouco mais de tudo isso que é o que nós estamos nos preparando para o Agosto Verde.
2: A paz do Senhor, queridos irmãos, a paz do Senhor Diácono Armando, a todos os irmãos que estão na sintonia, irmão Nelson, Deus abençoe grandemente. É um prazer muito grande estar mais uma vez com vocês e falando de uma data especial, Agosto Verde, o mês da Beneficência Cristã, onde estamos aí todos empenhados, o Brasil todo voltado para arrecadações.
1: E é isto, Pastor Paulo, né? O dia de semear. E aquele que semeia, aquele que planta, colhe,
2: exatamente.
1: Só que quem faz isso é o homem que retribui? Não. Isto é o próprio Senhor na palavra dele, de que ele diz que aquele que ajuda o necessitado empresta a ele.
2: Exatamente. Então você, tudo que fizer para ajudar o seu próximo, com certeza, bênção de Deus virá sobre a sua vida, sobre a sua família. A mão do Senhor estará sobre você. Vamos todos nos empenhar nesse grande trabalho e o povo de Deus com certeza colherá grandes resultados.
1: Então não se esqueça, hein? Já praticamente há um mês teremos esta grande festa, 22 de agosto, a partir das 14 horas, né? O dia de semear culto em prol à obra, né? O culto ali celebrativo de 32 anos da Fundação Reviver. E nós estamos em julho, época do frio, época do inverno. A região de centro-oeste para baixo, sempre ali com temperaturas muito baixas nessa época do ano. E todos os anos, já em todos, nesses 32 anos, a Fundação Reviver nunca deixou de fazer uma campanha que também é em prol de alcançar os necessitados, a campanha do agasalho.
3: A Fundação Reviver, braço assistencial da IPDA, permanece firme na obra assistencial. Estamos com atendimento presencial em todas as nossas igrejas com a campanha do agasalho. Você pode fazer sua doação presencialmente em todos os nossos templos, em todas as nossas igrejas Deus é Amor do Brasil. Na sede mundial, nosso posto de arrecadação está localizado aqui em nosso estacionamento. Os itens de maior necessidade no momento são roupas, cobertores, agasalhos e calçados em bom estado. Nos canais oficiais da IPDA, você encontra também nossas contas bancárias para doar a sua oferta de amor. Divulgue, compartilhe, participe. Campanha do Agasalho. Essa arrecadação se estende a outros municípios e estados. Entre em contato com o pastor local e se informe de como fazer a sua doação. Nos canais oficiais da IPDA, você encontra também nossas contas bancárias para doar a sua oferta de amor. Igreja Pentecostal Deus é Amor e Fundação Reviver, juntas, recuperando vidas com amor.
1: E é isto, recuperando vidas com amor. Todas as nossas igrejas empenhadas nesta campanha anual que é o Agosto Verde. Ah, e já ouvimos Santos que quer participar, Campinas, Goiânia, Brasília, Belém, Teresina, todas as igrejas, graças a Deus, todos ali. E em todas as nossas igrejas, como você ouviu, você pode ali entregar a sua doação, que pode ser um agasalho, um cobertor, um calçado, um alimento não perecível. Em qualquer igreja pentecostal Deus é Amor, você pode ali procurar o pastor, os irmãos cooperadores, aqueles voluntários, e você será ali atendido e poderá nos ajudar. E pelo menos uma vez na semana, nós temos um culto em prol à obra assistencial nas igrejas pentecostal Deus é Amor. E hoje, pastor Paulo, quinta-feira é dia que nós temos o culto aqui na sede mundial.
2: Em andamento aqui na nossa sede mundial, no salão de número 2, Avenida do Estado, 4568, aqui na Liberdade, com a entrada de veículos e pedestres pela Prefeito Passos, número 10.
1: E é isto, já você vai poder acompanhar também ao vivo ali pelo YouTube, pelo rádio, o nosso culto. Assim que nós terminarmos aqui a programação do Espaço Reviver, você vai poder acompanhar aí e participar ouvindo a palavra de Deus, apresentando as suas orações, os seus familiares, a sua vida. E nós temos certeza, o Senhor falará grandemente a você através da palavra de Deus e grandes coisas o Senhor fará na sua vida. E nós queremos continuar falando da obra assistencial que a Igreja Pentecostal Deus e Amor faz por todo o Brasil. E nós temos mais um projeto da Associação Reviver Help Deus e Amor, que graças ao bom Deus, pastor Paulo, tem sido um sucesso e efetivamente tem ajudado muitas jovens ali, principalmente, que é um projeto chamado Amparo à Mãe Reviver. Você vai ouvir agora aí do que se trata este projeto e já nós comentamos.
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1: Seja parte você também, né, desta grande causa, você e Amparo, a Mãe Reviver, este projeto que a Associação Reviver Help Deus e Amor começou alguns meses atrás, onde o objetivo é principalmente ali na região da Ilha do Marajó. Nós compramos, né, uma casa, efetivamente nós temos uma sede na cidade de Breves, onde essas meninas, né, essas jovens, essas adolescentes foram ali, né, estão ali gestantes de uma forma precoce, e que não tem a menor condição da família cuidá-las, não tem a vestimenta, não tem condição de um acompanhamento médico, nem sequer uma alimentação adequada. Nesta casa elas são ali acolhidas, e onde são acolhidas recebem toda uma ajuda, inclusive o próprio Estado ali, reconhecendo esse trabalho da Associação Reviver Help Deus e Amor, apoia ali com a própria promotoria, a própria questão ali de que eles enviam profissionais para auxiliar estas jovens. Ali elas recebem vestimentas, são alimentadas, são treinadas, são acompanhadas. E se você acessar o Instagram da Associação Reviver Help Deus e Amor, você vai ver imagens ali. Eu recordo bem, pastor Paulo, que tem até a primeira criança que nasceu ali, com acompanhamento, a mãe teve acompanhamento, que é a pequena Eloá. E aí ela recebeu todo o enxoval dela, a mãe também recebeu ali vestimentas. Então, aqueles que nos acompanham, pastor Paulo, podem acessar o Instagram da Associação Reviver Help Deus e Amor e ver imagens, né?
2: Exatamente. Pelo Instagram você vai acompanhar os nossos projetos, inclusive o Amparo à Mãe Reviver, nossos últimos eventos realizados pelo Brasil. E nós temos também nos status, todos os dias, nós temos fotos, trabalhos. Nos status de hoje da Associação Reviver Help, você pode acompanhar um dia do nosso trabalho da Casa Aberta Reviver em Teresina, no Piauí. Um atendimento personalizado, pastor Rondinelli junto com a equipe foram lá buscar as pessoas, corte de cabelo, roupas que receberam. Então é uma bênção de Deus. Você não pode perder, conhecendo as nossas redes sociais, visitando as nossas redes sociais com amor, com alegria. Você vai conhecer os nossos trabalhos. Também da Fundação Reviver, nós temos um último post agora lá na página. São os nossos idosos de Sarutaiá. Irmãos, é uma foto mais linda que a outra. Temos aqui várias fotos desse trabalho. Eles recebendo as crianças da cidade, fazendo uma visita lá na nossa unidade. E eles também foram levados para uma visita num sítio. Colheram milho. Vocês vão ver as fotos aqui, não vou falar para não estragar. Para você ver como é o trabalho da Fundação Reviver, o cuidado com os nossos idosos. É maravilhoso, tá bom? Então temos aí muito mais

0: Mas você pode fazer um trabalho muito importante. O pastor Paulo estava contando um pouquinho aqui. Ele está ao meu lado aqui, já estava aqui acessando o Instagram da Help e o Instagram da Fundação Reviver, e ali vendo e comentando com vocês. E você pode fazer a mesma coisa. Você que está habituado a nos ouvir, acesse o Instagram oficial da Associação Reviver Help Deus e Amor e da Fundação Reviver. E mesmo que você não tenha condição financeira, você pode fazer o quê? Você pode compartilhar, ajudar a divulgar. Hoje você não tem, com certeza o Senhor está preparando para amanhã você ter, mas você já pode nos ajudar divulgando os projetos. Divulgue para os seus familiares, ali quem está tá trabalhando no seu trabalho, na faculdade, na vizinhança, para todos. É um trabalho de amor. Pastor Paulo, com quanto temos que contribuir? A palavra de Deus diz para nós contribuirmos com aquilo que nós temos condição e livre no coração.
1: Exatamente, nós ajudamos com alegria, dentro das nossas possibilidades, com aquilo que podemos ajudar, que Deus tocar nosso coração, abençoar nossas vidas, porque o Senhor abençoa nossas vidas para que possamos aplicar esses recursos em pessoas necessitadas. É Deus quer ver o nosso coração, nosso intuito de ajudar essas vidas. E nós temos aí muitas pessoas sendo acolhidas pelas instituições Reviver, acolhidas por nossos projetos, que não teria condição em lugar nenhum de receber um apoio, uma ajuda. Mas através das instituições Reviver, nós temos aí condições de ajudar. Nós estávamos, irmãos, hoje, ou nós estamos em julho, né? Estamos já no segundo semestre, estamos caminhando aí para essa fase já, indo lá para o final do ano. Mas hoje a nossa preocupação, já tivemos reuniões hoje e já estamos consultando fornecedores, pensando no quê? Pensando no quê? Já no kit escolar para 2027, meus irmãos. Nós trabalhamos com antecedência, planejamento, para termos os menores custos de todos os nossos projetos, nossos auxílios às pessoas necessitadas. Então, olha aí, acaba uma coisa e já tem outra. Passou o agosto verde, vocês vão ouvir nós falar de novo aqui do kit escolar. Por quê? Porque o ano de 2027 será um ano que nós vamos ampliar a quantidade de alunos atendidos. Nós atendemos no Maranhão, atendemos no Piauí, na Bahia, nós temos também no Pernambuco, e agora a nossa presidente nos deu autorização para nós ajudarmos também na região ribeirinha, próximo a Belém. Então nós estaremos fazendo também essa ajuda ali na região ribeirinha, próximo a Belém, e estaremos ajudando muitas crianças. Tivemos lá eu fiz uma visita lá um mês retrasado, e reconhecemos ali a região realmente carente. Nós estaremos ajudando nas regiões ribeirinhas com o kit escolar. É um outro desafio, né, irmão Nelson? Nós compramos no Piauí, é longe, lá no sertão não tem. Nós compramos na capital, a levar, a transporte. Deus abençoe, esse ano tivemos uma bênção que ganhamos o transporte, né? Uma pessoa doou. E agora lá em Belém, temos que comprar em Belém, levar de barco nas regiões, nas ilhas, vai ser um desafio. 2027 é o ano do desafio. Nós vamos entrar com o kit escolar nas regiões ribeirinhas. Ore por nós, irmãos. Não vai ser fácil, mas a vida é feita de desafios. E quem vai na frente? O nosso Deus. Deus prepara tudo. E nós teremos recursos, teremos condições e vamos ajudar as crianças nas regiões ribeirinhas. Eles se esforçam tanto, saem de barco de manhã, vão para a escola, passam um período na escola, muitas vezes com dificuldade em tudo, voltam para sua casa e precisam do nosso apoio. Então, 2027, vamos entrar nas regiões ribeirinhas com o kit escolar.
0: Pastor Paulo, o irmão falou que as crianças vão como para a escola?
1: De barco.
0: De barco?
1: Barco.
0: É logo ali?
1: É ali. É uma horinha, uma hora e meia de barco. É assim, irmão.
0: A ida.
1: A ida, depois a volta. E eles passam lá de ilha em ilha, deixando as crianças. E eu achei interessante, às vezes as pessoas não entendem, né? Ouvem nós falar. Quem é da região norte, quem viveu lá, sabe. Eu estava acompanhando. Para nós implantar um projeto, a gente não implanta o projeto de qualquer maneira. Nós estávamos acompanhando, as crianças saem das ilhas e algumas vêm para o continente, vêm para Belém, outras vão para outras cidades para estudar. O barco sai da escola com essas crianças e leva até uma determinada ilha. Naquela

0: a ilha, as crianças desembarcam e dali eles saem em outros barcos para suas casas. Então, irmãos, é um trajeto realmente grande, trajeto perigoso, mas é a vida que eles estão lá. E eu conversei com a coordenadora da Ilha do Cacau, estávamos conversando com ela sobre a parte de material escolar, e ela disse a grande necessidade. São muitas crianças que precisam do material escolar, que os pais não têm condições. As crianças, muitas vezes, têm um aprendizado difícil, precisando do nosso apoio. Então, 2027, contamos com vocês, hein, meus irmãos? Kit escolar chegando nas regiões ribeirinhas da Amazônia, em nome de Jesus.
1: Nos ajude, hein? Porque só agora, aqui em 2026, foram mais de 4 mil kits escolares. E contamos com vocês, como o pastor Paulo está dizendo, para cada vez mais alcançarmos muito mais pessoas em situação de vulnerabilidade.
0: Deus abençoe poderosamente você que está nos ouvindo nessa programação. Meus irmãos, nesse momento nós vamos ler o nome das pessoas que têm ajudado a obra social, que têm apoiado os nossos projetos, que têm ajudado a nossa igreja, as nossas instituições. E nesse momento eu quero agradecer aqui a irmã Maria Dalva, de Riachão do Jacuípe, na Bahia. A Jacimar Pereira dos Santos, DDD 12. Fábio Rodrigues de Oliveira, de Minas Gerais. José Antônio de Oliveira, aqui de Cerquilho, São Paulo. Marcos Carneiro de Oliveira, da Bahia. Josué Pereira dos Santos, também da Bahia. Cirlei de Assis Fernandes Carvalho, DDD 17. José Maria Gomes, de Minas Gerais. Luzia de Oliveira Abe, daqui de São Paulo. Edivan Santos Silva, lá de Imperatriz. Olavo Reis Barbosa, do estado do Espírito Santo. Essas são algumas pessoas que têm apoiado os nossos projetos, e que Deus abençoe a sua vida grandemente.
1: Então está aí, como eu falei, nos ajude. Vamos usar a tecnologia, o conhecimento que Deus deu ao homem, e o homem ali desenvolveu essa tecnologia. Vamos usar essa tecnologia para o bem. Você que tem condição, compartilhe, acesse ali o Instagram da Associação Reviver Help Deus e Amor, da Fundação Reviver. Você vai poder ali ver também, e é uma forma de que nós estamos ali prestando conta de onde vão os recursos, mas você também pode ajudar, para que mais uma pessoa também possa ajudar, e depois essa outra pessoa também, mais uma vez, ajudar. E como nós vamos celebrar 32 anos, como eu aqui falei, aquela obra que começou ali, entre só as irmãs, fazendo aquele sopão, cortando garrafa pet para servir aquele sopão, hoje, graças ao bom Deus, por toda esta corrente de amor, todos aqueles que têm a sensibilidade para ajudar o necessitado, nós estamos podendo alcançar cada vez mais e mais muitas vidas. Pastor Paulo, tu é o nosso irmão Armando ali. Eu não vou nem olhar direito.
0: Já deu sinal.
1: Não vou nem olhar direito. E ele cruzou a mão ali, ó.
0: Vamos então orar em nome de Jesus. Vamos clamar a Deus, encerrando a nossa programação no dia de hoje. Vamos falar com Deus.
1: Senhor, grande Deus e eterno Pai, mais uma vez, Senhor, queremos agradecer a Ti pelo Teu amor, pela Tua misericórdia, pela Tua bondade. Principalmente, ó Pai, pelo sacrifício do Teu Filho Jesus, Senhor, derramando aquele sangue carmesim para a remissão dos nossos pecados, nos dando a possibilidade de termos a vida eterna. Pai, nós aproveitamos esta programação agora e graças damos a Ti porque o Senhor preparou esse espaço onde podemos falar cada vez mais e mais de como a grande obra que o Senhor tem permitido tem alcançado muitas vidas. E nós cremos, Pai, e queremos agradecer a todo aquele que tem estendido a mão e que venham ser as Tuas bênçãos sobre estas vidas. Mas neste momento, Pai querido e Pai amado, muitos estão sintonizados, muitos colocando ali, Senhor meu Deus, o Seu pedido de oração, o Seu clamor. E hoje nós temos certeza, Pai, nesta quinta-feira, logo mais aqui, encerrando esta programação através deste culto, onde a Tua santa e divina palavra vai ser ali, Senhor, proclamada, que o Teu Espírito Santo venha ser derramado de uma forma gloriosa sobre a vida de todos aqueles que estão acompanhando, que vão dar continuidade. Muito obrigado, ó Pai, por mais esta oportunidade. Venha em socorro de cada um que estão clamando ali agora, Senhor, e realiza a Tua santa e divina obra. Nós Te pedimos em nome de Jesus.
0: Sim, meu Deus. Em concordância, continuamos em oração, clamando, pedindo a Tua vitória e a Tua misericórdia. Senhor, eu quero apresentar todos os nomes que estão aqui na Central Reviver, na Central de Produção Internacional, aqui, Senhor, no Templo da Glória de Deus. Eu quero apresentar também os irmãos que têm apoiado os nossos projetos, que estão conosco, Senhor, nos projetos que temos esse ano, para o próximo ano. Senhor, abençoe grandemente. Senhor, abençoe nossa viagem para o sertão, a Vila Reviver, os projetos, ó Deus, que estão crescendo. Abençoe que possamos adquirir tudo aquilo que precisamos para ali desenvolver, ó Deus, um projeto maravilhoso. Eu apresento a tua serva, a irmã Irene Miranda, eu apresento a diretoria da igreja, da associação, da fundação. Abençoe todos agora. Aquele que está orando conosco, enfermo, seja curado, que precisa de vitória, solução dos problemas, visite a casa onde tem luto, onde a tristeza está tomando conta, mas conforte esse coração, dê ânimo, vitória, Senhor, para prosseguir aguardando a tão bem-aventurada vinda do Senhor Jesus. Graças te damos a Deus, em nome de Jesus. Amém.
1: Amém.
0: Chegamos ao final da programação nessa tarde. Olha, daqui a pouco estaremos transmitindo aqui pelo rádio o culto dessa tarde, a quinta da multiplicação. Mas você pode assistir pelo YouTube, nosso culto ao vivo aqui da Sede Mundial. Que Deus abençoe, fique na paz do Senhor Jesus. Despede-se aqui na locução, seus irmãos em Cristo.
1: Presbítero Nelson Santos. Lembrando, hein? Às 18h30 também nossa irmã evangelista Eliana Miranda, ali com o informativo Reviver.
0: Que Deus abençoe, despede-se também pastor Paulo Martins, e na técnica de som, diácono Armando Medina. Deus abençoe.
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9: 15 horas e 34 minutos.
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3: Acompanhando esta transmissão ao vivo, que está uma bênção. Tenho certeza que o Espírito Santo já está visitando aqueles corações em diferentes lugares. E quantos de vocês aqui já estão sentindo a graça do Senhor? A graça do Senhor Jesus tomar conta do teu coração. Que lindo! Glória a Deus. Eu também estou feliz, muito feliz de poder estar aqui. E hoje realmente é um momento muito importante. Eu posso sentir algo profundo de Deus, porque hoje estamos aqui encerrando a nossa campanha, tão abençoada a campanha da multiplicação e as portas abertas. Que lindo! E Jesus tem a falar conosco. Abram a sua Bíblia no livro de Marcos, capítulo 6. Livro de Marcos, capítulo 6. Evangelho de Marcos, capítulo 6. Enquanto vocês estão à procura do versículo, do capítulo já anunciado aqui, também quero incentivar a todos aqueles que estão nos ouvindo, estão nos acompanhando, para que compartilhem esta transmissão ao vivo. Envie aí para seus amigos, familiares, conhecidos. E com toda certeza, Jesus tem uma obra muito linda a realizar na vida de todas aquelas pessoas que vão estar também acompanhando através do convite de alguém. É dessa forma que a graça do Senhor Jesus se multiplica, se espalha para todos os lugares. E quem trouxe hoje aqui uma pessoa que você convidou, você veio juntamente com alguém aqui, levante a mão. Deus te abençoe, Deus abençoe pela fé tão linda que vocês têm. Só Jesus para recompensar vocês. Vamos então à leitura da palavra de Deus. Marcos capítulo 6, Marcos capítulo 6, versículo 30. Versículo 30. Isso. Marcos capítulo 6, versículo 30. Diz assim a palavra de Deus. E os apóstolos ajuntaram-se a Jesus e contaram-lhe tudo, tanto o que tinham feito como o que tinham ensinado. E ele disse-lhes: vinde vós aqui à parte, a um lugar deserto, e repousai um pouco. Porque havia muitos que iam e vinham, e não tinham tempo para comer. E foram sós num barco para um lugar deserto. E a multidão viu-os partir, e muitos os conheceram e correram para lá a pé, de todas as cidades, e ali chegaram primeiro do que eles. E aproximavam-se deles, e Jesus, saindo, viu uma grande multidão e teve compaixão deles, porque eram como ovelhas que não têm pastor. E começou a ensinar-lhes muitas coisas. E como o dia fosse já muito adiantado, os seus discípulos se aproximaram dele e lhe disseram: o lugar é deserto e o dia está já muito adiantado. Despede-os para que vão aos campos e aldeias circunvizinhas e comprem pão para si, porque não tem o que comer. Ele, porém, respondendo, lhes disse: dai-lhes vós de comer. E eles disseram-lhe: iremos nós e compraremos 200 dinheiros de pão para lhes darmos de comer? E ele disse-lhes, quantos pães tendes? E de ver. E sabendo-o, eles disseram, 5 pães e 2 peixes. Amém? Glória a Deus. Vamos orar mais um pouquinho? Feche seus olhos. Com total confiança no Senhor, você descansa no Senhor nesta tarde. Entrega as preocupações, os problemas, tudo nas mãos de Deus. E agora você vai pedir para o Senhor falar contigo. Aleluia, porque Ele está no controle de tudo. Ele está cuidando, Ele está livrando. Ele está agindo por você. Vamos orar. Senhor Deus, Pai querido, Deus Todo-Poderoso, Senhor, mais uma vez nós estamos aqui pela permissão do Senhor, pela vontade do Senhor. Eu estou aqui, Senhor, para entregar esta mensagem. Senhor, que o Senhor venha fluir pela manifestação do Espírito Santo, pela manifestação dos dons do Espírito Santo. Senhor, opera em cada vida. O Senhor conhece as necessidades de cada pessoa que estão aqui e aqueles que estão nos acompanhando em diferentes lugares, dentro do Brasil e em outros lugares da terra. Pai querido, eu sei que o Senhor vai tocar corações, o Senhor vai despertar a fé daqueles que não têm fé nenhuma, o Senhor vai renovar a fé daqueles que estão desanimados, cansados. Eu creio que o Senhor vai completar uma obra muito grande aqui, Senhor. Meu Deus, visita, Senhor, cada propósito. O Senhor tem visto cada coração. O Senhor tem visto, Senhor, cada boas obras de cada pessoa. Meu Deus, e nós estamos aqui, Senhor, neste culto beneficente das instituições da Fundação Reviver, da Associação Reviver Help, Deus de Amor. Olha, Senhor, quantas pessoas que fazem parte desta obra beneficente. Meu Deus, o Senhor conhece as necessidades e o Senhor já está entrando com providência. Olha, Senhor, quantas pessoas que têm colaborado em prol desta obra. Sim, meu Pai, eu creio que o Senhor já está agindo, trazendo respostas, Senhor. Quantas pessoas que têm feito esta campanha e com toda a fé têm feito um pedido. Outros não somente um pedido, vários pedidos. Todas as causas, Senhor, já foram entregues em Tuas mãos. Pai querido, eu creio que grandes coisas o Senhor está fazendo. Grandes coisas o Senhor está operando em todas as áreas, Senhor. Senhor, eu creio no poder da palavra que liberta. Eu creio no poder da palavra que traz a salvação. O poder da palavra que traz sinais, maravilhas. E nesta tarde, Senhor, aleluia, nós podemos sentir. Você pode sentir, meu irmão. Você pode sentir, minha irmã. Você pode sentir claramente o Senhor. O Senhor mais uma vez te abraçando. Você pode sentir mais uma vez o Senhor te tocando. Você pode sentir paz e segurança. Você pode sentir que você não está só. O Senhor está te tocando. Creia somente. Abra o teu coração. Esvazie o teu coração. Aleluia. Diga para o Senhor o quanto você precisa dEle. Porque Ele está aqui, Ele está aí do teu lado. Ele vai atender a tua petição. Clame a Ele, clame, clame, clame.

0: que você já entregou através das tuas orações, já entregou ao Senhor e sabe, você sabe que o Senhor vai fazer e vai fazer acontecer aquilo que é de melhor, porque o Senhor não falha e o Senhor está preparando o de melhor para a tua família. Creia na providência do Senhor. Pai querido, eu creio no fluir do Espírito Santo. Eu creio, Senhor, nesta unção divina, a unção que faz a diferença. Fala, Senhor, por intermédio da sua palavra. Graças a Deus. Amém, Jesus. Glória a Deus. Quantos podem dizer amém? Graças a Deus, nosso Pai, que nos concede a vitória por nosso Senhor e Salvador Jesus Cristo. Aleluia. E nós fizemos leitura aqui em livro de Marcos, capítulo 6, versículo 30. Mas você, se for acompanhar o capítulo 6 desde o início, você vai entender que Jesus, ele foi à cidade dele, ele foi a Nazaré. E os discípulos seguiram Jesus. Jesus chegando lá, ele não conseguiu operar tantos milagres. Não que ele não quisesse operar milagres. É porque lá, na cidade dele, a maioria estavam incrédulos. A maioria, eles estavam murmurando por causa da dureza do coração. Aleluia. Aleluia. Jesus está aqui. Jesus se faz presente aonde for necessário. Aleluia. Jesus operou alguns milagres na cidade dele. Jesus, naquele dia, não parou por aí, porque a cada dia, Jesus, ele está trabalhando, ele está operando, e aonde ele operar, é o Espírito do Deus onipresente, que se manifesta aonde for necessário. Por isso, a partir do momento que você dobra os seus joelhos, ou até mesmo em oração, em espírito de oração, você pode estar andando, você pode estar dirigindo, aonde você estiver, às vezes até mesmo nem sequer há um tempo de você dobrar os seus joelhos, mas no momento que você liga o teu pensamento, você está expressando dentro do teu coração a fé, a confiança no Senhor Jesus. O Espírito do Deus onipresente já está agindo, já está operando. Aleluia! Jesus está trabalhando neste dia. Jesus está aqui trazendo respostas para nós. Jesus não parou por aí. Ainda Jesus tinha que caminhar. E aí Jesus, conhecendo a incredulidade deles, de todo aquele povo, então Jesus, juntamente com seus 12 discípulos, Jesus vai partindo para uma outra missão. Quanto de você crê que há algo que você já entregou nas mãos do Senhor e você está crendo que há uma missão que já iniciou ou vai iniciar, mas ela vai se finalizar para a glória de Deus. Aleluia! Jesus deu a missão para os seus discípulos. Aleluia! A obra é grande. Mais uma vez, entenda, nesta campanha, ao você fazer parte desta campanha da multiplicação, se Jesus já está operando, ele já está trabalhando de uma maneira perfeita. Porque Deus tem as suas estratégias. Deus usa quem ele tem que usar. Deus tem preparado as ferramentas necessárias. Aleluia! Deus é aquele que ordena aos seus exércitos de anjos. Aleluia! Jesus chama aos seus discípulos e os envia de dois a dois. Veja que entenda a multiplicação da graça. Esta mesma graça do Senhor Jesus, que é o poder do Evangelho, o Evangelho genuíno, verdadeiro. Esta mesma graça que te despertou, te deu uma fé viva, te libertou, te salvou, te capacitou. E hoje você está na presença dele. Hoje você pode dizer: até aqui o Senhor me ajudou. E você pode sentir a graça de Deus abundante. Ela não vai diminuir, não. Mesmo que alguém esteja passando por momentos de provações, momentos difíceis, alguém esteja enfrentando a mais dura peleja, aonde alguém está se sentindo aparentemente, parece que não vai conseguir vencer, levante a mão para cima. Olhe para cima pelos olhos da fé. Sinta o poder da palavra. Cachura manto de raiz. Sinta a graça de Deus. Aleluia. Aleluia. Jesus já fez tudo por nós. Nós já temos tudo. Aleluia! E é de graça. Sem medidas. Aleluia! Haverá salvação. É promessa, você sabe. Haverá transformação de vidas. Aleluia. Aleluia. Multiplicação de almas sendo salvas. Sabe que eu posso interpretar nesta tarde? Que eu e você, você que está aqui, você que está nos acompanhando, nós fazemos parte desta missão. Jesus está nos concedendo esta missão. E é para prosseguir. É para ir. É para continuar fazendo parte da obra beneficente. É para continuar. que te sustenta, te encoraja, te anima e te disse: não temas, eu estou contigo. Eu vou adiante de ti. Não te disse eu tão somente, esforça-te e tenha bom ânimo. Eu disse que eu serei contigo, eu sou contigo. Eu serei contigo. É tarde de renovação espiritual. Diga ao fraco: sou forte. Você que está se sentindo fraco, aos olhos do Senhor, não há nada que esconder. Então você mesmo que está se sentindo fraco, ergue as duas mãos. Aleluia. Sinta nitidamente a presença sobrenatural do Espírito Santo, onde já está havendo a multiplicação da fé, a fortaleza espiritual que faz você dizer: eu sou forte, forte na graça. Aleluia. Aleluia. Os discípulos, eles foram dois a dois. Antes deles partirem para a missão, porque a missão é esta: levar a palavra de salvação, de vida eterna. Anunciar o evangelho da graça. Mas eles precisariam de poder e autoridade. E disse a Bíblia Sagrada que Jesus deu-lhes poder sobre os espíritos imundos. Aleluia. Aleluia. Você pode sentir a unção de Deus? Você pode sentir, justamente você que está enfrentando perseguições, afrontas. A tua batalha é espiritual. Receba autoridade e poder. Renova-te. Aleluia. Amassu de ras, fudimento em de ras. Mas há algo interessante. Jesus ainda ordenou-lhes que nada tomassem para o caminho. Que eles não levassem nem pão, nem dinheiro. Nada. Porque aqui, Jesus tem um propósito. Sabe o que é andar na direção de Deus? Sabe o que é você saber que você está na vontade de Deus, você está agradando ao teu Senhor? Quem é teu Senhor? O bom pastor que deu a sua vida pelas suas ovelhas, por você. Quem é teu Senhor? É o que revela-se lá em Salmo 23. E o inimigo, ele é derrotado diante desta revelação, diante desta manifestação. O Senhor é o meu pastor e nada me faltará. Será que você pode viver esta palavra? Abaixo de raça. eu digo que sim. Eu preciso, eu quero. Você precisa. Você vai viver. Aleluia. E eles foram. Foram fazer a missão. E assim, quando eles voltaram até Jesus, havia acontecido muitos sinais. Muitos demônios foram expulsos. Pessoas foram curadas. Outras passaram a crer naquilo que eles estavam anunciando. E conforme eles ungiam os enfermos com óleo, todos eram curados. Aleluia. Jesus estava lá, esperando seus discípulos. Jesus está aguardando você. Há algo muito impactante. Há algo especial que está sendo preparado para você. Eu estou falando para você que tem propósito. Deus te conhece. Deus sabe o homem de valor que você é. A mulher fervorosa que você é. Ele conhece você. Jesus estava aguardando seus discípulos. Os discípulos voltaram alegres, contentes, contando-lhe tudo o que tinham feito e o que tinha acontecido. Mas Jesus ainda tinha mais. Entenda que quando você está na direção de Deus, na palavra de Deus, porque a palavra te capacita, a palavra te desperta, a palavra te dá visão. Você não vai para o lado equivocado. Você vai exatamente fazer da maneira que a palavra do Senhor vai te orientar. Pode ser momentos de grandes desafios, aonde você pode sentir-se e dizer, isto não é para mim. Eu não mereço, eu não vou conseguir. Isto não é comigo, mas sim, é contigo. É contigo. As bênçãos que vêm do Senhor, elas não acrescentam dores. Elas se multiplicam. Ela traz a felicidade completa. Quando disse não traz dores, isso quer dizer, mesmo que você passe momentos de provações, você não ficará desamparado. Porque exatamente o que você precisar, o Senhor vai prover tudo. E ainda mais, Ele vai te preparar, te capacitar, Ele vai te aprovar e Ele vai te levar àquilo que Ele tem de muito maior para fazer acontecer na tua vida. Aleluia! Você não pode desistir. Você não pode desistir. Aleluia! Aleluia. Os discípulos já estavam cansados. Jesus, sabendo de tudo, Jesus disse-lhes: vinde vós aqui à parte, a um lugar deserto, e repousai um pouco. Há momentos que você se esgota. Há momento que, por mais que você queira prosseguir, parece que as forças se esgotaram. Aleluia. Mas Jesus tem ainda algo muito maior. Jesus tem...
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culto pela semana. E tem outros que nem um culto pela semana ele não vem. Ah, pastor, mas por que, que Deus tem esta palavra? Porque ele está dizendo que este mal vai estar fazendo acampamento no teu corpo, na tua alma, todos os dias. E esta iniquidade sempre voltará para tomar o altar que é de Deus. Então todos os dias você precisa estar na presença de Deus, se humilhando a Deus, guerreando contra este mal, porque desta atitude vem a vitória total de Deus para a nossa vida. Quem entendeu, levante as mãos, diga glória a Deus. Agora, se nós não aceitarmos esta realidade, tanto a transgressão como a iniquidade, fará de nós um contumaz pecador. E a única coisa que o destruidor precisa para destruir a nossa vida é a consumação do nosso pecado. A Bíblia diz em Jó capítulo 5, versículo 16... que a iniquidade, ela tapa a nossa boca. Você vê aquela pessoa que tem prazer de orar a Deus todo dia, buscar a Deus todo dia, expulsar o diabo todo dia, ela tem autoridade. Aquela pessoa que visita a casa de Deus somente um dia, porque já não está com Deus no cotidiano da sua vida, quando ela chega na igreja, ela tem uma dificuldade de glorificar, ela tem uma dificuldade de abrir a boca, porque os lábios estão cerrados, estão tapados. Agora, nós temos que nos guardar dela, desta iniquidade. A Bíblia diz que é um direito nosso. No livro de Jó, capítulo 22, versículo 23, ela nos põe a perder. No capítulo 31, versículo 3, a Bíblia diz que é decisão que devemos tomar. E se nós quisermos desfrutar, Deus tem poder para perdoar. No capítulo 25, versículo 11, Deus, ele pode nos guardar de toda iniquidade. Diga glória a Deus. A Bíblia diz no livro de Salmos, no capítulo 38, versículo 18, que nós temos em Deus autonomia de como arrancá-la de nós e sermos livres. Como acabamos de ler, temos o direito de ser lavados completamente desta iniquidade. E temos o direito de ser purificados. Diga comigo, purificados. O que sobra de uma boa lavagem é um estado puro, natural. O que sobra de uma vida passada pelo sangue, submergida nas águas do batismo pelo novo nascimento, é uma vida purificada. E Deus, ele diz, por meio do salmista, que os nossos pecados, eles são perdoados e lançados para longe de nós. Como nascente está longe do poente, quando nos mantemos puro, sem transgressão, sem avareza, sem violência, sem prostituição, mantendo-nos na presença de Deus, a Bíblia diz que o nosso estado é de pureza, não natural, mas é de uma santificação celestial que se manifesta em nós para trazer-nos a um estado divino, aonde o maligno não pode nos tocar. Se você conhece as tuas transgressões, e se o teu pecado está sempre diante de ti, hoje você vai fazer algo. Hoje você vai arrancar o que impede a Deus de te ouvir. No Salmo 66, versículo 18, que se eu atentar para a iniquidade, Deus, ele não me ouvirá. Se eu quero ter a atenção de Deus, eu preciso todos os dias me lavar. Não é trazer o mesmo pecado, a mesma transgressão. Você já notou que você conhece pessoas que ela nunca se livrou? Ela sempre volta ao mesmo pecado? Sempre, sempre. É sempre aqueles atos. É sempre a mesma avareza. Não, eu vou ser livre. Ele vem na igreja, recebe oração. Depois de um ano ele está praticando a mesma avareza, a mesma cobiça, a mesma situação. Você já notou isso? Tem aquela pessoa que ele cai uma vez, ele cai duas vezes, e chega uma hora que ele começa a notar que ele não pode ver uma mulher dada, que a sua alma é provocada ao pecado.
ele sempre está voltando. Parou de fumar faz 1000 vezes, parou de cheirar uma centena de vezes, e a pessoa vai se cansando. E ele sempre vai voltando ao pecado.

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2: Põe a oração transmitida pelo Facebook. Ode palamaço e decanda labaia, guia do Senhor pelo caminho da salvação. Ó Deus e Pai, guia-nos, Senhor, pelo caminho da vida eterna. De palamaço e decanda labás, ajuda-nos, Senhor, ajuda-nos, ó Pai, ajuda a tua serva na batalha, ajuda a tua filha nos momentos de dificuldade, Senhor. Ajuda, Senhor, o teu servo a vencer as batalhas. Abençoa os ouvintes do programa Voz da Libertação. Abençoa os irmãos que acompanham o rádio pelo programa, Senhor, pela Rádio Porto Belo, pela Rádio Sara Brasil. Ó Deus e Pai, entrega a vitória, Senhor. O milagrão, meu Deus, e as portas abertas. Cremos no fogo, unção, revelação, poder de Deus, ripalamas, aqui na sede estadual. Peleja, Senhor, pela tua igreja. Aviva, ó Deus, a tua igreja. Renova, decalamassurianda labaia. A igreja, Deus é amor. Fortalece o teu povo, Senhor. Meu Deus, abençoa a membresia da sede estadual de Florianópolis. Humildemente eu peço, abençoa os ofertantes, os dizimistas, Senhor. Ajuda o teu povo. Livra o teu povo. Aviva o teu povo, batalha pelo teu povo, Senhor. Tem misericórdia, meu Deus, cremos em ti, cremos no teu agir, cremos no mover do Senhor, cremos no trabalhar de Deus, cremos no operar de Deus. Opera, Senhor, maravilhas nesse lugar. O decalamassure, opera, Senhor, maravilhas no nosso lar, na nossa casa. Cobre a nossa vida com teu sangue. Cobre a nossa casa com teu sangue. Cobre o nosso lar com teu sangue, meu Pai. Ó Deus, fortalece a igreja, Senhor. Ó Deus, batalha pela igreja, Senhor. Ó Deus, aviva os irmãos ouvintes. Pai amado, nesta tarde de oração, abençoa cada mantenedor do programa Voz da Libertação. Abençoa os mantenedores do rádio, Senhor. Prospera, meu Pai. Livra, meu Pai. Guarda, Senhor. Ó Deus, humildemente eu peço, abençoa os dizimistas da igreja Deus e Amor, abençoa os ofertantes, honra, meu Deus, a fé do teu povo, aviva, Senhor, a fé do teu povo, peleja, Senhor, pelo teu povo, meu Pai, guia, Senhor, o teu povo, meu Deus, Tem misericórdia, eu creio no agir de Deus. Eu creio, repalamassúria, na glória de Deus. Eu creio nas promessas de Deus. Eu creio, meu Pai, no grande mover de Deus. Eu creio, meu Pai, no grande agir do Senhor. Cremos, Senhor, no manifestar das Tuas mãos. Cremos, Senhor, no grande operar das Tuas mãos. Cremos, meu Pai, que todo impedimento está caindo por terra pelo poder do nome de Cristo. Cremos, meu Pai, que as barreiras estão caindo por terra em nome de Cristo. Ó Deus, faz a obra. Ó Deus, faz a obra. Senhor, em oração, meu Pai, ao vivo, pedimos, abençoa os ouvintes do rádio, abençoa os irmãos que acompanham a oração até às 18 horas pelo Facebook, pelo Instagram, pelo YouTube. Abençoa o teu servo, nosso irmão pastor Adelar. Abençoa teu povo que acompanha a live de oração. Vai entregando a vitória, Senhor, o livramento, Senhor, o renovo, Senhor. Visita, meu Deus, a irmã Valmira. Entrega a vitória, Senhor. Entrega o livramento, Senhor. Entrega o milagre das Tuas mãos, ó Pai. Ó decalamassúria, aviva o Teu povo, renova o Teu povo, livra o Teu povo, guarda, depalamasterianda labaia, a Tua igreja, Senhor. Não deixa Satanás enganar o Teu povo. Não permita que o pecado, Senhor, engane a Tua igreja. Não permita que Satanás engane os Teus obreiros, ó Pai. Ó Deus, guarda os obreiros, guarda as obreiras, Senhor. Humildemente, nesta tarde de oração, na campanha do mês de julho, revelação com promessa, guia Teu povo, batalha pelo Teu povo, Senhor. Tem misericórdia, visita, ó Deus, a irmã Valmira Porto. Ela pede oração pela família, restaura a saúde, traga libertação para Maria, para Janilde. Traga o milagre, Senhor, tem misericórdia. Ó de palamassúria, visita a irmã Marinei Xavier, que pede oração pela família, pede oração pelo Sérgio, pelo Arleson, pela Marinês, pela Miriam, pela Raquel, a Arlinda, a Clécia, a Ana Luzia, a Sueli, ah, meu Deus, a Marlene, a Edna. Visita fazendo a obra, Senhor, visita libertando, transformando. Eu creio no agir do Senhor na vida do irmão João Soares. Ó Deus, cura ele do fígado, meu Pai. Tem misericórdia, Senhor. Renova a Tua igreja. Renova a fé da igreja. Fortalece a igreja. Queima os laços de acidente contra o povo de Deus. Queima as enfermidades na nossa vida, no nosso lar. Ó Deus, não deixa o Teu povo doente, não deixa o Teu povo enfermo. Dá saúde para o Teu povo, Senhor. Ó Deus e Pai, visita o irmão Robson, Senhor. Dá vitória para o Teu servo. Cuida do Teu servo. Humildemente eu peço, envia o milagre na vida do Teu servo, Espírito de Deus. Visita a irmã Irene, visita, Senhor, a irmã Liliane, a irmã Edinalva Nascimento, que pede oração pela família, pede oração pela vaga de emprego, pede oração pela família, visita, meu Deus, fazendo a obra, Senhor, visita, Senhor, o irmão Oscar Ramão, entrega o livramento, a vitória de Calamassúria, Espírito de Deus, põe as mãos, Senhor, na vida do teu servo, o irmão Alberto, meu pai, põe as mãos guardando o teu servo, guardando o seu lar, livrando o Senhor, protegendo o Senhor, opera maravilhas em favor do teu filho, ó Deus, visita o José, traga a libertação do cigarro, visita o Ismael dando saúde, visita a Andréia, a Daiane, o Jalilton, a Tânia, Senhor, a Idelte, a Maria, a Luzia, a família, Senhor, livrando, guardando, fazendo Rabacalabassúria, uma grande obra. Eu creio que o mês de julho profético é o mês da prosperidade, é o mês do renovo, é o mês do livramento. Senhor, abençoa o mês de agosto, o mês, meu Pai, de bênçãos, o mês profético, feridos pelo propósito, feridos pelo processo, mas curados, mais honrados pelo propósito de Deus. Honra, Senhor, o teu povo, meu Pai, visita o teu povo, entrega de palamassure a vitória, abençoa os obreiros da tua casa, Senhor, abençoa os obreiros de confiança, meu Pai, os obreiros que têm feito a obra do Senhor com alegria, que têm apoiado a sede estadual de Florianópolis, ser com essa equipe de fé, meu Pai. Ó Deus, visita os teus servos, usa eles na tua obra. Visita, Senhor, a irmã Juscelina, entrega a vitória, meu Pai. Nós estamos nos preparando para o agosto profético, feridos pelo processo, feridos pelo processo de dor, de luta, mas curados, restaurados pelo propósito. Oribe calabassúria, creio, meu Pai, que os propósitos de Deus vão se cumprir na nossa vida. Creio, meu Pai, que a bênção de Deus vai alcançar o nosso lar. Visita a irmã Sueli, lá, meu Pai, de Itupuranga. Visita também os irmãos, lá, meu Pai, de Itapema. Os irmãos de Balneário Camboriú. Os irmãos, Senhor, de Porto Belo, de Tijucas, de São João Batista. Ó de Calamassúria, visita os irmãos de Bombinhas. Ó Deus, faz a obra, Senhor, faz o milagre, meu Pai. Visita os irmãos de Criciúma, os irmãos de Tubarão, os irmãos do norte e do sul da ilha, os irmãos de Canavieiras, de Ponta das Canas, na pessoa do presbítero Valdir. Ó de Calamassúria, abençoa teu povo, Senhor, fortalece o teu povo, meu Deus. Visita a irmã Cibele Maciel dos Passos, entregando o milagrão, Senhor, a vitória, Senhor. A irmã Rose Carvalho pede oração, meu Deus, faz a obra, meu Pai, entrega, ricalamasse, decalabaclama a vitória, Senhor, o milagre, Senhor, cumpre, meu Pai, os propósitos de Deus na vida da igreja, cumpre, decanta, alabás, os propósitos de Deus na vida deste irmão e desta irmã. Ó Deus e Pai, cumpre os propósitos de Deus na sede estadual de Florianópolis. Envia o povo no culto dessa noite, Senhor. faz a obra nesse lugar. Envia as almas, ó Pai, salvando e libertando. Visita a irmã Marta Quironga, Senhor. Ela pede oração, ela que é lá do Uruguai. Ó de Calamassúria, faz a obra. Ó de Calamasteri, me clama, faz o milagre, Senhor. Cremos que o Senhor visita a larga distância o povo agora. E abre a porta, meu Pai, liberta os oprimidos. Aviva, aviva, aviva a tua obra, meu Deus. Vai fortalecendo a igreja, Deus é amor. Fortalece, meu Pai, a tua igreja, Senhor. Capacita, meu Deus, a tua igreja, meu Pai. Não deixa teu povo, meu Pai, desamparado. Não deixa o teu povo enganado, Senhor. Ajuda, meu Pai, a tua igreja. Ajuda os teus obreiros aprovados. Ajuda o teu povo, Senhor. Tem misericórdia, vai nos guiando, batalhando, Senhor. O derabacalabassúria, peleja por nós, peleja pelo teu povo. Visita a Edinalva Nascimento, que pede oração pela saúde. Visita a mãe, a irmã Dalvini, Dalvini, Senhor. Cura da enfermidade nos olhos, tem misericórdia. Cremos no Deus que dá saúde. Cremos, o rabacalabassúria, no Deus que cura. Fogo, revelação e unção, opera, Senhor. Usa o Romildo na tua presença. Usa, Senhor, nosso irmão Jacir na tua presença. Nosso irmão Jessé da glória. A dupla eu só quero adorar. Amanhã, meu Deus, à noite, usa o pastor, ó Pai, Lindomar Candinho, nas divinas revelações do Espírito Santo. Usa ele para pregar a palavra de Deus. Orabanda labacalabassúria, usa com poder e autoridade. Senhor, envia o renovo do céu na igreja, Deus de amor. Bandarabanda labassúria, envia calabanda labastérbia, o fogo do céu na sede estadual de Florianópolis. Envia a glória de Deus na vida do Romildo, vai enchendo ele de glória. O rabacalabassúria.

novo, Senhor. Peleja, Deus e Pai, pelo teu povo, Senhor. Não nos deixes enganados, Senhor. Não nos deixes confundidos, ó Pai. Ó Deus, visita a irmã Guiomar, Senhor, fortalecendo, guardando e livrando, meu Pai. Ó Decalamassúria, visita o grupo de oração e intercessão, guarda teu povo, Senhor, aviva teu povo, Senhor, usa de calabacalabassúria o teu povo, Senhor, enche eles com a glória de Deus. Ó Pai, a irmã Rosânia Moraes vai dando vitória, Senhor, vai ouvindo o clamor da tua serva, responde com fogo, fogo, fogo do céu. Cremos no Deus que opera, cremos no Deus que faz milagres. Eu creio que o milagrão de Deus alcança a sede estadual aqui agora. Arabacalabassúria, eu creio que o poder de Deus enche a sede estadual de Florianópolis aqui e agora. Renova, Jesus, renova, decanta Labás, renova, rimianda Labás, renova o teu povo, Senhor, guia teu povo, Senhor, batalha, ó Deus e Pai, pelo teu povo, Senhor, no meio da batalha, Senhor, vem nos ajudar.

Chega, ó Deus e Pai, visita o presbítero Telmo de Lima, o presbítero Joel Batista, o presbítero Abimael, o presbítero Moacir, ó Decalabassure, o presbítero Benedito, visita, Senhor, o presbítero Jessé da Glória, visita, Senhor, os presbíteros da sede estadual de Florianópolis, o presbítero Rodrigo, renova, Senhor, alabanda, rabaca, labassúria, derabia, canda, labassu, renova, Deus, aviva, meu Pai, o pastor Maicon de Oliveira, ser com ele, meu Pai, ser com a tua esposa e com seu filhinho, orianda, labaia, honra o teu servo,

visita a irmã Alessandra Santos, entrega a vitória para tua filha, meu pai, o milagrão do Deus Jeová. Eu creio que tem coisa boa chegando, meu pai. Visita a irmã Marlene Santos, lá de Ponta das Canas. Visita o irmão Marcos Aurélio, a irmã Sueli, meu pai, o de Calabassuro, irmão Laurim, de Camboriú, Senhor. Cremos, ó Pai, no milagre, cremos, ó Pai, na resposta, cremos, ó Pai, na benção. Oriando Alabás, e decanta Alabás, e Palamás, oriando Alabás. Vai guardando o teu povo, Senhor, renova, Senhor, a igreja. Deus é amor, aviva, Senhor, a igreja. Deus é amor, fortalece, meu Deus e meu Pai, a igreja. Deus é amor, capacita, meu Deus e meu Pai, a igreja. Deus é amor, não deixa teu povo desanimar, ó Deus. Não deixa teu povo desanimar, ó Pai. Guarda o teu povo, Senhor. Peleja de calamassúria pelo teu povo, Senhor. Guarda o teu povo. Dai o livramento.

Tecalamassúria, no milagre do Deus Jeová, envia o milagrão na igreja Deus e amor, envia o milagrão aqui agora, Senhor, dai saúde para a irmã Denilda, Senhor, dai vitória, ó Deus, ela está acamada com febre, muita dor no corpo, Senhor.

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Olha Deus avivando, olha Deus renovando, olha Deus pelejando, orianda.

Aviva a tua igreja, Senhor, guarda nosso deitar e o nosso levantar, meu Deus e meu Pai, derrama fogo, fogo, fogo do céu na sede estadual de Florianópolis. Aviva a tua igreja, aviva, é milagre, é vitória, é promessa. Olha aí, meu Deus, o povo orando, entrega a vitória, Senhor, entrega a vitória para a irmã Margarete, entrega a vitória dentro do seu lar, nosso irmão Guilherme Termo, entrega a vitória, o milagre, a bênção do Senhor, tem misericórdia, meu Pai, ó de Calabassúria, cremos no agir de Deus, cremos na promessa de Deus, cremos nos milagres de Deus, vai enchendo a igreja com fogo do céu, renova de Calabalabassúria, renova a igreja, ajuda a igreja, guarda a igreja, protege, meu Deus, a tua igreja. Não deixa nós desanimar, não deixa Satanás nos enganar, guarda a sede estadual de Florianópolis, Senhor, envia o povo, envia as almas, salva as almas, ó Deus, salva as almas preciosas, ó Pai, liberta as almas, ó Deus, tem misericórdia, salva nossa alma, salva o nosso lar, ó Deus, abençoa nosso irmão pastor Romildo, que vai prosseguir.

0: ouvir o clamor, porque a oração não pode parar. Tua palavra diz tudo que pedirmos na oração, crendo, recebereis. Creio na promessa, creio no milagre, creio no livramento, creio nas maravilhas, creio que o Senhor está pelejando por esta irmã e por este irmão. Só sabe a batalha desse homem, só sabe a luta desse jovem, mas ajuda os pequenininhos de Deus. Os pequenininhos serão guardados em nome de Cristo.
1: Meu Deus, prosseguimos com a oração neste momento de bênção. Aleluia, em concordância com o teu filho, pastor Samuel. Nós prosseguimos aqui no propósito da oração, Senhor. Aleluia. Glória a Deus. Glória e aleluia. Visita os nossos ouvintes que estão em sintonia pelas ondas amigas da emissora 98.9 FM, também 89.1 Sara Brasil, aleluia, duas emissoras transmitindo esta campanha de poder. Os irmãos que estão conosco pelo Facebook, pelo Instagram, aleluia, Senhor, aqui por esta live de oração, meu Deus, estão no propósito, pedindo o milagre das tuas mãos, Senhor, milagre na saúde, na vida financeira. Glória a Deus, vai confirmando, Senhor, a bênção. O Senhor afirma tudo quanto pedirmos, crendo com fé na oração, recebereis, aleluia. E o teu povo está no propósito aqui conosco. Glória a Deus, aleluia. Mês de julho está se findando, hoje dia 30, aleluia, de julho. São 31 dias de oração, aleluia. Amanhã encerra esta poderosa campanha. E dia 1º já inicia a poderosa campanha agosto de oração. Aleluia, ferido pelo processo, é o tema desta campanha de oração do mês de agosto. Agosto de oração, ferido pelo processo, curado pelo propósito. Aleluia, aleluia, Senhor. 31 dias de oração em 4 grandes horários. Aleluia, 4 horas de oração diária. Aleluia, aleluia, Senhor. Daniel orava 3 vezes ao dia, e o Senhor era com o teu servo. O Senhor sempre estava, aleluia, aleluia, ali, Senhor, com as mãos estendidas sobre Daniel. Glória e aleluia, glória. Com certeza as mãos do Senhor está estendida junto desta empresa, desta micro pequena empresa. Aleluia, o teu povo que são empreendedor, derrama as bênçãos agora, Senhor, confirma o milagre agora. Aleluia, visita o Lauri, Senhor. Aleluia, aleluia, aleluia, aleluia. Visita, Senhor, o teu servo. Aleluia, ô glória. E família Guiomar de Farias e família também. Aleluia, aleluia, Senhor. Aleluia, vai confirmando o milagre, vai confirmando as bênçãos dos altos céus. Visita Marili, Senhor, também, e família. Aleluia, ô glória a Deus. A Mara Lima também e família, meu Deus, aleluia, Senhor, ô glória, é crendo na resposta de Deus. Tem misericórdia, Senhor, responde o propósito do seu povo. O teu povo está no clamor, os irmãos internautas estão buscando, aleluia, o milagre do impossível. Chegue a ti, Senhor, o nosso clamor, chegue a ti a nossa oração, aleluia, é crendo na resposta de Deus. Pedir e dar-se-vos-á, estamos pedindo com fé. Aumenta minha fé, Senhor, pelo sangue de Jesus Cristo. Derrama poder, derrama as bênçãos. Aleluia. Visita a irmã Ana do Amaral. O Sandro também vai dando vitória, Senhor. Vai confirmando o milagre do impossível. O irmão Sérgio e família ali, Senhor, em Areias, Governador Celso Ramos. Aleluia, visita os irmãos ali de Governador Celso Ramos. Glória a Deus, de Antônio Carlos, de Biguaçu. Aleluia, aleluia, Senhor. Os irmãos lá do bairro da Saudade. Aleluia, o pastor Joacir, a Marcele. Aleluia, o irmão Arcanjo e família. Glória a Deus, todo o povo de Deus que está conosco aqui por esta live de oração, vai confirmando a benção. Aleluia, os irmãos lá de Três Riachos, de Sorocaba. Aleluia, Senhor meu Deus. Aleluia, pelo sangue de Jesus Cristo, e garante a benção, meu Pai. Os irmãos de Tijuquinhas também, o irmão pastor Flávio, lá na cidade de Tijucas. Aleluia, o irmão Jairo, a Valéria, toda a família. Aleluia, Senhor. Aleluia, o irmão Áureo e família também, ali na cidade de Tijucas. Aleluia, lá no bairro do Timbé, o teu povo ali. Aleluia, derrama as bênçãos ali, Senhor. No bairro da praça também. Aleluia, Senhor. Aleluia, lá na cidade de Itapema, a irmã Rita, todo o povo de Deus ali. Aleluia, Senhor, derrama as bênçãos. Glória e aleluia, glória. É crendo na vitória, os irmãos ali de São José. Aleluia, Senhor, aleluia. Bairro Ipiranga, Avenida das Torres, aleluia, Real Parque, Deus de glória, Deus de poder, aleluia, aleluia, lá no Zanelato, aleluia, bairro Dona Wanda, Dona Lídia, aleluia, bairro Bom Viver, Serraria, Deus de glória, é o teu povo espalhado por toda a grande Florianópolis, também no continente, aleluia, Senhor, aleluia, aqui no centro de Florianópolis, aleluia, aleluia, Senhor, nas praias, aleluia, norte da ilha, sul da ilha, glória a Deus, aleluia, uma multidão clamando a Deus conosco agora, aleluia. Lauri, que acabou de entrar em contato conosco aqui pelo zap, aqui da rádio, toda a sua família recebe a bênção. Estamos apresentando, intercedendo o teu povo através desta oração, Senhor. Aleluia, já no terceiro período de oração, aleluia. As irmãs, os irmãos que estão conosco aqui no interior da igreja, aleluia. Aleluia, a irmã Eliade, que está aqui de joelho, clamando a Deus conosco. Aleluia, a irmã Mari Lourdes, oh Senhor, aleluia. O cooperador Jacir, abençoa a família do teu servo, presbítero Jessé da Glória, também sua esposa, seu filhinho, toda a família do teu servo, aleluia, Senhor, a irmã Letícia, o Braia, pastor Samuel, aleluia, que puxou a oração aqui, aleluia, das 17, aleluia, às 17h30, aleluia, Senhor, e estamos aqui na fé, meu Pai, aumenta a minha fé, Senhor, me ajuda, ajuda a minha família, visita a minha esposa, aleluia, visita minhas filhas, visita a Daniela, visita a Amanda, minha filha, aleluia, aleluia, aleluia, aleluia, visita a Mariana, Senhor, dá saúde mental para Mariana, quantos adolescentes precisa de saúde mental, crianças, aleluia, Senhor, aleluia, jovem, aleluia, quantas pessoas hospitalizadas, meu Deus, vai de encontro agora, o Paulo também que está aqui conosco clamando, oh meu Deus, ajuda o teu filho, livra ele do perigo, livra ele, Senhor, dá o livramento, visita o Osmar, a sua empresa, os seus funcionários, a sua família, Glória, glória, aleluia. Presbítero Jócio Nicodemos Martins, aleluia, sua empresa, seus funcionários, sua esposa, irmã Silvana, aleluia, aleluia, Senhor da glória, aleluia, meu Deus, oh glória, tanta gente, Senhor, que nós poderia estar, Senhor, expressando o nome aqui, mas o Senhor sabe, é uma multidão que está no propósito da oração, meu Pai. Daqui a pouquinho, culto em prol de homens e mulheres de fé. Aleluia, traz o povo nesta noite, Senhor. Traz multidão para a tua igreja. O intuito de nosso trabalho é para que o Senhor venha salvar alma. Aleluia, que a tua obra venha se estender, crescer. Aleluia, oh meu Pai. Aleluia, Senhor. Antes uma alma salva que o mundo todo perdido. Aleluia. O valor de uma alma custou o sangue de Jesus. Aleluia, aleluia, Senhor. Meu Deus, visita também as autoridades competentes. Aleluia, aleluia. As autoridades civis, militares, eclesiásticas. Aleluia. O corpo de bombeiro. Aleluia, os prefeitos. Aleluia, os vereadores, os deputados. O nosso governo, visita o nosso governo, Senhor. Visita o nosso governo, meu Deus. Aleluia, aleluia, Senhor da glória. Visita o nosso Brasil, a pátria brasileira. Deus de glória, dá o livramento, Senhor. Dá o livramento, meu Deus. Dá o livramento. Dai o livramento, Senhor. Livra esta pessoa, está correndo risco de morte. Aí, nesta viela, nesta periferia. Aleluia, neste bairro, desta cidade. Aleluia, pelo sangue de Jesus. Deus de glória, Deus de poder. Aleluia, Senhor, meu Pai, e garante a bênção, meu Deus, e garante o milagre do impossível, para a honra e a glória do seu santo nome, ao seu nome da glória, ao seu nome que é digno de toda honra, digno de toda glória. Por isso estamos aqui, Senhor, para que o seu nome seja engrandecido e glorificado, ao seu nome que está acima de todos os nomes, nome que está acima de todas as coisas. Aleluia, aleluia. Espírito Santo, vem pelejar. O Senhor afirma, aleluia, que nesta peleja não teremos que pelejar, porque esta peleja é do Senhor. Abençoa o programa Voz da Libertação. Aleluia, mais de 600 emissoras interligadas. Aleluia, aleluia, nos horários de São Paulo. Aleluia, Senhor, aleluia, Senhor, aleluia, Senhor, aos horários que pertence, aleluia, a programação direto de São Paulo em cadeia com as emissoras, aleluia, mais de 600 emissoras em conexão, aleluia, Senhor, meu Deus. Aleluia, aleluia, levando a mensagem pregada, levando a mensagem cantada, aleluia, aleluia, programa MC que vai ao ar todos os dias, de segunda a sábado, melhor dizendo, aleluia, das 12h30 às 14h, aleluia, Senhor, aleluia, cantora Débora, pastor Lorival de Almeida, transmite o programa MC, almoçando com a música sacra, aleluia, aleluia, Senhor, aleluia, meu Deus, mensagens cantadas, aleluia, este programa é algo do coração de Deus, o Senhor, maravilha, maravilha, o Senhor tem feito no programa, através do programa, a Voz da Libertação, aleluia, aleluia, Senhor, e garante a bênção aos irmãos, às irmãs que são coluna, que sustenta esta obra, Senhor da Glória, são canal de bênção do Senhor, aleluia, e o Senhor ainda, aleluia, está a levantar ainda mais e mais coluna nesta obra, para estar sustentando esta obra ministerial das igrejas Pentecostal Deus e Amor, e o programa A Voz da Libertação, Igreja Deus e Amor, aleluia, aleluia, no Brasil e no mundo. Deus de glória, visita a diretoria deliberativa, visita os diretores, visita a diretoria executiva, os diretores, suas famílias, seus familiares, põe as tuas mãos, Senhor, aleluia, toda a família Miranda, aleluia, aleluia, Senhor da glória, aleluia, o hall de membro aqui em Florianópolis, aleluia, equipe valorosa de obreiros e obreiras, aleluia, grupos de homens e mulheres de fé, aleluia, circo de oração, Jardim de Deus, expansão jovem, aleluia, aleluia, departamento de adolescente, Wake Teens, aleluia, Senhor, as professoras, aleluia, os que estão na frente deste trabalho do Awake, Senhor, confirma o milagre, ó Deus de poder, é o Senhor que sustenta esta obra, aleluia, aleluia, aleluia, departamento infantil, pequeno Galileu, aleluia, Deus de glória, departamento do CFO, curso de formação de obreiros, aleluia, os instrutores, os professores, aleluia, Senhor meu Deus, aleluia, Senhor da glória, as igrejas que estão ligadas aqui, a sede estadual, aqui da Avenida Mauro Ramos, 184, glória a Deus, aleluia, os pastores, que pastoria, aleluia, meu Deus, confirma a bênção, aleluia, mais de 60 igrejas, aleluia, Senhor, aleluia, aleluia, Senhor da glória, visita as igrejas Deus e Amor em Santa Catarina, em todo o Brasil, em todo o mundo, aleluia, aleluia, Senhor meu Deus, visita o pastor Rony Ramos, aleluia, sua mãe, a irmã Nelly, aleluia, que Senhor, estão ali na frente do grupo, aleluia, aleluia, aleluia, os heróis da fé, que apresenta o programa, aleluia, momento do presidiário, todas as quinta-feiras, às 21, às 23 horas, aleluia, Senhor, aleluia, o presbítero Rodrigo Coelho também, aleluia, toda a equipe, os heróis da fé, abençoa, Senhor, aleluia, e vai derramando bênção para a glória do teu santo nome, glória, glória, glória, oh glória, é crendo na resposta de Deus, é noite de vitória, daqui a pouquinho, aleluia, aleluia, irmão Jairo, aleluia, aleluia, Senhor, com todo o grupo, aleluia, aleluia, aleluia, Senhor, grupo de homens e mulheres de fé, estarão aqui ensaiando para o culto de hoje à noite, louvores, adoração a Deus, aleluia, muitos louvores serão apresentados aqui hoje, Senhor da glória, Deus de poder, usa o teu servo, pastor Samuel, que estará, aleluia, na incumbência da tua palavra, glória a Deus, que maravilha, Senhor, que maravilha, Deus de milagres, aleluia, Deus vai fazer milagres, aleluia, já foi algo tremendo hoje, pela manhã, aleluia, no culto do meio-dia, em prol do trabalhador, também no culto em prol da Fundação Reviver, o Senhor já fez maravilha neste dia, que lindo, Senhor, as tuas mãos está estendida, e vai abençoando, e vai confirmando vitória, tem fogo neste altar, tem fogo do Espírito Santo neste altar, visita Marta, aleluia, que acabou de entrar em contato aqui pelo zap da rádio, visita a tua serva, a sua família, e confirma o milagre do impossível de Deus, pelo sangue de Jesus Cristo, derrama o milagre do impossível, Senhor da glória, faz maravilha acontecer, Deus soberano, aleluia, altíssimo, poderoso, príncipe da paz, confirma o milagre, restaura a minha vida, Senhor, eu preciso de restauração, aleluia, aleluia, faz tudo dar certo, glória a Deus, glória a Deus, glória e aleluia, pelo sangue de Jesus Cristo. Ajuda, Senhor, os fiéis depositário do dízimo, tantas pessoas que semeia na tua obra, aleluia, com ofertas, aleluia, são mantenedores do programa A Voz da Libertação, glória a Deus. Tanta gente que semeia na obra de Deus, porque sabe discernir que é Deus que retribui mil vezes mais. Aleluia, Senhor, aleluia. Pelo sangue de Jesus Cristo, completa a tua obra, Senhor da glória. Olha esta criança, meu Deus, quantas crianças, aleluia, queimando de febre, aleluia, aí no hospital infantil, meu Deus, aleluia, lá no CEPOM, aleluia, Senhor, esta pessoa em fase terminal, meu Deus, esta enfermidade, o médico, aleluia, aleluia, usa os médicos, Senhor, usa os médicos nas tuas mãos, usa a medicina, usa, Senhor, os agentes de saúde nas tuas mãos, meu Pai, pelo sangue de Jesus Cristo, aleluia, lá no presídio, ó Deus de glória, lá no presídio, meu Pai, aleluia, os agentes penitenciários, aleluia, aleluia, os presidiários, ó Deus de glória, vai livrando, Senhor, livra do perigo, Senhor, livra, livra, meu Deus, aleluia, quantas pessoas que são libertas, ao chegar aqui na igreja, Deus é amor, são libertos dos vícios, da bebida forte, aleluia, aleluia, Senhor da glória, oh, meu Deus, são libertos das drogas, glória, aleluia, são libertos de espíritos imundos, aleluia, repreenda, Senhor, amanhã, sexta-feira, da libertação total, revelação com promessa, aleluia, pela manhã usa o pastor Maico de Oliveira, usa o teu servo, vem utilizar a nossa fraca pessoa ao meio-dia, no culto em prol ao trabalhador, glória a Deus, aleluia, Senhor, usa o presbítero Benedito à tarde, às 14 horas em diante, aleluia, ó Senhor, usa o diácono Lindomar Candinho de Criciúma, à noite, aleluia, na poderosa campanha, libertação total, glória a Jesus, é as revelações com promessa, é o Senhor é quem faz maravilha, é o Senhor que cura, é o glória a Deus, aleluia, pelo sangue de Jesus Cristo faz milagre acontecer, meu Pai, aleluia, Senhor da glória, oh meu Deus, esta pessoa já recebeu o milagre e está se preparando para vir gravar o depoimento de bênção, glória a Deus, está se preparando para deixar o testemunho gravado para aumento da fé dos ouvintes, aleluia, aleluia, os irmãos internautas que estão conosco, oh Deus de glória, aleluia, faz maravilha, meu Deus, aleluia, a larga distância, esta pessoa agora precisa do socorro de Deus, socorre esta vida agora, pelo sangue de Jesus Cristo, pelo poder do sangue precioso, sangue purificador, garante o milagre, pelo sangue de Cristo, aleluia, esta causa na justiça, Deus de glória, põe as tuas mãos, meu Deus, data e hora marcada, aleluia, para comparecer com o advogado e fazer a defesa, oh meu Deus, está tudo nas tuas mãos, Senhor, está tudo nas mãos de Deus, deixa tudo nas mãos de Deus, aleluia, aleluia, a resposta vem de Deus, a resposta vem do Senhor, Deus tem resposta para os seus problemas, aleluia, aleluia, Deus tem resposta para os seus propósitos, os nossos propósitos, aleluia, está nas mãos de Deus, resposta que vem lá da glória, responde agora, Senhor, pelo sangue de Jesus Cristo, eu tenho certeza que já já tem pessoa recebendo milagres, aleluia, porque o Senhor ouve e responde oração, ouve e responde a campanha, Julho Profético Revelação, com promessas, aleluia, aleluia, Espírito Santo da verdade, de santidade, oh glória, aleluia, Senhor meu Deus, e garante a bênção agora, aleluia, aleluia, visita lá naquele sítio, naquela chácara, naquela fazenda, aleluia, aleluia, os lavradores da terra, aleluia, Senhor meu Deus, e lavra a terra e semeia, aleluia, e larga a semente, aleluia, aleluia, oh que lindo, que coisa linda é a vida no campo, meu Deus, aleluia, e aguarda com tanta calma, tanta paciência, o momento da colheita, aleluia, e é Deus que abençoa tudo, tanto como no momento de lavrar a terra, de semear na terra, aleluia, semear a semente boa, aleluia, na terra, aleluia, oh glória, e vem a germinação, aleluia, daquela semente, vem produto, aleluia, e vai crescendo a lavoura, aleluia, a chegar ao momento de colheita, aleluia, e aí vem bênção de Deus, Deus prospera mil vezes mais, aleluia, oh glória, até chegar na mesa da família, que lindo, meu Pai, oh, que algo tremendo, aleluia, visita também os CLT, os que trabalham por aplicativo, taxista, caminhoneiro, aleluia, seja a profissão que for, as mãos de Deus te guarda, te livra, te prospera mil vezes mais, aleluia, aleluia, quantos também que trabalham em área de risco, meu Deus, aleluia, aleluia, trabalha no balancinho, na pintura, aleluia, nas reformas, Deus de glória, aleluia, oh meu Pai, aleluia, Espírito Santo, é uma área de risco tão terrível, mas o Senhor é quem está no controle da situação, oh glória a Deus, aleluia Senhor, aleluia meu Deus, guarda o teu povo, oh Senhor, livra o teu povo, tem livramento acontecendo neste momento, livramento na família, no trânsito, aleluia, no trabalho, glória a Deus, aleluia, Espírito Santo, garante a bênção agora, Senhor, esta pessoa está cursando, aleluia, aleluia, faculdade, curso profissionalizante, aleluia, entrega o diploma, logo vai ter ali, Senhor, aleluia, o momento de receber o diploma, aleluia, aleluia, formatura, vem diploma, que coisa linda, meu Pai, aleluia, oh, meu Deus, curso profissionalizante, glória a Jesus, para melhorar o currículo, aleluia, aleluia, meu Deus, aleluia, para melhorar em tudo, nas áreas profissional, glória a Deus, e garante a bênção, pelo sangue de Jesus Cristo, os nossos ouvintes, os irmãos internautas, aleluia, recebe a bênção agora, em nome de Jesus Cristo, aonde a nossa voz está chegando agora, a nossa imagem está chegando agora, seja as mãos de Deus contigo, Deus ele é contigo, ele é com a sua casa, com seus negócios, com a sua empresa, com a sua família, Deus ele é contigo, e Deus já ouviu, e também respondeu, a sua, a minha, as nossas orações, tenha certeza da vitória, amém Senhor Jesus Cristo, graças a Deus, que maravilha, queridos e amados e diletos ouvintes do programa A Voz da Libertação, irmãos internauta que está conosco por esta live de oração, também pelo Facebook, pelo Instagram, tenha certeza que o nosso Deus, ele já ouviu a nossa oração, o nosso clamor, e tenha certeza da vitória, tenha certeza da resposta, E vem aqui na nossa igreja pentecostal Deus e Amor, na Avenida Mauro Ramos, 184, deixar o seu depoimento gravado para aumento da fé do povo de Deus. 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Disse Deus: minha é a prata, meu é o ouro, e nós somos filhos de Deus, e somos filhos, somos logo herdeiro de todas as coisas que Deus, ele nos deu esse direito de ser herdeiro, né? 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Deus abençoe, amada audiência, povo de Deus que está em sintonia, irmãos internauta, orou com todos vocês, seus irmãos em Cristo, pastor Samuel Dulor, despede de todos vocês, seu irmão em Cristo, Romildo Alves, ficam todos na paz do Senhor. 32. Jesus.

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Grande Deus e bendito Pai, nós os colocamos diante de Ti em oração, sabendo que não somos dignos nem merecedores de receber a Tua bênção ou a Tua misericórdia, porque somos pecadores e precisamos do Teu perdão. Por isso, Deus, venha perdoar todos os nossos pecados, de todas as maneiras ou formas que porventura viemos a desagradar ao Senhor. Agora, meu Deus, nesse momento de oração, através do poderoso sangue do Cordeiro, o sangue de Jesus Cristo, venha perdoar todos os nossos pecados, venha purificar o nosso corpo, a nossa alma, o nosso espírito, para que as nossas orações não sejam impedidas. Como está escrito na Tua palavra, eis que a mão do Senhor não está encolhida para que não possa salvar, nem os seus ouvidos estão agravados para não poder ouvir. Mas as vossas iniquidades fazem divisão entre vós e o vosso Deus, e encobrem o seu rosto de vós, para que não vos ouças. Se tu observares a iniquidade, quem subsistirá? Mas contigo está o perdão para que sejas temido. Por isso agora, meu Pai, venha apagar as nossas transgressões, para que as nossas orações possam chegar até os céus e o Senhor possa dar uma resposta favorável a todos, irmãos e irmãs, que juntamente comigo agora estão orando, estão clamando, estão implorando a Sua ajuda, a Sua misericórdia. Nós somos carentes do Seu perdão e da Sua bondade. Deus maravilhoso, Deus glorioso, nós queremos andar na Tua presença, nós queremos Te agradar em tudo, queremos fazer a Sua vontade, queremos que o Senhor tenha prazer em nós, para que a Sua presença seja manifesta em nossas vidas. Ah, meu Deus e meu Pai, venha tocar em nossos corpos nesse momento de oração. O Senhor tocou na ilharga de Pedro, no ombro de Pedro ali na prisão. E na hora que o Senhor tocou nele, as algemas se abriram, as portas das prisões foram abertas e houve uma luz muito forte naquela prisão. E o Senhor libertou a Pedro da morte e deu a ele um grande livramento. Pedro disse: agora sei que o Senhor enviou o seu anjo e me livrou da morte e de todo o mal que o homem queria me fazer. Por isso agora, meu Deus, envia o teu anjo para trazer a sua bênção para todos nós, aos nossos milhares, dezenas e centenas e milhares de pessoas que estão orando juntamente comigo em todo o Brasil, em todo o mundo, por todas as mídias sociais que agora transmitem, programa Voz da Libertação. Ah, meu Deus, as ondas artesianas dessas emissoras, também pelas mídias sociais, pelo Facebook, pelo YouTube, pelo Instagram, aonde quer, meu Deus, que essa pessoa esteja sendo alcançada, seja por uma mídia social ou por umas ondas artesianas de uma emissora, que da mesma forma que essa pessoa está sendo alcançada, que a nossa voz está chegando até essa pessoa, que o teu milagre também possa ser manifesto na vida de todos, e aquela pessoa que está orando, que está clamando, possa receber o milagre, a vitória, o livramento. O Senhor é o Deus que nunca chega tarde e não desampara os que te buscam. O Senhor sempre chega na hora certa, no momento exato. Por isso nós lhe pedimos, ó Pai, venha agora, meu Pai, repreender todos os dardos inflamados do maligno, toda a seta contrária, toda a nuvem negra, todas as muralhas do inferno, todas as barreiras do diabo, todas as ondas malignas, todas as forças diabólicas, sejam banidas e queimadas pelo sangue do Cordeiro. Todo mal, meu Pai, que agora está atingindo essa pessoa, atingindo esse lar, essa casa, essa família, esse coração, meu Deus, que o Senhor possa entrar com providência,
aqueles que estão tristes, o Senhor possa dar alegria do Teu Espírito Santo. Porque está escrito, meu Deus, que na presença do Senhor há abundância de alegrias, e à sua direita há delícias perpetuamente. Meu Deus, aquelas pessoas que estão caídas, que possam ser levantadas. Aquelas pessoas que estão fracas, possam receber a fortaleza dada pelo Senhor. Ah, meu Deus, está escrito que é, diga o fraco, eu sou forte. Nós somos fracos, mas o Senhor é forte. Que a fortaleza de Deus possa entrar nessa pessoa que está batida e que possa receber ânimo, fortaleza, coragem. Ah, meu Deus e meu Pai, está escrito que os que esperam no Senhor renovarão as suas forças, subirão com asas como águia, correrão e não se cansarão, caminharão e não se fatigarão. Ah, meu Deus, aquela pessoa que está desorientada possa receber a orientação do Teu Espírito Santo. Quantas pessoas muitas vezes estão passando por situação, vivendo uma situação, que não sabe que caminho seguir, que direção tomar, se para a direita, se para a esquerda. Meu Deus e meu Pai, dai a direção do Teu Espírito Santo. O Teu Espírito Santo não erra, não se engana. Ele é que sabe o que é melhor para nós e para o Teu povo. Essa pessoa que está desalentada, receba alento, fortaleza dada pelo Senhor. Ah, meu Deus e meu Pai, está escrito, tem bom ânimo e eu serei contigo. Não te deixarei, não te desampararei todos os dias da sua vida. Aonde colocar as plantas dos seus pés, ali estarei contigo. É promessa do Senhor, e o Senhor é cumpridor da sua promessa, cumpridor da sua palavra. Meu Deus e meu Pai, aquelas pessoas que têm problemas insolúveis em suas vidas, que o Senhor possa dar a solução. Problema na sua casa, no seu lar, com a sua família, com os seus familiares, problema no trabalho, problema na faculdade, problema, meu Pai, no local onde mora, problema, meu Deus, com os vizinhos, outros têm até mesmo problemas jurídicos, podem ser causas cíveis, criminais, trabalhista, na vara da família. O Senhor é o advogado dos advogados, juiz dos juízes, e essa pessoa que tem uma causa, ah, meu Deus, jurídica, se é uma causa justa, que o Senhor possa entrar com providências e dar uma sentença favorável a essa pessoa, movendo o coração daquele magistrado que vai julgar essa causa. Meu Deus e meu Pai, está escrito que o culpado o Senhor não tem por inocente, e o inocente o Senhor não tem por culpado. Então, se essa pessoa é inocente, dai a ela a vitória, o livramento, opera o milagre, meu Deus. O Senhor sabe como operar, como realizar, como abençoar, como dar vitória, como dar livramento. Aquelas pessoas que estão desempregadas, meu Deus, ah, Senhor, estão passando apertos financeiros, necessidades, a geladeira está vazia, a despensa está vazia, não tem o que comer, não tem o que fazer na sua casa, meu Deus. Essa pessoa, meu Pai, que precisa de alimento e não tem, que o Senhor possa dar a prosperidade de Deus na vida dessa pessoa, que possa haver alimento em abundância, como está escrito, assim diz o Senhor, a farinha na panela não se acabará e o azeite na botija nunca faltará. O Senhor diz em sua palavra, e será que se ouvires a voz do Senhor teu Deus, tendo cuidado de guardar todos os mandamentos que eu te ordeno hoje, todas essas bênçãos irão sobre ti e te alcançarão. Bendito serás ao entrares, bendito serás ao saíres, bendito teu cesto, a tua amassadeira. Ah, bendito serás na cidade, bendito serás no campo, e em tudo que puseres a tua mão, o Senhor abençoará. E só estarás em cima e não estarás embaixo, e emprestarás a muita gente, porém tu
não tomarás emprestado. Os teus inimigos sairão por um caminho contra ti, mas por sete caminhos fugirão da tua presença, porque o Senhor promete abençoar e guardar, que a tua bênção esteja, né, sobre essa pessoa. O Senhor promete abençoar na cidade, no campo, nas florestas, nas matas, aonde quer que essa pessoa for e estiver, ali a bênção do Senhor estará com ela. Meu Deus e meu Pai, quando os pastores de Abraão e Ló começaram a discutir, Ló disse, Abraão disse a Ló, nós somos parentes, não vamos brigar, agora vamos se separar, se você for para a direita, eu irei para a esquerda, se você for para a esquerda, eu irei para a direita, eu não importa onde for, porque aonde quer que eu for, eu tenho certeza que Deus irá comigo. Sim, meu Deus, aquelas pessoas que te agradam, aquelas pessoas que obedecem a sua palavra, aonde quer que ela for, o Senhor será com elas. Por isso, meu Deus, que a tua bênção possa alcançar esse irmão aflito, carente, necessitado do teu milagre, da tua vitória. Quantas pessoas, meu Pai, estão desempregadas, que o Senhor possa abrir a porta de um bom emprego, de um bom ganho, para que essa pessoa possa quitar os seus compromissos. Quantas dívidas, quantos boletos, quantas contas atrasadas. Meu Pai, tenha misericórdia, coloca tuas mãos e abençoa essa pessoa, mesmo aqueles que estão trabalhando, mas que têm um salário minguado. Move os corações dos seus patrões para dar a ele um salário compensador, para que essa pessoa possa quitar os seus compromissos e estar em dia com as suas contas, com as suas dívidas. Ó, meu Deus e meu Pai, está escrito que assim como o Senhor cuida das aves do céu e dos lírios do campo, o Senhor também cuidará de nós. Venha cuidar desse irmão, dessa irmã, dando a ele a tua bênção, o teu milagre, a tua vitória, o teu livramento. Deus é o nosso refúgio e fortaleza, socorro bem presente na hora da angústia, pelo que não temeremos, ainda que a terra se mude, ainda que os montes se transportem para os meios dos mares, há um rio que alegra a cidade de Deus, o santuário das moradas do Altíssimo. Deus está no meio dela, ele se levantará ao romper da manhã, ainda que um exército me cercasse, o meu coração não temeria, ainda que a guerra se levantasse contra mim, no Senhor confiaria. Mil cairão ao teu lado, 10.000 à tua direita, mas tu não serás atingido. Em nome do meu Deus, eu saltarei uma muralha, em nome do meu Deus, eu vencerei um esquadrão, em nome do meu Deus, eu chegarei ao porto desejado, ao destino almejado, ao local pretendido. Temos certeza, meu Deus, que a vitória vai chegar, que a porta vai se abrir e que o milagre vai acontecer. Os que confiam no Senhor serão como o monte de Sião, que não se abala, mas permanece para sempre. Como estão os montes à volta de Jerusalém, assim está o Senhor em volta do seu povo. Temos certeza que a tua bênção está chegando, que o teu milagre está acontecendo, e a nossa vitória não vem da direita, não vem da esquerda, não vem da frente, não vem da retaguarda. Guarda, a nossa vitória vem do céu, vem do alto. Ah, meu Deus, elevo os meus olhos para os montes, de onde me virá o socorro? O meu socorro vem do Senhor, que fez os céus e a terra. Ele não deixará vacilar o teu pé. Aquele que te guarda não tosquenejará, eis que não tosquenejará nem dormirá. O guarda de Israel, o Senhor é quem te guarda, o Senhor é a tua sombra, a tua direita. O sol não te molestará de dia, nem a lua de noite. O Senhor te guardará de todo mal, o Senhor guardará a tua entrada e a tua saída, desde agora e para sempre.
O choro pode durar uma noite, mas a alegria vem pela manhã. Ao seu favor está a vida. Bem-aventurados que choram, porque eles serão consolados. E Deus limpará de seus olhos toda lágrima, e ali não haverá mais pranto, nem clamor, nem dor, porque já as primeiras coisas são passadas. O Senhor é Deus de coisas novas. Venha fazer algo de novo, algo de extraordinário, algo de glorioso, algo de maravilhoso, algo de sublime, algo de santo na vida desse irmão, dessa irmã que está orando, que está clamando. Muitos estão agora ajoelhados com o seu rosto em terra, clamando a tua misericórdia. Outros estão assentados, outros estão deitados, em pé, andando, mas muitos estão agora com lágrimas nos olhos. Meu Deus, está escrito que Ana orou com amargura de alma, e o Senhor ouviu a oração de Ana. Ezequias orou e o Senhor respondeu. Elias orou e o Senhor respondeu com fogo. Venha responder com fogo do teu Espírito Santo agora. Moisés orou e o mar se abriu. Temos certeza que a vitória vai chegar. Josué orou e as muralhas de Jericó caíram. As muralhas cairão. As barreiras do inferno irão ruir agora. As nuvens negras serão dissipadas e queimadas, porque as portas do inferno não prevalecerão contra a sua igreja. Ah, meu Deus, aqueles irmãos que estão orando agora, no sítio, nas fazendas, nas matas, nas regiões ribeirinhas, nas cidades, no campo, meu Deus, nos grandes centros, pessoas que estão agora na portaria de um prédio, de uma fábrica, no escritório, na indústria, no comércio, com o seu fone de ouvido, meu Pai, no seu celular, acompanhando essa oração. Outros estão em seu veículo, em seu automóvel, no ônibus, no caminhão, outros estão numa embarcação navegável, até mesmo numa aeronave, e agora estão orando, estão clamando, estão pedindo, porque tem certeza que o Senhor é Deus que responde. O Senhor se coloca em pé no seu trono para ouvir o clamor dos pobres e os gemidos dos necessitados. Temos certeza que agora o Senhor vai atender o nosso clamor. O Senhor vai atender o nosso pedido de ajuda, o nosso pedido de auxílio e o nosso pedido de livramento. Sim, meu Deus e meu Pai, essa pessoa que está esperando a vitória há quanto tempo, muitos estão há dias, meses, anos e até décadas fazendo campanha de oração, de jejum, oração pela madrugada, fazendo votos a Ti, ó Deus, esperando receber a tua bênção. Por favor, por favor, por favor, nós oramos a Ti, ó Deus, confiados não nas nossas obras de justiça, não no nosso merecimento, não na nossa dignidade, mas na tua misericórdia, porque as tuas misericórdias não têm fim e elas são novas todas as manhãs. Assim como os céus são mais altos do que a terra, esse é o tamanho da misericórdia de Deus para com aqueles que temem ao seu nome. Assim como um Pai se compadece dos seus filhos, assim o Senhor se compadece daqueles que temem ao seu nome. Assim como está longe o Oriente do Ocidente, assim o Senhor afasta de nós as nossas transgressões. O Senhor é um Deus onipotente, onisciente, onipresente. O Senhor é o Deus que mora acima das estrelas, acima de todos os céus.
céus, na tua glória celestial. O Senhor está entronizado entre os querubins, entre os serafins da glória, acima de todos os céus. O Senhor é majestoso, glorioso, excelso, sublime, grande, bendito, santo, maravilhoso. E embora o Senhor seja tão grande, o Senhor também é o Pai nosso que estás nos céus, o Pai amoroso, o Pai misericordioso, e nós somos seus filhos, meu Pai, totalmente dependentes do Senhor. O Senhor é o meu Pai, eu sou teu filho. Por isso, meu Deus, venha me dar vitória, venha dar livramento à tua igreja, ao teu povo, venha dar a tua bênção, venha estar conosco, meu Pai.

dependentes de ti, Senhor, vem nos ajudar, vem nos auxiliar, vem realizar a tua grande obra e operar um milagre extraordinário e glorioso na vida de todos nossos amados ouvintes. Meu Deus e meu Pai, nós queremos agora, nesse momento de oração, orar também em favor da diretoria da Igreja Deus e Amor, diretoria deliberativa, diretoria executiva, em favor da diretoria da Fundação Reviver, em favor da diretoria da Reviver Help, da associação. Ó Deus e toda a glória, abençoai também todos os pastores, presbíteros, diáconos, cooperadores, membros, frequentadores, obreiras, obreiros, a controladores de acessos, porteiros, a Senhor da Glória, tesoureiros, financeiros, pessoas que trabalham na livraria, na secretaria, na parte administrativa, aqueles que trabalham na comissão de visitas, aqueles que trabalham na ETDA, na Escola Pequeno Galileu, na Casa Aberta, meu Deus e meu Pai, todos aqueles que trabalham na assistência social da Fundação Reviver e da Reviver Help, meu Deus, o projeto Casa Aberta, Senhor, o projeto Doe Saúde, o projeto Água para o Sertão, meu Deus e meu Pai, a unidade Sarutaiá, meu Deus, a escola, Senhor, as AF, Senhor, as orquestras, enfim, meu Deus, todas as atividades da Fundação Reviver, da Reviver Help, abençoa e usa poderosamente aqueles que trabalham na comissão de visitas também, o Pai, abençoai também os novos convertidos que estão se preparando para descer as águas batismais, que o Senhor possa libertá-los, transformá-los e que eles possam descer as águas do batismo completamente libertos e transformados pelo Teu Espírito, vivendo a vida de Deus, vivendo uma nova vida com Jesus, para que possam ser também batizados com o Espírito Santo, aquela vida promíscua e pecaminosa que levavam longe de Deus, longe da salvação, longe da Tua Palavra, que eles possam abandonar e obedecer os Teus ensinamentos, aquilo que o Senhor ordena em Sua Palavra, meu Pai. Tenha misericórdia, como está escrito, aquele que está em Cristo, nova criatura é, as coisas velhas passaram e tudo se fez novo. O Senhor é Deus de coisas novas, faça algo de novo na vida desse irmão, dessa irmã, enchendo ele do Teu Espírito Santo, batizando, renovando, fortalecendo, abençoando o seu lar, a sua casa, a sua família, todos que agora estão orando, estão clamando, estão pedindo, estão implorando. Abençoa todos os membros da Igreja Deus e Amor, aqueles que estão fracos na fé, fortaleça, aqueles que estão caídos, levanta, aqueles que perderam a força de orar, de jejuar, de obedecer a Tua Palavra, de andar na Tua presença, que possam fazer um concerto contigo e voltar para os Teus braços, para os Teus caminhos e agradar o Senhor em tudo. Ó Deus de toda glória, venha atender a nossa oração, venha curar todos os enfermos, todas as pessoas doentes, sejam agora milagrosamente curadas pelo Teu poder. Pode ser enfermidade patológica, congênita, hereditária, enfermidade espiritual, síndrome do pânico, esquizofrenia, surto psicótico, depressão, opressão, angústia, desespero, medo, aflição, dores, febres, desapareçam agora, infecção, inflamação, mesmo que essa pessoa esteja em metástase, desenganado, em estado terminal, receba agora o milagre, receba agora a vitória, receba agora a cura, receba agora o toque das mãos do Deus Todo-Poderoso, confirma o milagre e a bênção a todos, ó Pai, em nome de Jesus.

Nós queremos nesse momento fazer um convite às pessoas que todavia não aceitaram a Cristo como Salvador, que possam fazê-lo agora. E aqueles que estão afastados da presença de Deus, possam voltar para os braços do Senhor agora, reconciliando com Ele e orando juntamente comigo. Olha assim, Senhor Jesus, eu creio que o Senhor morreu na cruz para me salvar. Eu creio que através do sacrifício perfeito de Cristo no Calvário, eu tenho a minha salvação e a vida eterna. Escreve o meu nome lá no céu, no livro da vida, sela com teu sangue, e eu prometo ser fiel até a morte. Você que está afastado e quer reconciliar, olha assim, Senhor, estou voltando para a tua casa, para os teus braços, para a tua presença. Torna a escrever o meu nome lá no céu, no livro da vida, e eu prometo andar nos seus caminhos todos os dias da minha vida. Você que aceitou Jesus, reconciliou, compareça na Igreja Deus em Amor, mais próxima da sua casa, e diga ao pastor que você aceitou a Cristo através do programa e ele vai ajudar você. Ou entre em contato conosco através do e-mail, queroaceitarjesus@ipda.com.br, ou do WhatsApp 011-950-944-645. E assim, ouvintes, estamos chegando ao final de mais esta oração do entardecer. Hoje é quinta-feira, hoje é o dia 30 de julho, estamos no inverno brasileiro, 16 graus na capital paulista. Esse programa está sob a custódia da nossa irmã Ireni Miranda, quem teve o prazer de orar com vocês, sua irmã em Cristo, pastor Luiz Rubio. Dizemos a todos que o Senhor te abençoe e te guarde, que o Senhor resplandeça o seu rosto sobre ti, que o Senhor tenha misericórdia de ti, que o Senhor sobre ti levante seu rosto e te dê a paz.

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1: A paz do Senhor Jesus, família Reviver. Que alegria mais uma vez estar aqui juntinho de você para juntos nós falarmos de coisas boas, não é? Sempre temos aqui coisas boas para contar do povo de Deus, do reino de Deus, testemunhos maravilhosos. O Senhor Deus é muito bom. E a misericórdia dele dura para sempre, nós bem já sabemos. E é por isso que nós não nos cansamos, não há tempo ruim para glorificar o nome do Senhor Jesus. Já deu um glória a Deus aí? Se não, dá um glória a Deus, porque ele está presente na tua casa.
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1: A bondade infinita do Senhor Jesus me trouxe até aqui no dia de hoje, porque o Senhor é aquele que nos dá força para nos levantarmos das nossas camas, para poder despertar, para ter saúde, não é? Ele cuida de nós, do nosso dia. O seu dia está sendo cuidado por ele hoje. E falando de cuidado, vocês já prestaram atenção que o nosso Deus, ele não falha para conosco. Em todo tempo, quando nós precisarmos dele, ele estará à nossa disposição. O Senhor não cansa de fazer o bem. A bondade, o amor e a misericórdia estão perpetuamente sobre ele. E mesmo que nós não sejamos os filhos tão agradáveis quanto ele gostaria ou merece, não é? Não sejamos merecedores da misericórdia dele, merecedor do amor dele, ele não nos abandona. Nos momentos mais difíceis, ele está presente na nossa vida para nos ajudar, para nos auxiliar. E já prestou atenção que mesmo quando nós fazemos coisas erradas, o Senhor, ele não chega para nós dizendo: ah, você fez tal coisa errada, por isso eu não vou te ajudar agora? Ele não faz isso, ele não lança em nosso rosto. É claro que nós temos uma consciência espiritual, né? que nos traz aí esse alerta. Opa, talvez esteja dando errado porque você vacilou em algum momento, não é? Mas também sabemos que tem aqueles que são justos, são fiéis e também passam por momentos de provação e de sofrimento. Mas uma coisa é certa. Nós todos estamos debaixo das potentes mãos do Senhor, das mãos misericordiosas dEle, e em momento algum da nossa vida, Ele vai nos abandonar. Se nós chegarmos para Ele e dissermos, Senhor, tenho fome, Ele será o provedor do nosso alimento. Se nós chegarmos para Ele e dissermos, Senhor, tenho frio, Ele será o provedor do agasalho para nos aquecer. Se nós chegarmos e dissermos para Ele, Senhor, preciso de uma porta aberta, preciso de saúde, o que nós solicitarmos a Ele, Ele estará pronto para nos atender, para atender a nossa necessidade. E sendo o Senhor desta maneira, Ele não espera que nós, como co-herdeiros dEle, né, como seus filhos resgatados na cruz do Calvário através de Jesus Cristo, que nós sejamos diferentes. Ele espera que nós estejamos sempre atentos à necessidade do outro. A própria palavra de Deus nos fala que nós não podemos, né, dizer para alguém, né, que coma e que se farta e não oferecer o pão. Nós não podemos dizer para a pessoa, né, despedir uma pessoa ali e diga, vá em paz, se aquela pessoa não está em paz porque falta ela o alimento. Aquela pessoa, falta ela o abrigo para poder se abrigar do frio, né? Nós não podemos agir desta forma, porque o nosso Deus não age assim conosco. E é por isso que insistentemente eu estou aqui para trazer a cada um de nós, inclusive a mim mesma, essa consciência de que o Senhor, Ele é tão bom, que Ele nos abençoa em todo o tempo. E se nós somos imagem e semelhança dEle, se nós somos parecidos com Ele, se nós somos herdeiros dEle, então nós herdamos, quando nós nos tornamos herdeiros, nós não nos tornamos herdeiros somente, né, das posses, mas nós tornamos herdeiros das tradições, nós nos tornamos herdeiros dos costumes, nós nos tornamos herdeiros também das práticas que o nosso Pai Celestial nos deixou por herança. Jesus Cristo, ao estar aqui juntamente conosco, Ele não despedia ninguém com fome, Ele não deixava ninguém sair ali doente sem ser curado. Fosse qual fosse o problema da pessoa, Ele procurava solucionar o problema para que a pessoa pudesse realmente partir em paz. E nós, como seguidores de Jesus Cristo que somos, precisamos então ter a mesma atitude. Somos herdeiros do reino dos céus. E se somos herdeiros do reino dos céus, praticamos as mesmas obras que Jesus. As obras de Jesus eram obras do bem. Se procurasse em Jesus quem quer que fosse um erro, tanto que os sábios, os poderosos da época procuraram erro nele e não encontraram. Ele não foi crucificado por erro, ele foi crucificado porque as pessoas o chamavam rei dos judeus. Esse foi o motivo. As pessoas diziam, este é o rei dos judeus. E com medo que ele realmente revolucionasse ali Israel e trouxesse uma nova ideologia de vida, né? Com medo disso, então sacrificaram Jesus na cruz do Calvário. Mas não adiantou, porque a raiz dele é profunda. A raiz dele vai muito além do que aquela cena, do que aquele posicionamento das pessoas ali. A raiz dele estava plantada lá no Jardim do Éden desde o princípio. E essa raiz foi plantada no bem, ela é profunda. Então, mesmo ele sendo morto na cruz do Calvário, ele continua praticando o bem, porque a sua misericórdia dura para sempre. Ela se renova a cada manhã. Se nós pecarmos contra Deus e pedirmos a misericórdia do Senhor, Ele vai nos alcançar. Em todo o tempo, Ele vai nos alcançar. Porque a palavra de Deus nos diz assim, que de maneira nenhuma lançarei fora aquele que vem a mim. Então, aquele que vai com o seu coração ali quebrantado, com o seu coração disposto a ser diferenciado, a fazer a diferença, não vai ser esquecido por Jesus, não vai ser ignorado por Ele. E nós, das instituições Reviver, temos como base, como princípio, como raiz, viver exatamente o que Jesus nos deixou por herança. E essa herança é uma herança significativa. Não merecíamos ser amados, não merecíamos ser cuidados, mas a misericórdia do Senhor nos ama e cuida de nós. E é por isso que nós, das instituições Reviver, também fazemos as obras diferenciadas como Jesus fazia. Esta obra de amor ao próximo, de amor ao necessitado. Eu seria uma hipócrita se eu estivesse aqui hoje falando dos atos de Jesus e eu não os praticasse. Todos nós seríamos hipócritas, mas aprendemos com Jesus que não vivemos só de palavras, mas vivemos de ações, de atitudes, de diferenciais. E é por isso que nós não vamos nos calar diante da necessidade do outro. É por isso que os nossos olhos estarão sempre abertos para abraçar quem precisa. E tudo isso só é possível se você nos ajudar, assim como muitos que estão nos ouvindo já têm feito e outros que estão nos ouvindo talvez por primeira vez e querem fazer parte desse diferencial. Nós temos, inclusive, uma página da Fundação Reviver, onde você pode visitar ali e você vai ter todas as informações. Ali tem fotos, tem vídeos, tem tudo sobre o trabalho que está sendo realizado diariamente. O trabalho da beneficência, ele não para. É constante, não é arrecadamos uma quantia aqui, fomos lá, fizemos um trabalho e pronto. Não, todos os dias temos pessoas para ajudar. Todos os dias, assim como a misericórdia do Senhor, que se renova em cada manhã, nós também renovamos em cada manhã as nossas forças para poder ajudar a quem precisa. E você pode ser um grande diferencial na vida de um necessitado. Você pode ajudar as duas instituições ou escolher uma das duas para poder ajudar. O importante é que você realmente entenda que viver Jesus Cristo não é simplesmente só mudar as suas vestes, não é? Mudar ali a sua maneira de falar, a sua maneira de andar. É mais do que isso. É mudar o seu comportamento em relação ao próximo. E abrir a sua mão, o seu coração e ajudar a quem precisa não é opção, é mandamento. Jesus Cristo nos deu por mandamento. Ame a Deus sobre todas as coisas e ao teu próximo como a ti mesmo. Então, você pode, inclusive, saber também tudo o que a Associação Reviver Help tem feito por esse Brasil. E muitas coisas você vai se surpreender. As pessoas, às vezes, ficam esperando, né, que seja só uma coisinha lá no Nordeste, né, como o nosso projeto Água para o Nordeste. Não, a Associação Reviver Help está trabalhando em todo o Brasil, assim como a Fundação Reviver. Existe um trabalho diferenciado em cada região. Um atende a necessidade de uma forma, a outra atende a necessidade de outra forma. Por isso que eu convido você a fazer parte deste povo que verdadeiramente entendeu o propósito de Deus para as nossas vidas aqui na Terra, se juntar a nós. Ah, sabe como você faz? Preste bem atenção como você faz para ajudar as instituições Reviver.
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1: E você que quer, então, fazer a leitura comigo, você pode procurar aí na sua Bíblia o livro de Êxodo, capítulo 12, versículo 12, que diz o seguinte: E eu passarei pela porta do Egito esta noite, e ferirei todo primogênito na terra do Egito, desde os homens até os animais. E em todos os deuses do Egito farei juízos. Eu sou o Senhor. E aquele sangue vos será por sinal nas casas em que estiverdes. Vendo eu sangue, passarei por cima de vós, e não haverá entre vós praga de mortandade, quando eu ferir a terra do Egito. E este dia vos será por memória, e celebrá-lo eis por festa ao Senhor. Nas vossas gerações o celebrareis por estatuto perpétuo. Então vamos falar um pouquinho sobre este texto bíblico. Primeiro vamos lembrar que o povo de Deus, durante, né, a fome que houve na terra, no geral ali, então, o povo de Deus foi acolhido por José, né? O povo, os descendentes ali de Abraão, foram acolhidos por José. José é aquele que foi vendido lá pelos seus irmãos para o Egito, e Deus honrou as suas vidas ali através de José. E ali, então, depois que começou a fome, foram para o Egito os irmãos de José. E ali eles passaram a viver. Então, os descendentes de Abraão passaram a viver ali no Egito. Com isso, né, morre aquele faraó, morre José, e aí acontece o seguinte: vem um faraó que não concordava com aquela vivência, né, que havia ali aquela união entre o povo de Deus, o povo de Israel, descendentes de Abraão, e o povo do Egito. Então, eles observaram que o povo de Deus estava numeroso, estava crescendo muito. E a preocupação deles era que aquele povo em grande número viesse futuramente tomar, então, a região ali do Egito, viesse tomar os países que pertenciam a esse conglomerado de nações ali, que faziam parte do Império Egípcio. E por isso, então, eles começaram a fazer o quê? Escravizar o povo de Deus. E com essa história toda, foram alguns anos ali de escravidão, de dor, de sofrimento, e muitos pagaram com as suas próprias vidas ali, né? Então, o Egito tem lá seus monumentos, tem tanta coisa, né? Mas ali houve muito pranto, muita dor e muito sofrimento do povo escolhido de Deus. Mas Deus nunca abandona os seus. Ele tinha uma promessa para aquele povo, que num tempo determinado ele viria e tiraria aquele povo daquela servidão, do cativeiro, e levaria eles para uma terra onde manasse leite e mel. Que promessa maravilhosa, que promessa linda. Já se encontrou nessa promessa? Porque eu já me encontrei, exatamente. E ali então aconteceu que Deus, usando Moisés vai até o faraó e pede a libertação do povo. O faraó não concorda, então vem o quê? As 10 pragas. 9 pragas aconteceram. Quando foi a última praga, então, Deus chama a Moisés e dá esta ordem para ele. Diz: Moisés, você juntamente com Arão, no dia determinado, que ali foi o dia que Deus determinou para que eles juntassem o povo de Israel, que era no 10º dia, junte o povo de Israel, e ali cada um separe um cabrito ou uma ovelha para o sacrifício, que acontecerá no 14º dia. Então, vocês vão separar ali um animal de apenas um ano de idade, e esse animal vai ser de acordo com o número de família. Não é para esbanjar, é para o necessário. Cada família vai ter para o necessário. Uma família com um cordeiro só, um cabrito só, uma família, por exemplo, de 2 pessoas, de 3 pessoas, né, que não vai dar conta de comer esse animal, então se junte com outra família, e desta maneira ali, entre as 2 casas, vão sacrificar e vão pegar o sangue destes animais, depois de sacrificado, né, os animais, pegar esse sangue e com um ensope iria passar nos umbrais das portas das casas. E todas as casas do povo de Deus estaria marcado com este sangue. Aquele que não viesse, não tivesse a marca, então estaria fora do plano de Deus de salvação ali. E ali, isso para mim foi elaborado o quê? A primeira Páscoa. Isso o Senhor mesmo chamou de Páscoa e disse para eles: isso será feito perpetuamente. Durante, enquanto houver vida na terra, vocês terão como missão fazer isto. Sempre nesta época celebrar esse momento, que é um momento de transição, é um momento de mudança na história, é um momento de libertação, é um momento de transformação. Quando vocês saíram da terra do Egito, saíram da dor, saíram do sofrimento para ir a uma terra, a um lugar onde ali vocês terão comida em abundância, vocês terão paz, vocês viverão numa plenitude. Essa era a promessa de Deus para com eles. Para quem não entendeu ainda, quero explicar esse pedacinho. Jesus, na verdade, estava sendo representado como cordeiro. Cada família ali tinha a representação de um cordeiro ou de um cabrito. Aquele animal tinha que ser especificamente como o Senhor havia dito. Aquela data era específica porque era o tempo de Deus que estava se aproximando, o tempo de libertação. E para nós, toda essa transição que aconteceu ali, todo esse processo que aconteceu ali, se tornou profético. Aquele sangue que foi espargido na porta, ele representava o quê? Representava o sangue de Jesus, o sangue do Cordeiro Mudo, que derramando o seu sangue sobre a cruz do Calvário, dando a sua vida como sacrifício, ele ia romper de um tempo de dor, de sofrimento, de um tempo sombrio para um tempo significativo, um tempo diferenciado, um tempo de paz interior, um tempo de buscas e respostas. Para ele estaria abrindo ali a porta para que estivesse chegando um novo tempo. E esse novo tempo fala do quê? Da presença de Deus. Não dá para falar tudo em um programa só, porque o nosso tempinho é curto. Deus abençoe vocês e, permitindo Deus, com certeza eu estarei aqui trazendo uma mensagem para vocês.
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0: 2026.
1: Vamos aos destaques do dia.
0: IBGE aponta a existência de 103 milhões de brasileiros ocupados no segundo trimestre do ano. Luana Karen.
2: A taxa de desocupação ficou em 5,4% no trimestre encerrado em junho de 2026.
1: Parte da arrecadação com as apostas de cota fixa, as conhecidas bets, vai para o fundo da Polícia Federal. Luciana Colares de Holanda.
3: O repasse vai ocorrer de forma gradual. 1% em 2026, 2% em 2027 e 3% a partir de 2028.
0: Hoje é Dia Mundial de Enfrentamento ao Tráfico de Pessoas.
1: Data chama a atenção para formas de aliciamento, perfis de vítimas e canais de denúncias.
0: Em entrevista, a ministra substituta dos Direitos Humanos e da Cidadania, Caroline Reis, explica como não se tornar uma vítima.
4: O mais importante é a pessoa verificar bem a proposta que está sendo oferecida, desconfiar de propostas com muitos benefícios e poucas exigências e jamais dar documentação para que fique aos cuidados de um terceiro.
1: Na apresentação da Voz do Brasil hoje, eu, Mariana Jungmann e Luciano Seixas.
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1: O IBGE divulgou hoje dados do emprego no país.
0: A taxa de desocupação ficou em 5,4% de abril a junho, índice menor que o registrado no primeiro trimestre.
1: Um indicador divulgado todos os meses mostra o percentual de pessoas que estão sem trabalho, mas que seguem procurando uma vaga.
0: E é uma das principais referências para acompanhar o mercado de trabalho no Brasil.
2: A taxa de desocupação ficou em 5,4% no trimestre encerrado em junho de 2026, uma redução de 0,7 ponto percentual em relação ao trimestre de janeiro a março de 2026. Na comparação com o mesmo período do ano passado, a queda na taxa foi de 0,4 ponto percentual. O levantamento da Pesquisa Nacional por Amostra de Domicílios, PNAD Contínua, feita pelo IBGE, mostrou que no segundo trimestre deste ano, eram quase 6 milhões de desocupados no país, 700 mil a menos que no primeiro trimestre. Queda no número de desocupados, aumento na quantidade de ocupados. São mais de 103 milhões de brasileiros com uma ocupação, um crescimento de 1% em relação ao trimestre anterior. Já o rendimento médio real dos trabalhadores ficou em R$ 3.738, um crescimento de 2,8% em relação ao mesmo período do ano passado. Luana Karen, para a Voz do Brasil.
1: Parte dos recursos das casas de apostas online, as bets, será destinada ao Fundo de Aparelhamento e Operacionalização das Atividades FIM da Polícia Federal.
0: Criado em 1997, o FUNAPOL se destina a financiar gastos com operações e aparelhamento da PF, como armas e veículos.
3: Agora é lei. Parte da arrecadação com as apostas de cota fixa, as conhecidas bets, vai reforçar o caixa da Polícia Federal. O dinheiro vai para o FUNAPOL, o Fundo para Aparelhamento e Operacionalização das Atividades FIM da PF. O fundo foi criado em 1997 para financiar a infraestrutura, os custos de operações e a modernização de equipamentos da Polícia Federal, como veículos e armas. A nova lei autoriza ainda a destinação de recursos do FUNAPOL para o custeio da saúde dos servidores da Polícia Federal. O texto da lei nasceu de uma medida provisória enviada pelo governo federal, que foi alterada e aprovada pelo Congresso Nacional. O repasse da arrecadação das bets vai ocorrer de forma gradual. 1% em 2026, 2% em 2027 e 3% a partir de 2028. Além disso, a lei autoriza o governo federal a repassar até 200 milhões de reais ao FUNAPOL ainda este ano, usando recursos livres do Tesouro Nacional. Além da fatia vinda das bets, o fundo conta com outros recursos para cobrir os seus custos globais. transferências voluntárias de entes federativos ou de organismos internacionais e doações de pessoas físicas ou jurídicas, nacionais ou estrangeiras. Luciana Colares de Holanda, para a Voz do Brasil.
1: O Conselho Nacional de Política Energética aprovou novas regras para a comercialização do gás natural no Brasil.
0: Com isso, fica permitida a venda direta do gás natural pertencente à União por meio de leilões.
1: Os detalhes você vai ouvir agora na matéria de Márcia Fernandes.
5: Com as novas regras para a comercialização do gás natural no Brasil, fica permitido que a União leiloe o gás e, assim, outras empresas explorem, vendam e distribuam o produto. O gás extraído do pré-sal e que pertence à União poderá ser comercializado pela Empresa Brasileira de Administração de Petróleo e Gás Natural. Para isso, estão previstos dois leilões, um deles ainda para este ano, como apontou o ministro de Minas e Energia, Alexandre Silveira.
6: Vai sim, nos leilões de curto prazo, que são abertos, servir as térmicas do setor elétrico, e os leilões de longo prazo ficaram destinados à indústria de base nacional, que é a indústria da cerâmica, a indústria do vidro. Vai ser o primeiro e fundamental passo para que as nossas infraestruturas sejam melhor utilizadas a favor do Brasil.
5: O gás natural pode ser usado como fonte de energia em casas, comércio e indústrias. Com a mudança, ficará permitida a venda direta do gás natural da União ao mercado, com prioridade à indústria de base, inclusive nos setores químico e siderúrgico. Reportagem Márcia Fernandes.
0: O que pode influenciar a próxima safra brasileira? Clima, custos de produção, mercado internacional e mudanças nos hábitos de consumo estão entre os fatores que entram no radar do setor.
1: Em Brasília, um encontro reuniu especialistas e representantes do agronegócio para discutir os cenários para a safra 2026-2027.
7: Antes da próxima safra chegar ao campo, uma série de variáveis já começa a ser observada. O comportamento do clima, a oferta de fertilizantes, as condições do mercado internacional e até o que o consumidor quer colocar no prato podem interferir nas decisões de quem produz. Em um cenário de mudanças no comércio global, especialistas também acompanham fatores que podem influenciar o fluxo internacional de alimentos. Um espaço fundamental para o agronegócio brasileiro, destaca o ministro da Agricultura e Pecuária, André de Paula.
8: Nós somos importantes do ponto de vista econômico, 38 milhões de brasileiros trabalham com o agro, mas nós temos um papel de enorme relevância do ponto de vista social também.
7: O Outlook Agro Brasil reúne em Brasília representantes do setor público, da iniciativa privada e especialistas para analisar diferentes cenários para o ciclo 2026-2027. A programação inclui debates sobre logística, abastecimento de insumos e gestão dos riscos climáticos. Também entram na discussão os fertilizantes, que têm impacto direto nos custos de produção, as transformações no consumo de alimentos e os desafios do cenário internacional para o setor, explica Laudemir Miller, presidente da Apex Brasil.
9: O aumento de tarifa não ajuda na previsibilidade, inclusive aumenta a incerteza. E o Brasil se coloca justamente num caminho diferente. O Brasil se coloca como um parceiro estável, como um parceiro que negocia.
7: No fim, a discussão volta para quem está no campo. Representantes de setores como proteínas animais, carnes, óleos vegetais, algodão, etanol de milho, cafés especiais e frutas apresentam as expectativas para o comércio internacional. As análises também buscam apoiar o planejamento de produtores, cooperativas e empresas para a próxima safra. A representante do setor privado, Tânia Regina Zanella, diretora executiva da Organização das Cooperativas Brasileiras, defende que todos os segmentos precisam estar unidos na busca de soluções para os desafios do setor.
10: Mas os desafios não são só os de hoje, e sim daqui a 5, 10 anos, como que a gente está pensando e preparando para esse futuro? Qual o norte de gestão de risco para o campo? Qual será a política de diversificação de mercados, aí todos os nossos embaixadores que estão presentes, parceiros do setor produtivo agro aqui no nosso país, para garantir que tenhamos sempre, cada vez mais, as portas abertas.
7: Mais do que antecipar números, o evento propõe um exercício de entender o que o campo brasileiro pode encontrar pela frente e como o setor pode se preparar para diferentes cenários. Reportagem Pablo Mundim.
0: Após participar do encontro de agronegócio, o ministro do Desenvolvimento, Indústria, Comércio e Serviços, Márcio Elias Rosa, afirmou que o governo brasileiro vai tentar uma nova negociação com os Estados Unidos para diminuir a lista de produtos que foram sobretaxados.
1: Neste mês, os Estados Unidos aplicaram novas tarifas para produtos brasileiros que entram no mercado norte-americano. Essa lista atinge 23% dessas exportações.
11: O que nós vamos discutir a partir do mês de agosto, no momento em que for possível, né, é a ampliação da lista de exceções, a eventual redução de tarifas, a rediscussão do mérito, a discussão muito improvável, mas a rediscussão do mérito, e o Brasil, como volto a dizer, está aberto para a negociação.
0: De acordo com o Ministério do Desenvolvimento, Indústria, Comércio e Serviços, cerca de 52,7% das exportações brasileiras para os Estados Unidos não estão alcançadas pelas sobretaxas.
1: Nessa categoria estão, por exemplo, café, carnes, ferro fundido, aeronaves, suco de laranja, frutas, vários produtos químicos e a maior parte das exportações de celulose.
0: Hoje é Dia Nacional e Internacional de Combate ao Tráfico de Seres Humanos. Um crime que envolve falsas ofertas de emprego, promessas de estudo no exterior e oportunidades divulgadas nas redes sociais que podem esconder situações de exploração.
1: Em 2025, o protocolo operativo padrão de atendimento às vítimas brasileiras de tráfico internacional de pessoas do Ministério da Justiça e Segurança Pública identificou 84 vítimas brasileiras.
0: Mas esse é um crime em que há subnotificação, o que indica que o número pode ser muito maior.
1: Mais da metade das pessoas identificadas no ano passado tinham sido levadas ao Camboja, na Ásia, para serem exploradas em centros de golpes virtuais.
0: Esse é um tipo mais recente de destino do tráfico de pessoas. Mas existe também o tráfico para outros tipos de trabalhos forçados, exploração sexual, adoção ilegal de crianças, entre outras modalidades.
1: Os dados sobre raça e cor mostram que pessoas pretas e pardas constituem a maioria das vítimas nas bases que coletam essas informações.
0: Homens costumam ser mais traficados para trabalhos análogos à escravidão e mulheres para exploração sexual.
1: Mais cedo, nós conversamos com a ministra substituta do Ministério dos Direitos Humanos e da Cidadania, Caroline Reis, sobre esse tipo de crime, como denunciar e que precauções podem ser tomadas. Acompanhe. Olá, ministra, seja muito bem-vinda à Voz do Brasil para a gente falar desse tema que é tão sensível, né? Que é o tráfico de pessoas. Eu queria que a senhora começasse falando para a gente quais são as formas mais comuns de tráfico. Para quais finalidades o tráfico de seres humanos é mais comumente utilizado? É trabalho, prostituição? Quais são os tipos mais comuns?
12: Bom, os tipos mais comuns são para exploração sexual, né, em geral, de mulheres e meninas, também para exploração de trabalho. Então, muitas pessoas são tiradas dos seus locais para ter esse trabalho forçado, sem garantia de dignidade e de direitos, né, trabalhistas nesses locais em que eles são forçados aí. E também para fazer outras questões relacionadas a coisas forçadas, né, nesses outros países.
0: Ministra, é muito comum que as vítimas sejam atraídas por um sonho, né? Promessas de conhecer o mundo, de ter um emprego dos sonhos, de receber valores muito vultosos, né? Quais são os sinais de que algo pode estar errado na proposta?
12: Geralmente, propostas que são muito atrativas e que tenham assim, vantagens muito grandes, sem grandes retornos, elas devem ser tratadas como um risco. Então, as pessoas devem verificar altos pagamentos, poucos direitos que são providos, retornos que sejam muito altos, parte dessas promessas de outras pessoas, isso indica riscos de tráfico de pessoas.
1: Bom, ministra, a gente conversou mais cedo com a Cíntia Meirelles, que é presidente no Brasil da organização não governamental Êxodos, que é uma organização especializada em tráfico de pessoas. E ela falou sobre a importância das pessoas denunciarem quando elas desconfiarem. Vamos ouvir e aí depois eu sigo com a nossa conversa.
13: Na dúvida, a família tem que denunciar, ainda que não consiga fazer com que a pessoa que está iludida acredite. Denuncie. O segundo ponto é trazer a razão e a lógica. Então, por exemplo, se alguém recebe uma proposta de trabalho e essa empresa está pagando esse passaporte, pergunte se a empresa tem um documento oficial, um contrato assinado. Ao mesmo tempo que essas pessoas são aliciadas pela internet, elas podem utilizar a mesma internet para fazer uma verificação simples. Se essa pessoa existe, se existe um contato dessa empresa, se existe um site dessa empresa, se essa empresa aplicou um visto de trabalho, porque assim, outro detalhe. Ninguém sai do Brasil para ir trabalhar em outro país sem ter um visto de trabalho em seu passaporte. E sempre canais de denúncia. É muito importante denunciar.
1: Ministra, quais são os canais de denúncia, então, que ela menciona aí, né? Quais são os canais de denúncia disponíveis no Brasil? E para brasileiros que possam estar nessa situação fora do país também, como eles podem procurar ajuda?
12: O principal canal de denúncia é o Disque 100. O Disque 100 ele é coordenado aqui pela nossa Ouvidoria Nacional dos Direitos Humanos, mas o canal do Disque 100 ele pode ser acessado por várias formas, tanto ligação, como WhatsApp e também pela internet. Então, a pessoa em qualquer lugar do mundo ela pode acessar o Disque 100. Esse serviço ele funciona todos os dias da semana e também 24 horas por dia.
0: Existem outras dicas de autoproteção também para quem está indo viver uma experiência de trabalho no exterior, por exemplo, compartilhar o roteiro de viagem com a família, manter cópia de documentos, alguma coisa assim?
12: Sim, o mais importante é a pessoa verificar bem a proposta que está sendo oferecida, desconfiar de propostas que são com muitos benefícios e poucas exigências, né? Em troca, e a pessoa deve manter contato perene, né, constante com a sua família, falando sobre o roteiro da viagem, falando sobre as formas e por onde ela esteja passando, e jamais dar documentos para que fique aos cuidados de um terceiro.
1: E aí, lembrando também que a pessoa pode deixar cópias também dos seus documentos pessoais aqui no Brasil com a sua família, né, para tentar também ter aí um pouco mais de garantia, né?
12: Isso mesmo. Isso é muito importante. As pessoas que estão aqui no Brasil, familiares, amigos, é muito importante que eles estejam sabendo sobre a viagem, sobre os passos dessa pessoa e também mantenham documentação, mesmo que seja cópia, aqui no país.
1: Agora, ministra, mesmo já estando em situação de exploração, pode demorar para que a pessoa identifique que tem, que está numa situação grave, assim, né? Às vezes, ela tem uma dívida, promete de ganhos futuros, expectativa de que a situação ali ruim é temporária e vai melhorar depois. Tudo isso pode deixar a pessoa um pouco confusa, né? O que ajuda a identificar que se trata de uma situação de tráfico de seres humanos e de exploração?
12: Quando você tem a sua dignidade ali violada, em geral você não consegue sair, ter liberdade para sair, né, do seu local de trabalho. Em geral você é maltratado, as pessoas te tratam mal, podem, né, eventualmente te tratar com termos pejorativos. Qualquer indicação de maus tratos e de cerceamento da sua liberdade de ir e vir é um indicativo de que você está sendo submetido a tráfico de pessoas.
0: A gente está falando até agora de pessoas que são levadas daqui para o exterior e são exploradas lá. Mas existem também redes de tráfico de pessoas que trazem estrangeiros para o Brasil? Quais são as mais comuns e como é que o brasileiro pode desconfiar desse tipo de situação, ministra?
12: Sim, existem também tráfico de pessoas, infelizmente, que acontecem aqui em território brasileiro. Em geral, são pessoas estrangeiras que estão em situação de vulnerabilidade, não têm ali muita informação, tem uma dificuldade com a língua também, de acesso a serviços. Então, essas pessoas têm que buscar ajuda dos órgãos responsáveis. A gente tem aqui a nossa Política Nacional de Enfrentamento ao Tráfico de Pessoas, coordenada pelo Ministério da Justiça, mas em coordenação com vários órgãos do governo federal. Temos também que divulgar, né, os canais de denúncias existentes. E aqui no Disque 100, A gente também tem a opção de atendimento em outras línguas para facilitar o atendimento de migrantes que não falam português. E essas pessoas, principalmente, devem buscar informações e acessar os órgãos que são responsáveis por combater esse tipo de ilícito.
1: Lembrando que o Disque 100, né, a senhora mencionou, ele pode ser feito por ligação telefônica, pela internet. Quando a pessoa vai ligar, é só discar o número 100 de qualquer telefone?
12: Isso, é só discar o número 100 de qualquer telefone ou acessar um número no WhatsApp ou também acessar a internet, coloca Disque 100, que vai aparecer o local que ele pode fazer a denúncia via internet também.
0: Nós conversamos com a ministra substituta dos Direitos Humanos e da Cidadania, Caroline Reis. Muito obrigado, ministra, por sua entrevista aqui à Voz do Brasil.
12: Eu que agradeço. Obrigada.
1: Quem está esperando por uma perícia médica do INSS deve ficar atento.
0: Uma iniciativa da Perícia Médica Federal está antecipando o atendimento em agências de 14 estados.
1: Os detalhes na reportagem de Pedro Sardinha.
14: Atenção, segurados do INSS em todo o país. A Perícia Médica Federal está antecipando atendimentos em 37 agências espalhadas pelo Brasil. A ação contempla municípios de 14 estados: Alagoas, Bahia, Ceará, Goiás, Maranhão, Minas Gerais, Mato Grosso, Pará, Paraíba, Pernambuco, Piauí, Rio Grande do Norte, Rondônia e Tocantins. Quem explica como você pode garantir a sua vaga mais cedo é o diretor do Departamento da Perícia Médica Federal, Álvaro Fagundes.
15: O cidadão, sabendo que vai haver mutirão na sua cidade, ele pode ligar na Central 135 e solicitar a antecipação da sua perícia. Assim como acessar o aplicativo Meu INSS, além disso, a própria administração provê essa antecipação em muitos casos, naqueles casos que estão com longa espera, e avisa o requerente da nova data. Então ele tem que ficar atento nas mensagens.

0: feita a conservação, organização e digitalização dos acervos, um trabalho que pode ser financiado pelo edital Brasil Arquivos. A iniciativa vai destinar R$1.400.000 a 20 projetos. Cada um receberá R$70.000. O edital é uma parceria entre o programa Promemórias do Instituto Galo da Manhã e o Arquivo Nacional. Podem participar projetos de preservação, organização, tratamento técnico, digitalização e difusão de acervos documentais. Um dos critérios do edital é regionalizar a seleção. Metade das vagas será distribuída entre as 5 regiões do país, com pelo menos 2 projetos de cada uma. A outra metade será preenchida pela classificação geral, independentemente da região. Nos 2 casos, será respeitada a ordem de classificação. As inscrições são gratuitas e podem ser realizadas até o dia 2 de agosto. Acesse o edital e o formulário de inscrição pelo endereço promemórias.org.br. Reportagem Uriel Ricardo.
1: Está aberta até amanhã a indicação de vagas dos programas de pós-graduação do Brasil que desejam participar do Programa de Desenvolvimento Acadêmico Indígena.
2: A chamada prevê a concessão de até 300 bolsas, sendo 200 de mestrado e 100 de doutorado, para candidatos pertencentes a povos indígenas reconhecidos no território nacional.
1: As instituições interessadas devem informar o número de vagas que pretendem ofertar. A relação de habilitados será divulgada até 13 de agosto.
2: Saiba mais em gov.br/mec.
1: E essas foram as notícias do Governo Federal.
2: Uma realização da Secretaria de Comunicação Social da Presidência da República.
1: Com produção da empresa Brasil de Comunicação.
2: Fique agora com as notícias do Poder Judiciário e do Congresso Nacional. Boa noite.
1: Boa noite, até amanhã.
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5: STF determina que a União apresente novas informações sobre os recursos destinados à Comissão de Valores Mobiliários. Para o STJ, valor de indenização por dano moral decorrente da morte de uma pessoa não deve ser definido apenas pelo parentesco. E Semana Nacional do Sistema Eletrônico de Votação acontece de 3 a 9 de agosto. Boa noite, eu sou Marcela Luiza. O ministro Flávio Dino, do Supremo Tribunal Federal, determinou que a União apresente novas informações sobre os recursos destinados à Comissão de Valores Mobiliários, a CVM. Pablo Lemos.
6: O ministro negou o pedido do Partido Novo para obrigar o governo a reservar desde já uma verba mínima para a autarquia no orçamento de 2027. Apesar disso, Flávio Dino reafirmou que os recursos arrecadados com a taxa de fiscalização do mercado de capitais devem ser destinados à CVM, conforme determinação do Supremo. Na decisão, o ministro determinou que o governo informe a previsão de arrecadação da taxa em 2027, quanto pretende destinar à comissão no orçamento e qual o custo necessário para manter as atividades de fiscalização da autarquia. Flávio Dino destacou ainda que o fortalecimento da CVM é importante para combater fraudes e crimes financeiros envolvendo o mercado de capitais.
5: STJ entende que valor de indenização por dano moral no caso de morte deve considerar convivência e dependência emocional ou econômica entre vítima e familiares que pedem a reparação. Fátima Uchoa.
7: Para a quarta turma, é preciso considerar também a convivência efetiva e se havia dependência emocional ou econômica entre a vítima e os familiares que pedem a reparação moral. O julgamento tratou da indenização a familiares de uma criança de 1 ano que morreu no desastre causado pelo rompimento da barragem da mina Córrego do Feijão em Brumadinho, Minas Gerais, em 2019. O colegiado manteve o direito de avós e tios, mas por considerar o valor desproporcional, o reduziu para R$150.000 a cada avô e para R$25.000 a cada tio. Segundo a relatora ministra Isabel Galotti, os critérios buscam evitar ampliação excessiva do número de beneficiários e fixação de condenações desproporcionais.
5: Vem aí a primeira Semana Nacional do Sistema Eletrônico de Votação, de 3 a 9 de agosto. E os tribunais regionais eleitorais de todo o país já se preparam para o evento. Rimac Souto.
8: Na região sul, por exemplo, vão ter demonstrações sobre o funcionamento e a

0: segurança da urna eletrônica, atividades educativas com estudantes, exposições, votações simuladas, sessão plenária externa e ações de enfrentamento à desinformação. O TRE do Paraná vai promover 137 ações em todo o estado. O de Santa Catarina vai apresentar os procedimentos de preparação da urna eletrônica, as etapas da votação e os mecanismos de segurança e auditoria, entre outras atividades. O TRE do Rio Grande do Sul vai começar a programação com uma demonstração da parte interna da urna eletrônica no plenário do tribunal. Para mais informações sobre a Semana Nacional do Sistema Eletrônico de Votação, é só acessar o site tse.jus.br.
1: Justiça do Trabalho considera que nem sempre é preciso avaliar perícia médica para julgar comportamento de profissional demitido por justa causa. Rocine Gomes.
2: Um bancário da Caixa foi demitido por assédio ao atender uma cliente. Anos antes, ele já havia sido alertado e suspenso pelo comportamento inadequado. Em defesa, alegou que sofria de alcoolismo e tentou apresentar uma perícia médica para provar que não tinha consciência dos atos. Mas a Justiça do Trabalho rejeitou, porque entende que as provas do processo foram suficientes para mostrar que o profissional tinha capacidade de entender o que fazia.
1: Justiça Federal determina que município de Viana, no Maranhão, encerre atividades de lixão clandestino em até 6 meses. A decisão atendeu a um pedido do MPF. Sabrine Menezes.
3: Além disso, a Justiça determinou a apresentação do Plano Municipal de Gestão Integrada de Resíduos Sólidos e de um projeto de aterro sanitário que deve ser regularizado no prazo de 3 meses. O objetivo da decisão é recuperar a área degradada e regularizar a gestão de resíduos sólidos produzidos no município. Em caso de descumprimento da ordem de desativação do lixão, será aplicada uma multa diária de R$ 5.000.
1: 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Uma boa noite e até amanhã.
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5: Está no ar o Jornal do Senado.
6: Eu sou Paula Groba.
7: E eu sou Ricardo Nakaoka.
6: E estes são os destaques de hoje do Jornal do Senado, que começa agora.
7: Vítima de violência doméstica e mãe solo podem ter prioridade na reforma agrária.
6: Pix Pensão, nova lei cria transferência automática da pensão alimentícia.
7: Plataforma do Senado para sugestão de projetos registra recorde de participação.
6: Boa noite.
7: Boa noite.
6: O pagamento da pensão alimentícia vai ganhar um novo mecanismo para facilitar o cumprimento das decisões judiciais.
7: Sancionada pelo Executivo, a chamada Lei do Pix Pensão altera o Código de Processo Civil e autoriza a transferência automática do valor devido da conta bancária do devedor para a do beneficiário. A reportagem é de Yasmin Rodrigues.
8: Foi sancionada pelo Executivo a chamada Lei do Pix Pensão, que altera o Código de Processo Civil para permitir que o valor da pensão alimentícia seja debitado automaticamente da conta do devedor e transferido para a do beneficiário. A medida busca dar mais segurança às famílias que dependem desses recursos. A advogada especialista em direito de família, Aline Sacomano, explica como o mecanismo vai funcionar.
9: O chamado Pix Pensão, porque que o mecanismo de pagamento automático da pensão alimentícia por meio do PIX, mas sempre mediante uma determinação judicial. A grande novidade é que, em vez do pagador da pensão alimentícia realizar a transferência manual, sai automaticamente debitado da conta dele.
8: Caso não haja saldo suficiente na conta indicada, o sistema poderá tornar indisponíveis outros ativos financeiros do devedor até alcançar o valor da dívida. Depois dos prazos previstos em lei, esses recursos poderão ser convertidos em penhora e transferidos ao credor. A proposta foi aprovada pelo Congresso Nacional e recebeu parecer favorável da relatora no Senado, a senadora Ana Paula Lobato, do PSB do Maranhão. Segundo ela, a iniciativa vai fortalecer a proteção de crianças e adolescentes que dependem da pensão alimentícia para custear despesas com vestuário, educação e alimentação, por exemplo.
10: A proposição merece acolhida porque enfrenta problema recorrente nas execuções de alimentos, a necessidade de sucessivas provocações judiciais diante de inadimplementos mensais. Ao permitir a transferência automática da prestação alimentícia, o projeto confere maior efetividade à decisão judicial já proferida.
8: A lei do Pix Pensão vai entrar em vigor um ano após a publicação, em julho de 2027.
6: E mulheres vítimas de violência doméstica e mães que criam os filhos sozinhas podem ter prioridade na distribuição de terras da reforma agrária.
7: O projeto está pronto para ser votado pela Comissão de Agricultura. A reportagem é de Marcela Cunha.
11: A proposta altera a lei da reforma agrária para facilitar a titulação de terras em nome de mulheres trabalhadoras da agricultura familiar. Na distribuição dos lotes, terão prioridade as trabalhadoras rurais responsáveis sozinhas pela família e as vítimas de violência doméstica. Para a senadora Tereza Cristina, do Progressistas de Mato Grosso do Sul, a medida amplia a autonomia econômica das mulheres.
12: Isso dá segurança. Nós temos muito alcoolismo na área rural, né? E às vezes o marido vai embora e deixa a mulher com 4, 5 filhos para criar, quando não quer que ela saia do lote, nos assentamentos. Elas tendo a segurança do título de propriedade da sua terra, para poder buscar crédito e tendo assistência técnica, elas podem fazer a diferença.
11: As regras serão detalhadas em regulamento depois de consulta pública. O projeto também beneficia famílias rurais com pessoas com deficiência. Já aprovado pela Comissão de Direitos Humanos, o projeto tem parecer favorável do relator, senador Wellington Fagundes, do PL de Mato Grosso. E se passar pela Comissão de Agricultura, seguirá para a votação no plenário.
6: A pauta climática avançou no Senado no primeiro semestre.
7: Com a previsão de intensificação do fenômeno El Niño nos próximos meses, projetos voltados ao enfrentamento dos eventos climáticos extremos e a adaptação às mudanças do clima devem ganhar prioridade na retomada dos trabalhos legislativos. Os detalhes com o repórter César Mendes.
13: O El Niño é um fenômeno climático natural que causa o aquecimento das águas do Oceano Pacífico, alterando os ventos e a distribuição das chuvas em várias regiões do planeta, inclusive no Brasil. Este ano, o pico será entre outubro e dezembro, mas fortes ventanias, chuvas torrenciais e um tornado registrado nos últimos dias no país alertam que propostas de enfrentamento das mudanças do clima devem ter prioridade. É o caso do projeto aprovado na Comissão de Assuntos Econômicos e agora em análise na Comissão de Meio Ambiente, que cria o Programa Nacional do Metano Zero, do senador Fernando Dueire, do PSD de Pernambuco.
14: Esse projeto estimula tecnologias e a recuperação energética de resíduos.
13: Na Comissão de Meio Ambiente foram aprovadas a criação das políticas de fomento à agricultura regenerativa, do senador Sérgio Petecão, do PSD do Acre, e de desenvolvimento sustentável da pesca, de Alessandro Vieira, do MDB de Sergipe, além do mapa do Caminho Brasileiro da Transição Justa para a economia de baixo carbono, do senador Beto Faro, do PT do Pará, agora em análise na Comissão de Constituição e Justiça.
6: E na retomada dos trabalhos legislativos, o Congresso Nacional terá como prioridade a análise de pelo menos 87 vetos presidenciais que trancam a pauta. Os dispositivos tratam de temas como saúde, educação, economia e segurança pública. Pela Constituição, um veto precisa ser apreciado em até 30 dias após o recebimento. Passado esse prazo, ele passa a impedir a votação de outras matérias em sessão conjunta de deputados e senadores. Para derrubar um veto presidencial, é necessária a maioria absoluta dos votos das duas casas. A última sessão do Congresso para análise de vetos foi realizada em maio.
7: Entre os vetos que aguardam votação, estão trechos do Estatuto do Pantanal e da Lei Geral do Esporte. Também está na pauta o veto integral ao projeto que flexibilizava regras para a contratação de jovens de 18 a 29 anos que nunca tiveram a carteira assinada.
6: A proposta reduzia a alíquota do FGTS e a contribuição previdenciária como incentivo para que empresas contratassem trabalhadores sem experiência. Ao vetar o projeto, o governo argumentou que a medida contrariava a Constituição e o interesse público. Autor da iniciativa, o senador Irajá, do PSD do Tocantins, afirma que a proposta representa uma alternativa para reduzir reduzir o número de jovens que não estudam nem trabalham.
15: Os adolescentes, os jovens, que tanto sonham e almejam ter uma profissão, ter a sua independência financeira, hoje não possuem nenhum tipo de perspectiva, porque o próprio mercado de trabalho justifica que esses jovens não têm experiência profissional. Ora, é um dilema. Se ele não tem oportunidade, como é que ele vai ter experiência?
7: Cada vez mais brasileiros têm usado a internet para participar das decisões do Senado. O balanço do primeiro semestre do site E-Cidadania aponta crescimento no uso da plataforma, que permite ao cidadão apresentar ideias para novas leis, manifestar opinião sobre projetos em análise e acompanhar audiências públicas e sabatinas.
6: Entre os assuntos que despertaram maior interesse da população estão propostas relacionadas à educação e sugestões sobre direitos e remuneração de militares. A reportagem é de Yasmin Rodrigues.
8: O programa E-Cidadania registrou mais de 8 mil ideias legislativas enviadas por cidadãos, que receberam mais de 500 mil apoios. Além disso, milhares de pessoas participaram de consultas públicas e de eventos interativos promovidos pelo Senado. Entre os assuntos que despertaram maior interesse da população, estiveram ideias relacionadas à educação e sobre direitos e remuneração de militares. Segundo o coordenador do programa E-Cidadania, Alisson Bruno, a quantidade de apoios registrados já se aproxima de todo o volume alcançado em 2025. Ele ainda destacou que qualquer cidadão pode participar das atividades do Senado, inclusive pessoas surdas ou quem não possui acesso à internet.
16: É importante informar que essa ferramenta é o espaço onde as pessoas participam enviando as suas ideias para virarem projetos de lei. É possível enviar as ideias pela internet, escrevendo as ideias, ou até mesmo gravando um vídeo em Libras e nos enviando o link desse vídeo. E aqueles que não têm acesso à internet podem ligar para o telefone 0800 do Senado.
8: As ferramentas do programa E-Cidadania seguem abertas durante todo o ano. Para participar das atividades, é só acessar o portal em senado.leg.br/e-cidadania ou ligar na ouvidoria do Senado em 0800 061 2211.
7: Com edição de Paula Groba e trabalhos técnicos de Eliseu Caires, o Jornal do Senado fica por aqui. Acompanhe agora as notícias da Câmara dos Deputados. Boa noite.
6: Boa noite e até amanhã.
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17: Avança na Câmara a instituição de auxílio financeiro para cuidador familiar.
18: Mulheres com medida protetiva terão benefício em programa habitacional.
17: Projeto reduz tributo para combustível produzido a partir do óleo de dendê.
18: Boa noite. A Câmara está examinando proposta que concede benefícios tributários para o combustível produzido a partir do óleo de dendê. A repórter Silvia Munhato traz mais informações sobre o projeto de lei.
19: A Comissão de Minas e Energia da Câmara aprovou o projeto que reduz a zero as alíquotas de PIS/PASEP e COFINS para o biodiesel fabricado a partir de dendê. O óleo de dendê é uma das principais matérias-primas para a produção de biocombustíveis na região norte. Segundo o relator, deputado Gabriel Mota, de Roraima, o dendê se destaca por sua alta produtividade, baixo custo de produção, oferta regular ao longo do ano, baixa exigência tecnológica na colheita e adaptação a solos pobres. O autor da proposta, deputado defensor Estélio Denner, também de Roraima, diz que o objetivo é aumentar a produção e o total de empregos.
20: Quem produz lá na ponta fica mais incentivado para produzir ainda mais o dendê. Então a perspectiva é com esse nosso projeto, depois que entrar em vigor, depois da sanção presidencial, é que a gente tenha uma maior produção no óleo de dendê do Brasil e que a gente possa também fomentar a indústria de biodiesel.
19: A proposta que elimina a tributação de contribuições sociais sobre a produção de biodiesel a partir do dendê será analisada agora pelas comissões de Finanças e Tributação e de Constituição e Justiça. Da Rádio Câmara de Brasília, Silvia Minhato.
4: Justiça.
17: O projeto que permite ao juiz decretar divórcio de forma imediata, mesmo com disputa sobre bens, foi aprovado pela Câmara e seguiu para análise do Senado. Entenda a mudança com a repórter Sofia Peçanha.
0: A Câmara dos Deputados aprovou o projeto que permite ao juiz decretar o divórcio de forma imediata no início do processo judicial, mesmo que haja disputa por bens ou discordância de uma das partes. A proposta, aprovada pela Comissão de Constituição e Justiça, altera o Código de Processo Civil. Hoje, quando uma pessoa entra na justiça pedindo a separação, o outro cônjuge precisa ser comunicado oficialmente antes da decisão do juiz. Pelo projeto, o magistrado poderá decretar o divórcio logo no início do processo. A outra parte será avisada oficialmente depois e poderá recorrer. Na prática, isso significa que o fim do casamento poderá ser reconhecido mais rapidamente pela justiça, enquanto outras questões do processo, como divisão de bens, pensão ou guarda de filhos, continuam sendo analisadas. Segundo a autora do projeto, a deputada Laura Carneiro, do PSD do Rio de Janeiro, a medida busca tornar mais rápida a dissolução do casamento e evitar conflitos prolongados entre os cônjuges.
21: Porque às vezes o casal continua sem se divorciar, impede que uma nova família seja constituída, ou pior, vira uma grande chantagem entre cônjuges que não é saudável, especialmente para as crianças.
0: Segundo especialistas, a mudança acompanha entendimento já adotado pelo Superior Tribunal de Justiça, que admite a decretação do divórcio de forma antecipada em determinadas situações. A especialista em Direito Constitucional, Adriane Folt, explica que hoje a separação do matrimônio depende apenas da vontade de um dos cônjuges.
22: Podendo, então, o divórcio ser decretado de forma direta e imediata, sem a anuência da outra parte, sem a sua concordância.
0: O projeto que permite ao juiz decretar o divórcio de forma imediata no início do processo judicial segue para análise do Senado se não houver recurso para análise no plenário da Câmara. Da Rádio Câmara de Brasília, Sofia Peçanha.
23: Meio Ambiente.
18: Proposta impede punição de dono de imóvel rural com incêndio involuntário. O repórter José Carlos Oliveira nos conta como está a análise do projeto na Câmara.
24: As comissões de Agricultura e de Meio Ambiente da Câmara dos Deputados aprovaram um projeto de lei que isenta de sanção ou embargo o dono de imóvel rural que tenha ocorrido incêndio involuntário. A proposta do deputado Lúcio Moschini, do PL de Rondônia, altera a lei que criou a Política Nacional de Manejo Integrado do Fogo a fim de proteger o proprietário rural nos casos de queimada na vegetação nativa sem intenção nem negligência. Relator na Comissão de Meio Ambiente, o deputado Nilton Tato, do PT de São Paulo, explica a situação em que ocorrerá a isenção de punição ao proprietário rural.
25: Se um proprietário de uma área for atingido por um incêndio que começou numa área vizinha, a legislação pode ter uma interpretação hoje que coloca ele no mesmo grau de responsabilização. Então, o que o deputado Moschini fez, e por isso é meritório o projeto dele, é de deixar muito claro de que aquele proprietário vizinho que foi atingido por um incêndio que não tenha responsabilidade, não venha a ter esta responsabilidade.
24: Nilton Tato fez ajustes pontuais no texto.
25: E o que a gente fez foi deixar mais explícito para que isso não venha causar algum dano, algum prejuízo, porque não é justo que um proprietário assuma dano de um crime que tenha acontecido em outra área e não na dele.
24: Falta apenas a aprovação da Comissão de Constituição e Justiça para a proposta ser encaminhada diretamente para a análise do Senado, sem necessidade de votação no plenário da Câmara. Da Rádio Câmara de Brasília, José Carlos Oliveira.
23: Previdência.
18: Comissão aprova projeto que institui auxílio para cuidador familiar. A repórter Maria Neves tem os detalhes da proposta.
26: A Comissão de Defesa dos Direitos da Pessoa Idosa da Câmara aprovou o projeto do deputado Marcos Tavares, do PDT do Rio de Janeiro, que institui auxílio financeiro de R$ 600 para cuidadores não remunerados de pessoas idosas ou com deficiência. Pelo texto, terá direito ao benefício cuidadores da família que residam na mesma casa de quem recebe o cuidado. O cuidador familiar também não poderá ter trabalho formal remunerado que impeça o cuidado. Além disso, deve estar com os dados atualizados no Cadastro Único do Governo Federal, o CAD Único, e a renda mensal de cada integrante da família não pode ultrapassar um quarto do salário mínimo. Hoje, esse valor equivale a R$ 425. O relator, deputado Heriberto Medeiros, do PSB de Pernambuco, ressaltou que em 2024, 2024, entrou em vigor a Política Nacional de Cuidados prevista em lei. Segundo explica, a norma estabelece diretrizes para profissionalização e apoio a cuidadores, além de reconhecer o cuidado como dimensão fundamental da proteção social. No entanto, a legislação não prevê compensação financeira para situações em que familiares assumem a tarefa de cuidar de um parente de forma integral e permanente. Na opinião do deputado, a remuneração por esse trabalho vai melhorar, inclusive, o bem-estar de idosos e de pessoas com deficiência.
1: Projeto que irá beneficiar, dar atenção àquelas pessoas da família que cuidam dos seus familiares por necessidade. As pessoas idosas, pessoa com deficiência que não tem condições de pagar a um cuidador, esse cuidador da família que está dando essa atenção irá ter o auxílio de R$ 600 para a sua sobrevivência, mas também para cuidar com atenção, com cuidado, com zelo que verdadeiramente merece a pessoa idosa e a pessoa com deficiência.
26: Ainda de acordo com o texto aprovado, o auxílio financeiro ao cuidador não remunerado poderá ser recebido mesmo por quem já conta com outros benefícios de programas de transferência de renda, como Bolsa Família. Entretanto, a soma dos valores recebidos não pode ultrapassar um salário mínimo. Os cuidadores de famílias em que a renda de cada integrante seja maior que um quarto do salário mínimo poderão receber a metade do auxílio financeiro, no valor de R$ 300, por até 24 meses. A proposta que institui o auxílio para o cuidador familiar ainda será analisada pelas comissões de Previdência e Assistência Social, de Finanças e Tributação e de Constituição e Justiça. Da Rádio Câmara de Brasília, Maria Neves.
23: Habitação.
18: Comissão aprova projeto que beneficia mulheres com medidas protetivas no Minha Casa Minha Vida. A repórter é Silvia Munhato.
19: A Comissão de Desenvolvimento Urbano da Câmara aprovou o projeto que altera as regras do programa Minha Casa Minha Vida para beneficiar mulheres sob medida protetiva. Pelo texto, essas mulheres poderão financiar um imóvel pelo programa, mesmo que já possuam outra casa ou tenham recebido subsídios habitacionais anteriormente, condições que normalmente impediriam o acesso ao benefício. A proposta original focava no financiamento de reformas de segurança nas residências atuais das vítimas. O texto aprovado é o relatório da deputada Natália Bonavides, do PT do Rio Grande do Norte, que permite a compra de novas unidades. Segundo ela, a prioridade deve ser a retirada da vítima do local de risco.
2: Aquela situação dessa mulher vai permitir com que ela acesse de forma emergencial as políticas do programa Minha Casa Minha Vida. Isso é muito importante porque a gente está vendo um crescimento da violência contra as mulheres e um crescimento brutal.
19: O projeto que beneficia mulheres sob medida protetiva dentro do Minha Casa Minha Vida será analisado agora pelas comissões de Defesa dos Direitos da Mulher, de Finanças e Tributação e de Constituição e Justiça. Da Rádio Câmara de Brasília, Silvia Munhato.
23: Transportes.
17: Avança na Câmara projeto que permite a substituição das lâmpadas originais dos faróis dos veículos por modelos de LED. A repórter Júlia Lopes tem os detalhes.
3: A Comissão de Viação e Transportes da Câmara aprovou um projeto que permite a substituição das lâmpadas originais dos faróis por modelos de LED, independentemente da idade do veículo. Atualmente, o Conselho Nacional de Trânsito, o CONTRAN, proíbe a troca em carros que não foram projetados para esse tipo de tecnologia. Pelo texto aprovado, a substituição será permitida desde que as lâmpadas tenham certificação do Instituto Nacional de Metrologia, Qualidade e Tecnologia, o Inmetro, e que a instalação siga os padrões de segurança e regulagem definidos pelo próprio CONTRAN. O relator da proposta, deputado Zé Trovão, do PL de Santa Catarina, afirmou que o objetivo é ajudar principalmente proprietários de veículos mais antigos que hoje enfrentam dificuldades para encontrar peças compatíveis. Ele destacou que os benefícios do uso de LED podem trazer mais eficiência, durabilidade e sustentabilidade.
5: Você às vezes está viajando e queima uma lâmpada. Você chega num lugar e não tem lâmpada normal, o cara só tem lâmpada de LED. Você coloca, porque você não pode andar no escuro. Quando a polícia te para, você é multado por isso. E ele pode reter o seu veículo. Então o que nós estamos fazendo hoje é dando clareza a isso. O caminhão, ele pode ser feito a transferência de lâmpadas comuns para lâmpadas de LEDs, que além de ser mais eficaz, inclusive na iluminação, são lâmpadas que consomem menos energia. Então a gente está ajudando em vários sentidos. Primeiro, na sustentabilidade e também na visão do caminhoneiro, que é tão importante no nosso transporte.
3: A proposta que altera as regras atuais do CONTRAN sobre o uso de lâmpadas de LED em veículos segue agora para análise na Comissão de Constituição e Justiça. Da Rádio Câmara de Brasília, Júlia Lopes.
23: Ciência e tecnologia.
18: Projeto amplia recursos de acessibilidade na internet, em transmissões de vídeo e em jogos eletrônicos. A repórter Daniele Lessa nos traz quais as medidas.
9: A Comissão de Ciência, Tecnologia e Inovação da Câmara dos Deputados aprovou o projeto que amplia os recursos de acessibilidade na internet e em jogos eletrônicos para pessoas com deficiência. A proposta é da deputada Maria Rosas, do Republicanos de São Paulo, e altera o Estatuto da Pessoa com Deficiência para garantir mais inclusão no ambiente digital. Entre as medidas previstas, o projeto estabelece que empresas de jogos eletrônicos devem garantir, na medida do possível, o acesso de pessoas com deficiência. O texto aprovado também prevê que transmissões de vídeo pela internet, inclusive videoconferências, ofereçam legendas em tempo real, janela com intérprete de Libras e opção de áudio com audiodescrição. Além disso, serviços de streaming e de distribuição de conteúdos audiovisuais na internet deverão apresentar planos de ação para implantar os requisitos de acessibilidade, com um prazo de adaptação de até 10 anos. O relator na Comissão de Ciência, Tecnologia e Inovação, deputado Davi Soares, do Podemos de São Paulo, destacou o impacto social da medida.
10: Olha, eu creio que não vai ter nenhuma resistência, porque essa pauta é justa. Nós estamos falando aí entre 7,3% a 8,9% da população que tem deficiência, muitos deles deficiência visual. Precisavam fazer esse regulamento até para a indústria ter base legal para poder prover. Certamente vai se tornar uma legislação aí há muito tempo esperada por esse grupo da população.
9: Segundo o relator, a proposta cria uma base legal importante para que empresas e plataformas digitais ampliem a oferta de recursos acessíveis, reduzindo barreiras ainda existentes no ambiente digital. O projeto que amplia recursos de acessibilidade na internet, em transmissões de vídeo e em jogos eletrônicos, será analisado agora pelas comissões de Comunicação e de Constituição e Justiça. Da Rádio Câmara de Brasília, Daniele Lessa.
23: Educação.
17: Avança na Câmara a proposta que muda a LDB para exigir das escolas a definição de uma estratégia de prevenção de acidentes e doenças. Confira na reportagem de Luiz Cláudio Canuto.
11: A Comissão de Integração Nacional e Desenvolvimento Regional da Câmara dos Deputados aprovou o projeto que exige estratégia nas escolas para prevenção de acidentes e doenças. A proposta altera a LDB, Lei de Diretrizes e Bases da Educação Nacional, que já prevê ações contra as drogas. A relatora na comissão, deputada Socorro Nery, do PP do Acre, manteve as mudanças feitas na Comissão de Educação. A versão original previa a criação nas escolas de comissões internas para prevenção de acidentes, doenças e violência. Mas o entendimento foi o de que as escolas devem ter autonomia para tomar as providências que acharem mais oportunas para cumprir suas responsabilidades.
12: Nós observamos que durante a pandemia de Covid-19, a escola passou a ser um espaço muito importante. Não apenas porque ali também pode se disseminar muito rapidamente vírus, doenças, mas também como um espaço que pode e deve atuar na busca de novos comportamentos, novas atitudes, novos valores, cuidando devidamente da infraestrutura, dos brinquedos, do parque, da carteira escolar, portanto, olhando para todo o ambiente escolar e fazendo a devida prevenção para evitar acidentes e violências a crianças e adolescentes nesse ambiente.
11: O projeto foi apresentado pelo deputado Bruno Ganem, do Podemos de São Paulo, e ainda vai passar pelas comissões de Finanças e Tributação e de Constituição e Justiça. A proposta, em princípio, não precisa passar pelo plenário. Para virar lei, o projeto deve ser aprovado pela Câmara e pelo Senado. Da Rádio Câmara de Brasília, Luiz Cláudio Canuto.
23: Direitos Humanos.
6: A Comissão de Direitos Humanos da Câmara aprovou o projeto que garante o uso de elementos culturais e espirituais em espaços públicos e privados. A repórter é Sofia Peçanha.
0: A Comissão de Direitos Humanos, Minorias e Igualdade Racial da Câmara dos Deputados aprovou o projeto que garante o direito ao uso de elementos culturais e espirituais por povos indígenas, comunidades quilombolas, povos e comunidades tradicionais e grupos de matriz afro-brasileira em espaços públicos e privados de uso coletivo. A proposta, apresentada pela deputada Célia Chacrabá, do PSOL de Minas Gerais, estabelece que itens como cocares, turbantes, tranças, vestes rituais, maracás e outros adornos simbólicos possam ser utilizados sem que isso resulte em restrição de acesso, constrangimento ou qualquer forma de discriminação. Durante a votação na comissão, a autora evidenciou a necessidade de proteger a diversidade cultural brasileira.
7: Mas dizer que a nossa identidade é a nossa principal vestimenta. As pessoas compram calça, tiram calça, compram paletó de todas as cores. Isso não muda a estética das pessoas. Ao mesmo tempo, isso é uma pressão monocultural. A nossa cultura na fotografia é a expressão, porque as pessoas, por muitas vezes, a gente tem medo quando a gente perde uma identidade no aeroporto, quando perde uma identidade no meio do caminho. Eu tenho medo mesmo é de perder a nossa identidade ancestral, porque esse sim é o nosso principal documento.
0: O projeto reforça direitos já previstos na Constituição, como a liberdade de crença, a livre expressão cultural e a dignidade da pessoa humana, além de responder a casos de discriminação. Em seu parecer, o relator, o deputado Rimonte, do PT do Rio de Janeiro, afirmou que a proposição contribui para o fortalecimento da proteção jurídica dessas manifestações, ao explicitar garantias e induzir mudanças institucionais necessárias à prevenção de violações de direitos. A deputada Duda Salabert, do PSOL de Minas Gerais, concordou com o parecer do relator e acrescentou que o projeto garante o direito de existir no espaço público.
8: A cidade é um espaço de disputa simbólica, disputa cultural e disputa humanitária. Então, se os indígenas não podem ocupar os espaços com suas vestimentas, com a sua tradição, a cidade está dizendo que os indígenas não podem ocupar aquele espaço. Então, é um projeto sobre democracia, é um projeto sobre o direito à cidade.
0: O texto proíbe a discriminação em locais como aeroportos, escolas, hospitais, repartições públicas e estabelecimentos comerciais, além de prejuízos e alguns públicos e empresas prestadoras de serviços. Adotem medidas de capacitação
23: dos seus
0: agentes para promover
23: essa
0: o respeito
23: é
0: à diversidade cultural.
23: Que leva a mensagem
0: o projeto
23: de Deus
0: vai ser analisado
23: para o
0: ainda pelas comissões da Amazônia e dos povos originários tradicionais e de Constituição e Justiça. Em princípio,
23: Rádio
0: não
23: Porto
0: precisa
23: Belo,
0: passar
23: Santa
0: pelo
23: Catarina. Plenário.
0: Para virar lei, a proposta precisa ser aprovada pela Câmara e pelo Senado.
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16: Eu sou seu irmão em Cristo, Lourival de Almeida.
27: Aqui quem fala com vocês é sua irmã em Cristo, Débora Miranda.
28: La paix du Seigneur Jésus, ici c'est le pasteur da Silva Nivaldo, de la Igreja Pentecôte de Otamu, de Paris, France.
1: Aqui quem vos saluda é o pastor Robert de Jesus, de la sede nacional Madrid, Espanha.
2: Queridos mino, e nai o tio pastor Erivel Tomatina, tutenai e capasti e viada.
4: Quem fala com todos vocês neste momento é o pastor Antônio Alexandre, aqui de Lisboa, Portugal.
20: Aqui é o pastor Adel, do país da Suíça.
21: E quem fala com os irmãos é o pastor Jonas Fernandes, pastor nacional do país da Holanda.
22: Aqui é o pastor Ismael Martins, de Luxemburgo.
24: Aqui é o pastor Ismael Rodrigues, responsável pelas igrejas Deus de Amor, no país da Alemanha.
25: Pastor Francisco de Assis Mendes, responsável pelo país de Trinidad e Tobago.
26: Aqui é o pastor Ismael Martins, de Luxemburgo.
29: Aqui é o pastor Elias de Almeida, da igreja de Pampano Beach, estado da Flórida.
30: Aqui quem fala é o pastor João Batista, responsável aqui da sede da Guiana Francesa, aqui em Caena.
31: Quem tem imenso prazer em cumprimentá-los é sua irmã em Cristo, irmã Ilza Rocha.
32: Quem cumprimenta a todos é o seu irmão em Cristo, pastor Marco Magno.
33: Aqui é a irmã Regiane Tinonim.
34: Falando com vocês, pastor Luiz Rubio.
35: Quem saúda a todos, seu irmão em Cristo, pastor Antônio Osmar de Oliveira.
36: Seu irmão, pastor Milton de Almeida.
37: Quem vos cumprimenta com a santa e gloriosa paz de nosso Senhor e Salvador Jesus Cristo, seu irmão em Cristo, pastor Roberto Marinho.
38: Amados irmãos, aqui vos fala a irmã Eleni Miranda. Deus vos abençoe. Todos são bem-vindos.
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0: A paz do Senhor Jesus, ouvinte do programa Voz da Libertação. 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
3: 91, a título de conhecimento, é um salmo de romagem, é um salmo de guerra. Salmo 91, ele é um salmo cheio de significado. Logo no início, o nosso Deus é apresentado como refúgio, né? O texto diz: aquele que habita no esconderijo do Altíssimo, à sombra do Onipotente, descansará. Direi do Senhor, ele é meu Deus, o meu refúgio, minha fortaleza, e nele confiarei. Nosso Deus é isso. Nosso Deus, ele é Altíssimo, ele é Onipotente, ele é refúgio, ele é fortaleza. E quando eu acredito que o meu Deus é esconderijo, quando eu acredito que o meu Deus é Altíssimo, quando eu acredito que nele eu posso descansar, então confiando nele, ele será a minha fortaleza. Então o Salmo 91, ele tem um relacionamento pessoal com Deus. Ele nos leva a nos aproximar de Deus e entender que Deus é poderoso para cuidar, zelar e livrar de cada um de nós, ele cuida. Nós vivemos em um mundo, irmão, cercado por notícias ruins. Todos nós vamos enfrentar, ou estamos sujeitos, né, a enfrentar a doença, a crise. O mundo, a priori, está em crise. Crises existenciais, crises na política, na economia. Nós vivemos em crise. O mundo está em uma crise global. Agora, não podemos deixar que o medo venha limitar a nossa fé, frustrar os nossos sonhos, paralisar a nossa família. Porque em meio ao mundo de crises existenciais, em meio ao mundo de crises espirituais, em meio ao mundo, ou em um contexto de um mundo de crises políticas, financeiras, o medo, ele tenta ditar as regras, ditar as rédeas, tentam nos amedrontar, tenta nos desanimar. O medo ou a dúvida, as circunstâncias desfavoráveis, tenta aniquilar a nossa fé, abater a nossa fé. O medo tenta ditar o futuro da nossa família. Por esse motivo, eu quero afirmar uma palavra de Deus nessa noite. A segurança da sua casa, a segurança do seu futuro, a segurança do seu amanhã, a segurança do seu bem-estar, a segurança do seu deitar e levantar, não se baseia nas circunstâncias, não é moldada pelo mundo, mas a nossa vida está nas mãos de Deus. A nossa vida está nas mãos de quem habita na sua tenda. E eu pergunto: quem habita na sua tenda, que representa a sua casa? Quem habita no seu lar? Quem rege a sua empresa? Quem rege o seu deitar, seu levantar? Quem rege a sua vida? Se quem rege a sua vida, se quem cuida da sua vida, se quem dita as regras na sua vida é Deus, pode descansar, porque aquele que habita no esconderijo do Altíssimo, à sombra do Onipotente, descansará. Por quê? Direi do Senhor, Ele é meu Deus, meu refúgio, minha fortaleza, e nele confiarei. Quem confia em Deus, diga glória a Deus. Quem confia em Deus não é enganado. Por isso, no versículo, nesse verso, há duas figuras bem marcantes. Primeiro, o esconderijo do Altíssimo. Segundo, a sombra do Onipotente. Ambas expressões referem-se à proteção e à nossa comunhão com Deus. O esconderijo do Altíssimo, a título de conhecimento, ele trata do nosso próprio coração. Quando nós permitimos que Deus faça morada nele, está à sombra do Onipotente, já significa estar sob a proteção do Todo-Poderoso. É quando o nosso Deus é o nosso Senhor. É mais ou menos assim. Quando Deus é o Senhor do meu CEP, quando Deus é o Senhor do meu endereço, quando Deus é o Senhor da minha conta poupança, quando Deus é o Senhor da minha conta empresarial, da conta corrente, quando Deus é o Senhor dos meus negócios, quando Deus é o Senhor que cuida da empresa, dos funcionários, quando Deus é o Senhor que guarda meu deitar, meu levantar, quando Deus é o Senhor que tudo que eu tenho, eu reconheço que veio dele, está nas mãos dele, então acontece o quê? Ele é meu refúgio, minha fortaleza, e nele confiarei. Por quê? Aquele que habita no esconderijo do Altíssimo, é só ler a Bíblia, a sombra do Onipotente, do Deus que é santo três vezes, poderoso eternamente, pode descansar nele que ele cuida de você, pode descansar nele que ele cuida de você. No versículo 2, o salmista afirma que Deus é sua proteção, sua fortificação, seu baluarte, em que nele confia. Agora, eu quero que os irmãos tenham em mente isso. Deus é um Deus pessoal. Deus é um Deus pessoal. Deus é específico em seus propósitos absolutos para cuidar especificamente de cada indivíduo. É mais ou menos assim para os irmãos entender. O Deus que foi com Moisés e cuidou dele, é o Deus que foi com Josué e cuidou dele. O Deus que foi com Elias e usou ele, cuidou dele, é o Deus que foi com Eliseu, usou ele, abençoou ele, cuidou dele. O Deus, e do Salmo 91, que é a segurança daquele que se refugia em Deus, era o Deus que é na frente da batalha, era o Deus que protegia o povo, era o Deus que representava, simbolizava, tipificava proteção, proteção, onipotência, onipresença, onisciência, é o Deus que cuida de você, é o Deus que fortifica você, é o Deus que protege você, é o Deus que é baluarte, é o Deus que é refúgio, é o Deus que é fortaleza. Então a palavra de Deus introdutória nessa noite é: Deus cuida de ti. Quem crê, diga glória a Deus. No versículo 3, o trecho diz que Deus nos livra do laço dos passarinheiros, ou do passarinheiro, que significa que Deus nos livra das armadilhas do diabo. Da mesma forma que Deus nos protege do perigo iminente e das pestes do dia a dia, e das pestes contagiosas, Deus cuida de cada um de nós, porque Ele é aquele que nos livra do laço do passarinheiro. É mais ou menos assim: o Deus que abriu o Mar Vermelho e livrou Moisés e o povo de Israel de Faraó, seus carros e cavaleiros, é o mesmo Deus que, através de Josué, substituto de Moisés, No sétimo dia, depois de 6 dias, rodeando a muralha, com algo extraordinário, sobrenatural, ao tocar as trombetas, derrubou as muralhas. Ele fez uma coisa grande, uma coisa absurda, que foge da ótica humana. É o mesmo Deus que no versículo 3 diz que vai nos livrar do laço do passarinheiro, diz que vai nos livrar

passar essa luta e vai sobreviver para contar a história. Quem crê, diga glória a Deus. Pode aplaudir, Jesus é grande, lindo e digno. No versículo de número 4, o salmista compara a verdade de Deus a um escudo protetor. Ele diz, e ele te cobrirá com as suas penas. Debaixo de suas asas estarás seguro, porque sua verdade é escudo e broquel. Ou seja, é escudo protetor. O grande escudo que protege o guerreiro por inteiro é o nosso Deus, é a sua palavra. A palavra de Deus tem poder para nos revestir, a palavra de Deus tem poder para nos guardar, a palavra de Deus tem poder para nos edificar, a palavra de Deus tem poder para mover montanhas, a palavra de Deus tem poder para quebrar grilhões, e debaixo

protetor. Quem crê, diga glória a Deus. No versículo 5 ele diz: não temerás espanto noturno, nem seta que voe de dia. Ou seja, o terror noturno está associado ao pânico e ao medo, à incerteza, às circunstâncias, à dúvida. Mas com Deus nós temos paz. No dia da escuridão, no dia que você passar pelas águas, pelo fogo, Deus estará contigo. No dia que você enfrentar o dia da dificuldade, o dia mau, o dia da angústia, o dia da seta que voa de dia, o dia da tribulação ligada às ameaças que você recebe contra a sua vida, seus negócios, descansa, porque aquele que habita no esconderijo do Altíssimo, na sombra do Deus Onipotente, descansará. Quem crê, diga glória a Deus. Mas para a gente não enrolar muito, eu quero ser objetivo, vamos para o versículo 10. O tema central aqui é o seguinte: a promessa de Deus não pode ser anulada. Deus não promete para nós aqui nessa noite um mundo sem lutas. Deus não promete para nós aqui nessa noite um processo sem feridas, mas Deus promete um propósito no meio das feridas. Deus tem um propósito. Você pode estar enfrentando ameaças, grandes

do capítulo 91, nós lemos: nenhum mal te sucederá e nem praga alguma chegará à tua tenda. A promessa de Deus é proteção.

Ou seja, Deus quer ser a sua morada. Deus não quer ser o seu destino da quinta-feira ou do final de semana. Deus quer estar contigo todos os dias da sua vida. Por isso, para nós alcançarmos a promessa do versículo 10, que diz que nenhum mal te sucederá, nem praga alguma chegará à tua tenda, para nós alcançarmos essa promessa, para nós vivermos essa promessa, existe uma condição no versículo 9, o versículo que antecede o versículo 10. Olha o que diz: porque tu, ó Senhor, és o meu refúgio, o Altíssimo, fizestes a tua habitação, ou é a tua habitação. O que o salmista está dizendo é mais ou menos assim: nenhum mal te sucederá quando a sua vida espiritual estiver firmada diariamente na presença de Deus. Nenhum mal te sucederá quando você parar de viver uma vida superficial na igreja, querendo apenas o dono da bênção e não aquele que abençoa. Querendo apenas a bênção e não o dono da bênção. O Salmo 91, versículo 10, se cumprirá com totalidade na sua vida quando você deixar sua fé superficial e negar a si mesmo e tomar a sua cruz e receber a Cristo. Aí esse salmo terá poder na sua vida. Não me leve a mal não, com todo respeito, eu quero falar uma verdade aqui. Temos que tomar cuidado, porque é mais importante que a chave da casa é entrar no reino de Deus. Devemos tomar muito cuidado, porque é mais importante que o casamento feliz é ser noiva do Cordeiro de Deus. Devemos tomar cuidado, porque é mais importante que cantar na frente aqui na igreja é cantar na Nova Jerusalém. O que eu estou falando aqui nessa noite com temor é o seguinte: mais importante que as bênçãos é receber o abençoador da igreja. Mais importante que estar na igreja é subir no arrebatamento da igreja. Mais importante que vir na igreja é ter um relacionamento fora do templo, fora das quatro paredes da igreja. Então, mais importante que as bênçãos, mas é uma conscientização, mais importante que as revelações que a gente vem buscar através do Espírito Santo, mais importante que as direções, as orações feitas aqui, é você se voltar a Cristo e confessá-lo e receber o seu perdão e o seu amor incondicional. Aí nenhum mal te sucederá. Porque nenhum mal te sucederá significa que até o que vem para nos destruir, até aquilo que é interceptado, aquilo que vai vir para te destruir, ele é anulado pelo poder de Deus. Porque Deus, ele tem o poder de transformar a maldição em bênção. Deus, ele tem o poder de transformar tudo em um propósito. O mal não tem a última palavra, mas Deus tem. Mas maior que a bênção é a salvação que Cristo te oferece hoje. Então, o que eu quero propor aqui nessa noite é o seguinte, meus queridos. O Salmo 91 não revela apenas a proteção de Deus, o favor de Deus, mas revela que aquele que habita no esconderijo do Altíssimo, o Onipotente, aquele que é o Senhor, aquele que é refúgio e fortaleza, ele é também aquele que salva, aquele que leva para o céu, aquele que perdoa, purifica, nos transforma e em Cristo nos justifica, em nome de Jesus. Glória a Deus! Ele continua: praga alguma chegará à sua tenda. A título de conhecimento, no Antigo Testamento, a tenda, ela representava a família da pessoa. Ela representava a intimidade, os bens que alguém possuía. Então, grava essa palavra de Deus para você. Nenhuma praga chegará à tua tenda,

0: significa que Deus está colocando uma cerca de proteção sobre o seu lar, sobre os seus filhos, sobre as suas finanças, quando você se submeter ao versículo 9, porque tu és o meu refúgio e o Altíssimo é a tua habitação. Deixa eu falar uma verdade de Cristo aqui para nós. O desejo de Deus é salvar você. O desejo de Deus é escrever seu nome no livro da vida. O desejo de Jesus é tirar você do mundo das trevas e colocá-lo no mundo de Deus. O desejo de Deus aqui nessa noite é revelar para você que maior que as bênçãos que Ele pode te dar, é o céu que Ele quer te revelar. E eu quero concluir essa pregação fazendo um apelo para você. Se coloque de pé. Eu quero concluir essa prédica nessa noite pedindo você para colocar as mãos no coração e fechar os olhos. O Senhor tem um propósito na sua vida. O Senhor tem um propósito com a sua família. O Senhor tem um propósito no seu relacionamento. O Senhor tem um propósito a revelar ao seu coração, oh glória. O Senhor tem um propósito a fazer acontecer dentro de você. Ele quer mudar você de dentro para fora. Hoje é um lugar secreto, onde a fé vai se alegrar, onde Deus vai manifestar o seu poder, oh glória. Hoje o Senhor está te convidando a entrar nesse refúgio, a receber a onipotência de Deus, a receber a fortaleza em Cristo. Hoje o Senhor te convida a receber o abraço dEle, o amor dEle, a graça dEle, a presença dEle, que essa é a sua habitação. Hoje Ele está dizendo: diga para a minha igreja que eu sou Deus, que me revelo como o Senhor que salva, que liberta, que transforma, que purifica, que fortalece e que renova e que abençoa. O Espírito Santo marcou um encontro contigo, por isso eu quero te dar um minuto para orar e agradecer a Ele por mais um dia que Ele te sustenta, Ele te protege, Ele te ajuda e Ele te guarda. Nós te agradecemos, Senhor. Te agradecemos porque o Senhor nos protege. Te agradecemos porque o Senhor nos sustenta. Te agradecemos porque o Senhor nos guia. Te agradecemos porque o Senhor nos guarda. Te agradecemos porque o Senhor nos transforma. Te agradecemos porque o Senhor nos escolheu. Te agradecemos porque o Senhor nos chamou. Tem nos abençoado. Cremos na eternidade de Deus. Cremos no esconderijo. Cremos na tua proteção. Cremos no teu amor. Cremos na tua fortaleza. Cremos que o Senhor nos sustenta, por isso, Senhor, segura nas nossas mãos, ó Pai, fortalece a nossa fé, Senhor, purifica a nossa alma, meu Pai, transforma a nossa vida, transforma os nossos pensamentos, purifica o nosso coração. Fala com Deus, porque o Senhor quer mudar você de dentro para fora nessa noite, em nome de Jesus. Cremos no teu agir, cremos no teu mover e cremos no teu operar, e a igreja diz amém. Eu gostaria de pedir para você continuar de pé. Eu quero falar algo muito forte de Deus aqui. Pode se acreditar ou não, mas essa palavra veio como uma flecha no coração de uma pessoa aqui hoje. E o Espírito Santo falou forte ao seu coração. E enquanto eu estava pregando, porque não é obra da minha cabeça, eu sei a voz de Deus, eu nunca me engano. Ele estava falando ao seu coração: é noite de voltar para a minha presença. E ele está chamando essa pessoa para vir correndo aqui no altar e reconciliar com Deus hoje, porque hoje ele quer fazer coisas novas na tua vida. Oh, glória a Deus. O Espírito de Deus está falando ao teu coração, está dizendo nessa noite: volta depressa, minha filha, porque eu quero fazer coisas novas de dentro para fora, e eu quero chamar você, venha rápido, venha reconciliar, porque o Espírito de Deus, ele marcou esse encontro contigo para salvar a tua alma. Orimikalamassuriandalabaya. Eu preciso te chamar porque o Senhor está falando ao meu coração. É noite de voltar para o lugar da onde você nunca deveria ter saído. É noite do recomeço. É noite que eu começo a fazer coisas novas. Orimikalamassuriandalabaya. É aquela moça lá atrás. Isso, vem minha filha, vem. Você sabe que Jesus está falando ao teu coração. O Espírito de Deus está falando isso. A palavra de Deus convence do pecado, do juízo e da justiça. Pode chorar. Não precisa de fundo musical, só precisa expor as escrituras. Vem à frente, minha filha. Qual que é o seu nome?
1: Aline.
0: Chegou o dia, né? O Espírito Santo falou como uma flecha no teu coração. Estende as mãos para cá. Nós oramos por essa alma preciosa, Senhor, que aos prantos está diante do altar, confessando o teu nome e voltando para a tua casa. Senhor Jesus, nós oramos e pedimos, salve essa alma, Senhor. Segura nas mãos dessa mulher, Espírito de Deus. Diga comigo, minha filha, Senhor Jesus, perdoa meus pecados. Eu estou reconciliando. Salva a minha alma. Escreve meu nome no livro da vida e me dá força e amém. A paz do Senhor, viu, minha querida irmã? Jesus te dá força, viu? Fica firme, porque Deus é contigo. Quem pode aplaudir a Jesus? Levante as mãos e diga: eu creio no poder de Deus. Eu vou acabar o culto aqui na frente. Eu quero entregar aqui no altar aquilo que Deus me entrega para terminar com os irmãos. Com todo amor, respeito e carinho, venha todo mundo aqui no altar, por gentileza. Eu quero fazer uma oração por você, pela sua casa, sua família, diante do altar. Deus vai revelar coisas grandes aqui. Ele vai complementar a revelação da sua palavra. Vem no altar. E Levítico 6:13, o fogo arderá sobre o altar e ele não se apagará. Diga para alguém assim, com carinho e respeito, diga assim: não espere dos homens aquilo que só Deus pode lhe dar. Deixa eu te falar uma coisa. Pregador não precisa surpreender ninguém, só precisa falar o que está escrito. Pregador não precisa surpreender ninguém, só precisa falar o que está escrito. Porque quando nós falamos o que está escrito, Orimikalabassuri, essa moça, vem cá, minha filha. O Senhor manda te dizer que ele está pondo a mão na tua saúde. Eu vejo uma enfermidade no teu sangue, como se fosse o início de uma anemia profunda. Mas eu vejo o Espírito de Deus arrancando essa enfermidade agora. Hoje você recebe força, vigor. Hoje ele arranca essa fraqueza do teu corpo e ele fortalece a tua saúde. Põe as mãos no coração, meus irmãos, aqui no altar. Espírito Santo, nós oramos aqui na frente com a igreja. Nós oramos diante do altar com o povo de Deus e pedimos: faz a obra nesse lugar, Espírito Santo. Faz a obra nesse lugar. Essa irmã com a criança, vem cá. O Espírito de Deus põe a mão sobre a tua criança, oh glória. Eu vejo o Senhor restaurando a saúde dessa criança por inteiro. Deus manda te dizer: você vem no lugar certo, porque na quinta-feira do milagre, Deus marcou esse encontro contigo. Ele diz: eu estou tomando essa criança, minha filha. Eu não sei o que se passa, mas eu sei de uma coisa: pode fazer novos exames, porque Deus cura essa criança da cabeça à planta dos pés. Deus falou para mim: eu estou tocando no sangue dessa criança, eu estou tocando na carne dessa criança, eu estou tocando nos nervos. Deus falou para mim: diga para ela que eu restauro essa criança agora. O que que ele tem, irmã? Hã?
2: São, pastor, é o coração.
0: O que que o médico falou?
2: Que ele tem um ventrículo único, ele já fez 3 procedimentos, ele quer fazer mais um. Eu não aceito mais essa cirurgia da vida do
0: meu. Senhora,
2: Deus é grande.
0: Estende a mão para cá, igreja. Eu creio, Senhor, que o Senhor põe agora a tua mão. Se o Senhor quiser, tudo podes. Dai um coração novo a essa criança, Senhor. Cremos no teu agir e no teu mover. E se a igreja crê, diga eu creio. Em nome de Jesus. Segundo a sua fé, minha querida irmã. E para a glória de Deus. O Senhor Jesus dá um coração novo a essa criança hoje. Nós vamos vir, a senhora vai voltar para nós escolher esse testemunho. Essa moça que vem na frente. Jesus está pondo as mãos sobre essa jovem. Feche os olhos, minha filha. Satanás, você não vai destruir essa moça. Porque Jesus escolheu ela no ventre. Jesus está repreendendo uma opressão maligna. Uma perseguição espiritual contra a vida dessa moça. E ele entrega a libertação total agora. Toda obra de Satanás, solta a mente dela. Solta os pensamentos dela. Em nome de Jesus Cristo, nós repreendemos toda obra maligna contra a vida dessa moça. Essa jovem, meu Pai, está nas tuas mãos. Cremos no teu agir. Em nome de Jesus, diante do altar o Espírito de Deus te visita, e ele põe a mão na tua saúde. Eu vejo uma enfermidade atingindo a senhora chamada brucite, uma enfermidade nos ombros, mas o Senhor te cura agora. Ele manda te dizer, sou Deus que restaura a tua saúde, recebe saúde, levanta a mão e dá glória a Deus. Eu vou falar algo aqui, é de Deus, eu sei que é, o Espírito de Deus não erra. O Senhor está falando para mim aqui que tem mais uma pessoa que precisa fazer um compromisso com Deus. Aleluia. É muito bom ouvir a voz de Deus. Jesus tem um propósito na vida de uma pessoa. Quando nós chamamos as pessoas para Jesus, irmão, nós não estamos convidando as pessoas para uma nomenclatura. É para o reino de Deus. E Jesus está convidando aqui mais uma pessoa. Ele tem um propósito muito lindo na sua vida. Ele tem uma chamada na sua vida muito forte. Ele te escolheu para viver a vontade de Deus, não a sua. E ele está te convidando para você voltar. Porque ele quer fazer coisas novas. Primeiro dentro de você. E depois através de você. E ele está falando, é noite de voltar. Porque eu quero fazer algo através de você. E eu não quero insistir. Porque essa pessoa está aqui. Eu quero perguntar, você quer hoje dar ouvido à voz do Senhor? E reconciliar com Deus? Porque ele quer começar a fazer algo novo dentro de você. Salvando a tua alma. Se você der ouvido à voz do Senhor, vem aqui na frente, aqui nós vamos orar por você, e ele vai salvar a sua alma, porque a principal bênção que ele quer lhe proporcionar é essa, salvar a tua alma. Cadê essa pessoa? Quer ouvir a voz do Senhor e reconciliar hoje? Hoje ele está te chamando para reconciliar, para voltar para a presença de Deus e receber o perdão dele, a salvação dele. Eu não vou insistir. Quem dá glória a Deus? Nós vamos terminar o culto aqui, mas eu quero orar por esses dois irmãos. Vem cá, por gentileza. Vocês, isso, aqui. Eu vejo Jesus arrancando um impedimento, uma barreira do caminho de vocês. Essa barreira, esse impedimento, resume-se em uma palavra, inveja. E Jesus repreende essa inveja. Essa inveja fez vocês tomar, não foi um, foi vários prejuízos financeiros. Algumas decisões que vocês acharam que estavam certas e foram frustrados. Mas o Senhor falou para mim, hoje eu estou quebrando esse círculo de maldição. Esse ciclo de barreira. E eu estou trazendo a vitória. Em nome de Jesus profetizamos. Não determinamos, mas profetizamos, crendo que hoje o Senhor põe fim a essa maldição. E Ele traz um tempo aonde vocês vão prosperar na presença de Deus. Amém? Esse jovem aqui, ó, vem cá, meu filho. A igreja estende as mãos para cá, vamos orar por ele. Põe as mãos no coração, pode ficar tranquilo. Jesus visita o seu coração. Eu vejo Deus fazendo uma obra no seu coração. Eu vejo Deus fazendo uma obra na tua vida. E eu vejo Deus cortando um laço contra a tua vida. O Espírito de Deus está falando comigo. Diga para ele que eu estou arrancando todo o laço que estava preparado contra ele. Porque eu escolhi ele para uma grande obra. Todo o laço do inimigo eu repreendo agora. Seja repreendido, quebrado, repreendido todo o mal, em nome de Jesus. Fala amém, meu filho. Amém? Fica firme que Jesus é contigo, viu? Ele tem uma grande obra na tua vida. O Espírito de Deus visita a senhora aqui diante do altar. E Ele manda te dizer, hoje eu coloco na tua mão a cura da coluna que você me pediu. Hoje você recebe a restauração para a glória de Deus, serva do Senhor. Diga glória a Deus. Nós vamos terminar, mas aqui, ó, esse irmão, levanta a mão, meu filho. Eu vejo o Senhor claramente colocando na tua mão um projeto. Esse projeto Deus falou para mim, é uma direção. O Senhor falou para mim, eu estou lhe dando direção na sua vida, no âmbito e na área profissional. E o Senhor manda te dizer, em poucos dias, eu vou lhe dar essa direção, eu vou lhe honrar nesse projeto, e eu vou trazer a prosperidade através da visão, da direção que eu estou lhe dando. Se prepara, porque a porta está aberta. E você entra por ela para receber a prosperidade. Em nome de Jesus, recebe de Deus. Levanta a mão e dá glória a Deus. Levanta a mão e dá glória a Deus. Eu quero orar aqui por esse irmão. Vem cá, meu filho. O Senhor me mostrava uma perseguição no seu trabalho, uma pessoa quer lhe prejudicar, e você vem colocando essa pessoa na mão de Deus, e você falou, meu pai, foi o Senhor que abriu a porta, então cuida, e Deus diz assim, eu estou cuidando, só que eu estou preparando uma honra para você, essa honra chama assim, ó, promoção. O Espírito de Deus manda te dizer, não saia de lá, porque a vontade a horas é de sair, desculpa a expressão, é de chutar o balde, só que hoje o Senhor está dizendo, nenhum mal te sucederá, oh glória, praga alguma chegará à tua tenda, porque eu estou pondo a mão sobre a tua vida. Presbítero Claudinei, homem de Deus, eu olhei para o Senhor, debaixo do temor de Deus, o Senhor mandava eu lhe dizer que Ele está visitando os teus negócios, e Ele está trazendo um novo tempo na tua empresa, nos teus negócios. O Espírito de Deus manda te dizer, por esses dias, vou começar a trazer, oh glória, um novo tempo, com algo novo, nova expectativa, novos clientes. Meu nome será glorificado naquele lugar, porque tem me agradado do teu propósito, diz o Senhor. Levanta a mão e dá glória a Deus. É bom ouvir quando Deus fala e a palavra de Deus vem ao teu encontro. Ele manda te dizer, não desanima não, minha filha. Tem horas que você olha para a direita, olha para a esquerda, olha para a frente, olha para trás e pensa em desistir. Você se encolhe porque você pensa comigo, será que Deus me olha? Será que Deus me ama? São tantos olhares de crítica, mas o Senhor manda te dizer, os meus olhos estão sobre ti, a minha graça te contempla, e hoje eu estou dizendo, levanta a tua cabeça, porque de ti cuido eu, diz o Senhor, diga glória a Deus. Eu posso falar algo aqui, irmãos? É tão difícil ganhar uma alma, mas é tão fácil jogar ela fora. Por isso eu quero dar um recado de Deus aqui, ó. Todos vocês são bem-vindos nesse lugar. Vem cá, serva de Deus. O Espírito de Deus coloca na tua mão a espada, ele diz: eu te mandei usar o que eu te dei. Oricalabassúria. Não retenhas aquilo que eu te dei, porque eu te levantei como atalaia nesse lugar, na minha casa, no meu tempo, na minha obra. Orimicalabassúria, sou Deus que te sustento. Estou revelando para você os meus mistérios, porque te eleve mais um patamar espiritual na minha presença, diz o Senhor. Levanta a mão e dá glória a Deus. O Senhor manda dizer que ele visita uma pessoa da sua família. Essa pessoa está muito aflita, angustiada, e o Senhor traz paz e repreende os pensamentos de morte sobre ela. Diga glória a Deus. 8h50 eu vou terminar. Quem está abençoado, diga amém. Eu quero terminar aqui, eu quero entregar esse humilde jejum em favor de vocês agora. Mas eu quero dar um recado aqui, posso? Coloca aqui o banho aqui do agosto, por gentileza. Eu vou terminar agora, queridos irmãos. Mas, segunda-feira, nós iremos iniciar o mês profético, feridos pelo processo, curados pelo propósito. Todos nós enfrentamos processo, sim ou não? Mas nós seremos curados pelo propósito, porque Deus, ele tem um propósito para cada um de... O processo feriu Namã. O processo feriu vários personagens bíblicos, como Josué, como Moisés, como Elias, como Paulo, entre tantos. Mas o propósito curou. Porque todas as coisas cooperam para o bem daqueles que amam. E Deus, nesse mês de agosto, vai revelar um propósito muito grande na vida de quem crê. Nós vamos orar 31 dias interruptos por todas as pessoas que estão no propósito de semear e plantar fé na obra de Deus e colher milagre. Quem crê, diga glória a Deus. Eu quero lançar na sua mão, com a ajuda dos obreiros, esse voto aqui, ó. Você vai semear até a última sexta-feira do mês de agosto, ou seja, dia 30, uma oferta de R$123. Olha o mistério aqui, tanto que é forte. Não é coisa da minha cabeça, não. Eu falei R$123. E uma irmã pensou assim, ó: R$123 é pouco, eu vou dar R$600. É pela fé. O Senhor vai honrar a sua fé, porque você vai semear nessa obra. E essa obra aqui, eu não tenho dúvida, ela é de Deus. Pastor, eu estou comprando a benção? Não. Se você fizer o voto ou não fizer, a benção vai te alcançar do mesmo. Mas agora, quem planta é obrigado a colher. Quem planta muito, colhe muito. Quem planta pouco, colhe pouco. Você vai semear. E o dono da obra vai honrar você. Quem crê assim, diga glória a Deus.
1: Glória a Deus.
0: Eu vou fazer o meu. Por gentileza, irmã Wanda. O Senhor manda te dizer, irmã, que ele põe a mão nessa causa. Eu vejo uma causa no NSS. A mão de Deus está pondo a mão e quebrando o impedimento. Deus manda te dizer: o que é teu, ninguém vai impedir. Receba a tua vitória. Põe o voto em cima do teu coração. Nós vamos fazer a oração final aqui na frente. Você que trouxe uma oferta para ajudar a obra de Deus e chegou depois que foi feita a oferta, você pode levantar a sua oferta. Pastor, eu não tenho nada. Você vai levantar suas mãos, porque a sua vinda aqui é uma oferta também diante de Deus. Põe as mãos no coração. Eu entrego, Senhor, esse humilde propósito de jejum que foi feito no dia de hoje em favor dos irmãos. Meu Deus, abençoa o teu povo, a tua igreja, que a graça do Senhor e o amor de Deus esteja com todos, não só agora, mas para todos sempre. Coloca o banho aqui, por gentileza, amanhã, meu filho. Amanhã é dia 31 de julho. E amanhã à noite vai estar conosco o pastor Lindomar Candinho, pregando, orando por revelação, e a dupla Jessé e Jaci, ou a dupla Eu Só Quero Adorar. Olha que benção. Vai louvar a Deus. É de Deus ou não é? Na próxima sexta-feira, vai estar conosco o pastor Edson, de Criciúma, pregando, orando, e a dupla também, Eu Só Quero Adorar. Então vai ser um dia de vitória e de bênçãos em nome de Jesus.

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